0: Caneta Digital de Saúde da Criança, disponível no aplicativo Meu SUS Digital. Reportagem Gabriela Noronha.
1: A doença de Chagas é transmitida principalmente por um inseto conhecido como barbeiro e pode levar à morte, especialmente em populações vulneráveis.
2: Isso porque a infecção pode evoluir de forma silenciosa por anos e, quando não tratada, pode levar a graves complicações cardíacas e digestivas.
1: Para tratar a doença, a Anvisa publicou o registro de um novo medicamento voltado a pacientes menores de 18 anos.
2: É o Lampti, feito de substâncias que danificam o parasita e que levam à sua eliminação do organismo.
3: A Agência Nacional de Vigilância Sanitária, Anvisa, aprovou o registro do medicamento Lampti, indicado para o tratamento da doença de Chagas em pacientes pediátricos. O produto pode ser utilizado desde recém-nascidos com peso mínimo de 2,5 kg até adolescentes menores de 18 anos. A doença de Chagas é causada pelo protozoário Trypanosoma cruzi e está entre as principais doenças negligenciadas no Brasil. A infecção pode permanecer sem sintomas por muitos anos e, quando não tratada, provocar complicações graves, principalmente no coração e no sistema digestivo. O Lampti é um medicamento antiparasitário que atua na eliminação do parasita responsável pela doença. A aprovação do registro foi publicada pela Anvisa no Diário Oficial da União, com a Resolução 2631 de 2026. Claudimário Carvalho, para a Voz do Brasil.
1: Buscar ajuda pode ser o primeiro passo para interromper um ciclo de violência contra as mulheres.
2: O Ligue 180 funciona gratuitamente, 24 horas por dia, e também pode ser acessado por canais digitais como WhatsApp.
1: Os atendentes são especializados para oferecer ajuda imediata, indicando os caminhos para a solução do problema.
4: É por meio do Ligue 180 que milhares de mulheres encontram acolhimento, orientação e encaminhamento para a rede de proteção em todo o país. Cada atendimento começa por uma escuta qualificada e humanizada. O serviço funciona 24 horas por dia, todos os dias da semana, e pode ser acionado pela própria vítima ou por qualquer pessoa que queira denunciar uma situação de violência contra a mulher. A coordenadora de atendimento da central do Ligue 180, Juliana Costa, explica como funciona o atendimento.
5: A denúncia é registrada pelas nossas atendentes. Posteriormente a isso, nós temos uma equipe também especializada que faz a análise dessa denúncia. Então, entrando em contato com o Ligue 180, a pessoa que nos contatar vai ter ali um atendimento especializado e essa atendente ela vai identificar qual é a necessidade dessa pessoa.
4: Segundo o Anuário Brasileiro de Segurança Pública, em 2025 foram registrados cerca de 1.470 feminicídios, o maior número desde que o crime passou a ser tipificado em 2015. Apenas no primeiro trimestre deste ano, já foram contabilizadas 399 mortes. Também cresceram os casos de violência no ambiente digital, como ameaças, perseguição nas redes sociais, invasão de contas e divulgação não autorizada de imagens íntimas. Nos cinco primeiros meses de 2026, o Ligue 180 registrou mais de 16 mil ocorrências desse tipo de violência. A coordenadora de atendimento do Ligue 180 do Ministério da Saúde, Nery Araújo, alerta que o combate ao feminicídio é responsabilidade de todos.
6: É importante que o Brasil inteiro, a sociedade inteira, todo mundo, igrejas, feiras, times de futebol, escolas, templos religiosos, todo mundo seja envolvido. Por quê? Porque não é um problema só da mulher, é um problema de todos nós.
4: Além de atender mulheres em situação de violência, o Ligue 180 também orienta familiares, amigos, vizinhos e qualquer pessoa que queira saber como agir diante de uma situação de risco. O atendimento é sigiloso e pode ser feito de qualquer lugar do mundo. Além dos 180, denúncias e informações podem ser feitas pelo WhatsApp no telefone DDD 61 9610 0180. Reportagem Pablo Mundim.
2: O cidadão conta com uma nova plataforma do programa Luz para Todos.
1: O aplicativo permite registrar e acompanhar solicitações de atendimento, facilitando a identificação de famílias que ainda vivem sem acesso à energia elétrica.
7: O aplicativo do programa Luz para Todos permite a cidadãos, lideranças comunitárias e instituições registrarem e acompanharem as solicitações de instalação de energia elétrica. A iniciativa é voltada para o público que mora em áreas rurais e regiões remotas do país. Segundo André Dias, diretor do Departamento de Universalização e Políticas Sociais de Energia Elétrica do Ministério de Minas e Energia, o aplicativo permite acompanhar as solicitações feitas ao programa e se existem subnotificações.
8: Hoje, nós estimamos que há no Brasil cerca de 220 mil unidades consumidoras, famílias sem acesso à energia, mas a gente entende que esse número pode estar subnotificado, possa ser maior, e aí o aplicativo vai usar justamente esse conhecimento.
7: O aplicativo Luz para Todos está disponível nas lojas de aplicativos para celulares e pode ser baixado por qualquer pessoa de forma gratuita. Ao abrir o pedido para instalação de energia elétrica, o cidadão deverá tirar foto da unidade a ser atendida. Por meio do georreferenciamento, o Ministério de Minas e Energia vai localizar o endereço e encaminhar a solicitação para a concessionária de energia elétrica responsável pela região. Não será preciso acesso à internet para registrar o pedido. Reportagem Luana Karen.
2: Embaixadores estrangeiros que não residem no Brasil participaram nesta quarta-feira, no Palácio do Itamaraty, da cerimônia de entrega das cartas credenciais.
1: O ato habilita oficialmente os diplomatas diante do chefe de Estado do país onde vai atuar.
2: As cartas foram assinadas pelo presidente da República perante o governo anfitrião e dão início à missão diplomática.
1: Ao todo, 14 embaixadores não residentes no país foram oficialmente credenciados.
2: Um espaço para que as mulheres idosas participem da construção de políticas públicas voltadas a elas.
1: O Fórum Nacional pelo Protagonismo e Mobilização das Mulheres Idosas reúne organizações, movimentos sociais e representantes do poder público.
2: Entre os desafios tratados no fórum estão a saúde mental dos idosos, autonomia econômica e combate ao preconceito etário.
1: A secretária nacional de Autonomia Econômica e Política de Cuidados, Joana Célia dos Passos, fala mais sobre o fórum.
9: Esse fórum, ele tem a duração de 2 anos e uma das competências dele é promover iniciativas para o fortalecimento das organizações de participação social de mulheres idosas, para que a gente possa ampliar a capacidade de mobilização, o protagonismo, a autonomia e a incidência no debate sobre as políticas para esse grupo de mulheres idosas.
2: Segundo o IBGE, o Brasil possui 32 milhões de pessoas com 60 anos ou mais, sendo 55% mulheres.
1: E vamos falar agora da Rede Nacional de Proteção e Defesa dos Direitos Humanos da Pessoa Idosa, RENAPID.
2: Ela tem como objetivo garantir uma articulação entre os órgãos públicos que atendem essa população.
1: Nós conversamos com o secretário nacional dos Direitos da Pessoa Idosa do Ministério dos Direitos Humanos e da Cidadania, Alexandre da Silva, sobre como vai funcionar essa colaboração. Acompanhe. Boa noite, secretário. Explica pra gente o que é essa rede de proteção às pessoas idosas. Que entidades formam essa rede?
10: A RENADP é a Rede Nacional de Proteção e Defesa dos Direitos Humanos das Pessoas Idosas. É uma rede que vem sendo pensada e solicitada pela participação social desde a nossa conferência, do primeira conferência de 2006, e que agora em 2026 ela se realiza. São convidados todos os entes federativos, todas as pessoas que atuam no parlamento, no sistema de justiça, entidades privadas, entidades públicas, ONGs, universidades, enfim, são todas aquelas pessoas, aquelas instituições, aqueles órgãos que atuam no segmento da pessoa idosa e que garantam a defesa, promoção, a mitigação de violações e violências e a garantia de mais direitos.
2: Agora, secretário, essa rede ela funciona para um acompanhamento mais próximo, por exemplo, de idosos que estejam em situações vulneráveis, vamos supor, idosos que vivam sozinhos, precisem desse acompanhamento, essa rede atua assim também?
10: Esse é um dos focos, mas eu vou dizer que o foco central dessa RENADP é a intersetorialidade. Para quem não está acostumado com esse termo, é dizer que algumas soluções para as pessoas idosas, ou para outros grupos também, elas precisam sempre de uma articulação com mais de um setor. Um exemplo, pode acontecer uma dificuldade da pessoa idosa em acessar um serviço de saúde. Isso pode ser decorrente do transporte, isso pode ser decorrente da dificuldade dela em ler, então ela não consegue muitas vezes pegar um ônibus ou chamar um táxi porque ela não consegue ler. E aí pode ser um outro problema, o transporte em si, que pode estar disponível ou dificultoso naquela região. Então a resposta intersetorial é o ponto central. E sim, é o objetivo também da gente, o quanto antes, enquanto sociedade, detectarmos que uma pessoa idosa está numa condição de violência ou de violação e que isso gera um risco para ela de vida, que o quanto antes ela possa ser retirada dessa situação ou que o agente causal ou a situação também possa ser o mais rápido possível eliminada ou eliminado.
1: E como é que os próprios idosos, os familiares ou amigos podem acionar essa rede?
10: A RENADP ela vai ter uma estrutura que precisará funcionar tanto no âmbito municipal, estadual e federal. Então vejamos, se o problema for municipal, nós vamos criar essa rede no município para que essas entidades, esses órgãos, a gestão municipal, uma secretaria específica consiga dar a resposta o quanto antes, mas por vezes um problema que envolva, por exemplo, uma questão de uma estrada estadual, eu já teria que procurar a instância estadual para dar essa resposta, ou muitas vezes é uma questão ministerial, alguma ação que possa ser garantida por um ministério. Então, essa pessoa idosa ou familiar, quando perceba uma situação como essa, ela vai procurar algum desses agentes, dessas entidades, desses órgãos que estão vinculados a essa rede para poder acionar a resposta mais efetiva. Cabe lembrar aqui que o Brasil já tem dentro do seu estado a experiência de alguns municípios e alguns estados que já fazem uma rede. Então nós não estamos partindo do zero, esse é um ponto positivo. A ideia nossa agora é entender o que nós podemos construir coletivamente, e já houve até uma oficina para começar a conversar com essas pessoas que já estão envolvidas em alguma rede, seja ela municipal ou estadual, e perceber como essa rede pode ser construída do que nós chamamos tanto de baixo para cima, ou seja, a partir das experiências e realidade dos municípios e o quanto os governos estaduais, distrital e a União precisam se organizar para concluir as boas respostas, ou também o contrário, o quanto a União vai também construir essa rede dialogando com os estados e o Distrito Federal para poder alcançar os municípios ou no caso do DF, as regiões administrativas também.
2: Para a gente tentar deixar um pouquinho mais claro, secretário, sendo um caso como o senhor mencionou, né, um problema que o idoso tenha com o transporte, ele deve, nesse caso, por exemplo, procurar a prefeitura da cidade dele, e aí a prefeitura também vai estar, os órgãos da prefeitura vão estar ativos nessa rede, e aí caso se identifique outras necessidades desse idoso, a rede toda pode ser acionada? É assim que funciona?
10: Isso, um bom exemplo, exatamente isso. Então, se for uma questão de transporte, a pessoa idosa que consiga alcançar a prefeitura e a secretaria específica pode fazer da forma como você explicou mesmo, ou muitas vezes a gente pode ter uma liderança comunitária, você pode ter às vezes um agente, um profissional da saúde ou da assistência que frequenta aquela casa e vai levar para algum órgão específico, seja o conselho municipal, caso exista na região, para poder muitas vezes chegar também a um órgão responsável, ou muitas vezes até se tiver uma empresa privada de ônibus que esteja vinculada nessa rede para querer de fato, já sabendo que muitas vezes isso já aconteceu, que ela também tenha uma resposta mais efetiva, ou muitas vezes até a prefeitura que vai pensar um ponto de ônibus. É um bom exemplo. Então, são vários caminhos que nós queremos criar justamente para que a pessoa, tanto aquela que tenha mais autonomia, independência e conhecimento, buscar a prefeitura, ou muitas vezes ver quem são os atores que vão circular naquele território que possam captar essa denúncia e poder encaminhar para um órgão mais específico.
1: Secretária, a rede também prevê a realização de diagnósticos sobre o envelhecimento populacional. De que forma isso pode se converter em políticas públicas posteriormente?
10: Esse diagnóstico ele é fundamental, é ele que vai balizar muito do que nós já fazemos no âmbito, né, nacional, tanto União, Estados, DF, municípios, para ver quais são as demandas atuais. Então, hoje, quando falamos de envelhecimento de pessoas idosas, é muito importante que as ações sejam centradas a partir das demandas das pessoas idosas. E hoje nós temos uma série de informações que possam vir tanto das gestões municipais, com os dados obtidos por meio de suas secretarias, pode ser também a partir dos institutos de pesquisa que nós temos, geração de dados que nós temos no nosso país, e também a partir daquilo que é conduzido e pensado no âmbito governamental e também federal. Então, esse diagnóstico ajuda muitas vezes a criar programas que são feitos no âmbito federal, existem alguns criados já, também no âmbito estadual, e também pela pactuação que a gente pode fazer entre esses três entes, municípios, estados e governo. Então, é fundamental que os diagnósticos aconteçam e, mais do que fundamental para a gestão, que isso fique sempre à disposição da participação social, da sociedade como um todo. Então, a transparência, a divulgação, a linguagem simples desses diagnósticos também faz parte da RENADP de disseminar cada vez mais o conhecimento, porque esse também é um ponto bastante preocupante. Quando falamos de pessoas idosas, muitas vezes existe uma certa invisibilização de alguns dados. E a RENADP vem justamente para poder colocar isso mais à disposição da sociedade, de conselhos, de entidades, movimentos sociais que também estão atuando na defesa dos direitos para as pessoas idosas.
2: Agora, secretário, a gente tem só mais alguns segundinhos, mas o senhor mencionou aí que lideranças comunitárias, por exemplo, né, ou organizações da sociedade civil também podem compor a rede, assim como as prefeituras. E aí, quem quer fazer parte dessa rede, essa pessoa deve proceder como, né, ou esse organismo? Eles precisam procurar a Secretaria Nacional dos Direitos da Pessoa Idosa?
10: Sim, exatamente. Nós estamos agora, no próximo mês, mais ou menos, nós vamos concluir a instrução normativa que vai dar os melhores caminhos para qualquer entidade, qualquer segmento que queira aderir à nossa rede. Então, haverá a classificação, a possibilidade de ser um integrante de fato para a rede ou de ser um colaborador com papéis distintos. Então, isso é aguardar agora, que nas próximas semanas nós vamos divulgar essa instrução normativa que está dentro do tempo proposto, dentro da portaria que criou a RENADP.
1: Muito bem, nós conversamos com o secretário nacional dos Direitos da Pessoa Idosa, Alexandre da Silva. Muito obrigado, secretário, pela entrevista à Voz do Brasil.
10: Obrigado a você, a todos os ouvintes e as ouvintes, uma boa noite.
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2: Quem for fazer o Exame Nacional de Desempenho dos Estudantes ainda tem tempo para solicitar atendimento especializado.
1: Saiba mais com Thaís Araújo.
12: Está aberto o prazo de solicitação de atendimento especializado e para o requerimento de tratamento pelo nome social para os participantes do Exame Nacional de Desempenho dos Estudantes, o ENAD 2026. Os interessados têm até o dia 24 de julho para fazer essa solicitação em relação ao ENAD de bacharelados e cursos superiores de tecnologia. O pedido deve ser realizado diretamente pelo estudante por meio do sistema ENAD e o resultado será divulgado no dia 31 de julho. Em caso de negativa, os estudantes terão prazo para recurso entre os dias 3 e 7 de agosto. A prova está marcada para o dia 29 de novembro. O Exame Nacional de Desempenho dos Estudantes é aplicado a todos que estão concluindo o ensino superior. Thaís de Araújo, para a Voz do Brasil.
2: Forças Integradas de Combate ao Crime Organizado realizam nesta quarta-feira operações em 16 estados em investigações envolvendo organizações criminosas.
1: As medidas incluem 181 mandados de busca e apreensão, 93 mandados de prisão e outras medidas cautelares determinadas pela Justiça.
2: Estão sendo apurados indícios de crimes como tráfico de drogas, de armas e também lavagem de dinheiro.
1: As Forças Integradas reúnem instituições federais e estaduais para atuação conjunta.
2: Essas foram as notícias do governo federal.
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1: Fique agora com o Minuto do TCU. Em seguida, as notícias do Poder Judiciário e do Congresso Nacional. Boa noite.
2: Boa noite, até amanhã.
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15: O Tribunal de Contas da União avaliou a política de autoprodução de energia elétrica, usada por empresas e outros consumidores que geram energia para consumo próprio. A auditoria identificou que as regras atuais dão incentivos econômicos aos autoprodutores, mas podem aumentar custos para os demais consumidores. O tribunal constatou que os autoprodutores usam a infraestrutura do sistema elétrico, mas não contribuem de forma suficiente para manter a estabilidade do serviço. O TCU também apontou baixo nível de maturidade no desenho, na institucionalização e no monitoramento da política pública. O tribunal recomendou que o Ministério de Minas e Energia formalize diretrizes, objetivos, metas, indicadores e estrutura de acompanhamento para a política. Saiba mais em tcu.gov.br.
14: 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Você vai ouvir agora notícias do Poder Judiciário.
16: Presidente do STF do CNJ participa da instalação de varas especializadas no combate ao crime organizado em São Paulo.
17: STJ reconhece dano moral coletivo por demora na demarcação de território quilombola em Sergipe.
16: Desembargador pernambucano é indicado para ocupar vaga de ministro do TST.
17: Boa noite, eu sou o Arthur Filho.
16: E eu sou Walter Lima.
17: O presidente do Supremo Tribunal Federal e do Conselho Nacional de Justiça, ministro Edson Fachin, afirmou nesta quarta-feira que a criação de varas especializadas no combate ao crime organizado representa uma resposta concreta do judiciário ao avanço das facções criminosas no país.
16: O ministro participou da solenidade de instalação das novas varas estaduais especializadas em organizações criminosas e lavagem de bens, direitos e valores do Tribunal de Justiça de São Paulo. Marta Ferreira.
18: O enfrentamento ao crime organizado tem sido uma das prioridades da gestão do ministro Edson Fachin. Durante a cerimônia, ele afirmou que o crime organizado não é apenas um problema de segurança pública, mas uma ameaça ao próprio Estado de Direito Democrático. Fachin também ressaltou que o judiciário tem ampliado a atuação para combater novos mecanismos utilizados pelo crime organizado, como o uso de plataformas clandestinas de apostas eletrônicas e de empresas aparentemente lícitas para lavagem de dinheiro.
19: Não estou, é claro, a me referir ao mercado regulado, mas estou a me referir, sim, às plataformas clandestinas e também às empresas que têm sido utilizadas como instrumentos de organizações criminosas.
18: A instalação das novas varas está alinhada aos projetos conduzidos pelo Conselho Nacional de Justiça para ampliar a especialização judicial no enfrentamento ao crime organizado em todo o país.
17: A União e o INCRA terão de indenizar um quilombo em Sergipe.
16: O STJ reconheceu danos morais coletivos devido à demora na demarcação do território. Fátima Uchoa.
20: A comunidade Catuabo foi reconhecida como remanescente quilombola em 2006 e o território identificado e delimitado em 2017, mas até hoje não saiu o decreto de desapropriação para a continuidade da regularização territorial. O Ministério Público Federal ajuizou ação civil pública contra a União e o INCRA, pedindo a conclusão do procedimento e indenização por danos morais coletivos. O juízo de primeiro grau e o TRF5 determinaram a finalização do procedimento, mas não reconheceram dano moral coletivo. Já a primeira turma do STJ considerou que a demora injustificada do poder estatal em efetivar um direito constitucional gera dano moral presumido, que não exige prova de abalo psicológico. O relator foi o ministro Paulo Sérgio Domingues.
17: Presidente Lula indica desembargador para ministro do TST.
16: O pernambucano Sérgio Torres precisa ainda passar por sabatina no Senado. Marla Lacerda.
21: O desembargador do Tribunal Regional do Trabalho da 6ª Região foi indicado pelo presidente da República para ocupar a vaga aberta com a aposentadoria da ministra Dora Maria da Costa. Magistrado de carreira, Sérgio Torres já atuou no TST como desembargador convocado e, recentemente, foi eleito presidente da Academia Brasileira de Direito do Trabalho. Se aprovado na sabatina da Comissão de Constituição e Justiça do Senado Federal, tem ainda a votação no plenário.

0: que torna obrigatória a acessibilidade digital.
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1: A você, uma boa noite.
2: E até amanhã.
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5: Eu sou Paula Groba.
6: E eu sou Humberto Pinheiro.
5: E estes são os destaques de hoje do Jornal do Senado, que começa agora.
6: Senado aprova transferência automática de pensão alimentícia.
5: Chanceler Mauro Vieira será convidado a explicar alerta sobre intervenção militar no Brasil pelos Estados Unidos.
6: Crédito de 15 bilhões para exportadores vai à sanção após aprovação do Senado.
5: Boa noite.
6: Boa noite.
5: Quem depende de pensão alimentícia poderá ter mais segurança para receber o benefício em dia. O Senado aprovou um projeto que cria a transferência automática dos valores, o que pode reduzir atrasos e facilitar o pagamento.
6: Para isso, o beneficiário deverá pedir à Justiça que determine o repasse mensal, com a transferência automática do valor da conta do devedor para a conta de quem tem direito à pensão, na data fixada pelo juiz. A proposta, conhecida como Pix Pensão, segue agora para a sanção presidencial. Repórter Douglas Castilho.
7: O projeto, que teve origem na Câmara dos Deputados, visa garantir a pontualidade dos pagamentos e oferecer mais segurança jurídica às famílias envolvidas. A relatora da proposta, a senadora Ana Paula Lobato, do PSB do Maranhão, ressaltou a importância da aprovação.
8: Enfrenta problema recorrente nas execuções de alimentos, a necessidade de sucessivas provocações judiciais diante de inadimplementos mensais. Trata-se de solução simples, objetiva e compatível com a natureza urgente da obrigação alimentar.
7: Uma das formas de garantir que os repasses ocorram na prática é a possibilidade de indisponibilização automática dos ativos financeiros do devedor, se ele não possuir saldo bancário suficiente para o pagamento. Para evitar abusos ou erros, o projeto também prevê que esse procedimento deve seguir as regras do Código de Processo Civil, que asseguram um controle por parte do juiz, a intimação do devedor e a correção ou cancelamento de bloqueios excessivos. A operacionalização do processo de transferências será gerida por sistema eletrônico sob responsabilidade do Banco Central.
5: E a senadora Roberta Accioli, do Republicanos de Roraima, apresentou um projeto que torna mais flexível a concessão do benefício da prestação continuada, o BPC. A proposta evita a perda automática do benefício quando houver pequeno aumento na renda familiar ou o ingresso de um integrante no mercado de trabalho.
6: O texto também prevê um período de transição de até 12 meses. Segundo a senadora, a medida permite que os beneficiários melhorem de vida sem o risco imediato de perder o auxílio. O projeto será analisado pelas comissões do Senado.
9: O projeto garante que o ingresso no mercado de trabalho não resulte na perda automática do benefício. Além disso, prevê um período de transição com reavaliação social para que essa mudança ocorra de forma gradual e segura, oferecendo mais segurança às famílias nesse momento de conquista e de reorganização de vida.
5: Já o senador Cleitinho, do Republicanos de Minas Gerais, defendeu o endurecimento de regras para as apostas online e cobrou a votação de projetos que restringem a publicidade das bets. O parlamentar alertou que o avanço desse mercado tem impactos na saúde mental, compromete a renda das famílias e aumenta os gastos públicos com saúde.
6: Segundo Cleitinho, os prejuízos causados pelas apostas exigem uma ação conjunta do Congresso e do governo federal, acima de diferenças partidárias.
10: Se literalmente agora é uma época de Copa do Mundo, que a gente está vendo aqui 35% de aumento na questão dos jogos. É momento agora da gente refletir. Hoje, infelizmente, o Brasil é o Brasil das bets. Então, espero que todos os senadores da República, como eu aqui, possa combater de uma vez por todas essa porcaria de jogo online.
5: A Comissão de Direitos Humanos aprovou um projeto que cria categorias diferentes para os casos de desaparecimento de pessoas no Brasil.
6: O objetivo da proposta é aprimorar as investigações e as buscas de acordo com cada situação. Repórter Patrícia Oliveira.
11: A proposta classifica os casos de pessoas desaparecidas

0: em três categorias. O desaparecimento voluntário é quando um adulto decide romper contato com familiares por vontade própria. O involuntário inclui situações como acidentes, desastres, problemas de saúde mental e o sumiço de crianças e adolescentes. Já o desaparecimento forçado envolve casos relacionados à violência, coação, sequestro ou abuso de poder. Atualmente, a legislação adota uma definição única para todos os casos. Para a relatora, senadora Damaris Alves, do Republicanos do Distrito Federal, a mudança pode contribuir na atuação das autoridades pela busca, identificação e localização dos desaparecidos.
1: Os dados mais recentes demonstram que o desaparecimento de pessoas permanece como desafio grave e crescente para o poder público.
0: Em 2025, foram registrados mais de 85 mil desaparecimentos no Brasil, cerca de um caso a cada 6 minutos. O projeto segue para análise da Comissão de Constituição e Justiça.
2: A Comissão de Direitos Humanos também aprovou um projeto que endurece a punição para agressões praticadas contra mulheres por razões de gênero. A proposta transforma esse tipo de violência em crime autônomo, que hoje é tratado apenas como agravante da lesão corporal, e também aumenta as penas nos casos mais graves. O texto segue agora para a Comissão de Constituição e Justiça.
3: E o plenário aprovou o projeto que torna obrigatória a divulgação do Ligue 180, canal nacional de denúncia e orientação para mulheres em situação de violência. A proposta determina que o serviço seja divulgado em meios de comunicação e em locais públicos e privados de grande circulação para ampliar o acesso às denúncias e às informações sobre a rede de proteção. O texto segue para a sanção presidencial.
2: O chanceler Mauro Vieira será convidado para esclarecer no Senado as recentes afirmações apontando risco de intervenção militar norte-americana no Brasil. O convite foi aprovado pela Comissão de Relações Exteriores.
3: O risco teria sido apontado a partir da classificação como terroristas de facções do crime organizado que atuam em nosso país. Repórter César Mendes.
4: A Comissão de Relações Exteriores aprovou o convite para que o ministro das Relações Exteriores, Mauro Vieira, esclareça aos senadores declarações recentes dadas por ele de que a classificação do Comando Vermelho e do Primeiro Comando da Capital como organizações terroristas pelos Estados Unidos traria o risco de uma eventual atuação de forças militares norte-americanas no Brasil. Autor do convite, o senador Hamilton Mourão, do Republicanos do Rio Grande do Sul, quer que Mauro Vieira explique melhor de onde tirou os dados que o levaram a fazer essa afirmação, que, na opinião de Mourão, tem uma certa gravidade.
5: Apesar dos Estados Unidos recentemente vinha exercendo de forma unilateral o seu poder militar, tanto no caso recente aí da captura do então presidente da Venezuela, o ditador Maduro, como também no ataque feito ao Irã, apesar de ser um conflito que se arrasta há 46, 47 anos entre esses dois países, não é? Mas me chama atenção, face à relação que nós temos com os Estados Unidos da América, inclusive na área militar, não é? Onde combatemos juntos na Segunda Guerra Mundial, e ver por parte de uma autoridade como o ministro Mauro Vieira, uma afirmação nessa natureza. Então, eu gostaria de ouvir isso aqui do ministro.
4: A declaração de Mauro Vieira foi dada no dia 1º de julho, em resposta oficial do Itamaraty a questionamentos feitos pela Câmara dos Deputados. O comparecimento do ministro em reunião da Comissão de Relações Exteriores ainda não tem data agendada.
2: E empresas brasileiras que exportam produtos para o exterior já podem contar com uma nova linha de crédito para enfrentar os efeitos das barreiras comerciais impostas por outros países.
3: O Senado aprovou a medida provisória que libera até 15 bilhões de reais para financiar exportações por meio do Plano Brasil Soberano. Repórter Douglas Castilho.
6: A medida surge como resposta ao que ficou conhecido como tarifaços impostos pelos Estados Unidos, que elevaram as tarifas de importação daquele país a patamares de até 50%. O senador Randolfe Rodrigues, do PT do Amapá, que solicitou a inclusão da votação na pauta, comemorou a aprovação e explicou a sua importância importância diante da instabilidade do contexto internacional.
7: Brasil soberano é o significado de como um governo deve agir. Um governo, mesmo agredido por uma potência estrangeira, não deve ficar lamentando. Deve buscar superar a agressão, que o que ocorreu no fato do tarifaço é uma agressão ao Brasil e ao seu povo, e buscar soluções, sobretudo para suas empresas. A Brasil soberano vem para isso, para socorrer.
6: Além das tarifas alfandegárias, a MP apresenta uma resposta às chamadas barreiras sanitárias, que ocorrem por restrições à entrada de produtos não pelo aumento dos tributos, mas com argumentos como o utilizado pela União Europeia este ano. O bloco proibiu a entrada de carne bovina brasileira sob a acusação do uso indiscriminado de antibióticos por parte do setor pecuário brasileiro. O texto segue para a sanção presidencial.
3: Com edição de Paula Grova e trabalhos técnicos de João Lira, o Jornal do Senado fica por aqui. Acompanhe agora as notícias da Câmara dos Deputados. Boa noite.
2: Boa noite e até amanhã.
8: Jornal Câmara dos Deputados. Parlamentares aprovam sistema para enfrentar a violência de gênero.
9: Câmara amplia acesso das Santas Casas a linhas de crédito do FGTS.
8: Comissão de Orçamento aprova recursos contra a guerra e desastres.
10: Boa noite. A Comissão Mista de Orçamento aprovou despesas extras de 12 bilhões e 300 mil reais no orçamento de 2026. A repórter Silvia Munhato acompanhou a votação.
11: A Comissão Mista de Orçamento aprovou 8 medidas provisórias com despesas extras no orçamento de 2026, no valor de 12,3 bilhões de reais. Um total de 10,3 bilhões estão sendo utilizados para minimizar os efeitos da guerra no Oriente Médio nos preços dos combustíveis e gás de cozinha, e outros 2 bilhões de reais foram destinados para auxiliar os atingidos por desastres climáticos este ano. Os parlamentares deixaram para esta quarta-feira a análise de um projeto que pretende abrir um crédito novo no orçamento de 13,3 bilhões de reais. O texto original veio com apenas 1,3 milhão de reais para uma contribuição voluntária do país à Comissão Econômica para a América Latina e o Caribe. Mas o governo modificou a proposta para incluir recursos para financiamentos agrícolas e para o programa Desenrola Adimplentes. O deputado Domingos Sávio, do PL de Minas Gerais, e outros parlamentares pediram mais tempo para analisar a proposta.
12: Por outro lado, nos preocupa, e aí por isso é necessário esse tipo de análise, de reflexão. Nos preocupa, por exemplo, que o recurso que está sendo tirado, cancelado, é dentro do Ministério da Cidade, e na primeira análise que a minha assessoria fez seria justamente do Minha Casa e Minha Vida, que também é um programa tão importante e que nós temos preocupação em que a gente continue garantindo alternativa de moradia no país.
11: O deputado Igor Timo, do União de Minas Gerais, relator da medida provisória que destina recursos para os municípios de Minas Gerais atingidos por fortes chuvas este ano, ressaltou a importância do repasse.
13: Entre fevereiro e março deste ano, a nossa Zona da Mata enfrentou um período mais chuvoso da sua história, com um acumulado de 584 milímetros, 4 vezes mais acima da média acumulada. E o resultado foi trágico. Famílias desabrigadas, serviços públicos essenciais interrompidos e comprometidos, o comércio local severamente castigado.
11: As medidas provisórias aprovadas serão agora analisadas pelos plenários da Câmara e do Senado. Da Rádio Câmara de Brasília, Silvia Munhato.
8: Ciência e tecnologia.
14: Merlong Solano, do PT do Piauí, defende a revisão das regras para o funcionamento das apostas esportivas e dos jogos online no Brasil. Para o deputado, a regulamentação atual é insuficiente diante do endividamento crescente das famílias e dos impactos do vício em jogos.
10: Merlong Solano sugere discutir medidas como o aumento da tributação sobre empresas do setor, a restrição da publicidade e até a proibição de determinados jogos. Ele afirma que o país precisa enfrentar o tema como uma questão de saúde pública e proteção financeira.
14: Luiz Lima, do Novo do Rio de Janeiro, defende a regulamentação das apostas esportivas para impedir que a atividade se torne parte permanente da rotina do esporte nacional. O congressista argumenta que a publicidade excessiva estimula a ilusão de ganho fácil.
10: Luiz Lima adverte que a propaganda abusiva das apostas pode comprometer o orçamento de famílias brasileiras. Ele sugere restrições aos anúncios do setor nos mesmos moldes das proibições aplicadas ao mercado de cigarro.
8: Trabalho.
14: Paulão, do PT, manifesta solidariedade aos trabalhadores da Companhia de Abastecimento e Saneamento de Alagoas em paralisação pela falta de proposta da direção. Ele critica o adiamento da negociação para janeiro por considerar que a medida desrespeita a anualidade da convenção coletiva.
10: Paulão aponta falhas no serviço prestado por empresas privadas de saneamento, com tarifas altas e comunidades rurais que ficam meses sem abastecimento regular. Parlamentar levou o caso ao Ministério Público e à Defensoria Pública de Alagoas.
14: Tadeu Venere, do PT do Paraná, cita dados de pesquisa feita por 16 organizações da sociedade civil, segundo os quais quase 64 milhões de brasileiros com 15 anos ou mais não terminaram o estudo básico para defender o fim da escala 6x1 e as jornadas exaustivas de trabalho.
10: Na opinião de Tadeu Venere, reduzir a carga laboral semanal vai devolver ao trabalhador a oportunidade de desenvolvimento pessoal e o direito de estudar. O legislador conclama a sociedade civil a enfrentar o debate e pede que o Senado siga o exemplo da Câmara e aprove a matéria.
8: Transportes.
14: Rodrigo de Castro, do União de Minas Gerais, comemora a inauguração das pontes de Embaúba e da Cachoeira da Usina, que ligam os municípios de Ervália e Muriaé. O congressista ressalta que as obras integram trecho estratégico da BR-356, importante para a conexão entre os estados do Sudeste.
15: É mais um trabalho que nós fizemos que tem uma repercussão muito grande na zona da Mata Mineira, não só nos municípios de Ervália, Rosário da Limeira, São Sebastião da Vargem Alegre, Muriaé, Viçosa, Ponte Nova, mas também é uma estrada que liga ao litoral do Rio de Janeiro e ao litoral do Espírito Santo. Portanto, ela tem uma conotação realmente regional. Agora vamos acompanhar a última etapa, que é a execução da ponte dentro do município de Ervália.
10: Rodrigo de Castro afirma que a entrega das pontes é resultado de articulações iniciadas em 2021, junto ao DENIT e aos ministérios. Ele lembra que a conclusão das obras atende a uma antiga demanda da população local, que conviveu por anos com lama e poeira.
14: Bebeto, do PP do Rio de Janeiro, destaca o avanço das obras na Serra das Araras e na rodovia Presidente Dutra, previstas em contratos de concessão do governo federal. Ele assinala que as intervenções são essenciais para quem se desloca da Baixada Fluminense em direção à capital.
10: Bebeto relata articulações entre governo federal, a concessionária responsável pelos trechos e a Light para destravar viadutos, alças e duplicações na região. O deputado também pede a revitalização da ferrovia da Baixada, com passarelas, muros de proteção e sinalização nas passagens de nível.
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8: Desenvolvimento Regional.
14: A Câmara criou uma comenda com o nome do Padre Cícero para quem contribuir para o desenvolvimento do Nordeste. O repórter Antônio Vital explica como vai funcionar.
17: A Câmara dos Deputados criou uma honraria a ser concedida a pessoas ou instituições que contribuam para o desenvolvimento social, econômico e cultural da região Nordeste. A condecoração, batizada de Comenda Padre Cícero Romão Batista de Desenvolvimento Regional, será concedida a 5 pessoas ou entidades selecionadas a partir de indicações de deputados e senadores. A homenagem será entregue pela Comissão de Integração Nacional, Desenvolvimento Regional e da Amazônia e pela mesa diretora da Câmara, em uma sessão solene, todos os anos, no dia 24 de março, data de nascimento de Padre Cícero. O projeto que cria a comenda foi apresentado pelo deputado Luiz Gastão, do PSD do Ceará, e aprovado pelo plenário da Câmara. A relatora do projeto foi a deputada Fernanda Pessoa, do PSD do Ceará. Ela retirou da proposta original a proibição de premiação a pessoas que estejam no exercício de mandato político e seus parentes até o segundo grau, Segundo a relatora, isso torna a comenda democrática e acessível a todos. Padre Cícero morreu em 1934, aos 90 anos de idade, em Juazeiro do Norte, no Ceará, onde exerceu sacerdócio e teve grande influência política. O autor da proposta, deputado Luiz Gastão, defendeu a comenda a quem contribuir para o desenvolvimento do Nordeste e a homenagem a Padre Cícero.
18: Hoje a Câmara fez justiça a um grande nordestino, a um grande brasileiro, que é o Padre Cícero, que foi, acima de tudo, um grande desenvolvimentista, não só para Juazeiro, para todo o Nordeste, referenciado ainda por gerações.
17: Não houve votos contrários à criação da comenda Padre Cícero Romão Batista de Desenvolvimento Regional. Da Rádio Câmara de Brasília, Antônio Vital.
14: Aniery Paulino, do Republicanos, cumprimenta Dom Edelson Soares Nobre, quinto bispo a assumir a diocese de Guarabira, na Paraíba. Para o congressista, o lema episcopal do sacerdote, em tudo a caridade, reflete a doutrina social da igreja em amparar os mais necessitados.
10: O deputado cumprimenta as autoridades presentes na posse de Dom Edelson e ressalta o papel fundamental do bispado de Guarabira para a região. Aniery Paulino menciona ainda seu apoio à diocese e suas iniciativas voltadas à valorização da fé e do turismo paraibano.
8: Economia.
10: Pompeu de Matos, do PDT do Rio Grande do Sul, pede a criação de fundos constitucionais para as regiões Sul e Sudeste, nos moldes dos já existentes para o Norte, Nordeste e Centro-Oeste. Segundo ele, a medida promove uma redistribuição mais equilibrada dos recursos federais.
14: Pompeu de Matos diz que os novos fundos destinariam mais de 21 bilhões de reais por ano para cada uma das duas regiões. Ele argumenta que os recursos impulsionariam investimentos, desenvolvimento regional e obras de infraestrutura.
8: Saúde.
10: A Câmara aprovou projeto que permite acesso a linhas de crédito com recursos do FGTS para santas casas e hospitais filantrópicos. O repórter Antônio Vital acompanhou a votação.
17: O plenário da Câmara aprovou o projeto que reabre até 2030 o prazo para que santas casas e hospitais filantrópicos tenham direito a linhas de crédito que usam recursos do FGTS. A lei que trata do Fundo de Garantia por Tempo de Serviço previa o uso desse tipo de crédito para entidades beneficentes apenas até 2022. A reabertura do prazo foi prevista em uma medida provisória editada este ano, mas que perdeu a validade sem ter sido votada pelo Congresso. Por isso, o projeto aprovado, que reproduz o texto da medida provisória, foi apresentado pelo líder do governo na Câmara, deputado Paulo Pimenta, do PT do Rio Grande do Sul. Na justificativa da proposta, ele disse que créditos com recursos do FGTS somaram 3 bilhões de reais e beneficiaram 140 hospitais filantrópicos que prestam serviço ao Sistema Único de Saúde, o SUS. Paulo Pimenta estima que essas linhas de crédito podem reduzir a taxa de juros para as santas casas dos atuais 18% para 12%, o que vai ajudar a aliviar a situação financeira dessas entidades, muitas delas endividadas. Além dos hospitais filantrópicos, o projeto também permite que instituições sem fins lucrativos que prestam atendimento a pessoas com deficiência também usem essas linhas de crédito. A condição é que as entidades também atuem para o SUS. O relator do projeto, o deputado Antônio Brito, do PSD da Bahia, diz que as linhas de crédito não comprometem a sustentabilidade financeira do FGTS. Ele explicou a proposta.
19: Esse projeto vem em função da medida provisória de número 1336, que expirou o prazo e que trata das santas casas e hospitais filantrópicos pela possibilidade dessas instituições terem o caixa hospital baseado na lei do FGTS.
17: O projeto foi aprovado de maneira simbólica pelo plenário, sem votos contrários. Para o deputado Hildo Rocha, do MDB no Maranhão, linhas de financiamento recursos do FGTS beneficiam a saúde do trabalhador.
20: Esse projeto, ele é muito importante, porque o recurso do FGTS, ele tem um juro muito menor, que é um juro menor do mercado, é o do FGTS. O prazo de carência para o início de pagamento é bem elástico, portanto, é recurso do trabalhador que volta em benefício do trabalhador, porque as Santas Casas de Misericórdia atendem justamente os trabalhadores.
17: O projeto que reabre até 2030 o prazo para que hospitais filantrópicos e entidades de assistência a pessoas com deficiência tenham direito a linhas de crédito que usam recursos do FGTS, seguiu para análise do Senado. Da Rádio Câmara de Brasília, Antônio Vital.
14: Vavá do Avante de Minas Gerais detalha sua atuação na Comissão de Saúde como relator da Política Nacional de Enfrentamento ao HIV e à AIDS. O legislador avalia que ajudou a construir uma proposta voltada a quem enfrenta dificuldade para manter o tratamento.
10: Vavá defende a criação de um auxílio deslocamento financeiro para viabilizar o transporte de pacientes que residem longe dos centros médicos especializados. Ele argumenta que o benefício combate o abandono terapêutico, reduzindo barreiras socioeconômicas e geográficas no acesso ao SUS.
8: Direitos Humanos.
14: Luiz Couto, do PT da Paraíba, defende projeto que cria a Política Nacional de Prevenção de Quedas entre Pessoas Idosas. O deputado argumenta que o objetivo é reduzir acidentes, preservar a autonomia dos idosos e orientar ações de prevenção e acompanhamento em todo o país.
10: Segundo Luiz Couto, o projeto organiza medidas de prevenção, acompanhamento e conscientização para evitar quedas que podem provocar perda de mobilidade, internações e outras complicações de saúde. O texto já foi aprovado em duas comissões da Câmara.
8: Justiça.
14: A Câmara aprovou proposta que cria um Sistema Nacional de Enfrentamento da Violência contra Meninas e Mulheres. A repórter Daniela Lessa acompanhou a votação.
1: O Brasil chora com a morte de nossas mulheres, infelizmente, todos os dias, e gostaria, antes de promover a leitura do parecer por parte da deputada Jandira Fegali, pedir um minuto de silêncio em favor da senhora recentemente assassinada, a qual foi encontrada com seu filho amamentando enquanto agonizava nos seus últimos momentos.
21: Foi com um minuto de silêncio por uma vítima de feminicídio que o presidente da Câmara, Hugo Mota, iniciou a votação do projeto que cria o Sistema Nacional de Enfrentamento da Violência contra Meninas e Mulheres e prevê recursos para ações de combate ao feminicídio e de proteção à vida de meninas e mulheres. Nesta semana, em Cataguases, Minas Gerais, uma mulher foi encontrada morta em casa, enquanto seu filho de 2 anos dormia em um quarto e uma bebê de 1 ano ainda mamava em seu peito. O marido foi preso, acusado de feminicídio. Pelo texto aprovado, o sistema de enfrentamento será organizado pelo Ministério das Mulheres, em colaboração com estados e municípios. O dinheiro para financiar as ações virá principalmente do PROPAG, o Programa de Pleno Pagamento de Dívidas dos Estados, que permite aos estados renegociarem dívidas com a União, em troca de compromissos, como a realização de investimentos. No mínimo 10% desses recursos deverão ser aplicados no Plano de Ação de Enfrentamento da Violência contra Meninas e Mulheres. A relatora da proposta, deputada Jandira Fegali, do PCdoB do Rio de Janeiro, destacou que esse financiamento garantirá recursos por 10 anos.
22: E nós estamos agora colocando um bimeio de recursos existentes por ano por 10 anos. São recursos que estarão inseridos no PROPAG, como também no Fundo de Segurança Pública, para que a gente possa fazer com que os estados e os municípios, em ação integrada, possam agir na prevenção e também na responsabilização dos homens violentos deste país, que não conseguem compreender que essa relação é de igualdade, não de submissão.
21: A deputada Soraya Santos, do PL do Rio de Janeiro, também celebrou a garantia de recursos financeiros.
23: E quero chamar mais uma vez a atenção para a virtude desse projeto, que garante recursos. Não há política pública, não basta dizer que eu sou a favor do combate ao feminicídio, se não tiver dinheiro.
21: Para os demais estados que não estiverem no PROPAG, poderão ser usados outros recursos já destinados a ações de combate à violência contra a mulher. Os recursos poderão ser aplicados em ações de prevenção e enfrentamento da violência, fortalecimento da rede de atendimento às mulheres e políticas de educação para combater a cultura de violência contra meninas e mulheres, especialmente voltadas para homens e meninos. O texto também prevê medidas de enfrentamento à violência digital. O projeto que cria o Sistema Nacional de Enfrentamento da Violência contra Meninas e Mulheres, com verbas garantidas para as ações, agora será analisado no Senado. Da Rádio Câmara de Brasília, Daniele Lessa.
8: Segurança Pública.
10: Roberto Fraga, do PL do Distrito Federal, critica a demora do Senado em analisar propostas aprovadas pela Câmara, como a redução da maioridade penal. Segundo o deputado, a falta de votação dessas matérias prejudica o combate ao crime organizado.
14: Na visão de Roberto Fraga, a redução da maioridade penal é fundamental para o enfrentamento da criminalidade. Ele sustenta que o tema é um anseio antigo da população.
10: Sérgio Turra, do PP do Rio Grande do Sul, critica a decisão que autorizou a busca e apreensão na residência de Jair Bolsonaro. Na avaliação do deputado, a medida foi desnecessária, desproporcional e representa perseguição política e abuso de poder.
14: Sérgio Turra também questiona a imparcialidade do ministro responsável pelo caso, Alexandre de Moraes, afirmando que não deveria conduzir processos relacionados aos atos de 8 de janeiro. O deputado manifesta ainda solidariedade ao ex-presidente e defende limites à atuação do judiciário.
10: Alfredo Gaspar, do PL de Alagoas, critica o andamento das investigações sobre fraudes no INSS. O deputado afirma que pessoas ligadas ao governo deveriam ser investigadas com o mesmo rigor aplicado a outros casos que envolvem agentes públicos da oposição.
14: Alfredo Gaspar também contesta o mandado de busca e apreensão realizado hoje na casa do ex-presidente Jair Bolsonaro. Na avaliação do parlamentar, há tratamento desigual por parte das instituições responsáveis pelas investigações e pelo judiciário. Homenagem.
10: Coronel Assis, do PL de Mato Grosso, condena as declarações de uma promotora de justiça sobre manifestações religiosas em um evento público. De acordo com o deputado, a liberdade de professar a fé é garantida pela Constituição e não pode ser restringida por agentes públicos.
14: O parlamentar lembra que o Estado brasileiro é laico, mas não antirreligioso, e defende o respeito às manifestações de fé da população. Coronel Assis também pede uma moção de repúdio à promotora e cobra a preservação da liberdade religiosa no país.
10: Termina agora o Jornal Câmara dos Deputados, produzido pela Rádio Câmara, com trabalhos técnicos de Everson Urani e apresentação de José Carlos Andrade e Márcio Aquilissardi. Uma boa noite para você.
14: Uma ótima noite. A Voz do Brasil volta amanhã.
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0: 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Um dia ruim é comum e normal para todo mundo, mas todos os dias não. Insista, conforte, escute e aconselhe. Cada um sente e vive as situações de maneiras diferentes. 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Você vale muito. Você é maravilhoso e vale muito mais do que pensa. Por mais que você não acredite, tem alguém que te ama muito e seria capaz de fazer qualquer coisa para te ver bem e feliz. Mantenha-se firme e acredite. Tudo isso uma hora vai passar. 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
2: Muito boa noite a você, meu amigo de perto, a você, meu amigo de longe. Boa noite para quem está conosco pelo rádio ou pela internet. Eu, Frei Leandro Ferreira, juntamente com nossa equipe franciscana de comunicação, faremos a sua companhia. O programa Espaço Família está no ar e a partir de agora vamos levar a você a oração, a boa música, entrevistas e a palavra amiga. A nossa saudação franciscana de paz e bem. E para começar bem, claro, vamos pedir pelo pão nosso de cada dia. Vamos agradecer pelo nosso trabalho. Nesta noite especial, quem reza conosco é o Frei Antônio Mazzucco. Reze conosco.
3: Senhor Deus de bondade, nesta quarta-feira, venho diante de Ti para agradecer pelo bem que todos os dias realizas em minha vida. Muito obrigado pelo ar que respiro, pelo alimento à minha mesa, pelas pessoas que amo. Quero agradecer também pela graça do trabalho. Eu bem sei, Senhor, que trabalhar é colaborar com o Seu plano de amor e serviço de toda a criação. É também a forma que tenho para garantir o pão de cada dia para mim e para minha família. Eu te peço que olhes com carinho para todos os desempregados e desempregadas, que eles, com a tua graça e a nossa colaboração, encontrem um salário digno e suficiente para suprir as suas necessidades. Abençoa os aposentados e aposentadas por todo o trabalho bonito que realizam. Por intercessão de São José Operário, protege a todos os trabalhadores e trabalhadoras. Tudo isso te peço por Jesus Cristo, teu Filho e nosso irmão, na força e na unidade do Espírito Santo. Amém. 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
2: Vamos nos alimentar com um pedacinho do pão da palavra? Quem se alimenta com este pão recebe o sustento para caminhar com firmeza pelas trilhas da fé. Vamos nos alimentar espiritualmente com o pão diário.
5: O Espírito Santo concede o que precisamos para seguir a Jesus em obediência. Olá, querido amigo do Pão Diário, que bom que você está aí para acompanhar a nossa mensagem do dia. Hoje vou ler o texto de Ruth Smith, com o título Haja Imediatamente. Quando foi a última vez que você se sentiu compelido a ajudar alguém e acabou deixando um momento passar sem reação?
6: no livro The 10 Second Rule, a regra dos 10 segundos, Claire DeGraff sugere que as nossas inspirações diárias podem ser uma das maneiras pelas quais Deus nos chama a uma caminhada espiritual mais profunda, a uma vida de obediência movida pelo amor a Ele. Claire o incentiva a simplesmente agir sobre o que você está quase certo de que Jesus quer que faça, e a fazê-lo imediatamente, antes de mudar de ideia. Jesus disse: "Se vocês me amam, obedeçam a meus mandamentos." Conforme João, capítulo 14, versículo 15. Podemos pensar: eu o amo, mas como posso estar certo da sua vontade e segui-la? Em sua sabedoria, Jesus concedeu o que precisamos para entender melhor e seguir a sabedoria encontrada na Bíblia. Certa vez, ele disse: "E eu pedirei ao Pai, e Ele lhes dará outro encorajador, que nunca os deixará." É o Espírito da Verdade. É pela obra do Espírito que está conosco e em nós que podemos aprender a obedecer a Jesus e seus mandamentos, reagindo aos sussurros ouvidos durante todo o dia. O Espírito nos encoraja a agir com fé e confiança, e isso honrará a Deus e revelará o nosso amor por Ele e pelos outros. Querido amigo, por que é importante dar continuidade às inspirações que estão de acordo com as Escrituras? Como ser mais obediente a Jesus pelo poder do Espírito Santo? Reflita sobre isso. Eu sou Clarice Fogaça e essa foi a nossa mensagem do dia.
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8: Já estou ouvindo música. Vamos mais perto da Sala da Boa Música para ouvir uma bela canção.

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1: Você vale muito. Você é maravilhoso e vale muito mais do que pensa. Por mais que você não acredite, tem alguém que te ama muito e seria capaz de fazer qualquer coisa para te ver bem e feliz. Mantenha-se firme e acredite. Tudo isso uma hora vai passar. Diga sim à vida. Diga sim à vida. Se uma pessoa que você ama anda sempre triste, mas quando questionada sempre diz que está tudo bem, não acredite, pois não está. Não está. Um dia ruim é comum e normal para todo mundo, mas todos os dias não. Insista, conforte, escute e aconselhe. Cada um sente e vive as situações de maneiras diferentes. Diga sim à vida. Diga sim à vida.
2: Coisa melhor do que ouvir um amigo nos dizendo como proceder ou como agir. Uma palavra amiga nos ajuda, nos tira de várias situações. Uma palavra amiga é como uma alavanca para a nossa vida. Vamos parar e ouvir esta palavra com o nosso saudoso Frei Nelson Rabelo.
3: Amigo trabalhador. Certos ditos que se ouvem por aí são um tanto esquisitos. Parece gozação. Exemplo: se não puder ajudar, atrapalhe. O importante é participar. Geralmente ninguém gosta de quem no trabalho atrapalha. Admitimos quem venha para somar, colaborar. Coloque-se numa situação. Alguém ao seu lado na loja, no escritório. Um colega que capricha, que dá boas ideias. Você se sente confortável e seguro. Até creio que você se pergunte, como se sentiria tal pessoa se, ao contrário, se percebesse como estorvo mais do que ajuda? Por certo, deslocado e infeliz. O que poderia auxiliar esta pessoa a bem executar suas tarefas? Quem sabe, treinamento? Um rapaz me dizia: eu queria me sentir útil, mas por falta de preparo, quase desanimei do emprego já no primeiro dia. Felizmente, os colegas me deram a maior força. Hoje tiro de letra o que me compete fazer. E agora retomo o ditado do começo. Se não puder ajudar, atrapalhe. O importante é participar. Acho que seria mais oportuno dizer: se quiser ajudar, há trabalho. O importante é preparar-se para participar. Pense nisto e Deus o acompanhe.
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2: Nós não somos apenas matéria. Dentro de nós habita um espírito. Este é o centro de nossa espiritualidade. Para fortificar nossa espiritualidade, vamos para a sala da espiritualidade franciscana e ouvir a mensagem desta noite. Paz e bem, Frei Gustavo.
5: Paz e bem, sala da espiritualidade franciscana, mais uma vez abrindo as portas neste programa de rádio Espaço Família. Estamos conversando sobre diversos santos e santas da família franciscana e hoje chegou o dia de conversarmos sobre São Pedro Garavito de Alcântara, presbítero da Ordem Primeira, também conhecido como São Pedro de Alcântara. Ele nasceu e recebeu o nome de João Garavito, nascido em 1499 em Alcântara, na Espanha. Depois de estudos feitos em Salamanca, tornou-se frade menor e, ordenado sacerdote, desempenhou diversos cargos na ordem. Em 1554, obteve a licença de conduzir a ordem a uma observância mais estrita da regra. A partir de então, uniram-se a ele muitos companheiros, que ele formou para as penitências, abstinências e para a pobreza absoluta. Animado de zelo apostólico, dedicou-se com grande fruto à pregação. Encorajou Santa Teresa de Ávila em sua obra de reforma da Ordem Carmelita. Deixou também obras escritas em que narra a própria experiência ascética, baseada sobretudo na devoção para com a paixão de Cristo. Morreu em Arenas, perto de Ávila, no dia 18 de outubro de 1562. Foi beatificado por Gregório XV aos 18 de abril de 1622. E aos 28 de abril de 1669, Clemente IX inscreveu-o no número dos santos. O dia dedicado a São Pedro de Alcântara, 19 de outubro, ele era inclusive o santo padroeiro da família real, a família imperial do Brasil, e foi o primeiro padroeiro de nosso país. Ó Pai, que em São Pedro de Alcântara unistes de modo maravilhoso os dons de extraordinária penitência, a uma altíssima contemplação, fazei que por seus méritos possamos alcançar os bens eternos, usando sabiamente os bens temporais. Por nosso Senhor Jesus Cristo, vosso Filho, na unidade do Espírito Santo. Amém. São Pedro de Alcântara, rogai por nós. Eu quero agradecer a sua atenção, sempre muito dedicada. Muito bonita a antífona de entrada da missa. Muito bonita a antífona dedicada a São Pedro de Alcântara. Quanto a mim, não aconteça gloriar-me, senão na cruz de nosso Senhor Jesus Cristo, por quem o mundo está crucificado para mim e eu para o mundo. Passagem de Gálatas, capítulo 6, versículo 14. Um grande abraço, até o próximo programa. Tudo de bom, paz e bem.
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1: Você vale muito. Você é maravilhoso e vale muito mais do que pensa. Por mais que você não acredite, tem alguém que te ama muito e seria capaz de fazer qualquer coisa para te ver bem e feliz. Mantenha-se firme e acredite. Tudo isso uma hora vai passar. Diga sim à vida. Diga sim à vida. Se uma pessoa que você ama anda sempre triste, mas quando questionada sempre diz que está tudo bem, não acredite, pois não está. Não está. Um dia ruim é comum e normal para todo mundo, mas todos os dias não. Insista, conforte, escute e aconselhe. Cada um sente e vive as situações de maneiras diferentes. Diga sim à vida. Diga sim à vida. Diga sim à vida. 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
2: 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Como é bom ouvir uma mensagem que nos toca a alma. A palavra dita na hora certa faz um efeito benéfico dentro da gente. Para abrir a sala da mensagem, vamos convidar o Frei Jurandir. Esteja à vontade, Frei Jurandir. O espaço agora é todo seu.
3: Filtrando o que a sua criança vê. Até os 12 anos de idade, vocês pai, mãe, vô, vó, podem coordenar, nortear as atividades de suas crianças. Lembre-se que depois dos 12 anos, vocês perdem toda a autonomia com a criança. A criança aprende muito com o que ela vê, pela visão, com as imagens coloridas que o cérebro delas simpatiza. Toda criança se sente totalmente atraída pela imagem e pelo movimento. Ainda bebê, você coloca próximo do berço dela figuras como anjos ou símbolos religiosos, a possibilidade delas serem religiosas e terem um carinho e um respeito pela religião é grande. Se coloca símbolos ou imagens esportivos, como bola ou as cores do seu time, tudo faz crer que elas vão ser apaixonadas pelo futebol. Imagine que você realiza sua fantasia infantil com os super-heróis e enche o quarto da criança com bonecos dos desenhos de TV, forçando a criança a entrar neste mundo. Você, no mínimo, está educando o cérebro desta criança a se aproximar e se apaixonar por TV, celular, internet, etc. Se essa criança tiver um ambiente familiar lúdico, agradável, pais mais ou menos equilibrados, tem tudo para no futuro assistir desenhos e filmes condizentes à sua realidade. Caso contrário, ela tende a ver filmes violentos e outras coisas que contradizem a inocência da criança. Um pai que compra um revólver de plástico para seu filho inocente está forçando a criança a ter que entrar em ação no futuro. Comprar e ter o seu próprio revólver. Quais os brinquedos você dá para sua criança? Saiba que as brincadeiras das crianças são recheadas de fantasias que para elas tudo é verdade, pura realidade. O que sua criança está vendo nesse momento? Meu amigo, minha amiga, diz um adágio popular: o que os olhos não veem, o coração não sente. Cuide mais das imagens que seu filho vê. Veja os conteúdos e quais os brinquedos que instruem ou destroem o futuro dele. Educar é cuidar. Cuidar é amar. Ame mais seu filho cuidando dele.
0: 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A família é uma instituição sagrada. Viver em família é uma bênção. Mas para viver em família, a gente também precisa aprender muita coisa. Vamos abrir agora no programa um espaço para a família, com Frei Almir Ribeiro Guimarães. Olá, Frei Almir, paz e bem.
4: Olá, meus amigos. Desde a mais tenra infância, muitos de nós, batizados, não é, passamos a viver a vida de católicos, No fundo, mesmo inconscientemente, em germe, passamos a ser cristãos sem muita consciência. Sacramentos, missa, procissões, ladainhas, confissões, terço. Tudo isso foi acontecendo ao longo do tempo que ia passando. Tudo fez e faz parte das nossas vidas. Sempre, no entanto, somos chamados a refletir e questionar a respeito da qualidade do nosso ser cristão. Será que já chegamos a ter encontros pessoais com Cristo vivo e ressuscitado? O que é ser cristão hoje? Faz parte da nossa identidade mais profunda essa afirmação: sou cristão? Ou ser cristão não diz nada de especial? Não somos, às vezes, nós somos católicos apenas de participar na missa de domingo, nos dias santos de guarda, é pena. Os tempos atuais pedem que nos configuremos em discípulos e discípulas do Senhor. E discípulos missionários, o Papa Francisco pede que sejamos uma igreja em saída, gente que se dirige às periferias existenciais, que possa dar um testemunho de pessoas felizes em sua fé. Nascemos para a vida, vindos no seio da mãe, e nascemos para a fé não automaticamente, mas com um constante empenho de viver o homem novo, de fazer morrer o homem velho das banalidades, das tolices, e fazer nascer em nós um ser novo. Chamamos a esse movimento de conversão, que no dizer de São Francisco significa o doce fica amargo e o amargo doce. É sempre, meus amigos, é sempre um tempo de mudar o coração. Que o Senhor ilumine nosso caminhar hoje e sempre.
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0: Enquanto pensamos nessa mensagem, vamos ouvir uma boa música, já que estamos dentro da Sala da Música.

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1: Você vale muito. Você é maravilhoso e vale muito mais do que pensa. Por mais que você não acredite, tem alguém que te ama muito e seria capaz de fazer qualquer coisa para te ver bem e feliz. Mantenha-se firme e acredite. Tudo isso uma hora vai passar. Diga sim à vida. 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Se uma pessoa que você ama anda sempre triste, mas quando questionada sempre diz que está tudo bem, não acredite, pois não está. Não está. Um dia ruim é comum e normal para todo mundo, mas todos os dias não. Insista, conforte, escute e aconselhe. Cada um sente e vive as situações de maneiras diferentes. Diga sim à vida. Diga sim à vida. Diga sim à vida.
0: De volta à Sala da Boa Música para mais uma bela canção. Acompanhe com a gente.

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9: E seguimos por aqui com o nosso bate-papo sobre envelhecermos com saúde e qualidade de vida. Nossa convidada então é a médica geriatra, a Isabela Stedile. Isa, e agora falando assim sobre medidas preventivas, nós falávamos no primeiro bloco sobre as quedas. Que isso é muito preocupante, né? As quedas, a falta de equilíbrio dos nossos idosos, que é algo muito comum, infelizmente, né? Que acontecem as quedas. O que a gente deve evitar ter em casa? Aquele tapetinho que a gente tem no chão, isso pode fazer a diferença para o equilíbrio lá do nosso idoso? Deve ser retirado da casa?
10: Eu falo assim, tem que tirar tudo, né?
9: É
10: mesmo? Com uma casa limpa, né? Porque o tapete às vezes dobra, tropeça, escorrega.
9: Exato.
10: E aí o equilíbrio já não está muito bom, acaba caindo. Outra coisa que eu falo assim, que é o inimigo número um de idoso, e eles adoram
9: o quê?
10: Conviver com é o chinelo.
9: Ah, o chinelinho.
10: Ele fácil de tropeçar, de dobrar, de cair.
9: Aquele de borracha mesmo, aquele lá tradicional? Aquele...
10: Exato.
9: Não vai dar, Isa.
10: Não dá. E eles gostam.
9: Mas todo mundo gosta, né?
10: Não dá. Tem que ser uma sandalinha, um tênis, que traga conforto, né?
9: Uhum.
10: E segurança ali. Tem que ficar mais...
9: Pra não tropeçar. Ele evita que enrosque em algum lugar a ponta, por exemplo.
10: Exato.
9: E aí, aí o idoso caia.
10: Isso. E outra coisa, barra de apoio. Né? No banheiro, principalmente no box, que é onde mais acontecem as quedas, né?
9: Uhum.
10: Que é escorregadio. Então, se possível, tem algumas faixas, né, antiderrapantes que dá para colocar no banheiro também. Que tem alguns lugares que o chão é muito liso, então é interessante às vezes colocar ali no banheiro do idoso. E também, né, a questão da atividade física, que não vai fugir, né? Então, tem que fortalecer a parte de pernas, de membros inferiores, né? Por quê? Se a gente até tem um teste, né, que a gente faz no consultório pra gente ver o risco de quedas, né? Então, meus pacientes vão saber que é cruzar os braços, né, e tentar levantar sem apoio.
9: Olha, né? Só, para então, você fazer em casa, perto do seu familiar, que interessante.
10: Uhum.
9: Como que é, Isa? Pode repetir pra gente?
10: Então, você vai cruzar os braços e tem que levantar sem apoio, com a força só da perna.
9: Bacana. Então, esse é um teste para saber se você tá bem...
10: Das pernas. Previne quedas, ajuda a prevenir. Então, tem muito idoso que não consegue, é só com apoio.
9: Com apoio.
10: Para se levantar. Então, tem que ter força nas pernas. Isso aí é essencial. Eu falo assim, é melhor você ter força na perna do que no braço.
9: Que interessante, gostei muito dessas dicas. E aí a gente falava em quedas. Isa, pra gente entender como que funciona, quando um idoso, por exemplo, chega a acontecer de uma queda, né, em casa, tudo bem, a família presta ali o socorro imediato, mas a cicatrização desse idoso é muito mais difícil do que um jovem. Né?
10: Sim, então a queda é uma coisa assim, horrorosa para o idoso, né? Então, além de trazer toda a questão que ele se machuca, corta, muitas vezes dá um TCE, né? Um traumatismo crânioencefálico.
9: Nossa.
10: Que demora para restabelecer, o idoso acaba ficando com medo de cair de novo e muitas vezes ele acaba ficando mais inativo. Né? Então ele fica com medo de fazer as coisas dentro de casa, medo de sair na rua. Isso se ele tiver sorte, às vezes, de não quebrar, né? Quebrar uma perna, quebrar um braço, quebrar a coluna, que acontece com muita frequência. Aí sim, a recuperação é mais difícil, hein? Aí o óbito desse paciente é mais esperado ainda, digamos, no primeiro ano ali.
9: Que daí perde toda a mobilidade.
10: Toda a mobilidade, aumenta risco de infecção. Então, assim, primeiro, assim, cair não é normal, né? Então, eu acabo fazendo um rastreio de quedas em todas as minhas consultas, né? Porque se o idoso tá caindo, algo não está certo, né? Então, a gente tem que acabar detectando o que tá errado. Ah, é uma sarcopenia, né? Que é essa perda de músculo. A casa não tá bem ajustada, né? Então, que às vezes a pessoa, ela pode ter uma limitação. Mas às vezes o ambiente está bem adequado, ela não vai cair. Então a gente tem essa questão também, da organização do ambiente, não só na parte de atividade física em si, né?
9: Muito amor, muito cuidado, muito carinho com os nossos idosos também fazem a diferença, com certeza, né, doutora?
10: É claro, então o idoso, né, sozinho não pode ficar, né? Nós somos seres que nascemos para ficar juntinhos, né? Não sozinhos. Então, sim, muito amor, né? Então, com a família, muito amor com os bichinhos, né? Com os animais. E o idoso, ele não pode se isolar, né? Então, isso é muito importante. Então, o idoso, ele precisa estar com outras pessoas, com amigos, com a família. Eu gosto de falar para os meus idosos, vão
9: esse
10: procurar...
9: Esse entrosamento social.
10: Exato.
9: É muito importante.
10: Eu gosto de falar para eles ir no clube dos idosos, eu gosto que eles vão para uma escola, para uma universidade. Então, para ter
9: legal.
10: Essa questão de interação social. Eu falo assim, quando meus pacientes, os idosos mais jovens, eles vão se aposentar, eu falo assim, pronto, agora você vai caçar algo para você se incomodar.
9: Vai achar o que fazer, né?
10: Vai achar o que fazer. Ficar em casa não dá.
9: É.
10: E é isso. Quanto mais você interage, mais você vai ser feliz, né? Então, menos depressão e também menores os problemas de memória.
9: Isso é muito bom.
10: Porque o isolamento social, ele traz muita alteração de memória, como
9: sim,
10: o Alzheimer, por exemplo.
9: Deus. Muito bom, Isa. Eu amei a sua participação aqui com a gente, foi muito especial. Agradeço. Foi, assim, muito maravilhoso a gente trazer dicas para as famílias aí de casa. Você aí de casa, que tem um idoso, você que quer se tornar um idoso com qualidade de vida saudável, essas dicas foram maravilhosas.
10: Então, muito obrigada, muito obrigada pelo convite.
9: Eu que agradeço.
10: E hoje eu vou mandar um beijo muito especial para meus três idosos lá de casa,
9: ah,
10: né?
9: Ah, claro.
10: Que é meu pai, minha mãe e minha avó. Né? Um beijo pra vocês.
9: Pode falar então.
10: Uhum.
9: A dona Undina, que tem 94 anos, né,
10: Isa? Minha avó, Undina, 94 anos. Né? O meu pai, o Celso, que tem 75. E minha mãe, Maria Luísa, que tem 64.
9: Que maravilha. Beijo.
10: Os três idosos lá de casa.
9: Pra essa família querida lá de Coronel Vivida, a família Stedley. Então, eu também estendo esse beijo, Isa, pra todos os vividenses. E mais uma vez, obrigada. Até a próxima.
10: Muito obrigada. Até mais.
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12: Depois dessa conversa interessante, vamos trazer música para o ambiente. Vamos temperar o nosso espaço família com mais uma dose generosa de boa música.
13: 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Esse canto é a nossa gratidão. Gratidão por cada missa que o Senhor nos dá. Gratidão por todas as vezes que escutamos: isto é o meu corpo, isto é o meu sangue.

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5: 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Em vós residiu e reside toda a plenitude da graça e todo o bem. Franciscanos compartilhando a paz e o bem.
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1: Paz e bem, gente querida, paz e bem para você que nos acompanha pelas nossas emissoras de rádio franciscanas. Queridos irmãos e irmãs, sejam muito bem-vindos, bem-vindas a mais um encontro com a Palavra de Deus. Eu sou o Frei Augusto Luiz Gabriel e neste momento quero convidar você a dar uma pausa e a olhar para o seu coração. Todos nós gostamos de colher bons frutos. Gostamos de ver nossos esforços dando resultado, nossos projetos florescendo e nossas relações produzindo vida. Mas antes da colheita, existe a semeadura. Antes dos frutos, existe a terra. Antes do crescimento, existe a acolhida da semente. E é justamente disso que nos fala a liturgia do 15º domingo do tempo comum. Deus é o grande semeador da história. Todos os dias Ele lança Sua palavra sobre o mundo, sobre nossas famílias, sobre nossas comunidades e sobre nosso coração. A questão não é se Deus semeia. A questão é como estamos acolhendo a semente em nossa vida. Ao longo deste programa, vamos descobrir que a palavra de Deus possui uma força extraordinária, tal como uma semente. Ela é capaz de transformar vidas, renovar esperanças e produzir abundantes frutos. Mas para isso, precisa encontrar um coração, um terreno fértil e disponível. Prepare então a sua mente, o seu coração. Deixe que a palavra de Deus encontre espaço dentro de você e que possa florescer e desabrochar como uma bonita semente. E para iniciarmos o nosso encontro, vamos juntos fazer o sinal da nossa fé, sinal que nos une e nos reúne como irmãos e irmãs. Em nome do Pai, do Filho e do Espírito Santo. Amém. O Senhor que continua semeando Sua palavra em nossos corações esteja convosco. Bendito seja Deus que nos reuniu no amor de Cristo. Irmãos e irmãs, antes de ouvirmos a palavra de Deus, peçamos a presença do Espírito Santo. É Ele quem prepara o terreno do nosso coração. É Ele quem remove as pedras da indiferença, os espinhos da preocupação e a dureza que tantas vezes impede que a palavra crie raízes em nós. Que o Espírito Santo nos conceda a graça de sermos terra boa, capaz de acolher, capaz de guardar e de produzir frutos de evangelho. Cantemos juntos.

0: Irmãos e irmãs, vamos ouvir agora a segunda leitura da carta de São Paulo aos Romanos, capítulo 8, versículos de 18 a 23. São Paulo nos recorda que a história humana não caminha para o vazio. Toda a criação aguarda a plenitude da salvação que Deus está preparando. Ouçamos. Leitura da segunda carta de São Paulo aos Romanos. Irmãos, eu entendo que os sofrimentos do tempo presente nem merecem ser comparados com a glória que deve ser revelada em nós. De fato, toda a criação está esperando ansiosamente o momento de se revelarem os filhos de Deus. Pois a criação ficou sujeita à vaidade, não por sua livre vontade, mas por sua dependência daquele que a sujeitou. Também ela espera ser libertada da escravidão da corrupção e, assim, participar da liberdade e da glória dos filhos de Deus. Com efeito, sabemos que toda a criação, até o tempo presente, está gemendo como que em dores de parto. E não somente ela, mas nós também, que temos os primeiros frutos do Espírito, estamos interiormente gemendo, aguardando a adoção filial e a libertação para o nosso corpo. Palavra do Senhor, graças a Deus. Irmãos e irmãs, São Paulo olha para o mundo com realismo e esperança ao mesmo tempo. Ele reconhece os sofrimentos presentes, não fecha os olhos diante das dores humanas, mas afirma que essas dores não possuem a última palavra. Toda a criação, diz o apóstolo, está gemendo como uma mãe que se prepara para dar à luz, como dores de parto. Os sofrimentos da vida não são vistos apenas como sinais de morte, mas como dores de parto de uma nova realidade que está surgindo. Vivemos tempos marcados por muitas guerras, injustiças, crises ambientais e tantas formas de sofrimento. Contudo, Deus continua conduzindo a história. Frei Almir Ribeiro Guimarães frequentemente destaca que o cristão é chamado a viver com os pés no chão e os olhos voltados para a esperança. A fé não nos afasta dos problemas do mundo, mas nos ajuda a enxergar que Deus continua atuando mesmo em meio às dificuldades. Por isso, o discípulo de Jesus nunca perde a esperança. Ele sabe que Deus está realizando uma obra maior do que aquilo que conseguimos perceber. Acabamos de meditar a leitura da carta de São Paulo aos Romanos, capítulo 8, versículos 18 a 23. Irmãos e irmãs, nos preparemos para receber a bênção de Deus. O Senhor esteja convosco, Ele está no meio de nós. Que Deus faça de nosso coração um terreno fértil, capaz de acolher sua palavra e produzir frutos de amor, frutos de justiça, paz e fraternidade. Desça sobre você, sobre sua família, sua comunidade, a bênção de Deus Todo-Poderoso. Em nome do Pai, e do Filho e do Espírito Santo. Amém. Refletimos sobre a força da palavra de Deus, que continua sendo lançada generosamente sobre o mundo e sobre cada um de nós. Que durante este tempo possamos cultivar a terra do nosso coração e permitir que a semente do Evangelho produza em nós frutos abundantes. Muito obrigado pela sua companhia em mais um episódio do nosso programa. Eu sou o Frei Augusto Luiz Gabriel, frade menor franciscano. Um grande abraço e até a próxima.
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2: Depois dessa profunda explicação das páginas bíblicas do próximo domingo, vamos deixar que a mensagem penetre fundo na nossa alma como uma garoa abençoada. Enquanto isso, vamos ouvir a boa música.
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4: 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Salve, ó Senhora Santa, Rainha Santíssima, Mãe de Deus, ó Maria, que sois Virgem feita Igreja, eleita pelo Santíssimo Pai Celestial, que vos consagrou por seu Santíssimo e Dileto Filho e o Espírito Santo Paráclito. 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
8: Já que estamos todos reunidos e temos em casa nossos ouvintes, vamos entrar na sala do Rosário para rezar o mistério do terço. Vamos rezar pelas vocações sacerdotais, religiosas e leigas. Coloquemo-nos em atitude de oração.
9: Ave Maria, cheia de graça, o Senhor é convosco. Bendita sois vós entre as mulheres e bendito é o fruto do vosso ventre, Jesus.
10: Santa Maria, Mãe de Deus, rogai por nós, pecadores, agora e na hora de nossa morte. Amém.
9: Ave Maria, cheia de graça, o Senhor é convosco. Bendita sois vós entre as mulheres e bendito é o fruto do vosso ventre, Jesus.
10: Santa Maria, Mãe de Deus, rogai por nós, pecadores, agora e na hora de nossa morte. Amém.
9: Ave Maria, cheia de graça, o Senhor é convosco. Bendita sois vós entre as mulheres, e bendito é o fruto do vosso ventre, Jesus.
10: Santa Maria, Mãe de Deus, rogai por nós, pecadores, agora e na hora de nossa morte. Amém.
9: Ave Maria, cheia de graça, o Senhor é convosco. Bendita sois vós entre as mulheres, e bendito é o fruto do vosso ventre, Jesus.
10: Santa Maria, Mãe de Deus, rogai por nós, pecadores, agora e na hora de nossa morte. Amém.
9: Ave Maria, cheia de graça, o Senhor é convosco. Bendita sois vós entre as mulheres, e bendito é o fruto do vosso ventre, Jesus.
10: Santa Maria, Mãe de Deus, rogai por nós, pecadores, agora e na hora de nossa morte. Amém.
9: Ave Maria, cheia de graça, o Senhor é convosco. Bendita sois vós entre as mulheres, e bendito é o fruto do vosso ventre, Jesus.
10: Santa Maria, Mãe de Deus, rogai por nós, pecadores, agora e na hora de nossa morte. Amém.
9: Ave Maria, cheia de graça, o Senhor é convosco. Bendita sois vós entre as mulheres, e bendito é o fruto do vosso ventre, Jesus.
10: Santa Maria, Mãe de Deus, rogai por nós, pecadores, agora e na hora de nossa morte. Amém.
9: Ave Maria, cheia de graça, o Senhor é convosco. Bendita sois vós entre as mulheres, e bendito é o fruto do vosso ventre, Jesus.
10: Santa Maria, Mãe de Deus, rogai por nós, pecadores, agora e na hora de nossa morte. Amém.
9: Ave Maria, cheia de graça, o Senhor é convosco. Bendita sois vós entre as mulheres, e bendito é o fruto do vosso ventre, Jesus.
10: Santa Maria, Mãe de Deus, rogai por nós, pecadores, agora e na hora de nossa morte. Amém.
9: Ave Maria, cheia de graça, o Senhor é convosco. Bendita sois vós entre as mulheres, e bendito é o fruto do vosso ventre, Jesus.
10: Santa Maria, Mãe de Deus, rogai por nós, pecadores, agora e na hora de nossa morte. Amém.
9: Glória ao Pai, ao Filho e ao Espírito Santo,
10: como era no princípio, agora e sempre. Amém.
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8: Já que rezamos o mistério do terço, vamos ouvir agora uma música que fala de Maria.
12: Se você, assim como eu, não consegue viver sem os cuidados de Nossa Senhora, se você, assim como eu, precisa da intercessão de Maria, cante essa canção hoje, recorra a ela, deixe que ela te apresente a Deus nesse momento. Eu recorro a ti.

aqui a história de um bebê que foi abandonado no seu nascimento. Ele que só depois de 15 dias teve o seu primeiro contato com uma família, com um lar, que foi quando ele foi adotado. O tempo passou, muita coisa aconteceu, e assim então criança, aos 10 anos, começou a tocar na igreja. Aos 13 ela já tocava no grupo de oração, em retiros, e o mais louco de tudo isso é que todas as vezes que essa criança tocava, a maioria das vezes, as pessoas rezavam por ela e tinha profecias grandiosas de Deus para a vida dela. Tinha revelações grandiosas de Deus para a vida dela. E um desses dias, tocando em um retiro, em um momento de oração, uma das intercessoras se aproxima desse então adolescente e diz para ele que precisa conversar com ele. E então, na hora da conversa, ela conta para ele que teve uma revelação exata do dia que a mãe dele abandonou ele, do exato momento que ela não

de toda a intimidade que ele tinha com Deus. E um dia agora ele que tocava música sertaneja já não tocava mais na igreja. Voltando de um show, um sábado de madrugada, o amigo que estava no carro da frente freia o carro bruscamente por conta de uma lombada que tinha na pista. Ele tenta frear o carro, mas ele não consegue, acaba derrapando e resvalando no amigo dele. O carro do amigo dele rodopia, para no acostamento e o carro dele perde o sentido, atravessa a pista. Estava vindo 4 carros de frente com ele nesse momento. Ele passa pelos 4 carros sem relar em nenhum, bate num barranco, sobe 4 metros de altura e bate num pilar de concreto. Para quem está imaginando agora, é uma cena realmente muito feia, porque ele estava sem cinto e o carro dele deu perda total. O que ninguém esperava é que nessas frações de segundos ele teve uma visualização de Nossa Senhora, que dizia para ele: calma, vai ficar tudo bem, não vai acontecer nada demais com você. E tudo o que aconteceu com ele foi ter quebrado o dedo da mão. A polícia, na hora que chega no local, já determina que aquilo é um milagre, porque o carro estava a 4 metros de altura e nada tinha acontecido com o motorista. Pessoas por muito menos tinham morrido naquele local. Então esse rapaz resolve voltar na igreja para agradecer. E isso foi a volta desse rapaz para a igreja. Para quem não sabe, esse rapaz sou eu. Esse bebê que foi abandonado sou eu. Essa é a minha história. E o porquê que eu estou te contando tudo isso? Para que você nunca, jamais se esqueça que Nossa Senhora vive. Talvez as pessoas, o mundo tem pregado ao contrário de tudo isso, tem falado ao contrário disso que eu estou te dizendo agora. Mas que essa canção te faça recordar que não dá para viver sem os cuidados maternais de Maria. Nós te pedimos, Maria, tu que és o sacrário do amor, dai-nos um coração adorador, porque somente um coração adorador é capaz

nesse momento o seu momento com Maria. Consagra a sua vida agora a ela. Entrega tudo para ela. Deixa ela interceder por você. Deixa ela te colocar no colo dela de mãe. Canta.

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2: Olá para você que nos acompanha com a sua presença amiga, que o Senhor te conceda a paz e o bem. Será que existe algo mais precioso do que os nossos valores? Aqueles que em sua maioria

0: aprendemos com os nossos pais e que fomos burilando com o tempo. Vamos ouvir um trecho de Braulio Bessa na poesia Valores. Eu começo este cordel começando agoniado, porque os nossos valores são tão desvalorizados. Quanto vale a honestidade? Qual é o preço da bondade? Quanto custa ser do bem? Vivemos a decadência de um povo que, em sua essência, só faz o que lhe convém. Pois quando se tem tão pouco, se valoriza o que tem. E para você que tem muito, dê todo o valor também. Trabalhar, vencer na vida, é uma estrada comprida. E ser rico não é feio. Feio mesmo é esquecer do que Deus deu para você para desejar o alheio. Tudo aquilo que vem fácil, facilmente se desfaz. O vento que às vezes leva é o mesmo vento que traz. Seja justo, paciente, seja um cidadão decente, pois é na dificuldade que a gente aprende a viver e assim pode saber quem é do bem de verdade. Todos os sonhos que temos na vida, nossos planos, desejos, tudo isso tem um preço, sempre. Uma boa dose de esforço, dedicação, noites mal dormidas e muito suor. Mas em alguns momentos, o custo é mais alto e às vezes se paga sem pensar. Diversas situações em que nos é pedido ou oferecido o que sabemos não ser correto, honesto, ou até mesmo pisar em cima de alguém como degrau para chegar alto mais rápido. Pode até ser que ninguém veja ou jamais descubra, só que cada vez que consentimos nisso, é um pedacinho dos nossos valores que usamos como pagamento. E esse pedaço é também um pedaço de nós, do que somos. Algo que deixa um buraco, uma marca que sempre saberemos que está ali, como uma cicatriz na alma. E a certa altura, pode ser que até tenhamos chegado aonde tanto almejávamos. Contudo, a que preço? Não nos reconhecemos mais de tantos pedaços que podem ter sido arrancados. Algo precioso por fora e deformado por dentro. Bom mesmo é pegar todas essas boas sementes que em nós foram plantadas e cultivá-las como um jardim, regando e podando, limpando e adubando, para que essas sementes possam crescer e florescer. Pode ser que os nossos objetivos vão se modificando com o tempo. Vamos nos refazendo, nos dando conta de que alguns valores são preciosos demais para ser gastos com ilusões que as traças e a ferrugem corroem e os ladrões roubam. Ó Pai de amor, ajuda-nos a entender que o que está em nós é nosso, não se perde e jamais poderá ser roubado. Além do mais, Tu nos criaste para que com os nossos pequenos jardins adornemos o paraíso. Abençoe o Senhor a nós e aos nossos familiares, em nome do Pai, do Filho e do Espírito Santo. Amém.
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3: De volta à Sala da Boa Música para mais uma bela canção. Acompanhe com a gente.

Antes de encerrar, que tal nos consagrarmos a Nossa Senhora? Esse é um gesto bonito que vamos fazer neste final de dia.

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1: É intenso e sólido o relacionamento dos fiéis com Maria, dom que nos foi dado por Cristo na cruz. Aqueles que a acolhem, como o apóstolo João, não cessam de testemunhar seu amor, virtudes e proteção em um leque de invocações marianas que traduzem a segura experiência do coração cristão. Mãe de misericórdia, Virgem poderosa, auxílio dos cristãos, consoladora dos aflitos e muitas outras. O Papa Francisco diz: Maria nos ajuda a crescer humanamente e na fé, a ser fortes e a não ceder à tentação de ser homens e cristãos de uma maneira superficial, mas a viver com responsabilidade, a atender cada vez mais ao alto. Se a devoção a Maria não estivesse fundamentada nos alicerces da fé, doutrina e caridade, poderia deslizar para os declives do egoísmo. Tal coisa aconteceria no caso de uma devoção meramente sentimental, não animada por desejos de entrega total a ela, mesmo que cheia de ternura. Mais facilmente ainda se daria essa deturpação se a devoção mariana se reduzisse a um simples recurso para alcançar uma proteção ou favores meramente interesseiros. Esses desvios não se darão se o nosso amor filial a Maria entrar, como deve, em sintonia com o seu amor maternal. Consagremos-nos a Maria, recordando as palavras de Padre Kolbe. A devoção imaculada é um segredo que muitos ainda não conhecem, ou então a conhecem, mas a praticam apenas superficialmente, ao passo que, por vontade de Deus, é a essência de toda a santidade. Amém.
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3: Vamos relaxar ouvindo uma boa música. Uma música de conteúdo ali na Sala da Boa Música.

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O meu próximo minuto é teu. E se não for assim, não me deixes ir. Dou minha mão para ti. Feche os olhos e confio em ti. Leva-me, Senhor. Eu quero convidar você a rezar comigo em cima desta canção. Porque ela diz coisas profundas para nós. Eu me abro ao teu querer, Senhor. Eu me rendo à tua voz. Eu quero conhecer teus planos. Porque os planos de Deus são melhores do que os meus. Os teus planos são melhores do que os meus, Senhor. Ai, essa música diz algo tão forte. Eu me arrependo dos meus planos. Porque todas as vezes que eu quis fazer a minha vontade, eu só fraquejei. Quantas vezes você fraquejou? Quantas vezes fraquejamos? Porque quisemos fazer a nossa vontade. Quisemos fazer as coisas do nosso jeito. E precisamos entender que se não for do teu jeito, não vale a pena ir. Se não for do teu jeito, não vale a pena ir. Por isso eu quero convidar

Talvez até hoje você fraquejou, você se entristeceu. Está faltando talvez da sua parte você dizer: Senhor, a partir de hoje não é mais do meu jeito. A partir de hoje não são mais.

0: que eu já chorei,
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0: Quantas vezes você já chorou? Pensa nas suas lágrimas agora.
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0: E antes de a gente prosseguir, queria ler para você essa passagem. Eu sou a videira.

e eu permanecerei em vós. Gente, preste atenção nessa palavra: permanecei em mim e eu permanecerei em vós. O ramo não pode dar fruto por si mesmo. O ramo não pode dar fruto por si mesmo se não permanecer na videira. Se você não permanecer na videira, você não pode dar fruto. O ramo não pode dar fruto por si mesmo se não permanecer na videira. Assim também vós não podeis tampouco dar fruto se não permanecerdes em mim. Eu sou a videira, vós os ramos. Quem permanecer em mim e eu nele, esse dá muito fruto, porque sem mim nada podeis fazer. É Juninho Casimiro. Muitas coisas na nossa vida não dão certo porque nós não estamos permanecendo nele, porque nós não estamos em Jesus. Esse é o segredo da vida espiritual. Se você estiver em Jesus, se você estiver unido a Ele, como essa música diz, eu fecho os olhos e confio em Ti, eu dou minha mão para Ti, se você der a mão para Ele, se você confiar nele, se você se unir a Ele, ah, os teus planos vão dar certo, os teus passos vão dar certo.

você vai dar fruto, e você vai dar fruto, e você vai conhecer os planos dele para você, e os planos dele são melhores que os seus. Os meus passos são fiéis.

0: nada posso fazer, Jesus. Vamos cantar isso. Eu quero convidar você a cantar comigo. Sem ti, nada posso fazer.
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0: fazer. Porque você ama.

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1: Ao final do programa, peçamos as bênçãos de Deus nosso Pai. Não esqueçamos de agradecer também pelo dia que tivemos e por tudo que vivemos hoje. Abrimos a última sala, que é a Sala da Bênção, chamando Frei Policarpo para nos unir a Deus neste momento.
2: Bênção das crianças em honra de Santo Antônio. Senhor Jesus Cristo, que tornado criança, descestes para os braços de Santo Antônio, abençoai todas as crianças a vós consagradas, para crescerem em idade, sabedoria e graça. Fazei que sempre vos agradem, sejam abençoadas e um dia estejam todas convosco no céu. Em nome do Pai, e do Filho, e do Espírito Santo. Amém.
1: Este foi o nosso Espaço Família de hoje, um programa que procura enriquecer sua noite de boas informações. Eu sou o Frei Leandro Ferreira, desejo a você uma boa noite, paz e bem.
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5: Saudação franciscana a você que nos acompanha pelas ondas do rádio. 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Por isso, acompanhe agora a oração do Cântico das Criaturas.

0: Altíssimo, onipotente, bom Senhor, teu são o louvor, a glória, a honra e toda a bênção. Louvado sejas, meu Senhor, com todas as tuas criaturas, especialmente o Senhor Irmão Sol, que clareia o dia e que com a sua luz nos ilumina. Ele é belo e radiante, com grande esplendor de ti, Altíssimo, é a imagem. Louvado sejas, meu Senhor, pela irmã Lua e pelas estrelas que no céu formaste, claras, preciosas e belas. Louvado sejas, meu Senhor, pelo irmão Vento, pelo ar, pelas nuvens, pelo sereno e por todo o tempo em que dá sustento às tuas criaturas. Louvado sejas, meu Senhor, pela irmã Água, útil e humilde, preciosa e casta. Louvado sejas, meu Senhor, pelo irmão Fogo, com o qual iluminas a noite. Ele é belo e alegre, vigoroso e forte. Louvado sejas, meu Senhor, pela nossa irmã, a Mãe Terra, que nos sustenta e governa, produz frutos diversos, flores e ervas. Louvado sejas, meu Senhor, pelos que perdoam pelo teu amor e suportam as enfermidades e tribulações. Louvado sejas, meu Senhor, pela nossa irmã, a morte corporal, da qual homem algum pode escapar. Louvai todos e bendizei o meu Senhor. Dai-lhe graças e servi-o com grande humildade.
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2: Irmãos e irmãs, sejam bem-vindos a este encontro fraterno. Deus nos concede seus dons para que sejam multiplicados em favor do mundo inteiro. Que nossa vida seja de doação, partilha e certeza da graça de Deus derramada em nossos corações abundantemente. Cantemos.

0: Em nome do Pai, do Filho e do Espírito Santo.
1: Amém.
0: Irmãos e irmãs, amigos e amigas, bom dia.
1: Bom dia.
0: Paz e bem.
1: Paz e bem.
0: Bem-vindo, bem-vinda à casa de Deus. Os nossos corações se aproximam do coração de Deus, louvando e bendizendo pelo dom da vida e pedindo que o Evangelho nos mostre o caminho do reino de Deus. Acolha cada um e a cada uma desta manhã, aqueles e aquelas que à distância rezam conosco. De coração, irmãos e irmãs, desejo a vocês, o Senhor esteja convosco.
1: Ele está no meio de nós.
0: O Deus que nos reuniu, nos convida à conversão. Peçamos o perdão dos nossos pecados. Senhor, tende piedade de nós.
1: Senhor, tende piedade de nós.
0: Cristo, tende piedade de nós.
1: Cristo, tende piedade de nós.
0: Senhor, tende piedade de nós.
1: Senhor, tende piedade de nós.
0: O Deus de amor e de bondade, tenha compaixão de nós, perdoe os nossos pecados e nos conduza um dia às alegrias da vida eterna.
1: Amém.
0: Irmãos e irmãs, rezemos. No coração de Deus, nossas intenções, a prece pela nossa família, nossa casa, pedido de saúde aos doentes. Ó Deus, que em cada uma das igrejas da terra manifestais a Igreja Una, Santa, Católica e Apostólica, concedei a nossa comunidade, unida ao seu pastor, e reunida no Espírito Santo pelo Evangelho e a Eucaristia, representar a universalidade do vosso povo e ser no mundo o sinal e o instrumento da presença do Cristo. O nosso Senhor Jesus Cristo, vosso Filho, na unidade do Espírito Santo.
1: Amém. Amém.
2: Leitura do segundo livro dos Macabeus. Naqueles dias, aconteceu que foram presos 7 irmãos com sua mãe, aos quais o rei, por meio de golpes de chicote e de nervos de boi, quis obrigar a comer carne de porco que lhes era proibida. Mas, especialmente admirável e digna de abençoada memória, foi a mãe, que num só dia viu morrer 7 filhos e tudo suportou valorosamente, por causa da esperança que depositou no Senhor. Cheia de nobres sentimentos, ela exortava a cada um na língua de seus pais. E revestindo de coragem varonil sua alma de mulher, dizia-lhes: não sei como aparecestes em minhas entranhas. Não fui eu quem vos deu o espírito e a vida, nem fui eu quem organizou os elementos dos vossos corpos. Por isso, o Criador do mundo, que formou o homem na sua origem e preside a geração de todas as coisas, ele mesmo, na sua misericórdia, vos dará de novo o espírito e a vida, pois agora vós desprezais a vós mesmos por amor às suas leis. Palavra do Senhor.
1: Graças a Deus.
3: Ao despertar, me saciará a vossa presença, ó Senhor.
1: Ao despertar, me saciará a vossa presença, ó Senhor.
3: Ó Senhor, ouvi a minha justa causa, escutai-me e atendei o meu clamor. Inclinai o vosso ouvido à minha prece, pois não existe falsidade nos meus lábios.
1: Ao despertar, me saciará a vossa presença, ó Senhor.
3: Os meus passos eu firmei na vossa estrada, e por isso os meus pés não vacilaram. Eu vos chamo, ó meu Deus, porque me ouvis. Inclinai vosso ouvido e escutai-me.
1: Ao despertar, me saciará a vossa presença, ó Senhor.
3: Protegei qual dos olhos a pupila, e guardai-me a proteção de vossas asas. E verei justificado a vossa face, e ao despertar, me saciará a vossa presença.
1: Ao despertar, me saciará a vossa presença, ó Senhor.

0: Irmãos e irmãs, o Senhor esteja convosco.
1: Ele está no meio de nós.
0: Anúncio da boa nova de Jesus Cristo segundo São Lucas.
1: Glória a vós, Senhor.
0: Naquele tempo, Jesus acrescentou uma parábola porque estava perto de Jerusalém e eles pensavam que o reino de Deus ia chegar logo. Então Jesus disse: um homem nobre partiu para um país distante a fim de ser coroado rei e depois voltar. Chamou então 10 dos seus empregados, entregou 100 moedas de prata a cada um e disse: procurai negociar até que eu volte. Seus concidadãos, porém, o odiavam e enviaram uma embaixada atrás dele, dizendo: nós não queremos que este homem reine sobre nós. Mas o homem foi coroado rei e voltou. Mandou chamar os empregados, aos quais havia dado dinheiro, a fim de saber quanto cada um havia lucrado. O primeiro chegou e disse: Senhor, as 100 moedas renderam 10 vezes mais. O homem disse: muito bem, servo bom, como foste fiel em coisas pequenas, recebe o governo de 10 cidades. O segundo chegou e disse: Senhor, as 100 moedas renderam 5 vezes mais. O homem disse também a este: recebe tu também o governo de 5 cidades. Chegou o outro empregado e disse: Senhor, aqui estão as tuas 100 moedas que guardei num lenço, pois eu tinha medo de ti, porque és um homem severo. Recebes o que não deste e colhes o que não semeaste. O homem disse: servo mau, eu te julgo pela tua própria boca. Tu sabias que eu sou um homem severo, que recebo o que não dei e colho o que não semeei. Então por que tu não depositaste meu dinheiro no banco? Ao chegar, eu o retiraria com juros. Depois disse aos que estavam aí presentes: tirai dele as 100 moedas e dai àquele que tem 1000. Os presentes disseram: Senhor, esse já tem 1000 moedas. Ele respondeu: eu vos digo, a todo aquele que já possui será dado ainda mais, mas aquele que nada tem será tirado até mesmo o que tem. E quanto a esses inimigos que não queriam que eu reinasse sobre eles, trazei-os aqui e matai-os na minha frente. Jesus caminhava à frente dos discípulos, subindo para Jerusalém. Irmãos e irmãs, palavra da salvação.
1: Glória a vós, Senhor.
0: Saudemos a palavra de Deus. Podem sentar-se um pequeno instante, um breve momento. Jesus caminhava à frente dos discípulos. Louvado seja nosso Senhor Jesus Cristo.
1: Para sempre seja louvado.
0: A chegada, a vinda de Jesus é o anúncio, concretização do reino de Deus. Em Jesus descobrimos qual o projeto de Deus para o mundo e para nós. E nesta caminhada, indo a Jerusalém, no anúncio do reino de Deus, Jesus foi chamando pessoas a fim de que pudessem ajudá-lo nesta missão de anunciar, preparar e concretizar o reino de Deus. Deus nos municiou de dons, nos deu capacidades, nos deu recursos para que pudéssemos também com a nossa vida ser um sinal do reino de Deus. O reino de Deus, ele é presente, ele é dom, ele é oferta, mas o reino de Deus também é busca, é construção e é conquista. Queremos nós também, seguindo os passos do Mestre Jesus Cristo, colocar nossa vida, nossos dons, nossos talentos a serviço do reino de Deus. Irmãos e irmãs, que possamos ofertar a nossa vida a fim de que o reino de Deus aconteça já aqui entre nós. Louvado seja nosso Senhor Jesus Cristo.
1: Para sempre seja louvado.
0: Preparemos a mesa santa cantando.

0: Irmãos e irmãs, amigos e amigas, rezemos para que esta nossa oferta seja aceita por Deus Pai Todo-Poderoso.
1: Receba, Senhor, por Tuas mãos este sacrifício, para a glória do Seu nome, para o nosso bem e de toda a Santa Igreja.
0: Celebrando, Pai, o memorial do imenso amor do Vosso Filho, nós Vos imploramos que os frutos de Sua obra redentora pelo ministério da Vossa Igreja sirvam para a salvação de todo mundo por Cristo nosso Senhor.
1: Amém.
0: Irmãos e irmãs, o Senhor esteja convosco.
1: Ele está no meio de nós.
0: Corações ao alto.
1: O nosso coração está em Deus.
0: Demos graças ao Senhor nosso Deus.
1: É nosso dever e nossa salvação.
0: Na verdade é justo, necessário, nosso dever e salvação dar-vos graças sempre em todo lugar, Senhor Pai Santo, Deus Eterno e Todo-Poderoso, por Cristo Senhor nosso. Unidos na caridade, celebramos a morte do Vosso Filho, anunciamos com fé a Sua ressurreição e aguardamos com firme esperança a Sua vinda gloriosa no fim dos tempos. Enquanto a multidão dos anjos e dos santos se alegra eternamente na Vossa presença, nós nos associamos aos Seus louvores, dizendo a uma só voz:
1: Santo, Santo, Santo, Senhor Deus do Universo, o céu e a terra proclamam a Vossa glória, hosana nas alturas. Bendito que vem em nome do Senhor, hosana nas alturas.
0: Na verdade, ó Pai, Vós sois santo e fonte de toda santidade. Santificai, pois, estas oferendas, derramando sobre elas o Vosso Espírito, a fim de que se tornem para nós o corpo e o sangue de Jesus Cristo, Vosso Filho e Senhor nosso.
1: Santificai nossa oferenda, ó Senhor.
0: Estando para ser entregue, abraçando livremente a paixão, Jesus tomou o pão, deu graças, o partiu e deu aos Seus discípulos, dizendo: tomai todos e comei, isto é o meu corpo que será entregue por vós. Do mesmo modo, ao fim da ceia, Jesus tomou o cálice em Suas mãos, deu graças novamente e o deu aos Seus discípulos, dizendo: tomai todos e bebei, este é o cálice do meu sangue, o sangue da nova e eterna aliança, que será derramado por vós e por todos para a remissão dos pecados. Fazei isto em memória de mim. Irmãos e irmãs, eis aqui o mistério da nossa fé.
1: Anunciamos, Senhor, a Vossa morte e proclamamos a Vossa ressurreição. Vinde, Senhor Jesus.
0: Celebrando agora a memória da morte e ressurreição do Vosso Filho, nós Vos oferecemos, ó Pai, o pão da vida, o cálice da salvação, e Vos agradecemos porque nos tornastes dignos e dignas de estar aqui na Vossa presença e Vos servir.
1: Recebei, ó Senhor, a nossa oferta.
0: E nós Vos suplicamos que, participando do corpo e sangue de Cristo, sejamos reunidos pelo Espírito Santo num só corpo.
1: Fazei de nós um só corpo e um só Espírito.
0: Lembrai-vos, ó Pai, da Vossa Igreja presente pelo mundo inteiro, que ela cresça na caridade com todos aqueles e aquelas que servem ao Vosso povo.
1: Lembrai-vos, ó Pai, da Vossa Igreja.
0: Lembrai-vos também dos nossos irmãos e irmãs que morreram na esperança da ressurreição. De modo especial, as intenções trazidas e depositadas sobre este altar, acolhei-os junto a Vós na luz da Vossa face.
1: Lembrai-vos, ó Pai, dos Vossos filhos.
0: Enfim, nós os pedimos, tende piedade de todos nós e dai-nos um dia participar da vida eterna, com a Virgem Maria, Mãe de Deus, os apóstolos e com todos os que neste mundo Vos serviram, a fim de Vos louvarmos e glorificarmos, por Jesus Cristo, Vosso Filho.
1: Concedei-nos o convívio dos eleitos.
0: Por Cristo, com Cristo e em Cristo, a Vós, Deus Pai Todo-Poderoso, na unidade do Espírito Santo, toda honra e toda glória, agora e para sempre.
1: Amém.
0: Unidos como família em torno do altar, voltemos nosso coração para Deus e digamos numa só prece: Pai nosso, que estais nos céus, santificado seja o Vosso nome, venha a nós o Vosso reino, seja feita a Vossa vontade, assim na terra como no céu. O pão nosso de cada dia nos dai hoje, perdoai as nossas ofensas, assim como nós perdoamos a quem nos tem ofendido. E não nos deixeis cair em tentação, mas livrai-nos do mal. Deus nos livre de todos os males, nos conceda a paz no dia de hoje. Senhor Jesus Cristo, dissestes aos vossos apóstolos: eu vos deixo a paz, eu vos dou a minha paz. Não olheis os nossos pecados, mas a fé que anima a vossa igreja. Dá-lhe segundo o vosso desejo a paz e a unidade. Vós que sois Deus, como o Pai e o Espírito Santo.
1: Amém.
0: Irmãos, irmãs, amigos e amigas, a paz. A paz que vem do Senhor esteja sempre convosco.
1: O amor de Cristo nos uniu. Cordeiro de Deus, que tirais o pecado do mundo, tende piedade de nós. Cordeiro de Deus, que tirais o pecado do mundo, tende piedade de nós. Cordeiro de Deus, que tirais o pecado do mundo, dai-nos a paz.
0: Eu sou a luz do mundo, de Jesus. Quem me segue não anda nas trevas, mas tem a luz da vida. Eis aqui o Cordeiro de Deus que tira o pecado do mundo.
1: Senhor, eu não sou digno de que entreis em minha morada, mas dizei uma palavra e serei salvo.
0: Corpo de Cristo, nos guarde, nos conserve e nos conduza à vida eterna.
1: Amém.

0: Eis que estou à porta e bato, diz o Senhor. Se alguém ouvir a minha voz e abrir, eu entrarei e cearemos juntos. Irmãos e irmãs, rezemos. Floresçam, ó Deus, nesta vossa igreja e permaneço até o fim a integridade da fé, a santidade dos costumes, a caridade fraterna e a religião verdadeira. E jamais deixeis de proteger os que alimentais com vossa palavra e com o vosso corpo do vosso Filho, que vive e reina para sempre.
1: Amém.
0: Irmãos e irmãs, o Senhor esteja convosco.
2: Ele está no meio de nós.
0: Que o Senhor vos abençoe e vos guarde.
2: Amém.
0: Que o Senhor volte o seu olhar para vós e tenha compaixão.
2: Amém.
0: Que o Senhor volva o seu rosto para vós, vos dê a saúde e vos dê a paz.
2: Amém.
0: O Senhor vos abençoe, em nome do Pai, do Filho e do Espírito Santo.
2: Amém.
0: Deus fez morada em nossos corações, por isso, irmãos e irmãs, vamos e fiquemos em paz. E que o Senhor, que Ele sempre nos acompanhe.
2: Graças a Deus.
0: Um grande abraço, um beijo no coração. Louvado seja nosso Senhor Jesus Cristo.
2: Para sempre seja louvado.

0: São Francisco nos ensina: o Senhor vos abençoe e vos guarde, mostre o seu rosto para vós e tenha misericórdia de vós, volte a sua face para vós e vos dê a paz. 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
1: A liturgia das horas é uma das formas de a Igreja viver a paz de Jesus Cristo no ritmo diário, semanal e anual do tempo. Pela oração das horas, o cristão é lançado no mistério da morte e ressurreição do Senhor, na expressão mais nobre e definitiva de sua atividade humana, a comunhão com Deus. Vamos agora rezar o ofício das leituras e das completas com os frades do noviciado São José de Rodeio, Santa Catarina.
2: Vinde, ó Deus, e meu auxílio,
3: socorrei-me sem demora. Glória ao Pai, ao Filho e ao Espírito Santo, como era no princípio, agora e sempre. Amém.
4: Agora é tempo favorável.
2: Divino dom da providência, para curar o mundo enfermo, com um remédio à penitência.
3: Da salvação, refúgio dia, da luz de Cristo a fulgurar, o coração que o mal feriu, a abstinência vem curar.
2: Em corpo e alma, abstinência, Deus, ajudai-nos a guardar, por tal passagem poderemos

0: nome que é santo, exulte o coração que busca Deus. Procurai o Senhor Deus e seu poder, buscai constantemente a sua face. Lembrai as maravilhas que ele fez, seus prodígios e as palavras de seus lábios.
1: Descendente de Abraão, seu servidor, e filhos de Jacó, seu escolhido.
0: Ele mesmo, o Senhor, é nosso Deus, vigoram suas leis em toda a terra.
1: Ele sempre se recorda da aliança, prolongada em incontáveis gerações.
0: Da aliança que ele fez com Abraão, e do seu santo juramento a Isaac.
1: Confirmou sua promessa a Jacó, a Israel como perpétua aliança.
0: Quando disse ele já vos Canaã, essa terra que por sorte é vossa herança.
1: Quando ainda eram bem pouco numerosos, e estrangeiros no país onde acamparam.
0: Mudavam de nação para nação, e de reinos para povos diferentes.
1: Não consentiu que nenhum povo os oprimisse, e até reis ele puniu por causa deles.
0: Disse ele: não toqueis os meus ungidos, e a nenhum dos meus profetas maltrateis.
1: Glória ao Pai, ao Filho e ao Espírito Santo, como era no princípio, agora e sempre. Amém. Cantai e entoai salmos ao Senhor, publicai todas as suas maravilhas.
2: O Senhor não abandona o justo que é traído, mandou vir então a fome sobre a terra.
1: E os privou de todo o pão que os sustentava.
0: Um homem que era à sua frente, José, que foi vendido como escravo.
1: Apertaram os seus pés entre grilhões e amarraram seu pescoço com correntes.
0: Até que se cumprisse o que previra, e a palavra do Senhor lhe deu razão.
1: Ordenou então o rei que libertassem, o soberano das nações mandou soltá-lo.
0: Fez ele o senhor de sua casa, e de todos os seus bens o despenseiro.
1: Para dar ordens a seus nobres à vontade, e ensinar sabedoria aos anciãos.
0: Glória ao Pai, ao Filho e ao Espírito Santo, como era no princípio, agora e sempre. Amém.
1: O Senhor não abandona o justo que é traído.
3: Deus lembrou-se de seu santo juramento e fez sair com grande júbilo do seu povo. Foi então que Israel entrou no Egito.
0: E Jacó foi habitar no país de Cã.
1: Deus deu um grande crescimento a seu povo e o fez mais forte que os próprios opressores.
0: Ele mudou os seus corações para o diabo e trataram com má fé seus servidores.
1: Então mandou Moisés, seu mensageiro, e igualmente Arão, seu escolhido.
0: Por meio dele se realizou muitos prodígios, e na terra do Egito maravilhas.
1: Enviou trevas e fez tudo escurecer, mas eles resistiram às suas ordens.
0: Então em sangue transformou as suas águas, e assim fez crescer todos os peixes.
1: A terra deles fervilhou de tantas rãs, que até nos quartos de seus reis elas saltavam.
0: Ele ordenou e vieram moscas como nuvens, e mosquitos sobre toda a região.
1: Granizo em vez de chuva lhes mandou, chamas de fogo sobre toda a sua terra.
0: Estragou as suas vinhas e figueiras, e as árvores do campo derrubou.
1: Ele deu ordens e vieram gafanhotos.

0: Eram grilos incontáveis.
1: Eles comeram toda a erva do país e devoraram o produto de seus campos.
0: Matou na própria terra os primogênitos, a fina flor de sua força varonil.
1: Fez sair com ouro e prata o povo eleito. Nenhum doente se encontrava em suas tribos.
0: O Egito se alegrou quando partiram, tomado de pavor diante deles.
1: Uma nuvem estendeu para abrigá-los, Deus e fogo para iluminá-los.
0: Pediram e mandou-lhes codornizes, o Senhor os saciou com o pão do céu.
1: Rendeu a rocha e as águas se romperam, e correram fortemente no deserto.
0: Ele lembrou-se de seu santo juramento que fizera a Abraão seu servidor.
1: Fez sair um grande júbilo no seu povo e seus eleitos entre gritos de alegria.
0: Então lhes deu as terras das nações e desfrutaram as riquezas desses povos.
1: Para guardarem os preceitos do Senhor e obedecerem fielmente à sua lei.
0: Glória ao Pai, ao Filho e ao Espírito Santo, como era no princípio, agora e sempre. Amém. Deus lembrou-se de seu santo juramento e fez sair com grande júbilo seu povo.
2: Lembra-te que a verdade se põe junto à luz.
1: E suas obras de Filho de Deus se revelam.
2: Do livro do Êxodo, partida dos Hebreus, leis sobre a Páscoa e os primogênitos. Naqueles dias, os filhos de Israel partiram de Ramsés para Sucot. Eram cerca de 600 mil homens a pé, sem contar as crianças. Além disso, uma multidão numerosa subiu com eles, assim como rebanhos consideráveis de ovelhas e bois. Com a massa trazida do Egito, fizeram pães ázimos, já que a massa não pudera fermentar, pois foram expulsos do Egito e não tinham podido esperar nem preparar provisões para si. A permanência dos filhos de Israel no Egito foi de 430 anos. No mesmo dia em que se concluíam os 430 anos, todos os exércitos do Senhor saíram da terra do Egito. Aquela foi uma noite de vigília para o Senhor, quando os fez sair da terra do Egito. Essa noite, em honra do Senhor, deve ser observada por todos os filhos de Israel em todas as suas gerações. O Senhor disse a Moisés e a Arão: esta é a prescrição da Páscoa. Nenhum estrangeiro dela poderá comer. Todo escravo comprado de dinheiro, depois de circuncidado, poderá comê-la. O hóspede e o mercenário não poderão participar dela. O cordeiro será consumido numa só casa. Não levareis para fora das casas nenhum pedaço de sua carne, nem lhe quebrareis osso algum. Toda a comunidade dos filhos de Israel celebrará a Páscoa. Se o estrangeiro que vive contigo quiser celebrar a Páscoa do Senhor, fará circuncidar todos os homens da sua família, e então a celebrará segundo o rito e será como um nativo do país. Porém, se algum não for circuncidado, dela não comerá. A mesma lei servirá para o nativo do país e para o estrangeiro que vive conosco. E quando o Senhor te houver introduzido na terra dos cananeus e a tiver dado a ti, conforme te jurou a teus pais, consagrarás ao Senhor todos os primogênitos, desde o ventre materno e também as primeiras crias do teu gado. Consagrarás ao Senhor tudo o que tiveres do sexo masculino. Resgatarás o primogênito do jumento como uma ovelha. Se, porém, não resgatares, deverás matá-lo. Resgatarás com o dinheiro todo o primogênito de teus filhos. E quando o teu filho novamente perguntar: que significa isto?, tu lhe responderás: o Senhor tirou-nos do Egito, da casa da escravidão, com mão forte. Como o faraó se obstinasse e não nos deixar partir, O Senhor matou todos os primogênitos na terra do Egito, desde os primogênitos dos homens até os primogênitos dos animais. Por isso eu sacrifico ao Senhor todo o primogênito macho dos animais e resgato todo o primogênito de meus filhos. Isto será para ti como um sinal em teu nome e como uma marca entre os teus olhos, para lembrança, pois foi com mão forte que o Senhor nos tirou do Egito.
3: Meu pai levaram-me numa cidade, e no tempo apresentaram ao Senhor, como na lei do Senhor está escrito, todo o movimento masculino seja consagrado ao Senhor.
0: Seus pais levaram o menino à cidade, e no tempo apresentaram ao Senhor, como na lei do Senhor está escrito, todo o primogênito masculino seja consagrado ao Senhor.
3: Ofereceram ao Senhor em sacrifício duas pombinhas de acordo com a lei.
1: Como na lei do Senhor está escrito, todo o primogênito masculino seja consagrado ao Senhor.
3: A Constituição Pastoral da Arquitetura sobre a Igreja no mundo de hoje, no Concílio Vaticano II, as declarações mais profundas do tempo do mundo. O mundo moderno apresenta-se simultaneamente poderoso e fraco, capaz do melhor e do pior. Abre-se diante dele o caminho da liberdade ou da escravidão, do progresso ou da regressão, da fraternidade e do ódio. Por outro lado, o homem toma consciência de que depende dele a boa orientação das forças por ele despertadas e que podem oprimir ou servir, eis porque se interroga a si mesmo. Na verdade, os desequilíbrios que atormentam o mundo moderno estão ligados a um desequilíbrio mais profundo que se enraiza no coração do homem. No íntimo do próprio homem, muitos elementos lutam entre si. De um lado, ele experimenta, como criatura, suas múltiplas limitações. Por outro, sente-se ilimitado em seus desejos e chamado a uma vida superior. Atraído por muitas solicitações, é continuamente obrigado a escolher e a renunciar, mas ainda fraco e pecador. Faz muitas vezes o que não quer e não faz o que desejaria. Em suma, é em si mesmo que o homem sofre a divisão e dá origem a tantas e tão grandes discórdias na sociedade. Muitos, sem dúvida, que levam uma vida impregnada de materialismo prático, não podem ter uma clara percepção dessa situação dramática. Ou, oprimidos pela miséria, sentem-se incapazes de prestar-lhe atenção. Outros, em grande número, julgam encontrar satisfação nas diversas interpretações da realidade que lhes são propostas. Alguns, porém, esperam unicamente do esforço humano a verdadeira e plena libertação da humanidade, e estão persuadidos de que o futuro domínio do homem sobre a terra dará satisfação a todos os desejos de seu coração. Não faltam também os que, desesperando de encontrar o sentido da vida, louvam a audácia daqueles que, julgando a existência humana vazia de qualquer significado próprio, se esforçam por encontrar todo o seu valor, apoiando-se apenas no próprio esforço. Contudo, diante da atual evolução do mundo, cresce o número daqueles que formulam as questões mais fundamentais ou percebem com nova acuidade. O que é o homem? Qual é o sentido do sofrimento, do mal e da morte, que apesar de tão grandes progressos, continua a existir? Para que servem semelhantes histórias, concebidas a tanto custo? que pode o homem dar à ansiedade e dela esperar? Que haverá depois dessa vida terrestre? A Igreja, porém, acredita que Jesus Cristo, morto e ressuscitado por todo o gênero humano, oferece ao homem, pelo Espírito Santo, luz e forças que lhe permitirão corresponder à sua vocação suprema. Ela crê que não há debaixo do céu outro nome dado aos homens pelo qual possam ser salvos. Crê igualmente que a chave, o centro e o fim de toda a história humana encontram-se em seu Senhor e Mestre. A Igreja afirma, além disso, que subjacente a todas as transformações, permanecem imutáveis muitas coisas que têm seu fundamento último em Cristo, o mesmo ontem, hoje e sempre.
2: Ó morte, onde está a tua vitória? Ó morte, onde está a tua aguilhão? O pecado é da morte um aguilhão. Graças a Deus que nos dá a vitória, por nosso Senhor Jesus Cristo.
0: Ó morte, onde está a tua vitória? Ó morte, onde está teu aguilhão? O pecado é da morte o aguilhão. Graças a Deus que nos dá a vitória, por nosso Senhor Jesus Cristo.
2: Bom ao Senhor para quem me espera, para cada pessoa que busca.
0: Graças a Deus que nos dá a vitória, por nosso Senhor Jesus Cristo.
4: Oremos. Convertei para vós, ó Pai, nossos corações, a fim de que, buscando sempre o único necessário e praticando as obras de caridade, nos dediquemos ao vosso culto, por nosso Senhor Jesus Cristo, vosso Filho, na unidade do Espírito Santo.
5: Amém. Meus irmãos, confessemos os nossos pecados. Confesso a Deus Todo-Poderoso e a vós, irmãos, que pequei muitas vezes por pensamentos e palavras, atos e omissões, por minha culpa, minha tão grande culpa, e peço à Virgem Maria, aos anjos e santos e a vós, irmãos, que rogueis por mim a Deus nosso Senhor.
4: Deus Todo-Poderoso, tenha compaixão de nós, perdoe os nossos pecados e nos conduza à vida eterna.
6: Amém.

o Senhor está no meio de nós e teu nome foi invocado sobre nós. Não nos abandones, Senhor nosso Deus.

0: Oremos. Concedei-nos, Senhor, de tal modo unir-nos ao vosso Filho morto e sepultado, que mereçamos ressurgir com ele para uma vida nova. Por Cristo nosso Senhor.
1: Amém.
0: O Senhor Todo-Poderoso nos conceda uma noite tranquila e, no fim da vida, uma morte santa.
1: Amém.

0: São Francisco nos ensina: Senhor, dai-me força para mudar o que pode ser mudado, resignação para aceitar o que não pode ser mudado, e sabedoria para distinguir uma coisa da outra. 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
5: Assim rezava São Francisco. Ó Santíssimo Pai Nosso, perdoai-nos as nossas ofensas. Por vossa inefável misericórdia, como nós perdoamos a quem nos tem ofendido. E o que nós não perdoemos totalmente, fazei vós, ó Senhor, que o perdoemos plenamente, a fim de que possamos amar sinceramente os nossos inimigos e por eles intercedamos junto de vós. 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
0: São Francisco nos ensina: Senhor, dai-me força para mudar o que pode ser mudado, resignação para aceitar o que não pode ser mudado e sabedoria para distinguir uma coisa da outra. Madrugada Franciscana, iniciando o seu dia com a perfeita alegria de Francisco e Clara de Assis. Santo Antônio de Santa Ana Galvão, popularmente conhecido como Frei Galvão, é o primeiro santo brasileiro e foi um fiel seguidor dos passos de São Francisco. A cada dia, mais pessoas conhecem a bonita história deste homem de fé e pedem as mais diversas graças por meio de sua intercessão junto a Deus. Vamos agora ao Santuário de Santo Antônio Galvão, em Guaratinguetá, São Paulo, para rezarmos juntos a novena em honra a Santo Antônio Galvão e, em seguida, a oração do Santo Terço.
7: Santuário Arquidiocesano de Santo Antônio de Santana Galvão, paz e bem.
8: Paz e bem.
7: Jesus, diante dos fariseus, é indagado sobre o pagamento ou não do imposto. Para Jesus, não é o imposto que deve ser discutido, mas o ser humano e sua dignidade. Por isso, celebramos a novena em louvor a Santo Antônio de Santana Galvão. Peçamos por sua intercessão a graça que desejamos receber participando dessa novena.

0: Novamente nos reunimos mais um dia dessa nossa novena para celebrarmos os louvores de Deus em favor de Frei Galvão. Então hoje meditaremos que a César o que é de César e a Deus o que é de Deus. E a Deus, ele merece os nossos pedidos e louvores. Por isso nos reunimos aqui para juntos celebrarmos este momento oracional. Iniciemos pelo sinal da Santa Cruz. Livra-nos Deus nosso Senhor dos nossos inimigos. Em nome do Pai, do Filho e do Espírito Santo.
1: Amém. Amém.
0: Mas para bem rezarmos, precisamos também da graça que nos é dada por Deus. E por isso, peçamos que a Santíssima Trindade nos ajude nesse momento oracional, juntamente com Maria Santíssima. Oremos. Trindade Santíssima, Pai, Filho e Espírito Santo, presente e atuante na Igreja e na profundidade do meu ser, eu vos adoro, amo e agradeço, e pelas mãos de Santo Antônio de Santana Galvão, devoto de Maria, minha Mãe Santíssima, ofereço, entrego e consagro-me inteiramente a vós, nesta vida e na eternidade. Pai Celeste, a vós me ofereço, entrego e consagro-me como filho. Espírito Santo, a vós me ofereço, entrego e consagro-me como templo vivo para ser santificado. Maria, Mãe da Igreja e minha Mãe, vós que estáis em íntima união com a Santíssima Trindade, ensinai-me a viver em comunhão com as três pessoas divinas, a fim de que a minha vida inteira seja um hino de glória ao Pai, ao Filho e ao Espírito Santo.
1: Amém.

0: O Senhor esteja convosco.
1: Ele está no meio de nós.
0: Proclamação do Evangelho de Jesus Cristo segundo Lucas.
1: Glória a vós, Senhor.
0: E observando, mandaram espiões que se fingissem juntos para o apanharem em alguma palavra e o entregarem à jurisdição e poder do presidente. E perguntaram-lhe, dizendo: Mestre, nós sabemos que falas e ensina bem e retamente, e que não consideras a aparência da pessoa, mas ensinas com verdade o caminho de Deus. É-nos lícito dar tributo a César ou não? E entendendo ele a sua astúcia, disse-lhes: Por que me tentais? Mostrai-me uma moeda de quem tem a imagem e a inscrição. E respondendo eles, disseram: De César. Disse-lhes então: Dai, pois, a César o que é de César, e a Deus o que é de Deus. E não puderam apanhá-lo em palavra alguma diante do povo, e maravilhados de sua resposta, calaram-se. Palavra da salvação.
1: Glória a vós, Senhor.
2: Meditação. O imposto era o sinal da dominação romana. Os fariseus a rejeitavam, mas os partidários de Herodes a aceitavam. Se Jesus responde sim, os fariseus o desacreditarão diante do povo. Se ele diz não, os partidários de Herodes poderão acusá-lo de subversão. Mas Jesus não discute a questão do imposto. Ele se preocupa é com o povo. A moeda é de César, mas o povo é de Deus.
0: Apresentemos ao Pai as nossas preces, invocando com humildade a intercessão de Santo Antônio de Santa Ana Galvão. E a cada prece nós participaremos respondendo: Por intercessão de Santo Antônio de Santana Galvão, atendei-nos, Senhor.
3: Por intercessão de Santo Antônio de Santana Galvão, atendei-nos, Senhor.
2: Pelos governantes e seus auxiliares, que cuidam do bem comum, rezemos ao Senhor.
0: Por intercessão de Santo Antônio de Santana Galvão, atendei-nos, Senhor.
2: Por nossos pastores, para que possam governar com sabedoria o rebanho que lhes confiou o bom pastor, rezemos ao Senhor.
0: Por intercessão de Santo Antônio de Santana Galvão, atendei-nos, Senhor.
2: Para que em sua misericórdia o Senhor liberte os que sofrem perseguições por causa da justiça, rezemos ao Senhor.
0: Por intercessão de Santo Antônio de Santana Galvão, atendei-nos, Senhor.
2: Por todos nós aqui reunidos, para que saibamos usar os bens terrenos que nos foram concedidos por Deus, de tal modo que tenhamos os nossos corações fixos nos bens celestes, rezemos ao Senhor.
0: Por intercessão de Santo Antônio de Santana Galvão, atendei-nos, Senhor. E nesse momento, cada um de nós apresente a Deus a sua prece, o seu pedido, por intercessão de Frei Galvão. Concedei-nos, Senhor, que imitando o voto de pobreza de Santo Antônio de Santana Galvão, possamos juntos com todos os santos chegar um dia ao reino do teu amor. Por Cristo nosso Senhor.
2: Amém. Conselho de Frei Galvão. Peço-lhes pelas entranhas de nosso Senhor Jesus Cristo que nunca descubram ou notem, ainda em matéria leve, os defeitos de pessoa alguma.
0: E peçamos neste momento a nossa saúde, a saúde de todas as pessoas, peçamos por nossos médicos, cientistas, ao Espírito Santo para que sempre os ilumine. Oremos. Divino Espírito Santo, Criador e Renovador de todas as coisas, vida da minha vida, com Santo Antônio de Santana Galvão, devoto de Maria Santíssima, eu vos adoro, agradeço e amo. Vós que dais a vida a todo o universo, conservai em mim a saúde, livrai-me de todas as doenças e de todo o mal. Ajudado com a vossa graça, quero usar sempre minha saúde, empregando minhas forças para a glória de Deus, para o meu próprio bem e para o bem do meu próximo. Peço-vos ainda que ilumineis com vossos dons de sabedoria e ciência os médicos e todos os que se ocupam dos doentes, para que conheçam a verdadeira causa dos males que destroem ou ameaçam a vida, e possam também descobrir e aplicar os remédios mais eficazes para defender a vida e curá-la. Santo Antônio de Santana Galvão, devoto da Virgem Santíssima, sede mediador nessa minha humilde oração e intercedei por mim. Amém. O nosso auxílio está no nome do Senhor,
1: que fez o céu e a terra.
0: O Senhor esteja convosco.
1: Ele está no meio de nós.
0: Oremos. Ó Pai de misericórdia, Deus de toda a consolação, que consolais por vosso Filho Jesus no Espírito Santo e acompanhais com vossa bênção particular os que sofrem tribulações e enfermidades do corpo e do espírito, nós vos suplicamos que, pela intercessão de Santo Antônio de Santana Galvão, devoto de Maria Imaculada, abençoeis estas pílulas, objetos sacramentais de fé e devoção do vosso povo santo. Fazei, Senhor, que todos os que na fé e pela fé delas fizerem uso possam receber a graça da cura, conforme a vossa santíssima vontade. Amém.

0: Deus de amor, fonte de todas as graças, dai-nos por intercessão de Santo Antônio de Santana Galvão, que ao tomarmos com fé e devoção essas pílulas e rezando, Santíssima Trindade, Pai, Filho e Espírito Santo, eu vos adoro, louvo e vos dou graças pelos benefícios que me fizeste. Por tudo o que fez e sofreu Santo Antônio de Santana Galvão, que aumenteis em minha fé, a esperança e a caridade. Vos digneis conceder-me a graça que ardentemente almejo. Neste momento, cada um de nós faça o pedido que quer alcançar com essa novena para que, pelas mãos de Frei Galvão, possa chegar até Deus. Prometo-vos conhecer sempre mais o Evangelho que Santo Antônio de Santana Galvão viveu, cultivar a vida eucarística e a devoção à Imaculada Virgem Maria. Santo Antônio de Santana Galvão, rogai por nós. Amém. Pai nosso que estais nos céus, santificado seja o vosso nome, venha a nós o vosso reino, seja feita a vossa vontade, assim na terra como no céu. O pão nosso de cada dia nos dai hoje. Perdoai-nos as nossas ofensas, assim como nós perdoamos a quem nos tem ofendido. E não nos deixeis cair em tentação, mas livrai-nos do mal. Amém. Ave Maria, cheia de graça, o Senhor é convosco. Bendita sois vós entre as mulheres, e bendito é o fruto do vosso ventre, Jesus. Santa Maria, Mãe de Deus, rogai por nós, pecadores, agora e na hora de nossa morte. Amém. Glória ao Pai, ao Filho e ao Espírito Santo,
1: como era no princípio, agora e sempre. Amém.
0: O Senhor esteja convosco.
1: Ele está no meio de nós.
0: Que por intercessão de Frei Galvão, de São José, Nossa Senhora Aparecida e todos os santos, desça sobre vós a bênção de Deus Todo-Bondoso e Misericordioso, Ele que é Pai, Filho e Espírito Santo.
1: Amém.
0: Permaneçamos sempre na paz do Senhor e que Ele sempre nos acompanhe.
1: Graças.

0: graças e louvores se deem a todo momento
1: ao Santíssimo e Diviníssimo Sacramento.
0: Graças e louvores se deem a todo momento
1: ao Santíssimo e Diviníssimo Sacramento.
0: Graças e louvores se deem a todo momento
1: ao Santíssimo e Diviníssimo Sacramento.
0: Glória ao Pai, ao Filho e ao Espírito Santo.
1: Como era no princípio, agora e sempre. Amém.
0: Mais uma vez nos colocamos diante de Jesus Eucarístico nesta quinta-feira, em que nos dedicamos a adorar o Senhor, a passar este tempo na companhia de Jesus, que se esconde na Eucaristia. Jesus que já espera por nós. Nós que estaremos aos seus pés, colocando as nossas necessidades, os nossos pedidos, rezando pela igreja, rezando pelo mundo. Colocamos também e pedimos a Jesus a graça da paz, principalmente nos países que estão em guerra. Rezamos por todos os sacerdotes, religiosos, religiosas, pelas nossas famílias, por todas as pessoas que se recomendam às nossas orações. Queremos colocá-las todas aos pés do Senhor Eucarístico, pedindo por cada uma, por suas necessidades espirituais e também materiais. Em nome do Pai, do Filho e do Espírito Santo.
2: Amém.
0: Creio em Deus, Pai Todo-Poderoso, Criador do céu e da terra, e em Jesus Cristo, seu único Filho, nosso Senhor, que foi concebido pelo poder do Espírito Santo, nasceu da Virgem Maria, padeceu sob Pôncio Pilatos, foi crucificado, morto e sepultado, desceu à mansão dos mortos, ressuscitou ao terceiro dia, subiu aos céus, está sentado à direita de Deus Pai Todo-Poderoso, de onde há de vir a julgar os vivos e os mortos. Creio no Espírito Santo, na Santa Igreja Católica, na comunhão dos santos, na remissão dos pecados, na ressurreição da carne, na vida eterna. Amém. Pai nosso que estais no céu, santificado seja o vosso nome. Venha a nós o vosso reino, seja feita a vossa vontade, assim na terra como no céu.
3: O pão nosso de cada dia nos dai hoje, perdoai as nossas ofensas, assim como nós perdoamos a quem nos tem ofendido. E não nos deixeis cair em tentação, mas livrai-nos do mal. Amém.
0: Ave Maria, cheia de graça, o Senhor é convosco. Bendita sois vós entre as mulheres, e bendito é o fruto do vosso ventre, Jesus.
4: Santa Maria, Mãe de Deus, rogai por nós, pecadores, agora e na hora de nossa morte. Amém.
0: Ave Maria, cheia de graça, o Senhor é convosco. Bendita sois vós entre as mulheres, e bendito é o fruto do vosso ventre, Jesus.
4: Santa Maria, Mãe de Deus, rogai por nós, pecadores, agora e na hora de nossa morte. Amém.
0: Ave Maria, cheia de graça, o Senhor é convosco. Bendita sois vós entre as mulheres, e bendito é o fruto do vosso ventre, Jesus.
4: Santa Maria, Mãe de Deus, rogai por nós, pecadores, agora e na hora de nossa morte. Amém.
0: Glória ao Pai, ao Filho e ao Espírito Santo.
1: Como era no princípio, agora e sempre. Amém.
0: Cantemos.

0: primeiro mistério luminoso, nós queremos contemplar o batismo do Senhor. Neste primeiro mistério, queremos rezar por você, meu irmão e minha irmã, que nos acompanha de sua casa, do seu serviço, de onde você está agora. Queremos rezar pela sua necessidade, pela sua intenção. Queremos colocar sua família. Queremos colocar você no coração do Senhor, pedindo por tudo aquilo que você necessita. Queremos também rezar hoje de modo muito especial pelos sacerdotes, pedindo ao Senhor que os fortaleça no seu ministério. Queremos rezar por todos aqueles que se encontram enfermos, desanimados, desorientados na sua vida ministerial, pedindo a força do Espírito sobre cada um deles. Queremos rezar por todos os sacerdotes idosos que já não exercem mais o seu ministério, que o Senhor também os fortaleça na sua vida, dando a eles saúde e força para continuar o seu testemunho fiel de amor a Jesus e à Igreja. Pai nosso que estais nos céus, santificado seja o vosso nome. Venha a nós o vosso reino, seja feita a vossa vontade, assim na terra como no céu.
1: O pão nosso de cada dia nos dai hoje, perdoai as nossas ofensas, assim como nós perdoamos a quem nos tem ofendido. E não nos deixeis cair em tentação, mas livrai-nos do mal. Amém.
0: Ave Maria, cheia de graça, o Senhor é convosco. Bendita sois vós entre as mulheres e bendito é o fruto do vosso ventre, Jesus.
1: Santa Maria, Mãe de Deus, rogai por nós, pecadores, agora e na hora de nossa morte. Amém.
0: Ave Maria, cheia de graça, o Senhor é convosco. Bendita sois vós entre as mulheres e bendito é o fruto do vosso ventre, Jesus.
1: Santa Maria, Mãe de Deus, rogai por nós, pecadores, agora e na hora de nossa morte. Amém.
0: Ave Maria, cheia de graça, o Senhor é convosco. Bendita sois vós entre as mulheres e bendito é o fruto do vosso ventre, Jesus.
1: Santa Maria, Mãe de Deus, rogai por nós, pecadores, agora e na hora de nossa morte. Amém.
0: Ave Maria, cheia de graça, o Senhor é convosco. Bendita sois vós entre as mulheres, e bendito é o fruto do vosso ventre, Jesus.
1: Santa Maria, Mãe de Deus, rogai por nós, pecadores, agora e na hora de nossa morte. Amém.
0: Ave Maria, cheia de graça, o Senhor é convosco. Bendita sois vós entre as mulheres, e bendito é o fruto do vosso ventre, Jesus.
1: Santa Maria, Mãe de Deus, rogai por nós, pecadores,

0: a morte. Amém.
1: Ave Maria, cheia de graça, o Senhor é convosco, bendita sois vós entre as mulheres, e bendito é o fruto do vosso ventre, Jesus.
0: Santa Maria, Mãe de Deus, rogai por nós, pecadores, agora e na hora de nossa morte. Amém.
1: Ave Maria, cheia de graça, o Senhor é convosco, bendita sois vós entre as mulheres, e bendito é o fruto do vosso ventre, Jesus.
0: Santa Maria, Mãe de Deus, rogai por nós, pecadores, agora e na hora de nossa morte. Amém.
1: Ave Maria, cheia de graça, o Senhor é convosco, bendita sois vós entre as mulheres, e bendito é o fruto do vosso ventre, Jesus.
0: Santa Maria, Mãe de Deus, rogai por nós, pecadores, agora e na hora de nossa morte. Amém.
1: Glória ao Pai, ao Filho e ao Espírito Santo,
0: como era no princípio, agora e sempre. Amém.
1: Jesus, manso e humilde de coração,
0: fazei o nosso coração semelhante ao vosso.
1: Cantemos.

0: segundo mistério luminoso, nós contemplamos as bodas de Caná. Neste segundo mistério, coloquemos a nossa vida, o nosso coração, da maneira como nós estamos agora, com tudo aquilo que nós temos guardado dentro dele: alegrias, tristezas, preocupações. Apresentemos o nosso coração a Jesus, para que ele possa receber e dar a nós o alívio necessário, o consolo, o conforto, a força que nós tanto necessitamos. Queremos também rezar por muitos pais e mães que não sabem do paradeiro de seus filhos, filhos que não sabem do paradeiro de seus pais, para que o Senhor os ajude, os fortaleça também no seu dia a dia. Queremos apresentar as famílias que passam por dificuldades, tanto matrimoniais como financeiras, pedindo ao Senhor que envie o socorro necessário para eles. Recebe, Senhor, a nossa vida, recebe o nosso coração. É tudo o que nós temos para lhe oferecer neste momento. Recebe, Senhor, a nossa disposição de adorar teu corpo e sangue, alma e divindade neste momento em que nos colocamos diante de ti.
1: Pai nosso que estais no céu, santificado seja o vosso nome. Venha a nós o vosso reino, seja feita a vossa vontade, assim na terra como no céu.
2: O pão nosso de cada dia nos dai hoje, perdoai as nossas ofensas, assim como nós perdoamos a quem nos tem ofendido. E não nos deixeis cair em tentação, mas livrai-nos do mal. Amém.
1: Ave Maria, cheia de graça, o Senhor é convosco. Bendita sois vós entre as mulheres, e bendito é o fruto do vosso ventre, Jesus.
2: Santa Maria, Mãe de Deus, rogai por nós, pecadores, agora e na hora de nossa morte. Amém.
1: Ave Maria, cheia de graça, o Senhor é convosco. Bendita sois vós entre as mulheres,

0: e bendito é o fruto do vosso ventre, Jesus.
1: Santa Maria, Mãe de Deus, rogai por nós, pecadores, agora e na hora de nossa morte. Amém.
0: Ave Maria, cheia de graça, o Senhor é convosco. Bendita sois vós entre as mulheres, e bendito é o fruto do vosso ventre, Jesus.
1: Santa Maria, Mãe de Deus, rogai por nós, pecadores, agora e na hora de nossa morte. Amém.
0: Ave Maria, cheia de graça, o Senhor é convosco. Bendita sois vós entre as mulheres, e bendito é o fruto do vosso ventre, Jesus.
1: Santa Maria, Mãe de Deus, rogai por nós, pecadores, agora e na hora de nossa morte. Amém.
0: Ave Maria, cheia de graça, o Senhor é convosco. Bendita sois vós entre as mulheres, e bendito é o fruto do vosso ventre, Jesus.
1: Santa Maria, Mãe de Deus, rogai por nós, pecadores, agora e na hora de nossa morte. Amém.
0: Ave Maria, cheia de graça, o Senhor é convosco. Bendita sois vós entre as mulheres, e bendito é o fruto do vosso ventre, Jesus.
1: Santa Maria, Mãe de Deus, rogai por nós, pecadores, agora e na hora de nossa morte. Amém.
0: Ave Maria, cheia de graça, o Senhor é convosco. Bendita sois vós entre as mulheres, e bendito é o fruto do vosso ventre, Jesus.
1: Santa Maria, Mãe de Deus, rogai por nós, pecadores, agora e na hora de nossa morte. Amém.
0: Ave Maria, cheia de graça, o Senhor é convosco. Bendita sois vós entre as mulheres, e bendito é o fruto do vosso ventre, Jesus.
1: Santa Maria, Mãe de Deus, rogai por nós, pecadores, agora e na hora de nossa morte. Amém.
0: Ave Maria, cheia de graça, o Senhor é convosco. Bendita sois vós entre as mulheres, e bendito é o fruto do vosso ventre, Jesus.
1: Santa Maria, Mãe de Deus, rogai por nós, pecadores, agora e na hora de nossa morte. Amém.
0: Ave Maria, cheia de graça, o Senhor é convosco. Bendita sois vós entre as mulheres, e bendito é o fruto do vosso ventre, Jesus.
1: Santa Maria, Mãe de Deus, rogai por nós, pecadores, agora e na hora de nossa morte. Amém.
0: Glória ao Pai, ao Filho e ao Espírito Santo,
1: como era no princípio, agora e sempre. Amém.
0: Ó meu Jesus,
1: perdoai-nos, livrai-nos do fogo do inferno, levai as almas todas para os céus, e socorrei principalmente as que mais precisar.
2: Ó sangue e água
3: que jorraste do coração de Jesus, como fonte de misericórdia para nós, eu confio em vós.
2: Cantemos.

0: terceiro mistério luminoso, nós contemplamos o anúncio do reino. Queremos agora rezar pela igreja, por todas as pastorais, movimentos, para que o Senhor os fortaleça também no seu testemunho de anunciadores. Queremos colocar todo o nosso santuário, todos os movimentos que existem nesta comunidade de fé, para que sejamos profetas neste tempo em que nós vivemos. Queremos rezar por toda a nossa arquidiocese, cada sacerdote, cada ministro, por todas as pastorais que existem nela. Rezar pelo nosso arcebispo, para que o Senhor os fortaleça na sua missão evangelizadora. Pai nosso que estais nos céus, santificado seja o vosso nome, venha a nós o vosso reino, seja feita a vossa vontade, assim na terra como no céu.
1: O pão nosso de cada dia nos dai hoje, perdoai as nossas ofensas, assim como nós perdoamos a quem nos tem ofendido. E não nos deixeis cair em tentação, mas livrai-nos do mal. Amém.
0: Ave Maria, cheia de graça, o Senhor é convosco. Bendita sois vós entre as mulheres, e bendito é o fruto do vosso ventre, Jesus.
1: Santa Maria, Mãe de Deus, rogai por nós, pecadores, agora e na hora de nossa morte. Amém.
0: Ave Maria, cheia de graça, o Senhor é convosco. Bendita sois vós entre as mulheres, e bendito é o fruto do vosso ventre, Jesus.
1: Santa Maria, Mãe de Deus, rogai por nós, pecadores, agora e na hora de nossa morte. Amém.
0: Ave Maria, cheia de graça, o Senhor é convosco. Bendita sois vós entre as mulheres, bendito é o fruto do vosso ventre, Jesus.
1: Santa Maria, Mãe de Deus, rogai por nós, pecadores, agora e na hora de nossa morte. Amém.
0: Ave Maria, cheia de graça, o Senhor é convosco. Bendita sois vós entre as mulheres, e bendito é o fruto do vosso ventre, Jesus.
1: Santa Maria, Mãe de Deus, rogai por nós, pecadores, agora e na hora de nossa morte. Amém.
0: Ave Maria, cheia de graça, o Senhor é convosco. Bendita sois vós entre as mulheres, e bendito é o fruto do vosso ventre, Jesus.
1: Santa Maria, Mãe de Deus, rogai por nós, pecadores, agora e na hora de nossa morte. Amém.
0: Ave Maria, cheia de graça, o Senhor é convosco. Bendita sois vós entre as mulheres, e bendito é o fruto do vosso ventre, Jesus.
1: Santa Maria, Mãe de Deus, rogai por nós, pecadores, agora e na hora de nossa morte. Amém.
0: Ave Maria, cheia de graça, o Senhor é convosco. Bendita sois vós entre as mulheres, e bendito é o fruto do vosso ventre, Jesus.
1: Santa Maria, Mãe de Deus, rogai por nós, pecadores, agora e na hora de nossa morte. Amém.
0: Ave Maria, cheia de graça, o Senhor é convosco. Bendita sois vós entre as mulheres, e bendito é o fruto do vosso ventre, Jesus.
1: Santa Maria, Mãe de Deus, rogai por nós, pecadores, agora e na hora de nossa morte. Amém.
0: Ave Maria, cheia de graça, o Senhor é convosco. Bendita sois vós entre as mulheres, e bendito é o fruto do vosso ventre, Jesus.
1: Santa Maria, Mãe de Deus, rogai por nós, pecadores, agora e na hora de nossa morte. Amém.
0: Ave Maria, cheia de graça, o Senhor é convosco. Bendita sois vós entre as mulheres, e bendito é o fruto do vosso ventre, Jesus.
1: Santa Maria, Mãe de Deus, rogai por nós, pecadores, agora e na hora de nossa morte. Amém.
0: Glória ao Pai, ao Filho e ao Espírito Santo.
1: Como era no princípio, agora e sempre. Amém.
0: Ó meu Jesus, perdoai-nos, livrai-nos do fogo do inferno. Levai as almas todas para o céu e socorrei principalmente as que mais precisarem. Ó Maria concebida sem pecado,
1: rogai por nós que recorremos a vós.
0: Cantemos.

0: No quarto mistério luminoso, nós contemplamos a transfiguração do Senhor. O que em nossa vida nós precisamos ser transformados, transfigurados. Apresentemos ao Senhor neste momento tudo aquilo que nós vivemos, experimentamos. Apresentemos em forma de agradecimento. Mesmo que não tenha sido muito bom, talvez os momentos de alegria tenham sido poucos, mas mesmo os momentos difíceis, nós precisamos agradecer ao Senhor, porque são eles que nos fortificam, são eles que nos fortalecem na nossa decisão de continuarmos a servir o Senhor. São as provações que fortalecem a nossa alma. Agradeçamos também ao Senhor os momentos felizes. Apresente também você agora, do seu jeito, aquilo que você necessita alcançar de Deus. Estamos diante de Jesus, que nos escuta, nos acolhe. Ele que também se coloca diante de nós, com sua bênção, com a sua graça.
1: Pai nosso que estais no céu, santificado seja o vosso nome. Venha a nós o vosso reino. Seja feita a vossa vontade, assim na terra como no céu.
2: O pão nosso de cada dia nos dai hoje. Perdoai as nossas ofensas, assim como nós perdoamos a quem nos tem ofendido. E não nos deixeis cair em tentação, mas livrai-nos do mal. Amém.
1: Ave Maria, cheia de graça, o Senhor é convosco. Bendita sois vós entre as mulheres. Bendito é o fruto do vosso ventre, Jesus.
2: Santa Maria, Mãe de Deus, rogai por nós, pecadores, agora e na hora de nossa morte. Amém.
1: Ave Maria, cheia de graça, o Senhor é convosco. Bendita sois vós entre as mulheres. Bendito é o fruto do vosso ventre, Jesus.
2: Santa Maria, Mãe de Deus, rogai por nós, pecadores, agora e na hora de nossa morte. Amém.
1: Ave Maria, cheia de graça, o Senhor é convosco. Bendita sois vós entre as mulheres, bendito é o fruto do vosso ventre, Jesus.
2: Santa Maria, Mãe de Deus, rogai por nós, pecadores, agora e na hora de nossa morte. Amém.
1: Ave Maria, cheia de graça, o Senhor é convosco. Bendita sois vós entre as mulheres, bendito é o fruto do vosso ventre, Jesus.
2: Santa Maria, Mãe de Deus, rogai por nós, pecadores, agora e na hora de nossa morte. Amém.
1: Ave Maria, cheia de graça, o Senhor é convosco. Bendita sois vós entre as mulheres, bendito é o fruto do vosso ventre, Jesus.
2: Santa Maria, Mãe de Deus, rogai por nós, pecadores, agora e na hora de nossa morte. Amém.
1: Ave Maria, cheia de graça, o Senhor é convosco. Bendita sois vós entre as mulheres, bendito é o fruto do vosso ventre, Jesus.
2: Santa Maria, Mãe de Deus, rogai por nós, pecadores, agora e na hora de nossa morte. Amém.
1: Ave Maria, cheia de graça, o Senhor é convosco. Bendita sois vós entre as mulheres. Bendito é o fruto do vosso ventre, Jesus.
2: Santa Maria, Mãe de Deus, rogai por nós, pecadores, agora e na hora de nossa morte. Amém.
1: Ave Maria, cheia de graça, o Senhor é convosco. Bendita sois vós entre as mulheres, bendito é o fruto do vosso ventre, Jesus.
2: Santa Maria, Mãe de Deus, rogai por nós, pecadores, agora e na hora de nossa morte. Amém.
1: Ave Maria, cheia de graça, o Senhor é convosco. Bendita sois vós entre as mulheres, bendito é o fruto do vosso ventre, Jesus.
2: Santa Maria, Mãe de Deus, rogai por nós, pecadores, agora e na hora de nossa morte. Amém.
1: Ave Maria, cheia de graça, o Senhor é convosco. Bendita sois vós entre as mulheres, bendito é o fruto do vosso ventre, Jesus.
2: Santa Maria, Mãe de Deus, rogai por nós, pecadores, agora e na hora de nossa morte. Amém.
1: Glórias ao Pai, ao Filho e ao Espírito Santo,
2: como era no princípio, agora e sempre. Amém.
1: Ó meu bom Jesus, perdoai-nos,
3: livrai-nos do fogo do inferno, levai as almas todas para o céu e socorrei principalmente as que mais precisarem.
0: Jesus, manso e humilde de coração,
2: fazei o nosso coração semelhante ao vosso.
0: Cantemos.

0: Ó sangue e água que jorraste do coração de Jesus, como fonte de misericórdia para nós, eu confio em vós. Ó sangue e água que jorraste do coração de Jesus, como fonte de misericórdia para nós, eu confio em vós. Ó sangue e água que jorraste do coração de Jesus, como fonte de misericórdia para nós, eu confio em vós. Deus Santo, Deus Forte, Deus Imortal, tende piedade de nós e do mundo inteiro. Deus Santo, Deus Forte, Deus Imortal, tende piedade de nós e do mundo inteiro. Deus Santo, Deus Forte, Deus Imortal, tende piedade de nós e do mundo inteiro.
1: No quinto mistério luminoso, nós contemplamos a instituição da Eucaristia. Queremos, neste quinto mistério, agradecer ao Senhor por este grande presente que Ele nos deu, que foi o Seu corpo, sangue, alma e divindade como alimento. Este alimento celeste que nos fortalece na nossa missão. Este alimento celeste que nos coloca em pé nos momentos difíceis da nossa vida. Queremos também, Senhor, te apresentar tantas pessoas que se confiam a nós, as suas necessidades, os seus pedidos. Queremos colocá-las aos teus pés. Queremos te apresentar, Senhor, de forma muito especial, os países que estão em guerra, pedindo, Senhor, a graça da concórdia, a graça da paz. Mas também queremos te pedir, Senhor, que nos conceda a paz para as nossas pequenas guerras. Quantas famílias vivem em desentendimentos. Quantos pais não falam com seus filhos, quantos esposos não falam com suas esposas, quantos vizinhos estão brigados, quantas famílias destruídas. Queremos também te pedir, Senhor, pelas pequenas guerras dentro da sua própria igreja. Quantas pastorais brigadas com seus coordenadores, quantos membros não conseguem falar entre si. Concede-nos, Senhor, a graça da concórdia, a graça do perdão, a graça do diálogo. Ajuda-nos, Senhor, a abrir o coração para experimentarmos o Teu perdão, a Tua misericórdia. Concede-nos, Senhor, a graça de nos perdoarmos. Concede-nos, Senhor, a paz. Pai nosso que estás nos céus, santificado seja o vosso nome. Venha a nós o vosso reino, seja feita a vossa vontade, assim na terra como no céu.
2: O pão nosso de cada dia nos dai hoje, perdoai as nossas ofensas, assim como nós perdoamos a quem nos tem ofendido, e não nos deixeis cair em tentação, mas livrai-nos do mal. Amém.
1: Ave Maria, cheia de graça, o Senhor é convosco. Bendita sois vós entre as mulheres, e bendito é o fruto do vosso ventre, Jesus.
2: Santa Maria, Mãe de Deus, rogai por nós, pecadores, agora e na hora de nossa morte. Amém.
1: Ave Maria, cheia de graça, o Senhor é convosco. Bendita sois vós entre as mulheres, e bendito é o fruto do vosso ventre, Jesus.
2: Santa Maria, Mãe de Deus, rogai por nós, pecadores, agora e na hora de nossa morte. Amém.
1: Ave Maria, cheia de graça, o Senhor é convosco. Bendita sois vós entre as mulheres, e bendito é o fruto do vosso ventre, Jesus.
2: Santa Maria, Mãe de Deus, rogai por nós, pecadores, agora e na hora de nossa morte. Amém.
1: Ave Maria, cheia de graça, o Senhor é convosco. Bendita sois vós entre as mulheres. Bendito é o fruto do vosso ventre, Jesus.
2: Santa Maria, Mãe de Deus, rogai por nós, pecadores, agora e na hora de nossa morte. Amém.
1: Ave Maria, cheia de graça, o Senhor é convosco. Bendita sois vós entre as mulheres. Bendito é o fruto do vosso ventre, Jesus.
2: Santa Maria, Mãe de Deus, rogai por nós, pecadores, agora e na hora de nossa morte. Amém.
1: Ave Maria, cheia de graça, o Senhor é convosco. Bendita sois vós entre as mulheres, e bendito é o fruto do vosso ventre, Jesus.
2: Santa Maria, Mãe de Deus, rogai por nós, pecadores, agora e na hora de nossa morte. Amém.
1: Ave Maria, cheia de graça, o Senhor é convosco. Bendita sois vós entre as mulheres, bendito é o fruto do vosso ventre, Jesus.
2: Santa Maria, Mãe de Deus, rogai por nós, pecadores, agora e na hora de nossa morte. Amém.
1: Ave Maria, cheia de graça, o Senhor é convosco. Bendita sois vós entre as mulheres, bendito é o fruto do vosso ventre, Jesus.
2: Santa Maria, Mãe de Deus, rogai por nós, pecadores, agora e na hora de nossa morte. Amém.
1: Ave Maria, cheia de graça, o Senhor é convosco. Bendita sois vós entre as mulheres, e bendito é o fruto do vosso ventre, Jesus.
2: Santa Maria, Mãe de Deus, rogai por nós, pecadores, agora e na hora de nossa morte. Amém.
1: Ave Maria, cheia de graça, o Senhor é convosco. Bendita sois vós entre as mulheres, e bendito é o fruto do vosso ventre, Jesus.
2: Santa Maria, Mãe de Deus, rogai por nós, pecadores, agora e na hora de nossa morte. Amém.
1: Glória ao Pai, ao Filho e ao Espírito Santo,
2: como era no princípio, agora e sempre. Amém.
1: Ó meu Jesus, perdoai e livrai-nos do fogo do inferno, levai as almas todas para o céu, e socorrei principalmente as que mais precisar. Ó Maria concebida sem pecado,
2: rogai por nós que recorremos a vós.
1: Cantemos.

0: Salve, Rainha, Mãe de misericórdia, vida, doçura, esperança nossa, salve. A vós bradamos os degredados filhos de Eva, a vós suspiramos, gemendo e chorando neste vale de lágrimas. Eia, pois, advogada nossa, esses vossos olhos misericordiosos a nós volvei, e depois deste desterro, mostrai-nos Jesus, bendito o fruto do vosso ventre, ó clemente, ó piedosa, ó doce e sempre Virgem Maria, rogai por nós, Santa Mãe de Deus,
1: para que sejamos dignos das promessas de Cristo.
2: Amém. 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

No mundo haveis de ter muitas aflições, disse o Senhor, mas coragem, eu venci o mundo. Aflições, tormento, sofrimento, cruz, todas essas realidades fazem parte do seguimento de Cristo. Quem quer ser meu discípulo, renuncie a si mesmo, tome a sua cruz e venha. O sofrimento faz parte. As angústias próprias dessa vida fazem parte da nossa caminhada com Deus. Mas obrigada, Senhor, porque o Senhor não nos deixa sozinhos. O Senhor não permite, o Senhor não deixa que caminhemos sozinhos em nenhuma das situações que estamos passando. O Senhor se faz presente, porque assim o Senhor prometeu que estaria conosco todos os dias até o fim dos tempos. São palavras bíblicas, são passagens, é a Tua palavra, Senhor, que agora entra de cheio na nossa realidade, no real do nosso viver. E nós Te louvamos pela Tua presença real, Senhor, em cada uma dessas situações. De doença, de traição, de humilhação, de tormentas, de tragédias, de perdas. O Senhor está conosco. Ainda que venha a noite traiçoeira, a noite escura, os vales tenebrosos, os vales de lágrimas, o Senhor está comigo e me ensina a dar sentido a todo este sofrimento. Não chorar por chorar, sofrer por sofrer, mas ofertar as lágrimas e os sofrimentos, as dores, por aqueles que sofrem muito mais que nós, mas também para completar em vós, Senhor, todas as dores pelas quais passaste por causa de cada um de nós. Nós queremos aqui, Senhor, oferecer, entregar dores, problemas, sofrimentos e esperar de Ti toda a graça, toda a força necessária para superar, suportar e atravessar todo este momento com a Tua graça.

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5: A alegria é um presente divino que pode iluminar nossas vidas e tocar nossos corações. 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
6: Assim rezava São Francisco. Eterno Deus, onipotente, justo e misericordioso, concedei-nos a nós míseros praticar por vossa causa o que reconhecermos ser a vossa vontade e querer sempre o que vos agrade, a fim de que, interiormente purificados, iluminados e abrasados pelo fogo do Espírito Santo, possamos seguir as pegadas do vosso Filho, nosso Senhor Jesus Cristo, e por vossa graça unicamente chegar até vós, ó Altíssimo, que em trindade perfeita e unidade simples, viveis e reinais na glória como Deus onipotente por toda a eternidade. 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
7: 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A história da província é história de missão, de entrega e de fidelidade ao Evangelho. E toda fidelidade verdadeira gera frutos. 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

0: família é a base da sociedade e faz parte do projeto de Deus para o mundo. No entanto, muitas vezes precisamos aprender a conviver com nossas diferenças e superá-las por meio do diálogo, do perdão e do amor. Para refletirmos sobre os desafios da família, Frei Almir Guimarães traz um pensamento diário, diretamente de Petrópolis, Rio de Janeiro.
1: Abençoa, Senhor, as famílias.
2: Olá, meus amigos, na vida de todos os dias, uns e outros vamos colocando gestos, dizemos palavras bonitas, outras não tão bonitas, fazemos o que é necessário e bom ou protelamos, deixamos para mais tarde. Entramos, às vezes, em estradas perigosas. Eu gosto muito da expressão do ditado, antes tarde do que nunca. O relacionamento entre aquele pai e o filho mais velho, ainda jovem, não era dos melhores. Explosões. O rapaz exprimiu à mãe o desejo de morar com os avós. Compreendia o estado de ânimo do filho, a mãe compreendia, e tentava mudar a postura de intransigência do marido, conversava com ele. Nada de resultado. Um belo dia, voltando do mercado, num dia de sábado, ela encontrou os dois conversando serenamente no banco do quintal. Os dois estavam de mãos dadas, antes tarde do que nunca. A vida cristã de certas pessoas é muito rotineira, não é? Colocam ritos, dizem preces, fazem novena, mas não sentem, e as pessoas que estão à volta delas não sentem entusiasmo, não percorrem o caminho da santidade, não buscam a luz nem irradiam luz. Vivem uma vida cristã medíocre. Um dia, por causa de um abalo afetivo ou um retiro espiritual, a pessoa torna a trilha dos caminhos do Evangelho. Sentem vontade de serem bons, de travar uma amizade pessoal com o Senhor. Ah, antes tarde do que nunca. Aquela gente era batalhadora. Ele trabalhava numa oficina mecânica, sempre com as unhas escuras e cheirando graxa. Aos domingos, quando ele ia à missa, vestia uma camisa bonita e limpava bem as unhas. Marido e mulher lutaram, a mulher fazia doces, o menino vendia no parque, mudavam de casa para casa, aluguéis fora do alcance. Conseguiram, com muita luta, comprar uma casa. Pintaram as paredes e janelas, colocaram cortina nas janelas, plantaram hortênsias na parte da frente e adotaram um vira-lata. Finalmente, eles tinham a sua casa, antes tarde do que nunca. Não é isso? Antes tarde do que nunca. Grato por sua atenção e até um outro encontro, querendo Deus.
1: Que a família comece e
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1: Abençoa, Senhor, as famílias.
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4: Bíblia na mão, no coração e pé na missão. Olha o batismo de nós leigos, leigas,

0: batismo, que faz a gente sacerdote. O que que é isso? Você se relaciona diretamente com Deus, você reza e Deus te ouve, você faz o bem para as pessoas e Deus está agindo em você pelo seu batismo. E você também é profeta pelo batismo. Quer dizer, você combate a mentira, você é da verdade e o profeta vive da Bíblia. E você também é um pastor. Quer dizer, você também ajuda nas pastorais pela força do batismo. E assim vocês vão exercendo esse chamado sacerdócio batismal. E por causa do batismo de vocês leigos, é que existe o sacerdócio ministerial dos padres. Os padres são a minoria, vocês são a maioria, batizados, sacerdócio comum. E por isso, o sacerdócio ministerial está para lavar os pés de vocês, batizados. E na celebração e consumação do sacramento do matrimônio, vocês atuam como sacerdotes, como ministro, como celebrantes. O padre é apenas uma testemunha representando a igreja. E no cotidiano da família, olha lá, o fogão, a vassoura, o trator, o volante, o bisturi, o computador, são altares onde você, batizado e batizada, se santifica. E pelo ensino, a transmissão da fé para os filhos. E no âmbito profissional, você vai, como cristão, pelo teu exemplo, vivendo o teu sacerdócio batismal. E quando você participa ativamente e frutuosamente da celebração da Eucaristia, isso só pode porque você é batizado. E assim, você também faz a sua profissão de fé, vai vivendo suas virtudes, fé, esperança e caridade. Tudo isso é vivência do batismo. E na procura e no esforço pela santificação pessoal, isso vem tudo do batismo. E quando você é padrinho e madrinha, você tem uma força batismal de ajudar o seu afilhado. Veja quantas maravilhas o batismo faz em nossas vidas. Alegre-se! Você é filho amado com ciúme, graças ao teu batismo. E fique com Deus!
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Deus está te amando nesta hora. 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A tristeza bateu no teu peito e muitas vezes passou um sentimento no teu coração: eu quero tirar a minha própria vida, em nome de Jesus. Deus

0: 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Jamais te abandonarei.
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3: Paz e bem, queridos radiovintes. Queremos agradecer a sua atenção nesse momento, nesse bloco do programa que nós chamamos Vida Franciscana. Quem fala a vocês nesse momento é Frei Vitório Mazzucco, diretamente da Universidade São Francisco de Assis de Bragança Paulista, São Paulo. Com a nossa equipe da pastoral aqui presente na técnica, Rosa Maria, na parte musical, Vilmar Damasceno. E nós queremos começar com a canção Espírito da Perfeição. A palavra espírito é muito importante na mística de Santa Clara e de São Francisco. Ele é o espírito da perfeição. Vamos ouvir.

minhas irmãs, meus irmãos, caríssimos radiovintes, Francisco também é chamado de um santo penitente. Ele foi um penitente. Ele não fez a penitência dos castigos, não fez a penitência dos exageros e sacrifícios, mas fez aquela penitência de eliminar excessos e comer o que o povo come. Eliminar excessos de vaidade, de egoísmo, excessos de ansiedade, excessos de preocupação, excessos de erros. Mas ele uniu-se a todos como um mendicante para mostrar que a única causa que nos pode unir é a causa da diminuição do sofrimento de todos. Francisco não é um indivíduo fraco, mas um sujeito histórico forte. Mais do que um personagem santo, medieval e cristão, e sempre atual, ele é um momento dentro de nós, ele é um espírito dentro de nós, ele é o jeito como nós sonhamos de que é possível viver o Evangelho, viver um encontro com Deus, viver os valores que estão ali na Boa Nova. Nós não somos os seus contemporâneos, ele viveu há 8 séculos atrás, mas é impressionante como ele está presente nos dias de hoje e está presente no meio de nós. E nós queremos embelezá-lo, né? Mas como embelezar um feio de unha comprida, barbas ralas, magro, calcanhar rachado, que viajava, que andava muito, que vestiu a veste de camponês e mendigo? Francisco não é diet, nem light, nem soft. Ele é apenas um Francisco, forte e consequente. Aí que está a sua beleza. Por isso é difícil atualizá-lo para o gosto da modernidade. Mas ele está presente na humanidade moderna, porque ele encarnava em si tudo o que ninguém queria viver, mas sempre esteve ali onde a humanidade queria estar, onde a humanidade devia passar. Francisco de Assis foi algo que a humanidade criou de melhor nestes últimos 8 séculos. Por isso, vocês lembram, entre 1998 e 1999, a revista Time fez uma pesquisa para saber qual seria a personalidade do século XX. E Francisco foi a personalidade mais votada. Ele foi considerado o melhor do humano do século XX. Ele está onde os espíritos sadios hoje querem estar. O fascínio que ele exerce ultrapassa os limites da ordem franciscana, ultrapassa os limites do franciscanismo e os limites da própria Igreja Católica. Ele está presente em todas as culturas, em todas as religiões. Ele é o santo universal, um homem que ocupa um dos patamares mais altos na passagem espiritual da humanidade. Um simples homem amado por todos. Um santo com alma do Evangelho e coração de irmão. Por isso ele é o espelho da perfeição. Vamos ouvir mais uma vez essa belíssima canção.

Ele é o exemplo de vida que trago no coração, o espelho da perfeição. A coisa mais linda que torna a Igreja Católica fecunda é o modelo...

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5: Assim rezava São Francisco. São felizes e benditos aqueles e aquelas que amam o Senhor de todo o coração, com toda a alma, com toda a mente, com todas as forças, e ao próximo como a si mesmos, odiando seus corpos com seus vícios e pecados, recebendo o corpo e sangue de nosso Senhor Jesus Cristo e produzindo dignos frutos de penitência. 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

0: Faze bem.
1: Jesus, diante dos fariseus, é indagado sobre o pagamento ou não do imposto. Para Jesus, não é imposto que deve ser discutido, mas o ser humano e sua dignidade. Por isso, celebramos a novena em louvor a Santo Antônio de Santana Galvão. Peçamos por sua intercessão a graça que desejamos receber participando dessa

0: Novamente nos reunimos mais um dia dessa nossa novena para celebrarmos os louvores de Deus em favor de Frei Galvão. Então hoje meditaremos que a César o que é de César e a Deus o que é de Deus. E a Deus, ele merece os nossos pedidos e louvores. Por isso nos reunimos aqui para juntos celebrarmos este momento oracional. Iniciemos pelo sinal da Santa Cruz. Livra-nos Deus, nosso Senhor, dos nossos inimigos. Em nome do Pai, do Filho e do Espírito Santo.
1: Amém. Amém.
0: Mas para bem rezarmos, precisamos também da graça que nos é dada por Deus. E por isso, peçamos que a Santíssima Trindade nos ajude nesse momento oracional, juntamente com Maria Santíssima. Oremos. Trindade Santíssima, Pai, Filho e Espírito Santo, presente e atuante na Igreja e na profundidade do meu ser, eu vos adoro, amo e agradeço, e pelas mãos de Santo Antônio de Santana Galvão, devoto de Maria, minha Mãe Santíssima, ofereço, entrego e consagro-me inteiramente a vós, nesta vida e na eternidade. Pai Celeste, a vós me ofereço, entrego e consagro-me como filho. Espírito Santo, a vós me ofereço, entrego e consagro-me como templo vivo para ser santificado. Maria, Mãe da Igreja e minha Mãe, vós que estáis em íntima união com a Santíssima Trindade, ensinai-me a viver em comunhão com as três pessoas divinas, a fim de que a minha vida inteira seja um hino de glória ao Pai, ao Filho e ao Espírito Santo.
1: Amém.

0: O Senhor esteja convosco.
1: Ele está no meio de nós.
0: Proclamação do Evangelho de Jesus Cristo segundo Lucas.
1: Glória a vós, Senhor.
0: E observando, mandaram espiões que se fingissem juntos para o apanharem em alguma palavra e o entregarem à jurisdição e poder do presidente. E perguntaram-lhe, dizendo: Mestre, nós sabemos que falas e ensina bem e retamente, e que não consideras a aparência da pessoa, mas ensinas com verdade o caminho de Deus. É-nos lícito dar tributo a César ou não? E entendendo ele a sua astúcia, disse-lhes: Por que me tentais? Mostrai-me uma moeda de quem tem a imagem e a inscrição. E respondendo eles, disseram: De César. Disse-lhes então:

0: Dai, pois, a César o que é de César e a Deus o que é de Deus. E não puderam apanhá-lo em palavra alguma diante do povo, e maravilhados de sua resposta, calaram-se. Palavra da salvação.
1: Glória a vós, Senhor.
2: Meditação. O imposto era o sinal da dominação romana. Os fariseus a rejeitavam, mas os partidários de Herodes a aceitavam. Se Jesus responde sim, os fariseus o desacreditarão diante do povo. Se ele diz não, os partidários de Herodes poderão acusá-lo de subversão. Mas Jesus não discute a questão do imposto. Ele se preocupa é com o povo. A moeda é de César, mas o povo é de Deus.
0: Apresentemos ao Pai as nossas preces, invocando com humildade a intercessão de Santo Antônio de Santana Galvão. E a cada prece nós participaremos respondendo: por intercessão de Santo Antônio de Santana Galvão, atendei-nos, Senhor.
3: Por intercessão de Santo Antônio de Santana Galvão, atendei-nos, Senhor.
2: Pelos governantes e seus auxiliares, que cuidam do bem comum, rezemos ao Senhor.
0: Por intercessão de Santo Antônio de Santana Galvão, atendei-nos, Senhor.
2: Por nossos pastores, para que possam governar com sabedoria o rebanho que lhes confiou o bom pastor, rezemos ao Senhor.
0: Por intercessão de Santo Antônio de Santana Galvão, atendei-nos, Senhor.
2: Para que em sua misericórdia o Senhor liberte os que sofrem perseguições por causa da justiça, rezemos ao Senhor.
0: Por intercessão de Santo Antônio de Santana Galvão, atendei-nos, Senhor.
2: Por todos nós aqui reunidos, para que saibamos usar os bens terrenos que nos foram concedidos por Deus, de tal modo que tenhamos os nossos corações fixos nos bens celestes, rezemos ao Senhor.
0: Por intercessão de Santo Antônio de Santana Galvão, atendei-nos, Senhor. E nesse momento, cada um de nós apresente a Deus a sua prece, o seu pedido, por intercessão de Frei Galvão. Concedei-nos, Senhor, que imitando o voto de pobreza de Santo Antônio de Santana Galvão, possamos juntos com todos os santos chegar um dia ao reino do teu amor. Por Cristo nosso Senhor.
2: Amém. Conselho de Frei Galvão. Peço-lhes pelas entranhas de nosso Senhor Jesus Cristo que nunca descubram ou notem, ainda em matéria leve, os defeitos de pessoa alguma.
0: E peçamos neste momento a nossa saúde, a saúde de todas as pessoas, peçamos por nossos médicos, cientistas, ao Espírito Santo para que sempre os ilumine. Oremos. Divino Espírito Santo, Criador e Renovador de todas as coisas, vida da minha vida, com Santo Antônio de Santana Galvão, devoto de Maria Santíssima, eu vos adoro, agradeço e amo. Vós que dais a vida a todo o universo, conservai em mim a saúde. Livrai-me de todas as doenças e de todo o mal. Ajudado com a vossa graça, quero usar sempre minha saúde, empregando minhas forças para a glória de Deus, para o meu próprio bem e para o bem do meu próximo. Peço-vos ainda que ilumineis com vossos dons de sabedoria e ciência os médicos e todos os que se ocupam dos doentes, para que conheçam a verdadeira causa dos males que destroem ou ameaçam a vida, e possam também descobrir e aplicar os remédios mais eficazes para defender a vida e curá-la. Santo Antônio de Santana Galvão, devoto da Virgem Santíssima, sede mediador nessa minha humilde oração e intercedei por mim. Amém. O nosso auxílio está no nome do Senhor,
1: que fez o céu e a terra.
0: O Senhor esteja convosco.
1: Ele está no meio de nós.
0: Oremos. Ó Pai de misericórdia, Deus de toda a consolação, que consolais por vosso Filho Jesus no Espírito Santo e acompanhais com vossa bênção particular os que sofrem tribulações e enfermidades do corpo e do espírito. Nós vos suplicamos que, pela intercessão de Santo Antônio de Santana Galvão, devoto de Maria Imaculada, abençoeis estas pílulas, objetos sacramentais de fé e devoção do vosso povo santo. Fazei, Senhor, que todos os que na fé e pela fé delas fizerem uso, possam receber a graça da cura, conforme a vossa santíssima vontade. Amém.

0: Deus de amor, fonte de todas as graças, dai-nos por intercessão de Santo Antônio de Santana Galvão, que ao tomarmos com fé e devoção essas pílulas e rezando, Santíssima Trindade, Pai, Filho e Espírito Santo, eu vos adoro, louvo e vos dou graças pelos benefícios que me fizeste. Por tudo o que fez e sofreu Santo Antônio de Santana Galvão, que aumenteis em mim a fé, a esperança e a caridade. Vos digneis conceder-me a graça que ardentemente almejo. Neste momento, cada um de nós faça o pedido que quer alcançar com essa novena para que, pelas mãos de Frei Galvão, possa chegar até Deus. Prometo-vos conhecer sempre mais o Evangelho que Santo Antônio de Santana Galvão viveu, cultivar a vida eucarística e a devoção à Imaculada Virgem Maria. Santo Antônio de Santana Galvão, rogai por nós. Amém. Pai nosso que estais nos céus, santificado seja o vosso nome, venha a nós o vosso reino, seja feita a vossa vontade, assim na terra como no céu. O pão nosso de cada dia nos dai hoje. Perdoai-nos as nossas ofensas, assim como nós perdoamos a quem nos tem ofendido. E não nos deixeis cair em tentação, mas livrai-nos do mal. Amém. Ave Maria, cheia de graça, o Senhor é convosco. Bendita sois vós entre as mulheres, e bendito é o fruto do vosso ventre, Jesus. Santa Maria, Mãe de Deus, rogai por nós, pecadores, agora e na hora de nossa morte. Amém. Glória ao Pai, ao Filho e ao Espírito Santo,
1: como era no princípio, agora e sempre. Amém.
0: O Senhor esteja convosco.
1: Ele está no meio de nós.
0: Que por intercessão de Frei Galvão, de São José, Nossa Senhora Aparecida e todos os santos, desça sobre vós a bênção de Deus Todo-Bondoso e Misericordioso, Ele que é Pai, Filho e Espírito Santo.
1: Amém.
0: Permaneçamos sempre na paz do Senhor e que Ele sempre nos acompanhe.
1: Graças.

0: graças e louvores se deem a todo momento
1: ao Santíssimo e Diviníssimo Sacramento.
0: Graças e louvores se deem a todo momento
1: ao Santíssimo e Diviníssimo Sacramento.
0: Graças e louvores se deem a todo momento
1: ao Santíssimo e Diviníssimo Sacramento.
0: Glória ao Pai, ao Filho e ao Espírito Santo.
1: Como era no princípio, agora e sempre. Amém.
0: Mais uma vez nos colocamos diante de Jesus Eucarístico nesta quinta-feira, em que nos dedicamos a adorar o Senhor, a passar este tempo na companhia de Jesus, que se esconde na Eucaristia. Jesus que já espera por nós. Nós que estaremos aos seus pés, colocando as nossas necessidades, os nossos pedidos, rezando pela Igreja, rezando pelo mundo, colocamos também e pedimos a Jesus a graça da paz, principalmente nos países que estão em guerra. Rezamos por todos os sacerdotes, religiosos, religiosas, pelas nossas famílias, por todas as pessoas que se recomendam às nossas orações. Queremos colocá-las todas aos pés do Senhor Eucarístico, pedindo por cada uma, por suas necessidades espirituais e também materiais. Em nome do Pai, do Filho e do Espírito Santo.
2: Amém.
0: Creio em Deus Pai Todo-Poderoso, Criador do céu e da terra, e em Jesus Cristo, seu único Filho, nosso Senhor, que foi concebido pelo poder do Espírito Santo, nasceu da Virgem Maria, padeceu sob Pôncio Pilatos, foi crucificado, morto e sepultado, desceu à mansão dos mortos, ressuscitou ao terceiro dia, subiu aos céus, está sentado à direita de Deus Pai Todo-Poderoso, de onde há de vir a julgar os vivos e os mortos. Creio no Espírito Santo, na Santa Igreja Católica, na comunhão dos santos, na remissão dos pecados, na ressurreição da carne, na vida eterna. Amém. Pai nosso que estais no céu, santificado seja o vosso nome. Venha a nós o vosso reino, seja feita a vossa vontade, assim na terra como no céu.
3: O pão nosso de cada dia nos dai hoje, perdoai as nossas ofensas, assim como nós perdoamos a quem nos tem ofendido. E não nos deixeis cair em tentação, mas livrai-nos do mal. Amém.
0: Ave Maria, cheia de graça, o Senhor é convosco. Bendita sois vós entre as mulheres, e bendito é o fruto do vosso ventre, Jesus.
4: Santa Maria, Mãe de Deus, rogai por nós, pecadores, agora e na hora de nossa morte. Amém.
0: Ave Maria, cheia de graça, o Senhor é convosco. Bendita sois vós entre as mulheres, e bendito é o fruto do vosso ventre, Jesus.
4: Santa Maria, Mãe de Deus, rogai por nós, pecadores, agora e na hora de nossa morte. Amém.
0: Ave Maria, cheia de graça, o Senhor é convosco. Bendita sois vós entre as mulheres, e bendito é o fruto do vosso ventre, Jesus.
4: Santa Maria, Mãe de Deus, rogai por nós, pecadores, agora e na hora de nossa morte. Amém.
0: Glória ao Pai, ao Filho e ao Espírito Santo.
1: Como era no princípio, agora e sempre. Amém.
0: Cantemos.

0: primeiro mistério luminoso, nós queremos contemplar o batismo do Senhor. Neste primeiro mistério, queremos rezar por você, meu irmão e minha irmã, que nos acompanha de sua casa, do seu serviço, de onde você está agora. Queremos rezar pela sua necessidade, pela sua intenção. Queremos colocar sua família. Queremos colocar você no coração do Senhor, pedindo por tudo aquilo que você necessita. Queremos também rezar hoje de modo muito especial pelos sacerdotes, pedindo ao Senhor que os fortaleça no seu ministério. Queremos rezar por todos aqueles que se encontram enfermos, desanimados, desorientados na sua vida ministerial, pedindo a força do Espírito sobre cada um deles. Queremos rezar por todos os sacerdotes idosos que já não exercem mais o seu ministério, que o Senhor também os fortaleça na sua vida, dando a eles saúde e força para continuar o seu testemunho fiel de amor a Jesus e à Igreja. Pai nosso que estais nos céus, santificado seja o vosso nome. Venha a nós o vosso reino, seja feita a vossa vontade, assim na terra como no céu.
1: O pão nosso de cada dia nos dai hoje, perdoai as nossas ofensas, assim como nós perdoamos a quem nos tem ofendido. E não nos deixeis cair em tentação, mas livrai-nos do mal. Amém.
0: Ave Maria, cheia de graça, o Senhor é convosco. Bendita sois vós entre as mulheres e bendito é o fruto do vosso ventre, Jesus.
1: Santa Maria, Mãe de Deus, rogai por nós, pecadores, agora e na hora de nossa morte. Amém.
0: Ave Maria, cheia de graça, o Senhor é convosco. Bendita sois vós entre as mulheres, e bendito é o fruto do vosso ventre, Jesus.
1: Santa Maria, Mãe de Deus, rogai por nós, pecadores, agora e na hora de nossa morte. Amém.
0: Ave Maria, cheia de graça, o Senhor é convosco. Bendita sois vós entre as mulheres, e bendito é o fruto do vosso ventre, Jesus.
1: Santa Maria, Mãe de Deus, rogai por nós, pecadores, agora e na hora de nossa morte. Amém.
0: Ave Maria, cheia de graça, o Senhor é convosco. Bendita sois vós entre as mulheres, e bendito é o fruto do vosso ventre, Jesus.
1: Santa Maria, Mãe de Deus, rogai por nós, pecadores, agora e na hora de nossa morte. Amém.
0: Ave Maria, cheia de graça, o Senhor é convosco. Bendita sois vós entre as mulheres, e bendito é o fruto do vosso ventre, Jesus.
1: Santa Maria, Mãe de Deus, rogai por nós, pecadores, agora e na hora de nossa morte. Amém.
0: Ave Maria, cheia de graça, o Senhor é convosco. Bendita sois vós entre as mulheres, e bendito é o fruto do vosso ventre, Jesus.
1: Santa Maria, Mãe de Deus, rogai por nós, pecadores, agora e na hora de nossa morte. Amém.
0: Ave Maria, cheia de graça, o Senhor é convosco. Bendita sois vós entre as mulheres, e bendito é o fruto do vosso ventre, Jesus.
1: Santa Maria, Mãe de Deus, rogai por nós, pecadores, agora e na hora de nossa morte. Amém.
0: Ave Maria, cheia de graça, o Senhor é convosco. Bendita sois vós entre as mulheres, e bendito é o fruto do vosso ventre, Jesus.
1: Santa Maria, Mãe de Deus, rogai por nós, pecadores, agora e na hora de nossa morte. Amém.
0: Ave Maria, cheia de graça, o Senhor é convosco. Bendita sois vós entre as mulheres, e bendito é o fruto do vosso ventre, Jesus.
1: Santa Maria, Mãe de Deus, rogai por nós, pecadores, agora e na hora de nossa morte. Amém.
0: Ave Maria, cheia de graça, o Senhor é convosco. Bendita sois vós entre as mulheres, e bendito é o fruto do vosso ventre, Jesus.
1: Santa Maria, Mãe de Deus, rogai por nós, pecadores, agora e na hora de nossa morte. Amém.
0: Glória ao Pai, ao Filho e ao Espírito Santo.
1: Como era no princípio, agora e sempre. Amém.
0: Jesus, manso e humilde de coração,
1: fazei o nosso coração semelhante ao vosso.
0: Cantemos.

0: segundo mistério luminoso, nós contemplamos as bodas de Caná. Neste segundo mistério, coloquemos a nossa vida, o nosso coração, da maneira como nós estamos agora, com tudo aquilo que nós temos guardado dentro dele: alegrias, tristezas, preocupações. Apresentemos o nosso coração a Jesus, para que ele possa receber e dar a nós o alívio necessário, o consolo, o conforto, a força que nós tanto necessitamos. Queremos também rezar por muitos pais e mães que não sabem do paradeiro de seus filhos, filhos que não sabem do paradeiro de seus pais, para que o Senhor os ajude, os fortaleça também no seu dia a dia. Queremos apresentar as famílias que passam por dificuldades, tanto matrimoniais como financeiras, pedindo ao Senhor que envie o socorro necessário para eles. Recebe, Senhor, a nossa vida, recebe o nosso coração. É tudo o que nós temos para lhe oferecer neste momento. Recebe, Senhor, a nossa disposição de adorar teu corpo e sangue, alma e divindade neste momento em que nos colocamos diante de ti.
1: Pai nosso que estais no céu, santificado seja o vosso nome. Venha a nós o vosso reino, seja feita a vossa vontade, assim na terra como no céu.
2: O pão nosso de cada dia nos dai hoje, perdoai as nossas ofensas, assim como nós perdoamos a quem nos tem ofendido, e não nos deixeis cair em tentação, mas livrai-nos do mal. Amém.
1: Ave Maria, cheia de graça, o Senhor é convosco. Bendita sois vós entre as mulheres, e bendito é o fruto do vosso ventre, Jesus.
2: Santa Maria, Mãe de Deus, rogai por nós, pecadores, agora e na hora de nossa morte. Amém.
1: Ave Maria, cheia de graça, o Senhor é convosco. Bendita sois vós entre as mulheres, e bendito é o fruto do vosso ventre, Jesus.
2: Santa Maria, Mãe de Deus, rogai por nós, pecadores, agora e na hora de nossa morte. Amém.
1: Ave Maria, cheia de graça, o Senhor é convosco. Bendita sois vós entre as mulheres, e bendito é o fruto do vosso ventre, Jesus.
2: Santa Maria, Mãe de Deus, rogai por nós, pecadores, agora e na hora de nossa morte. Amém.
1: Ave Maria, cheia de graça, o Senhor é convosco. Bendita sois vós entre as mulheres, e bendito é o fruto do vosso ventre, Jesus.
2: Santa Maria, Mãe de Deus, rogai por nós, pecadores, agora e na hora de nossa morte. Amém.
1: Ave Maria, cheia de graça, o Senhor é convosco. Bendita sois vós entre as mulheres, e bendito é o fruto do vosso ventre, Jesus.
2: Santa Maria, Mãe de Deus, rogai por nós, pecadores, agora e na hora de nossa morte. Amém.
1: Ave Maria, cheia de graça, o Senhor é convosco. Bendita sois vós entre as mulheres, e bendito é o fruto do vosso ventre, Jesus.
2: Santa Maria, Mãe de Deus, rogai por nós, pecadores, agora e na hora de nossa morte. Amém.
1: Ave Maria, cheia de graça, o Senhor é convosco. Bendita sois vós entre as mulheres, e bendito é o fruto do vosso ventre, Jesus.
2: Santa Maria, Mãe de Deus, rogai por nós, pecadores, agora e na hora de nossa morte. Amém.
1: Ave Maria, cheia de graça, o Senhor é convosco. Bendita sois vós entre as mulheres, e bendito é o fruto do vosso ventre, Jesus.
2: Santa Maria, Mãe de Deus, rogai por nós, pecadores, agora e na hora de nossa morte. Amém.
1: Ave Maria, cheia de graça, o Senhor é convosco. Bendita sois vós entre as mulheres, e bendito é o fruto do vosso ventre, Jesus.
2: Santa Maria, Mãe de Deus, rogai por nós, pecadores, agora e na hora de nossa morte. Amém.
1: Ave Maria, cheia de graça, o Senhor é convosco. Bendita sois vós entre as mulheres, e bendito é o fruto do vosso ventre, Jesus.
2: Santa Maria, Mãe de Deus, rogai por nós, pecadores, agora e na hora de nossa morte. Amém.
1: Glória ao Pai, ao Filho e ao Espírito Santo,
2: como era no princípio, agora e sempre. Amém.
1: Ó meu Jesus, perdoai e livrai-nos do fogo do inferno, levai as almas todas para os céus, e socorrei principalmente as que mais precisarem.
0: Ó sangue e água
1: que jorraste do coração de Jesus, como fonte de misericórdia para nós, eu confio em vós.
0: Cantemos.

0: Terceiro mistério luminoso, nós contemplamos o anúncio do reino. Queremos agora rezar pela igreja, por todas as pastorais, movimentos, para que o Senhor os fortaleça também no seu testemunho de anunciadores. Queremos colocar todo o nosso santuário, todos os movimentos que existem nesta comunidade de fé, para que sejamos profetas neste tempo em que nós vivemos. Queremos rezar por toda a nossa arquidiocese, cada sacerdote, cada ministro, por todas as pastorais que existem nela, rezar pelo nosso arcebispo, para que o Senhor os fortaleça na sua missão evangelizadora. Pai nosso que estais nos céus, santificado seja o vosso nome, venha a nós o vosso reino, seja feita a vossa vontade, assim na terra como no céu.
1: O pão nosso de cada dia nos dai hoje, perdoai as nossas ofensas, assim como nós perdoamos a quem nos tem ofendido. E não nos deixeis cair em tentação, mas livrai-nos do mal. Amém.
0: Ave Maria, cheia de graça, o Senhor é convosco. Bendita sois vós entre as mulheres, e bendito é o fruto do vosso ventre, Jesus.
1: Santa Maria, Mãe de Deus, rogai por nós, pecadores, agora e na hora de nossa morte. Amém.
0: Ave Maria, cheia de graça, o Senhor é convosco. Bendita sois vós entre as mulheres, e bendito é o fruto do vosso ventre, Jesus.
1: Santa Maria, Mãe de Deus, rogai por nós, pecadores, agora e na hora de nossa morte. Amém.
0: Ave Maria, cheia de graça, o Senhor é convosco. Bendita sois vós entre as mulheres, bendito é o fruto do vosso ventre, Jesus.
1: Santa Maria, Mãe de Deus, rogai por nós, pecadores, agora e na hora de nossa morte. Amém.
0: Ave Maria, cheia de graça, o Senhor é convosco. Bendita sois vós entre as mulheres, e bendito é o fruto do vosso ventre, Jesus.
1: Santa Maria, Mãe de Deus, rogai por nós, pecadores, agora e na hora de nossa morte. Amém.
0: Ave Maria, cheia de graça, o Senhor é convosco. Bendita sois vós entre as mulheres, e bendito é o fruto do vosso ventre, Jesus.
1: Santa Maria, Mãe de Deus, rogai por nós, pecadores, agora e na hora de nossa morte. Amém.
0: Ave Maria, cheia de graça, o Senhor é convosco. Bendita sois vós entre as mulheres, e bendito é o fruto do vosso ventre, Jesus.
1: Santa Maria, Mãe de Deus, rogai por nós, pecadores, agora e na hora de nossa morte. Amém.
0: Ave Maria, cheia de graça, o Senhor é convosco. Bendita sois vós entre as mulheres, e bendito é o fruto do vosso ventre, Jesus.
1: Santa Maria, Mãe de Deus, rogai por nós, pecadores, agora e na hora de nossa morte. Amém.
0: Ave Maria, cheia de graça, o Senhor é convosco. Bendita sois vós entre as mulheres, e bendito é o fruto do vosso ventre, Jesus.
1: Santa Maria, Mãe de Deus, rogai por nós, pecadores, agora e na hora de nossa morte. Amém.
0: Ave Maria, cheia de graça, o Senhor é convosco. Bendita sois vós entre as mulheres, e bendito é o fruto do vosso ventre, Jesus.
1: Santa Maria, Mãe de Deus, rogai por nós, pecadores, agora e na hora de nossa morte. Amém.
0: Ave Maria, cheia de graça, o Senhor é convosco. Bendita sois vós entre as mulheres, e bendito é o fruto do vosso ventre, Jesus.
1: Santa Maria, Mãe de Deus, rogai por nós, pecadores, agora e na hora de nossa morte. Amém.
0: Glória ao Pai, ao Filho e ao Espírito Santo.
1: Como era no princípio, agora e sempre. Amém.
0: Ó meu Jesus, perdoai-nos, livrai-nos do fogo do inferno. Levai as almas todas para o céu e socorrei principalmente as que mais precisarem. Ó Maria concebida sem pecado,
1: rogai por nós que recorremos a vós.
0: Cantemos.

0: quarto mistério luminoso, nós contemplamos a transfiguração do Senhor. O que em nossa vida nós precisamos ser transformados, transfigurados. Apresentemos ao Senhor neste momento tudo aquilo que nós vivemos, experimentamos. Apresentemos em forma de agradecimento. Mesmo que não tenha sido muito bom, talvez os momentos de alegria tenham sido poucos, mas mesmo os momentos difíceis, nós precisamos agradecer ao Senhor, porque são eles que nos fortificam, são eles que nos fortalecem na nossa decisão de continuarmos a servir o Senhor. São as provações que fortalecem a nossa alma. Agradeçamos também ao Senhor os momentos felizes. Apresente também você agora, do seu jeito, aquilo que você necessita alcançar de Deus. Estamos diante de Jesus, que nos escuta, nos acolhe. Ele que também se coloca diante de nós, com a sua bênção, com a sua graça.
1: Pai nosso que estais no céu, santificado seja o vosso nome, venha a nós o vosso reino, seja feita a vossa vontade, assim na terra como no céu.
2: O pão nosso de cada dia nos dai hoje, perdoai as nossas ofensas, assim como nós perdoamos a quem nos tem ofendido. E não nos deixeis cair em tentação, mas livrai-nos do mal. Amém.
1: Ave Maria, cheia de graça, o Senhor é convosco. Bendita sois vós entre as mulheres, bendito é o fruto do vosso ventre, Jesus.
2: Santa Maria, Mãe de Deus, rogai por nós, pecadores, agora e na hora de nossa morte. Amém.
1: Ave Maria, cheia de graça, o Senhor é convosco. Bendita sois vós entre as mulheres, bendito é o fruto do vosso ventre, Jesus.
2: Santa Maria, Mãe de Deus, rogai por nós, pecadores, agora e na hora de nossa morte. Amém.
1: Ave Maria, cheia de graça, o Senhor é convosco. Bendita sois vós entre as mulheres, bendito é o fruto do vosso ventre, Jesus.
2: Santa Maria, Mãe de Deus, rogai por nós, pecadores, agora e na hora de nossa morte. Amém.
1: Ave Maria, cheia de graça, o Senhor é convosco. Bendita sois vós entre as mulheres, bendito é o fruto do vosso ventre, Jesus.
2: Santa Maria, Mãe de Deus, rogai por nós, pecadores, agora e na hora de nossa morte. Amém.
1: Ave Maria, cheia de graça, o Senhor é convosco. Bendita sois vós entre as mulheres, bendito é o fruto do vosso ventre, Jesus.
2: Santa Maria, Mãe de Deus, rogai por nós, pecadores, agora e na hora de nossa morte. Amém.
1: Ave Maria, cheia de graça, o Senhor é convosco. Bendita sois vós entre as mulheres, bendito é o fruto do vosso ventre, Jesus.
2: Santa Maria, Mãe de Deus, rogai por nós, pecadores, agora e na hora de nossa morte. Amém.
1: Ave Maria, cheia de graça, o Senhor é convosco. Bendita sois vós entre as mulheres, bendito é o fruto do vosso ventre, Jesus.
2: Santa Maria, Mãe de Deus, rogai por nós, pecadores, agora e na hora de nossa morte. Amém.
1: Ave Maria, cheia de graça, o Senhor é convosco. Bendita sois vós entre as mulheres, bendito é o fruto do vosso ventre, Jesus.
2: Santa Maria, Mãe de Deus, rogai por nós, pecadores, agora e na hora de nossa morte. Amém.
1: Ave Maria, cheia de graça, o Senhor é convosco. Bendita sois vós entre as mulheres, bendito é o fruto do vosso ventre, Jesus.
2: Santa Maria, Mãe de Deus, rogai por nós, pecadores, agora e na hora de nossa morte. Amém.
1: Ave Maria, cheia de graça, o Senhor é convosco. Bendita sois vós entre as mulheres, bendito é o fruto do vosso ventre, Jesus.
2: Santa Maria, Mãe de Deus, rogai por nós, pecadores, agora e na hora de nossa morte. Amém.
1: Glórias ao Pai, ao Filho e ao Espírito Santo,
2: como era no princípio, agora e sempre. Amém.
1: Ó meu bom Jesus, perdoai-nos
2: e livrai-nos do fogo do inferno, levai as almas todas para o céu e socorrei principalmente as que mais precisarem.
0: Jesus, manso e humilde de coração,
2: fazei o nosso coração semelhante ao vosso.
0: Cantemos.

0: Ó sangue e água que jorraste do coração de Jesus, como fonte de misericórdia para nós, eu confio em vós. Ó sangue e água que jorraste do coração de Jesus, como fonte de misericórdia para nós, eu confio em vós. Ó sangue e água que jorraste do coração de Jesus, como fonte de misericórdia para nós, eu confio em vós. Deus Santo, Deus forte, Deus imortal, tende piedade de nós e do mundo inteiro. Deus Santo, Deus forte, Deus imortal, tende piedade de nós e do mundo inteiro. Deus Santo, Deus forte, Deus imortal, tende piedade de nós e do mundo inteiro.
1: No quinto mistério luminoso, nós contemplamos a instituição da Eucaristia. Queremos, neste quinto mistério, agradecer ao Senhor por este grande presente que Ele nos deu, que foi o Seu corpo, sangue, alma e divindade como alimento. Este alimento celeste que nos fortalece na nossa missão. Este alimento celeste que nos coloca em pé nos momentos difíceis da nossa vida. Queremos também, Senhor, te apresentar tantas pessoas que se confiam a nós as suas necessidades, os seus pedidos. Queremos colocá-las aos teus pés. Queremos te apresentar, Senhor, de forma muito especial, os países que estão em guerra, pedindo, Senhor, a graça da concórdia, a graça da paz. Mas também queremos te pedir, Senhor, que nos conceda a paz para as nossas pequenas guerras. Quantas famílias vivem em desentendimentos. Quantos pais não falam com seus filhos, quantos esposos não falam com suas esposas, quantos vizinhos estão brigados, quantas famílias destruídas. Queremos também te pedir, Senhor, pelas pequenas guerras dentro da sua própria igreja. Quantas pastorais brigadas com seus coordenadores, quantos membros não conseguem falar entre si. Concede-nos, Senhor, a graça da concórdia, a graça do perdão, a graça do diálogo. Ajuda-nos, Senhor, a abrir o coração para experimentarmos o Teu perdão, a Tua misericórdia. Concede-nos, Senhor, a graça de nos perdoarmos. Concede-nos, Senhor, a paz. Pai nosso que estás nos céus, santificado seja o vosso nome. Venha a nós o vosso reino. Seja feita a vossa vontade, assim na terra como no céu.
2: O pão nosso de cada dia nos dai hoje. Perdoai as nossas ofensas, assim como nós perdoamos a quem nos tem ofendido. E não nos deixeis cair em tentação, mas livrai-nos do mal. Amém.
1: Ave Maria, cheia de graça, o Senhor é convosco. Bendita sois vós entre as mulheres, e bendito é o fruto do vosso ventre, Jesus.
2: Santa Maria, Mãe de Deus, rogai por nós, pecadores, agora e na hora de nossa morte. Amém.
1: Ave Maria, cheia de graça, o Senhor é convosco. Bendita sois vós entre as mulheres, e bendito é o fruto do vosso ventre, Jesus.
2: Santa Maria, Mãe de Deus, rogai por nós, pecadores, agora e na hora de nossa morte. Amém.
1: Ave Maria, cheia de graça, o Senhor é convosco. Bendita sois vós entre as mulheres, e bendito é o fruto do vosso ventre, Jesus.
2: Santa Maria, Mãe de Deus, rogai por nós, pecadores, agora e na hora de nossa morte. Amém.
1: Ave Maria, cheia de graça, o Senhor é convosco. Bendita sois vós entre as mulheres, bendito é o fruto do vosso ventre, Jesus.
2: Santa Maria, Mãe de Deus, rogai por nós, pecadores, agora e na hora de nossa morte. Amém.
1: Ave Maria, cheia de graça, o Senhor é convosco. Bendita sois vós entre as mulheres, bendito é o fruto do vosso ventre, Jesus.
2: Santa Maria, Mãe de Deus, rogai por nós, pecadores, agora e na hora de nossa morte. Amém.
1: Ave Maria, cheia de graça, o Senhor é convosco. Bendita sois vós entre as mulheres, e bendito é o fruto do vosso ventre, Jesus.
2: Santa Maria, Mãe de Deus, rogai por nós, pecadores, agora e na hora de nossa morte. Amém.
1: Ave Maria, cheia de graça, o Senhor é convosco. Bendita sois vós entre as mulheres, bendito é o fruto do vosso ventre, Jesus.
2: Santa Maria, Mãe de Deus, rogai por nós, pecadores, agora e na hora de nossa morte. Amém.
1: Ave Maria, cheia de graça, o Senhor é convosco. Bendita sois vós entre as mulheres, bendito é o fruto do vosso ventre, Jesus.
2: Santa Maria, Mãe de Deus, rogai por nós, pecadores, agora e na hora de nossa morte. Amém.
1: Ave Maria, cheia de graça, o Senhor é convosco. Bendita sois vós entre as mulheres, e bendito é o fruto do vosso ventre, Jesus.
2: Santa Maria, Mãe de Deus, rogai por nós, pecadores, agora e na hora de nossa morte. Amém.
1: Ave Maria, cheia de graça, o Senhor é convosco. Bendita sois vós entre as mulheres, e bendito é o fruto do vosso ventre, Jesus.
2: Santa Maria, Mãe de Deus, rogai por nós, pecadores, agora e na hora de nossa morte. Amém.
1: Glória ao Pai, ao Filho e ao Espírito Santo,
2: como era no princípio, agora e sempre. Amém.
1: Ó meu Jesus, perdoai e livrai-nos do fogo do inferno, levai as almas todas para o céu, e socorrei principalmente as que mais precisarem. Ó Maria concebida sem pecado,
2: rogai por nós que recorremos a vós.
1: Cantemos.

0: Salve, Rainha, Mãe de misericórdia, vida, doçura, esperança nossa, salve. A vós, bradamos os degredados filhos de Eva. A vós, suspiramos, gemendo e chorando neste vale de lágrimas. Eia, pois, advogada nossa, esses vossos olhos misericordiosos a nós volvei. E depois deste desterro, mostrai-nos Jesus, bendito o fruto do vosso ventre. Ó clemente, ó piedosa, ó doce e sempre Virgem Maria, rogai por nós, Santa Mãe de Deus,
1: para que sejamos dignos das promessas de Cristo.
2: Amém. São Francisco nos ensina. Para pregar a paz, primeiro você deve ter a paz dentro de você. Senhor, fazei de mim um instrumento de vossa paz. 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
1: Assim rezava São Francisco. Eterno Deus, onipotente, justo e misericordioso, concedei-nos a nós míseros praticar por vossa causa o que reconhecermos ser a vossa vontade e querer sempre o que vos agrade, a fim de que, interiormente purificados, iluminados e abrasados pelo fogo do Espírito Santo, possamos seguir as pegadas do vosso Filho, nosso Senhor Jesus Cristo, e por vossa graça unicamente chegar até vós, ó Altíssimo, que em trindade perfeita e unidade simples, viveis e reinais na glória como Deus onipotente por toda a eternidade. Franciscanos compartilhando a paz e o bem.
2: 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Celebrar 350 anos de província é agradecer a tantos frades, leigos, comunidades e benfeitores que ajudaram a manter acesa a chama do carisma franciscano. 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Quem recebeu muito também é chamado a oferecer muito. Por isso, este é o tempo de repartir a fé, multiplicar a esperança e fortalecer os laços de fraternidade. Que o jubileu continue frutificando em novas vocações, novas iniciativas e novos sinais de paz. 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Ao despontar da luz deste novo dia, invoquemos também a luz verdadeira que nos ilumina. Mais um dia que desperta, a vida recomeça, e com isso, a oração é nosso primeiro abraço. 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
3: Memória de Santa Paulina do Coração Agonizante de Jesus, Virgem. Laudes. Vinde, ó Deus, em meu auxílio, socorrei-me sem demora. Glória ao Pai, e ao Filho, e ao Espírito Santo, como era no princípio, agora e sempre. Amém. Aleluia.
2: Hino. Com tua lâmpada acesa, viste chegar o Senhor. Do esposo sentaste à mesa, cheia de graça e esplendor.
3: Para uma eterna aliança, põe-te no dedo um anel. Cessam a fé e a esperança, Belém se torna Betel.
2: Dá que aprendamos contigo, ter sempre os olhos nos céus, calcar o mundo inimigo, buscar a glória de Deus.
3: Jesus nos dê por Maria, que como mãe te acolheu, tê-lo na terra por guia, ao caminhar para o céu.
2: Ao Pai e ao Espírito glória, ao Filho o mesmo louvor, pois virginal é a vitória da que desposa o Senhor.
3: Salmo dia, antífona primeira. Despertai vós poder, ó nosso Deus, e vinde logo nos trazer a salvação.
4: Salmo 79. Visitai, Senhor,

0: a vossa vinha.
1: Ó pastor de Israel, prestai ouvidos, vós que a José apacentai qual um rebanho.
2: Vós que sobre os querubins vos assentais, aparecei cheio de glória e esplendor ante Efraim e Benjamim e Manassés.
1: Despertai vosso poder, ó nosso Deus, e vinde logo nos trazer a salvação.
2: Convertei-nos, ó Senhor Deus do universo, e sobre nós iluminai a vossa face. Se voltardes para nós, seremos salvos.
1: Até quando, ó Senhor, vos irritais, apesar da oração do vosso povo?
2: Vós nos destes a comer o pão das lágrimas e a beber destes um pranto copioso.
1: Para os vizinhos somos causa de contenda, de zombaria para os nossos inimigos.
2: Convertei-nos, ó Senhor, Deus do universo, e sobre nós iluminai a vossa face. Se voltardes para nós, seremos salvos.
1: Arrancastes do Egito esta videira e expulsastes as nações para plantá-la.
2: Diante dela preparastes o terreno, lançou raízes e encheu a terra inteira.
1: Os montes recobriu com sua sombra e os cedros do Senhor com os seus ramos.
2: Até o mar se estenderam seus sarmentos, até os rios os seus rebentos se espalharam.
1: Por que razão vós destruíste sua cerca, para que todos os passantes a vindimem?
2: O javali da mata virgem a devaste, e os animais do descampado nela pastem.
1: Voltai-vos para nós, Deus do universo, olhai dos altos céus e observai, visitai a vossa vinha e protegei-a.
2: Foi a vossa mão direita que a plantou, protegei-a e ao rebento que firmastes.
1: E aqueles que a cortaram e a queimaram vão perecer ante o furor de vossa face.
2: Pousai a mão por sobre o vosso protegido, o filho do homem que escolhestes para vós.
1: E nunca mais vos deixaremos, Senhor Deus. Dai-nos vida e louvaremos vosso nome.
2: Convertei-nos, ó Senhor Deus do universo, e sobre nós iluminai a vossa face. Se voltardes para nós, seremos salvos.
1: Glória ao Pai, ao Filho e ao Espírito Santo, como era no princípio, agora e sempre. Amém.
3: Antífona: despertai vosso poder, ó nosso Deus, e vinde logo nos trazer a salvação.
4: Antífona segunda: publicai em toda a terra as maravilhas do Senhor.
5: Cântico de Isaías, capítulo 12, versículos de 1 a 6. Exultação do povo redimido.
2: Dou-vos graças, ó Senhor, porque estando irritado, acalmou-se a vossa ira e enfim me consolastes.
1: Eis o Deus meu Salvador, eu confio e nada temo. O Senhor é minha força, meu louvor e salvação.
2: Com alegria bebereis no manancial da salvação, e direis naquele dia: dai louvores ao Senhor.
1: Invocai seu santo nome, anunciai suas maravilhas, entre os povos proclamai que seu nome é o mais sublime.
2: Louvai cantando ao nosso Deus que fez prodígios e portentos, publicai em toda a terra suas grandes maravilhas.
1: Exultai cantando alegres, habitantes de Sião, porque é grande em vosso meio o Deus Santo de Israel.
2: Glória ao Pai, ao Filho e ao Espírito Santo, como era no princípio, agora e sempre. Amém.
3: Antífona: publicai em toda a terra as maravilhas do Senhor.
4: Antífona terceira: exultai no Senhor, nossa força.
5: Salmo 80. Solene renovação da aliança.
1: Exultai no Senhor, nossa força, e ao Deus de Jacó aclamai.
2: Cantai salmos, tocai tamborim, harpa e lira suaves tocai.
1: Na lua nova soai a trombeta, na lua cheia, na festa solene.
2: Porque isto é costume em Jacó, um preceito do Deus de Israel. Israel,
1: uma lei que foi dada a José quando o povo saiu do Egito.
2: Eis que ouço uma voz que não conheço. Alivieis as tuas costas de seu fardo. Cestos pesados eu tirei de tuas mãos.
1: Na angústia a mim clamaste e te salvei. De uma nuvem trovejante te falei, e junto às águas de Meriba te provei.
2: Ouve, meu povo, porque vou te advertir. Israel, se quisesses me escutar.
1: Em teu meio não exista um Deus estranho, nem adores a um Deus desconhecido.
2: Porque eu sou o teu Deus e teu Senhor, que da terra do Egito te arranquei. Abre bem a tua boca e eu te sacio.
1: Mas meu povo não ouviu a minha voz. Israel não quis saber de obedecer-me.
2: Deixei então que eles seguissem seus caprichos. Abandonei-os ao seu duro coração.
1: Quem me dera que meu povo me escutasse, que Israel andasse sempre em meus caminhos.
2: Seus inimigos sem demora humilharia, e voltaria minha mão contra o opressor.
1: Os que odeiam o Senhor o adulariam. Seria este seu destino para sempre.
2: Eu lhe daria de comer a flor do trigo, e com o mel que sai da rocha o fartaria.
1: Glória ao Pai, ao Filho e ao Espírito Santo, como era no princípio, agora e sempre. Amém.
4: Leitura breve do Livro dos Cânticos. Águas torrenciais jamais apagarão o amor, nem rios poderão afogá-lo. Se alguém oferecesse todas as riquezas de sua casa para comprar o amor, seria tratado com o desprezo.
3: Responsório breve. Senhor, é vossa face que eu procuro. Meu coração fala convosco confiante.
4: Senhor, é vossa face que eu procuro. Meu coração fala convosco confiante.
3: Senhor, não me escondais a vossa face.
4: Meu coração fala convosco confiante.
3: Glória ao Pai, ao Filho e ao Espírito Santo.
4: Senhor, é vossa face que eu procuro. Meu coração fala convosco confiante.
3: Cântico evangélico. Antífona. A Virgem prudente entrou para as bodas e vive com Cristo na glória celeste. Como o sol, ela brilha entre os coros das virgens.
1: Bendito seja o Senhor Deus de Israel, porque a seu povo visitou e libertou.
2: E fez surgir um poderoso Salvador na casa de Davi, seu servidor.
1: Como falara pela boca de seus santos, os profetas desde os tempos mais antigos,
2: para salvar-nos do poder dos inimigos e da mão de todos quanto nos odeiam.
1: Assim mostrou misericórdia a nossos pais, recordando a sua santa aliança.
2: E o juramento a Abraão, nosso pai, de conceder-nos que libertos do inimigo.
1: A ele nós servamos sem temor, em santidade e em justiça diante dele, enquanto perdurarem nossos dias.
2: Serás profeta do Altíssimo, ó menino, pois irás andando à frente do Senhor, para aplainar e preparar os seus caminhos,
1: anunciando ao seu povo a salvação, que está na remissão de seus pecados.
2: Pela bondade e compaixão de nosso Deus, que sobre nós fará brilhar o sol nascente,
1: para iluminar a quantos jazem entre as trevas e na sombra da morte estão sentados,
2: e para dirigir os nossos passos, guiando-os no caminho da paz.
1: Glória ao Pai, ao Filho e ao Espírito Santo, como era no princípio, agora e sempre. Amém.
4: Antífona. A Virgem prudente entrou para as bodas e vive com Cristo na glória celeste. Como o sol, ela brilha entre os coros das virgens.
3: Preces. Glorifiquemos a Cristo, esposo e prêmio das virgens, e lhe supliquemos com fé.
4: Jesus, prêmio das virgens, ouvi-nos.
3: Cristo amado pelas santas virgens como único esposo, concedei que nada nos separe do vosso amor.
4: Jesus, prêmio das virgens, ouve-nos.
3: Coroastes Maria como rainha das virgens. Concedei-nos, por sua intercessão, que vos sirvamos sempre de coração puro.
4: Jesus, prêmio das virgens, ouve-nos.
3: Por intercessão de vossas servas, que a vós se consagraram de todo o coração para serem santas de corpo e de alma, concedei que jamais a instável figura deste mundo vos afaste de vós.
4: Jesus, prêmio das virgens, ouvi-nos.
3: Senhor Jesus, esposo, por cuja vinda as virgens prudentes esperaram sem desanimar, concedei que vos aguardemos vigilantes na esperança.
4: Jesus, prêmio das virgens, ouvi-nos.
3: Por intercessão de Santa Paulina, do coração agonizante de Jesus, uma das virgens sábias e prudentes, concedei-nos sabedoria e uma vida sem mancha.
4: Jesus, prêmio das virgens, ouvi-nos.
3: Rezemos. Pai nosso, que estais nos céus, santificado seja o vosso nome, venha a nós o vosso reino, seja feita a vossa vontade, assim na terra como no céu. O pão nosso de cada dia dai-nos hoje, perdoai-nos as nossas ofensas, assim como perdoamos a quem nos tem ofendido. E não nos deixeis cair em tentação, mas livrai-nos do mal. Amém.
4: Oremos. Deus eterno e todo-poderoso, que conduzistes Santa Paulina pelo caminho da santidade através das provações, do trabalho humilde e da oração constante, concedei-nos por sua intercessão suportar com fortaleza os sofrimentos de cada dia e servir com generosidade os mais necessitados. Por nosso Senhor Jesus Cristo, vosso Filho, na unidade do Espírito Santo. Amém. O Senhor nos abençoe, nos livre de todo mal e nos conduza à vida eterna. Amém.
0: Santa Clara nos ensina que troca maior e mais louvável deixar as coisas temporais pelas eternas, merecer os bens celestes em vez dos terrestres e possuir a vida feliz para sempre. Madrugada Franciscana, iniciando seu dia com a perfeita alegria de Francisco e Clara.

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0: Senhora.
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Oi, tudo bem? Lembram de mim? É? Tava com saudade? Não tava? Mas, olha, querendo ou não...

0: Até lá por novembro agora, né? Outubro, máximo fim de novembro, a gente tá por aí. Depois a gente já dá uma parada de novo, né?
1: É louco! Por onde andaste? Tem a dor como tu não sei. Ou estava escondido dos homens?
0: Cruzei pro outro lado do rio, foi pro Rio Grande, tchê. É verdade, mas não tava fugindo dos homens, não devo nada, né? É verdade, mas agora...
2: 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É aqui a minha terra, é aqui a minha vida, é aqui o meu lugar.
0: E fiquei sabendo que vocês estavam pedindo.
3: Volta, Frida, volta.
0: É verdade, meu Deus do céu. Aham, e tava com saudade, falar que nada substituiu o Morangão, né?
4: Não,
0: pode abandonar, né? Agora não sei, recebi umas mensagens durante as férias, o pessoal falava assim:
5: eu amo você, faz tanto tempo.
0: É verdade, juras de amor, mas então...
6: Eu voltei.
0: É verdade, homem do céu, estavam com saudade, por favor, Morangão, tamo com saudade de você, volte pra rádio, Morangão, pelo amor de Deus, Morangão.
7: E amar é viver.
0: Eu também amo você que tá aí do outro lado do rádio, então...
8: Bom dia!
0: Bom dia!
9: Ô, Morangão, velho!
0: Ô, compadre!
10: Oi, acabei de levantar.
0: Que bom, meu Deus do céu! Bom dia, bom dia, bom dia, bom dia!
9: Opa, ali, bom dia, bom dia!
0: Bom dia!
11: Bom dia, bom dia, bom dia, bom dia!
0: Bom dia!
12: Bom dia, Fabiano!
0: Bom dia!
13: Bom dia, Morangão.
0: Bom dia, compadre.
14: Bom dia, Morangão.
0: Bom dia, compadre. Como é que tá, né?
11: Bom dia.
0: Bom dia, bom dia, bom dia.
15: Como é que tá, meu guri? Tudo tranquilo?
0: Aqui, graças a Deus, tudo bem. Bom dia. Esse aqui é... Bom dia.
16: Dia.
0: Dia. É com o quê?
16: Dia.
0: Dia. As que tal?
17: Daí, tchê.
0: E daí, tchê? Tudo em ordem? É? Tudo bom?
18: Oi, tudo bom?
0: Tudo bom, graças a Deus, né? É verdade.
19: Amanhã já é sexta. Não e é. Dá pra tomar o gole.
0: Ok, vamos, né? Então até às 6h30 no ar o nosso Desperta
8: Brasil.

0: Bom dia. São 5:05. Hoje, quinta-feira, dia 9 de julho de 2026. Tempo apresenta-se bom, 7 graus e a temperatura aqui nos altos. Lá em casa, quando se 4 graus. Matinho um dedo de gelo lá em cima do carro, assim, meu, um geadão por lá, já, pelo amor de Deus. Aqui, 7 graus nos altos. Muito obrigado pelo carinho de sua companhia, muito obrigado pelo carinho. Recebi centenas de milhares de mensagens aí durante as férias, né? O pessoal com saudade do Morangão, né? Ao menos diziam lá. Na prática, não sei se é verdade, né? Mas todo mundo sabe, né? Férias sempre é bom, a gente descansa, a gente vê novas paisagens, novos locais, dá uma desacelerada no tempo, aproveita o tempo para descansar, respirar, renovar as energias, faz bem pra gente, né? E nos lembra também do quanto é importante a gente cuidar de nós mesmos, né? Vamos dar uma segurada, mas uma coisa faz muito bem pra vida da gente é voltar à rotina, né, tia? Reencontrar as pessoas que fazem parte de nossa história, no caso você, aí do outro lado do rádio, sentir este carinho de quem nos quer bem e perceber que o nosso lugar ainda tá ali, né? O chefe não achou ninguém melhor para colocar no lugar por enquanto, né? Então, obrigado, chefe. Mais uns diazinhos estão aqui. Enfim, né, meu compadre e minha comadre, fico muito feliz por estar assim cercado de afeto, de boas energias, e te falo, isso não tem preço. Cada amanhecer, como eu digo sempre, nos dá uma nova oportunidade, cada bom dia que a gente compartilha tem um significado muito especial, e cada ouvinte, com a presença, com a companhia, com carinho, transforma o trabalho em algo muito maior e muito mais firme, forte que uma simples rotina. Então hoje, meu sentimento é de gratidão. Gratidão pelas férias que renovaram as forças, mas principalmente pela alegria em estar aqui de volta convivendo com você, pessoa mais que especial em minha vida. Que cada novo dia daqui para diante a gente leve muita esperança, leve o coração cheio de energias boas, de agradecimento, porque no fim das contas, os lugares que a gente vai, as coisas que faz são importantes. Mas as pessoas que estão ao nosso redor no nosso dia a dia, ainda mais quando a gente retorna às atividades, tornam verdadeiramente a nossa vida mais que especial. E tô muito grato por todas as mensagens recebidas aí nos últimos dias, por chegar aqui e já ver o zap bombando do jeito que tá. Não deu 100 mensagens, achei que já ia ter 100 mensagens, não deu, mas tão perto. Sou muito grato por ter, então, você aí do outro lado do rádio. Muito grato mesmo, muito obrigado pelo carinho. E estão de volta, meu povo. Pode ir anunciando para todo mundo aí que estão de volta. Para agitar as madrugadas aqui na Serinalta FM. Um abraço pro nosso amigo Cabelinho de Anjo. Tudo é bom. Hoje tá dormindo, né? Hoje essas horas... Hoje ele só fala o seguinte, né, compadre?
1: Tchau, obrigado,
0: acordar cedo, né? É verdade. E um abraço a você que está aí do outro lado do rádio. Não esqueceu das três palavrinhas? Ainda lembra das três palavrinhas? Eu sou capaz. Você é capaz. Vamos lá. Temos mais um leão para enfrentar, mais uma jornada pela frente. Com certeza será de muitas bênçãos. Já agradeceu o patrão, velho, por... Tá respirando? Por ter aberto os olhos? Tá com dificuldades na vida? Não desanime. As três palavrinhas. Eu sou capaz, você é capaz, você vai com certeza superar. E só te digo o seguinte agora, meu compadre, minha comadre. Ô, comadre.
2: Aô, esse menino velho louco. Aô, meu. Passo preto e João de Barro que não deve nada pra ninguém, tá com os pezinhos molhados. Você tem conta pra pagar, filho pra tratar ainda tá deitado? Apruma mais cedo, rapaz, dá uns apitos e uns gritos. Quem dorme muito vive pouco, vamos controlar o mercado, vamos pegando, caminhão parado, não pega frete não. Levanta mais cedo, rapaz, levanta mais cedo. Bota pra rodar, vamos acabar com o cor da mão. Tchau, obrigado.
0: E só desejo, só te peço, você que tem do outro lado do rádio...

0: É só o que eu te peço, te desejo saúde e paz, o resto a gente corre atrás, né? São 5h14, tudo de bom e do melhor, é o que desejo de coração a você, ouvinte da Selinalta FM, do programa do Morangão. Então de volta, né, compadre? Então de volta, comadre. É, já são 5h14, temperatura na casa dos 7 graus, eu vou, mas eu já volto, daí eu vou trazer uma lista de abraços, mas olha, desse tamanho, hoje 3 levo de abraço só, tá? 3 leve de abraço, quinta-feira. Então partiu, mas já volta.
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0: cotação de preços. Na cotação agropecuária, feijão carioca 260 a 300, feijão preto 180 a 200, milho 56 a 57, soja 119 a 120, trigo 71 a 72, boi em pé arroba 342 a 350, erva mate 20, suíno em pé tipo carne 4 e 65, vaca em pé arroba 300 a 310.
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6: 5:17, hoje 5:18, 7 graus na temperatura. Um bom dia pro senhor, um bom dia pra senhora. Partiu. Onde? Ó. Oh.
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6: Aquele abraço a quem vai acompanhando o nosso Desperta Brasil no campo, na cidade, no trabalho, no descanso, aqui de perto, lá de longe. Tamo junto e vamos seguir junto até daqui a pouquinho, às 6:30, quando termina o programa do Morangão, certo? Um abraço, bom dia pro meu amigo seu Gia, lá em São José, Santa Catarina. Tudo é bom e do melhor, meu amigo, seu Jaques Festo Gato. Ô, Festo Gato, como é que tá? Bom, um abraço pra dona Graciela, também um abraço pro meu amigo Josemar. Então, tudo por ali, Festo Gato? Então tá certo, um abração, tudo é bom e do melhor. Um abraço, bom dia pra minha amiga dona Aparecida Sebastião. Deixa pra mim, dona Aparecida, daqui a pouquinho o bloco dos aniversariantes do nosso programa, tudo de bom. O meu amigo Borges, lá no bairro Frarão, também conosco. O seu Celso Ricardo Tchururu Parise. Alô, Tchururu, como é que tá, tchê? Bom, forte abraço, um abraço, bom dia pro meu amigo seu Décio Souza. Te quebrei, né, seu Décio? Não é ele hoje. Um abraço, meu amigo, seu Décio Souza, lá em Palmas. Um abraço, bom dia aqui pro meu amigo, seu Miguel Gonçalves, no bairro do Planalto. Um abraço, bom dia pro meu amigo amoroso, seu Valentim da Silva, dona Marlene, estão mateando e acompanhando o programa. Ô, meu amigo, seu Darcy Marcarini. Alô, seu Darcy, forte abraço. Falou, ainda bem que voltou, Morangão, já tava com saudade, Morangão.
9: Eu não acredito.
6: Eu sei. Forte abraço, seu Darcy, tudo de bom, um abraço, bom dia pro meu amigo Matheus Balbinotti, família Itapejara do Oeste, o seu Pedro, o que, o seu Pedro, bom, acordando cedo também. É, seu Pedro Baú fazia um eita que não participava cedo do programa também, né? É, foi antes do inverno ainda. Antes, antes de começar o inverno. A última participação do seu Pedro Baú. Men. Então vamos junto, né, seu Pedro? Vamos ter que ir pro quartinho da assombração. Já vamos, Morangão e seu Pedro, partida aqui, ó. Abraço, bom dia pro meu amigo, seu Altair Guarias, registrando a companhia, seu Moacir Borges, lá no São Roque do Chopin, o seu Luiz Lisboa, o meu amigo, seu Inácio Miguel Rosda, alô, seu Inácio, forte abraço, desejando bom retorno ao Morangão, o meu amigo, seu Volney Fianco, ô Fianco, como é que tá, tchê? Bom? Bom? Forte abraço, tudo de bom e do melhor no bairro Bonato, acompanhando nosso programa, ô meu amigo, seu Valdir Cavazinho, ô Cavazinho, como é que tá? Recuperando bem, meu irmão? Tudo certinho? Forte abraço, seu Cavazinho, a dona Josânia, toda a família, amigos aí em Coronel Vivida, acompanhando, Fló, já estávamos com saudade, bom retorno, Morangão, ótimo ouvir você outra vez, forte abraço, tudo é bom e do melhor.
9: Que bonito, hein?
6: Um abraço, bom dia, ô, seu Haroldo, como é que tá, compadre? Bom? Ah, um forte abraço, muito bom dia, Fabiano, muito bom ter você de volta. 15 dias que se arrastaram feito tartaruga com cãibra, Morangão. E agora, chega dessa história de férias, Morangão, chega, grande abraço. Eu, até mais ou menos ali por novembro, coisa e tal, a gente dá uma peleada, né?
9: É peleia, peleia, peleia.
6: Aí de novembro pra frente, não dá pra garantir, seu Haroldo. Até novembro, deixa eu ver, julho, deixa eu ver, agosto, setembro, outubro, é, novembro já dá 4 meses, então já dá pra começar a pensar em escorar o microfone de novo, né? Forte abraço, seu Haroldo, tudo de bom, obrigado pelo carinho, um abraço, bom dia pro meu amigo, seu Salvador Medeiros, escreveu, chega de férias, Morangão, bom dia, acabou, seu Salvador. Acabou, meu Deus do céu. Meu Deus do céu, né? Pelo amor de Deus. Não, não, não. Pode abandonar. Mais ou menos assim as férias do Morangão.
10: Acabou! Acabou!
6: Acabou! Acabou as férias, né, tchê? Pelo amor de Deus. Um abraço, seu Salvador. Tudo de bom. Ô, Dudu, como é que tá? Ô, Dudu Sartor, que dia que vai tirar férias de novo, Morangão? Aí por novembro, Dudu. Tava pensando aqui, né? Metade de novembro pra frente... Uns diazinhos vai bom, né? É, dá uma escorada ali, né, tchê? Ele escreveu, eu falei que o Brasil não passava das oitavas, viu, Dudu? Se fosse pra nós voltar sem Mundial, tinha que ter mandado o Palmeiras, homem. Aí ficava tudo certo, né? Garanto que ia jogar melhor com as pernas de pau, né? Pode abandonar, meu Deus do céu. Pode largar de mão. Quanta raiva com aquela seleção, né? Quanto nervosismo com a seleção. O tal do Haaland ganhou da gente caminhando em campo, né, tia? Mas pelo amor, Dudu, mas vamos lembrar da seleção agora, homem do céu. Não, não, não, não.
9: Mas que vergonha.
6: Um abraço pro meu amigo Dudu Sartor. Tudo é bom e do melhor. Ô, não convidou nem pro churrasco, né? Mas é mão de vaca, homem do céu.
9: Mas que vergonha.
6: Aham, o Dudu Sartor, é verdade. Um abraço, bom dia pra minha amiga Dona Zenilda Nogueira. Alô, Dona Zenilda, bom retorno, amigo. Obrigado pelas palavras, forte abraço, tudo de bom. Ô, meu amigo, seu Sérgio Dolinski. Ô, Dolinski, como é que tá? Bom? Forte abraço, tudo de bom e do melhor. É o que desejo, amigo Morangão Velho de Guerra. Tudo certo ali? Então tá certo. Um abraço, bom dia pra minha amiga Dona Noeli Rosda. Escreveu, bem-vindo de volta, Morangão. Descansaste bastante, muito frio. Frio e chuva nos últimos tempos, né, Dona Noeli? Pelo amor de Deus, quanto é que choveu? Meu senhor, um abração, tudo de bom. Um abraço, bom dia pro meu amigo, o seu Valdecir Alves Ferreira, também conosco, tudo é bom e do melhor. O meu amigo, o seu Dacir Zamborim, lá no São Roque do Chopin. O meu amigo, o seu Marcos Golobinski. Ô, Golobinski, lá no Turvo. Me vi uma foto que teu sogro postou ontem lá no Facebook, homem. Me, no Turvo? Ontem? Mas por baixo, uns 23 abaixo de zero. Pra ter noção, quando abri a foto no celular, até o canto da tela congelou de tão frio que tava. Aham, é verdade. Pelo amor de Deus. Um abraço pro Golubinski lá no Turbo. Um abraço, bom dia pro meu amigo, o seu Sandro Castanharo no Quebra-Frigo. Um abraço, bom dia pro meu... Ô, seu São, como é que tá? Eu acho que só pegou férias pra assistir o jogo da seleção, né, Morangão? Meu Deus. Quanta raiva assistindo aquela seleção, né, tchê? Pelo amor de Deus. Mas, olha, assisti um punhado de jogo da Copa. Até ontem tava sentindo falta já de um jogo, Celção. Mas hoje já tem jogo de novo, né? Um abração, tudo de bom e do melhor. Um abraço, bom dia pro meu amigo, o seu Antônio Urquevics. Ô, seu Antônio, forte abraço, tudo de bom. Obrigado pelas palavras aí. Falei, chega de férias, Morangão. Eu, até novembro eu me garanto. Novembro pra frente, não me garanto. Certo? Abração, tudo de bom. Um abraço, bom dia aqui pra minha amiga dona Clarice Lima. Ótimo retorno, Morangão. Forte abraço, bem-vindo. Deus abençoe a senhora e toda a família. Tudo de bom, dona Clarice Lima, em Honório Serpa. Ô, meu amigo, seu Emerson Porto, bem-vindo ao trabalho, Morangão. Forte abraço, Portinho, tudo de bom. Ô, meu amigo, seu Afonso, como é que tá? Bom? Bom dia. Tô na escuta, Morangão. Forte abraço, tudo de bom e do melhor. Um abraço, bom dia aqui pro meu amigo, ô, seu Clodoaldo. Tudo em ordem ali? Bom? Bom dia, bom retorno e chega de férias, Morangão. Viu? Até novembro, me garanto. Novembro pra frente, Um abraço, bom dia pro meu amigo, seu Honorino Vargas, também desejando aqui as boas-vindas, tudo de bom e do melhor é o que desejo, amigo Morangão Véia de Guerra, o meu amigo William, lá em Honorio Serpa. Ô, William, como é que é, Tati? Bom? Bom, forte abraço, tudo de bom e do melhor é o que desejo, amigo Morangão Véia de Guerra, tá acompanhando o nosso Desperta Brasil, lá em Honorio Serpa, né? É verdade, o Lilo, né? Se eu não tô enganado, é o Lilo, né, compadre? Forte abraço, tudo de bom e do melhor. Um abraço, bom dia pro Vou ver o que o senhor mandou. Mandou um programa aqui de áudio, homem. O senhor viu o seu Matana lá no bairro aeroporto. Daqui a pouco ouvi o áudio que o senhor mandou. Dentro das possibilidades, eu reproduzo. Daí tá certo, seu Matana. Deus abençoe. Forte abraço, tudo de bom e do melhor. Um abraço, bom dia pro meu amigo, o seu Reinaldo Magri. Ô, Reinaldo, bom? Bom, bom dia, Morangão, bom retorno, tamo ligado, Desperta Brasil. Um abraço, bom dia aqui pro meu amigo, o seu Stefano Mizaki, bom retorno, bora trabalhar, Morangão, contribuir, fazer o PIB crescer, né, Morangão? Um abraço, tamo junto, viu? Agora é só.
9: É peleia, peleia, peleia.
6: Ok, vamos, né, seu Stefano, tudo de bom, Deus abençoe, forte abraço, obrigado pelas palavras. Um abraço, bom dia aqui pro meu amigo, o seu Darcy, lá no Alto da Glória, também registrando a companhia, o meu amigo Geomarcos Espias. Ô, Geomarcos, como é que tá ali, tchê? Bom? Bom, forte abraço, tudo de bom e do melhor é o que desejo, amigo Morangão. Um abraço, bom dia pro meu amigo, o seu Darcy da Siqueira, também registrando a companhia, o seu Roberto Carini, também registrando a companhia. Um abraço, bom dia aqui pro meu amigo, o Fernando Francescato. Ô, Francescato, bom? Ele falou, bom dia, Morangão. Tem uma reclamação pública para fazer. Eu tenho a leve impressão que esta foi a sexta vez que o senhor pegou férias só em 2026. E na minha humilde opinião, o senhor deveria ir pro quartinho da assombração hoje. Mas eu tinha falado antes disso aí, né? Ia dar os 15 dias, na volta, tchau, quartinho. Mas já falei que leva o seu Pedro Baú comigo, então. Morangão e Pedro Baú, partiu. Não, não, não, não tem. Partiu, quartinho da assombração, ó.

Estamos assombrando o programa hoje, então, pelo amor de Deus, né, tchê? Forte abraço, Francescanto. Tudo de bom e do melhor, né? É, só fazia uns. É uns par de dias que a gente não tava por aqui, né? Mas viu? Sexta vez é demais, homem. Mesmo, não, seis não, né? Deixa pra metade, umas três eu concordo. Agora seis, homem. Eu queria ter os dons de fichar desse jeito, né? Mas não fichar seis férias meio ano. Verdade. Mas, olha, vou estudar essa proposta aí, vou estudar. Uma boa ideia. Sentar, conversar com os Frei, ver se ficho um pouquinho melhor, né? Pra fechar aqui os abraços agora, ô tio Buda, como é que tá? Ô, bom dia, foi ver o Brasil perder, né, Morangão? Mas, homem do céu, mas nem me lembre, tio Buda. Não, pior de tudo é que a gente pensa, não, a seleção brasileira terminou, agora vamos se divertir com o nosso time. É saber que o Grêmio é 10 vezes pior que a seleção, homem. Agora quem torceu pra seleção tem noção do que é ser gremista, né, compadre? É, meu senhor. Vamos que vamos. Então tá certo, já que estamos aí, vou atrasar um pouquinho hoje os destaques, mas trazer esse daqui, ó. Eu tô assim, e o senhor, e a senhora, 5:30?

30. Muito obrigado pelo carinho da companhia. No início deste dia, tivemos um homicídio no bairro Três Lagoas, lá em Foz do Iguaçu. Você cuida, tio Buda, não vá sair cedo por ali, homem. É verdade, pelo amor de Deus, né? Foz começou fervendo já, né? Pelo amor de Deus. Aqui, deixe-me ver, em Cascavel, nesta madrugada, um caminhão sem freios atingiu uma casa após descer uma rua desgovernada. Imagine, o cagasto tá dormindo lá, né? Um caminhão entrando na... Pelo amor de Deus, né? Que barbaridade. Registro dessa madrugada no bairro Califórnia, em Cascavel. Deixe-me ver mais informações aqui de nossa região. Pitbull foi recolhido após denúncias de ataque e risco à população em Francisco Beltrão. Bichinho tá com uma cara de susto, né, tchê? Pelo amor de Deus, que coisa, meu povo. A cadela da raça Pitbull foi recolhida, inclusive com sinais de maus tratos. Aqui em Francisco Beltrão, o motorista foi desviado para evitar de acidente e o carro acabou preso no canteiro central da rua. Na 281, tivemos uma colisão entre três veículos, deixando um homem ferido. Registro também das últimas horas. No oeste catarinense, uma adolescente foi sequestrada e encontrada morta em área de mata. Dois suspeitos foram presos nesta ocorrência. Deixe-me ver, um homem foi socorrido em estado grave após disparo acidental de arma de fogo. Registro ontem, lá no Verê. Um homem foi preso por tentativa de estupro e feminicídio contra a enteada adolescente. A enteada de 17 anos nesta situação. Que barbaridade, hein, meu povo? Que barbaridade, quantas barbáries a gente vê. Registro este em Chopinzinho. Vamos ver aqui, estou abrindo o boletim. Acabou de chegar o boletim da madrugada da Polícia Militar. Daqui a pouquinho eu trago o que tivemos. Deixe-me ver aqui, meu compadre, minha comadre. Petição em Francisco Beltrão solicita ações mais ostensivas de segurança. Registro também este das últimas horas. Aqui, este vídeo, inclusive, eu vi e fiquei, desculpem a palavra, indignado. Ali de Francisco Beltrão, aquele pai, não sei se dá pra chamar de pai também, né, tia? Foi flagrado chutando o rosto da filhinha de 3 aninhos. As imagens agora estão com a polícia e este caso está sendo investigado. Agora já virou caso de polícia, inclusive as imagens caíram nas redes sociais, né? Que coisa, meu povo, lamentável esta situação. Deixe-me ver aqui mais situações das últimas horas, vamos ver. Ministério Público Federal quer ampliar coordenações em caso de pirâmide financeira no oeste catarinense. Muita gente caiu e perdeu dinheiro, hein, meu povo? É verdade, muita gente caiu e perdeu dinheiro nesta situação. O pessoal também pede o aumento nas penas dos réus. Que barbaridade, que coisa realmente. Deixe-me ver aqui, vamos ver, um homem que foi preso preventivamente, foi investigado por agressão contra uma mulher em São Lourenço do Oeste. Registro também das últimas horas. Meu senhor, o persegueiro, pelo amor de Deus, né, tchê? A gente pensa, não, meio de semana, tudo tranquilo. Não, não. Pelo amor de Deus. Um homem tentou recomprar no veículo. A negociação fracassou e o carro foi levado pelos marginais. Caso terminou, né, pelos marginais, não, pelo pseudo comprador, né? O caso terminou na delegacia em Campo Herê. No oeste catarinense, após colidir em carreta agrícola, motorista deixa o local de acidente e leva o veículo pro conserto. Um tobato que é jeriquinho, né, compadre? Mas deboiou o jeriquinho. Meu senhor, que dó, né? Motorista fugiu do local do acidente. Vamos ver aqui mais situações das últimas horas pro senhor e pra senhora. A Polícia Militar prendeu um autor de tentativa de feminicídio. Ah, isso que eu já falei, né? Acabou salvando a vida da enteada em Chopinzinho. A Polícia Civil recuperou uma moto furtada e prendeu um homem por receptação em Francisco Beltrão. Tivemos apreensão de drogas ontem.

no bairro Planalto. Situação esta da tarde de ontem, né, meu compadre e minha comadre? Situação de tráfico de drogas e associação criminosa. Um homem preso, duas mulheres presas, dois menores apreendidos, mais de 1,5 kg de cocaína, mais de 6,2 kg de maconha e mais de 300 g de crack apreendidos. Então, muita droga retirada de circulação e os envolvidos encaminhados. Além disso, quase R$2.000 em notas fracionadas em dinheiro, balança de precisão, caderno de anotações do tráfico. Eu queria ver os nomes que tem lá, né, compadre? É. Pacote de embalagem Ziploc apreendido, que é para embalar a droga, celulares apreendidos, enfim, uma baita apreensão, um baita trabalho da polícia em prol da população de bem, certo? Muita, muita droga retirada de circulação nesta ocorrência no bairro Planalto. Tivemos também no centro de Chopinzinho uma situação de porte ilegal de arma de fogo. Um homem foi detido em São João, na operação Bairro Seguro. As equipes realizaram abordagem em automóveis, motos, ônibus e caminhões no... Ah, foi no bairro São João, aqui em Pato Branco? Tá certo. Então, operação Bairro Seguro, no bairro São João, aqui em Pato Branco, é que estou lendo agora, né? Pela primeira vez, o boletim que acabei de abrir, tá bom? Operação Bairro Seguro, no bairro São João, em Pato Branco. Foram abordados 132 automóveis, 19 motos, 4 caminhões, 3 ônibus e tivemos 2 veículos recolhidos ao pátio. Uma certa quantia de maconha apreendida, 7 multas, além de termos circunstanciados, assinados nestas abordagens. Tá bom? Então, tá dado o recadito. Os principais destaques das últimas horas aqui no nosso Desperta Brasil. Vamos trazer o que tivemos, o principal no esporte.

0: 5h42, tivemos o sorteio da Mega Sena ontem. 11 apostas do Paraná acertaram a quina e levaram prêmios. Nenhuma aposta acertou as 6 dezenas, tá certo? É, nenhuma, 6 dezenas, nenhuma. Os números sorteados aí, meu povo: 2, 10, 11, 25, 51 e 56. Tá certo? As apostas aqui com 14 acertos: Cascavel, Cerro Azul, Colombo, Curitiba, 3 de Curitiba, Guaíra, 2 de Londrina, Marechal Cândido Rondon e Santa Helena. Tá? Então tá dado o recadito. Deixe-me ver aqui, meu compadre e minha comadre, situações também aí das últimas horas. Ah, hoje volta a Copa do Mundo. É, ontem, meu Deus, me vi louco, né, compadre? Ontem, achei que até uma Copa do Mundo, não teve. Hoje vai ter. Hoje, então, começa a fase quartas de final da Copa do Mundo. Teremos às 17 horas França e Marrocos. Aí amanhã teremos Espanha e Bélgica, no sábado Noruega e Inglaterra, Argentina e Suíça. Então hoje um jogo. 5 da tarde, França e Marrocos. Deixe-me ver, meu compadre e minha comadre. Tivemos, já vou chegar no futsal. Ontem, pelo Brasileirão da Série B, Ponte Preta 1, Criciúma 2. Aqui no futsal tivemos alguns jogos. Vou trazer, é claro, os principais destaques aqui do futsal das últimas horas. Tivemos na abertura da nona rodada aqui do Paranaense Futsal, Manuel Ribas e Marreco empatando em 2-2. Tivemos também os jogos da Liga Silver, alguns confrontos. Mas então é isso, né, meu compadre e minha comadre? São 5h44. Um bom dia para o senhor, um bom dia para a senhora. Tudo é bom e do melhor é o que desejo de coração a você, ouvinte do Desperta Brasil.
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0: O tempo apresenta-se bom, temperatura na casa dos 7 graus.
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3: O Senhor vos abençoe e vos guarde. O Senhor vos mostre a sua face e se compadeça de vós. O Senhor volva seu rosto para vós e vos dê a paz. O Senhor vos abençoe. O Pai e o Filho e o Espírito Santo. Amém.
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0: Vamos!
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0: Aquele abraço. Aquele abraço a quem vai acompanhando o nosso Desperta Brasil. São 5h51 no campo, na cidade, no trabalho, no descanso. Tamo junto. Muito obrigado pelo carinho da audiência. Um abraço, bom dia pra dona Suelen. Suelen de Cássia Buller, a chefe da pensão, né? Acompanhando o programa. É quem manda lá em casa, né? Tá acompanhando, tá indo pro Pilates. Ela falou, amor, vamos fazer Pilates. Falei, não, Pilates é quem traiu Jesus, não vou lá. Ela falou, não é esse, morangão, não é.
12: Que burro, dá zero pra ele.
0: Falei, não vou, não vou. Tá indo pro Pilates, né? Que tal, é chique. Então tá certo, dona Suelen. Abençoado dia, te amo, tá bom? É, tá lindo o programa, né? Ah, tudo é bom e do melhor, é o que desejo de coração. Deixe-me ver quem mais conosco. Alô, meu amigo doutor Maurício, como é que é, Tati? Bom, doutor Maurício Cândia, na companhia do programa, bom dia e um bom e feliz retorno ao programa. Forte abraço, doutor Maurício, obrigado pela companhia, também registrando a parceria aqui no nosso Desperta Brasil. Tudo é bom e do melhor, é o que desejo o amigo Morangão Véia de Guerra. Vamos ver na listinha aqui, meu Deus, a quantia de abraço tem pro povo. Muito obrigado a todos pelo carinho. O Aminho também tá conosco. Ô Aminho, qual que é o recado?
13: Ah, viu, Aminho, ó. Seguinte aí, ó, os teus ouvintes aí, a grande parte, tudo da família dos Falciano, viu, amigo? Todo mundo faceiro, pode ver os áudios que mandavam pro, escutar os áudios que mandavam aí pro cabelo de miojo aí. Tomara que não volte mais, fique você, cabelinho de anjo, apresentando o programa, você é melhor do que o Morangão. Tudo falso, mano. Tudo falso esse povo aí. Ninguém queria que tu voltasse, não, aí.
0: É, eu sei, meu senhor. Dei uma coringada por cima aqui, ó, minha. Dei uma coringada. E por incrível que pareça, nas férias, ó, minha falou que tava com saudade do Morangão, homem. Foi que foi num almoço aí no fim de semana. E o assunto foi do Morangão, né? É, porque semana o Morangão volta, o pessoal tá com saudade. Por incrível que pareça, o Aminho não reinou. Um abraço pro seu Adelcio Guarez, tão vulgo Ominho, na companhia aqui do programa, né? É verdade, tudo é bom e do melhor. Obrigado por informar, Ominho. Obrigado por informar. Tu é parceiro, homem do céu. Tu é ponta firme, homem do céu. Aham, verdade. Ô, seu Jair, como é que tá, meu senhor, meu amigo? O seu Jair Bombana, lá da Rompato Materiais de Construção, sua obra em boas mãos. Como é que tá? Bom, ele falou, bom dia, Morangão. Eu também tô aqui, ó, na participação. Bom retorno, amigo. Vamos conversar então agora. É agora, então, livre, né? É verdade. Então tá certo.
14: Meu Deus do
0: céu. Então fechou o brinque, né? É verdade, seu Jair, forte abraço, pessoal da Rompato também, tudo de bom e do melhor. Ô meu amigo, seu Vinícius Batistin, ô meu amigo, seu Zelir Costa, ô seu Zelir, forte abraço lá no Vista Alegre, a minha amiga dona Delva Rectoldo, seu Cristiano, também registrando a companhia, bom dia Fabiano, seja bem-vindo, obrigado, o seu Hilar Miglioranza, o meu amigo, seu Dirceu Caprini, o meu amigo, seu Valdecir Linhares, lá em Cleveland, acompanhando o nosso programa. Um abraço, bom dia pra dona Janete Holtz em Mariópolis, também seu Hereno, tudo de bom e do melhor. O meu amigo, seu Daniel, no bairro Bela Vista, tudo de bom e do melhor. Dona Rosemary também conosco. O meu amigo, seu Wilson Muslinger, alô Muslinger, forte abraço, tudo de bom. O meu amigo, seu Alcenor Pompeu, ô Pompeu, tudo em riba das pitangueiras ali? Ali sim, tudo de bom e do melhor. Um abraço, bom dia aqui pro meu amigo, seu Leucir, lá na fazendinha. A dona Geni, seu Rec. Alô, dona Geni. Alô, seu Rec.
14: Meu Deus do céu.
0: Tá acompanhando o programa também, né? Tudo de bom e do melhor é o que desejo, amigo Morangão Velho de Guerra. Aquele abraço. A dona Salete, seu Jair, família Cazuni, também registrando a companhia, o seu Valmor, ô Redivo, como é que tá, homem? Bom, bom, mas que tal, né? É verdade, aham, escreveu, bom dia, Morangão, ótimo retorno ao trabalho, Fabiano, viu? Tava pensando aqui com meus botão, o único produto que a gente não vê de alguém reclamar da inflação em público, Morangão, é as drogas, né, Morangão? Já viu isso? Não, mas teve aquela mulher lá, aquela, acho que é desembargadora lá em São Paulo, aham, uhum. que quando colocaram uma ação para cima dos traficantes, ela foi a pública e falou: não, porque a cocaína já subiu muito, não sei o quê. E eu falei, ué, reclamando do preço agora, tia. Eu assistindo a entrevista, fiquei, não é possível. É, mas tem sentido, Redivo. Um abraço, tudo de bom e do melhor que desejo, amigo Morangão. Um abraço, bom dia pra minha amiga Dona Margarete Fraron. Alô, Dona Margarete. Bom dia, amigo Fabiano. Muito bem-vindo de volta. Tudo de bom e do melhor. Amém a todos nós, né? É verdade. Um abraço, bom dia pro meu amigo seu Marciano Mauro Pereira, também registrando a companhia. O meu amigo seu Luiz Zamboni, não é assim, compadre? Eu queria. Eu vou, Morangão trabalha 15 dias e tira 15 dias de férias. Me bom ser cesse, né, compadre? Aham, bom ser cesse. Me. Será que eu consigo fichar assim? Um abraço aqui, bom dia, Morangão. Joacir Gonçalves, São Roque do Chopin, tomando chimarrão, escutando este maravilhoso programa. Peço oração, Deus abençoe, tudo de bom. Vamos incluir sim. Um abraço, bom dia aqui. Ô, compadre de guerra, como é que tá? O seu Lucimar Borges Guedes, acompanhando lá em Palmas. Falou, bom dia, Morangão. Tá demorando pra voltar, né? Mas tô aqui, homem. Então de volta. Aham. Um abraço, bom dia aqui pro meu amigo seu Leonildo Carneiro, também registrando a companhia. Bom regresso, Morangão, forte abraço, bom dia. A minha amiga Dona Marilene, no bairro Rancheta, também registrando a companhia. Um abraço, bom dia aqui pro meu... que foi, Dudu? Falou, concordo com a mesinha, Morangão. Ê, homem do céu. Você era um dos que falava mal, ele falou, homem. Aham. Um abraço, bom dia pra minha amiga Dona Leonira. A Dona Leonira acordando, puxando a fila dos Della Corte? Nem. Aliás, será que escuta o programa ainda que lá? É? Da Sé Dom Carlos lá? Não sei, né? Mas a Dona Leonira tá representando a família. Um abraço, bom dia pro meu amigo Nilvo. Alô, Nilvo! Como é que tá, tchê? Bom? Bom, acompanhando, falou, mais uma pra coleção, Morangão. O Guarez era só mitrute, mitrute, mitrute, mitrute, Morangão. Vamos ver. O que que tá fazendo, Nilvo? Me comprou um cachorrinho pra se incomodar, homem? E eu, mas dê comida pro bichinho, homem? Não, foi. O cachorrinho querendo comer o pé do Nilvo, homem. Viu? Não tem ração pro bichinho, homem. Ou não lavou os pés, pensa que é carniça, né, compadre? Aham, pensa que a carniça tá atracada, bichinho velho. Mas que barbaridade. Como é que é o nome do bichinho, Nilvo? Me passa o nome do bichinho ali. Tá lá o Nilvo e o bichinho dele. Aham, verdade. Última vez que o Nilvo comprou um cachorro, convidou nós pra almoçar na casa dele. Aham, deixou a carne lá pra descongelar. Aham. De manhã cedo, não, Morangão, vai atrasar um pouco o churrasco. Foi o que deu, Nilvo? Cachorro comeu a carne, Morangão. Isso é um fato sucedido, né, Nilvo? Não é invenção da gente, também. Não, isso é verdade. E o nome do cachorro é Fandango. Mas, homem do céu, então tá certo. Forte abraço, pô. Fandango, o que foi, homem do céu? Hã?
15: Mas pra que banda é o Fandango, Vivi?
0: É lá no bairro do Porto, homem. O Fandango... Passa, Fandango. Pô, Fandango, os Doritos. Aham, tem aqueles outros. O Pingo de Ouro agora. O Nilvo falou, o Pingo de Ouro sou eu, Morangão. Não, depois dessa chega, Nilvo. Não, abandonei. Um abraço, bom dia pro meu amigo Pietro Belli. Ô, seu Clair, como é que tá? Bom, forte abraço, tudo de bom. Meu amigo seu Irandilo Izeto, o Magrão Velho de Guerra também conosco. O amigo José de Souza, forte abraço, tudo de bom. Minha amiga Dona Natalina Borges, lá em Enéas Marques, também conosco. Um abraço, bom dia. Ô, Kiko, como é que tá? Bom? Bom, graças a Deus, meu amigo Claudemir Viganó, também conhecido como Kiko. Mais uma com sucesso da capital, até Pato Branco. Deus abençoe, meu irmão. Todos amigos e irmãos da estrada também na parceria aqui do nosso Desperta Brasil. O seu Luiz Carlos de Souza, no bairro São Francisco. O meu amigo, o seu Valmoro Glovac, no bairro São Luís. Que bom que você voltou, Morangão. E Deus te abençoe sempre, todos nós, compadre, todos nós. A minha amiga Dona Carmen, lá em Itapurá, também registrando a companhia. Forte abraço para Dona Cleonice, seu Adriano, tudo de bom. Tiago, a Tailane, amigos do bairro Jardim Floresta, registrando a companhia. A Dona Cleci Pirola, pedindo oração e bênçãos por toda a família também conosco. Um abraço, bom dia pro seu Valmor Mondardo. Um abraço, bom dia pra minha amiga Dona Catarina de Lima. Um abraço, bom dia pro meu amigo, seu Inivaldo Borsoi. Ô, Cleuda, como é que tá? Bom, a nossa colega Cleuda, bem-vinda, Morangão. É, um abraço pra Dona Dema, seu Euclides também, né? É, tão acompanhando. Tudo é bom e do melhor. É o que desejo o amigo Morangão Verdeguer. O que foi, Dona Dima? Será que vai mesmo? Não sei, comadre. Vai fazer o quê?
16: Uma hora vou convidar o Morangão pra vir comer polenta brustolada com formaio.
0: É bom, né?
17: Que é isso, polenta brustolada?
0: Polenta brustolada, Sr. Euclides. Aquela que tu pega, corta a polenta fatiada, larga na chapa do fogão bem quente e ela começa... Aí tu vira do outro lado a polenta. É verdade! Ah, pense de bom que é, né? Aham, então tá certo, tudo é bom e do melhor. São 6:03, 6:03. Vamos, Morangão, vamos. Vamos, daqui a pouco tem homenagem pra fazer aqui no programa, hein? Já, no nosso Desperta Brasil. Vou rodar um prefixo e já volto aí. Feito o brique? Daqui a pouquinho tá a previsão do tempo.
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20: Nota de falecimento. A funerária Nossa Senhora Aparecida, juntamente com as famílias Hold e Nepomucena, comunicam com pesar a parentes e amigos o falecimento de Dona Maria José Ribeiro de Jesus, cujo corpo está sendo velado na capela da funerária Nossa Senhora Aparecida. Às 15:30 de hoje, será realizada a celebração de corpo presente no local do velório. 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Noticiamos com pesar o falecimento de Maria José Ribeiro de Jesus. As famílias enlutadas, nossas condolências.
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22: Amigo trabalhador, dinheiro traz ou não traz felicidade? Você já deve ter pensado nesta pergunta muitas vezes, principalmente naqueles momentos quando o cinto aperta. O salário já terminou e nada do mês acabar. As contas aparecem uma atrás da outra. Já a grana, onde está? Com certeza, o dinheiro é importante para a satisfação das necessidades e para oferecer algum conforto. O perigo começa quando a pessoa pensa que o acúmulo de riquezas é a única saída da vida, é o único sentido da existência. É triste perceber quando alguém tomado pela ganância deixa amigos, família, tudo de lado para se dedicar a um único objetivo: acumular mais e mais dinheiro. Nessa correria, a vida passa e pior ainda, toda a riqueza acumulada também acaba. O dinheiro foi feito para facilitar a vida do homem e não para torná-lo um escravo. Quem entende isso vive mais tranquilo. Não fica se castigando demais atrás de ajuntar coisas. Sabe aproveitar dos bens que tem. Aprende a lidar com as frustrações e desde cedo percebe que o dinheiro não pode comprar o mais importante, como a amizade, a paz de espírito, uma consciência tranquila. Todo cuidado é pouco para não entrar nesta corrida louca atrás do dinheiro. É preciso muita atenção e cuidado. não se iluda achando que uma conta bancária recheada é sinônimo de realização total. Trabalhe honestamente para ganhar o seu pão e procure viver intensamente os bons momentos de sua vida. Que Deus o acompanhe.
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0: Salve, seu Coutinho, tudo em ordem? Vai dizer que tá com saudade, Morangão, ainda, seu.
29: Já tá de volta. Cruzes, bem-vindo ao Batente.
0: Ah, Zé, um cueca sujo. Obrigado pelo carinho. Então, Coutinho, nos diga o seguinte, neste momento aqui nos altos da Araribóia, 7 graus no filamento de mercúrio no termômetro. E nas próximas horas, como é que vai se comportar o tempo? Quer que nos conte? Agora sim, bom dia.
2: Bom dia. É, o tempo segue bom, com frio agora de manhã, entre 2 e 5 graus em alguns pontos de baixada, talvez uma geadinha fraca, e a tarde passa aí dos 22, 23 graus, daí a tarde quente, umidade baixa. Na sexta, entre sol, nublado, de manhã a chance de chuva já tem, não dá para descartar, pode até passar sim, mas considerem com risco de manhã, aumentando a chance à tarde e noite. No decorrer do sábado, chuva, trovada, período melhora e cai a temperatura. No domingo, melhora, ainda pode ter alguma chuvinha de manhã cedo, depois melhora e a temperatura fica baixa, principalmente à noite. E volta a ter tempo bom e geada na segunda. Da Climatea, Ronaldo Coutinho.
0: Obrigado pelas informações, bom dia.
2: Bom dia.
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0: Vamos. Onde? Não sabe? A última leva do dia.
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0: Última leva de abraço aqui no nosso Desperta Brasil desta quinta-feira, dia 9 de julho. Um abraço, bom dia pro seu Itamar Tomás. Falou, eu acho que estava na Copa mesmo, Morangão, porque foi só a seleção cair, deu tempo de voltar aqui pro Brasil. Tu tá trabalhando de volta, Morangão. Não queria contar, fui lá acompanhar a seleção brasileira, né? É verdade, compadre, é verdade. Aham. Pelo amor de Deus. Vamos falhar, né, Tomazinho? Abraço, tudo é bom. Um abraço, bom dia. Ô, seu Martinichinho, já que o Luizão participou, abraço pros vascaínos, né? Não é fácil ser vascaíno. Luizão Parzianello e João Martinichinho. O Vasco sem jogar, nesse período, já demitiu 2 técnicos. Já viu isso? Acho que é o primeiro time do mundo que não tá jogando, mas segue demitindo os técnicos. Deixa, o Vasco não perdeu nenhum jogo nesse período, mas demitiu 2, homem. Não, pode empaiar, homem. Um abraço pro seu João Martinich Sobrinho, falou que o torresmo hoje é lá pros lados do Porto Velho. Tudo é bom e do melhor. Ô Luizão, ele falou, e o Brasa, Morangão? Ô, bicho, e o Brasa, como é que tá, mano? O Brasa tá com os creminhos, né? Curando os calos nos pés. As cuecas sujas, sem serventia, né, tio? Deixei quieto o Brasa, né, meu Deus do céu? O jogador jogou um jogo. Ai, tô com bolhas nos pés, não vou jogar hoje. E foi do Vasco, não vamos falar, Morangão. Não vamos falar, tão muito ruim. Estão perdendo até nos treinos. Bom, extra treinador, Luizão. Não sei nem o que dizer, homem. Eu dou de vocês, homem. Mas não venha torcer pra nós, que nós estamos pior. Um abraço, Luizão, para a Janela, o pessoal da planta também, registrando a parceria. Um abraço, bom dia para a dona Luciane Dutra Campos, em Vitorina, a dona Maria André, a dona Silda Balbinotti, meu amigo Rafa Odoni, pensei que você não ia voltar mais, Morangão. Ê, rapaz. Ó, as conversas cedo, hein, Rafa Odoni. Que você está querendo, rapaz? Ê, meu Deus do céu. Ê, meu Deus do céu. Viu? Só um recadinho pra você.
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0: É, como é que é? Repita.
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0: Um abraço pro Rafa Odoni também acompanhando o nosso Desperta Brasil. Tudo é bom? E do melhor é o que desejo, amigo Morango. O nono da La Corte acordou. Dona Leonira, bem antes das 6, participando, né? O nono só agora. Não, pelo amor de Deus. Família da La Corte, hein? Já teve melhor representada nos horários, né? Ô, nono, um abraço, tudo é bom? Um abraço, bom dia pro meu amigo Paulinho Andrade, um abraço, bom dia pro seu Heraldo Sarnoski, Lano Paulo Afonso, acompanhando o nosso Desperta Brasil, um abraço, bom dia pro seu Adriano, ô, seu Adriano, falou, bom dia, Morangão, o que é que você me diz sobre a seleção brasileira? Ah, melhor não dizer nada, né, compadre? Não, deixa quieto, né? É, não. Mas se continuar assim, 2030, não vai ter nada também de bom pra nós. Não, não. Tem muita politicagem já envolvida. Até ali a política já chegou, compadre. É, tá feia a coisa. Tá feia. E foi, e esse ano acabaram as férias, Morangão? Não. Lá por novembro, a gente encosta o burrinho de novo. Um abraço, bom dia pro meu amigo seu Wilson Albuquerque, em Bom Sucesso do Sul, também registrando a companhia. Então, estes foram os abraços. Um abraço, bom dia pra dona Aparecida Sebastião. Alô, dona Aparecida, tá acompanhando o nosso programa e homenageando o filho, o Marco Antônio Sebastião, que está de aniversário hoje, lá em Foz do Iguaçu. Ela falou, Morangão, eu vou gravar, aí vou mandar pra ele, Morangão, tem como homenagear? Claro, então dona Aparecida está homenageando o filho Marco Antônio Sebastião, que está de aniversário hoje. Então a ele... Para...

0: Muita paz, saúde, alegria, felicidade, tudo de bom e do melhor é o que desejo o amigo Morangão Velho de Guerra, tá certo? Então tá dado o recado. 6:19, bom dia.
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0: 6:19, apresentando aqui as intenções em nossa bênção desta quinta-feira, hoje bênção de proteção com o nosso querido Frei Mazzucco. Vamos às intenções, então. Seu Jean, São José, Santa Catarina, pede oração e bênçãos por toda a família. Seu Celso Ricardo Paris, por toda a família. Seu Miguel Gonçalves, no bairro Planalto, por toda a família. O seu Valentim da Silva, pela dona Marlene também, dona, e toda a família. O amigo Matheus Balbinotti, em Itapejara do Oeste, por toda a família. Pedido do seu Salvador Medeiros por toda a família, a dona Zenilda Nogueira por toda a família, o seu Valdecir Alves Ferreira por toda a família, a dona Clarice Lima em Honório Serpa por toda a família, o seu Honorino Vargas por toda a família, o seu Roberto Carini por toda a família, o seu Vinícius Batistin por toda a família, a dona Janete Holtz por toda a família, o seu Wilson Muslinger por toda a família, a dona Cleci pelas famílias Bernard, Jurelo, Pirola e Zanco, a dona Salete, seu Zair, família Cazuni por toda a família, a dona Margarete Franon por toda a família, o seu Joacir Gonçalves no São Roque do Chopin por toda a família, o seu Clair Pietrobelli pela irmã dona Inês, pelo filho João, pela esposa Lenir e toda a família, o seu Irandir Luizeto por toda a família, o amigo José de Souza por toda a família, a dona Natalina Borges em Enéas Marques por toda a família, o seu Luiz Carlos de Souza por toda a família, a dona Carmen em Tapurá por toda a família, a dona Cleonice pelo seu Adriano, Tiago, a Tailane, toda a família, o seu Valmor Mondardo por toda a família, a dona Catarina Lima por toda a família, o seu Inivaldo Borsoi por toda a família, o seu Wilson Matana, por toda a família, e também passou a mensagem, né? Do falecimento do nosso grande ouvinte, seu Morelato. Ele falou que eles haviam se encontrado naquele evento, lançamento do livro no bairro, no Clube Pinheiros, no fim de semana. E o seu Morelato estaria de aniversário esta semana. Ele falou: não, quinta-feira no programa eu vou homenagear. Só que infelizmente o seu Wilson Matana me passou aqui a mensagem do falecimento do seu Morelato. Então, a toda a família, os nossos sentimentos e também os sentimentos em nome da família do seu Wilson Matana. Seu Itamar Tomasi no Fartura pede por toda a família. O seu João Martinissen pedindo a ele, a dona Denise e também a toda a família. A dona Luciane Dutra Campos, em Vitorino, por toda a família. A dona Maria André, por toda a família. Aqui o pedido da dona Cilda Balbinotti, por toda a família. A dona Aparecida Sebastião, por toda a família. E hoje, em especial, ao filho Marco Antônio Sebastião, que está de aniversário, lá em Foz do Iguaçu. A dona Inês, pedindo aqui ao seu Clair, a dona Lenir, ao João e toda a família. O seu Everino Onen, pedindo a ele e também a toda a família. O seu Orildo Tafarel pedindo por toda a família. O amigo William, lá em Honório Serpa, pedindo por ele e também por toda a família. Então, estas foram as intenções. Vamos agora com a bênção do dia com o nosso querido Frei Mazzucco.
3: Deus de poder e de bondade, protegei a nossa vida, a nossa caminhada. Pela intercessão de São José Operário, protegei o nosso trabalho. Pela intenção de São Lucas, protegei a nossa saúde. Pela intenção da Sagrada Família, protegei a nossa família. Pela intenção de tantas pessoas que nos amam e nos querem bem, protegei, Senhor Deus. Porque nós precisamos continuar a nossa missão nesta terra para testemunhar o amor de Deus todo dia. O Deus que é Pai, Filho e Espírito Santo. Amém.
0: Amém, a benção do dia no gentil oferecimento de funerária Nossa Senhora Aparecida. 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
0: Na cotação agropecuária, feijão carioca 260 a 300, feijão preto 180 a 200, milho 56 a 57, soja 119 a 120, trigo 71 a 72, boi em pé arroba 342 a 350, erva mate 20, suíno em pé tipo carne 4,65, vaca em pé arroba 300 a 310.
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0: 6:26, obrigado a você que esteve comigo, foi um prazer estar contigo nesses momentos agradabilíssimos, obrigado pelo carinho de cada um e que enviou mensagem quando do meu retorno. Dona Cilda Balbinotti, ela pediu para ouvir e eu vou deixar para fechar os quatro cantos da casa. Fui! Um abraço, tchau meu povo!

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0: você, bom dia, seja bem-vindo, bem-vinda, agora com os assuntos do agro, agricultura, pecuária em destaques por aqui, na programação da sua Selinalta. Estamos ao vivo comunicando contigo, o programa informativo rural do Sindicato Rural de Pato Branco começa agora. Eu sou Edson Neiser, vou fazer companhia para você até às 7 horas da manhã, com muitas informações, em nome do Sindicato Rural de Pato Branco, reforço o slogan, classe unida. Produtor fortalecido, entidade presidida pelo Sinauri Bedim, sempre na defesa do agricultor, da agricultora, do jovem, enfim, das famílias do campo. E tem muitos assuntos que vamos trazer aqui na edição de hoje, nesta quinta-feira. Mais uma vez, seja bem-vindo. Até estava verificando bem aqui a temperatura, na casa dos 8 graus, próximo aos 8 graus a temperatura, marca aqui o Cimepar, né? Então, frio. Muito vento nesse momento, hein? A gente não vê geada, pelo menos, aqui numa primeira corrida de olho, aqui na região do Parque do Som, mas muito vento nesse momento, né? Essa é a característica, vai sair de casa, agasalhe-se bem, o vento tá cortando. Temperatura em torno de 7 graus, 5, 7,5, 8 graus, mais ou menos nessa faixa, nesse momento, claro, dependendo da região, dependendo da localização aí do município, ou da micro-região aí, cada qual com sua característica. Sindicato Rural de Pato Branco, atuação em Pato Branco, Mariópolis, Itapejara do Oeste, Bom Sucesso do Sul, e o programa pelo rádio, sempre no oferecimento de Sicredi Soma, ainda Que Soja Concessionária New Holland, Cooperativa Tradição, e ainda a gente tem o apoio de TRR Pastorello. Vamos começar o programa mais uma vez, uma boa quinta-feira para você. Vamos começar o programa com oportunidade em relação ao Plano Safra. Daqui a pouco vamos trazer novas informações do Plano Safra, direto da FAEP, Federação da Agricultura do Estado do Paraná, que tem uma análise bem completa a respeito do que foi divulgado durante a semana. Mas nós conversamos também durante a semana com o seu Clemente Renosto, presidente da Cooperativa de Crédito Sicredi Soma, sobre os recursos da Cooperativa de Crédito disponíveis para custeio, para investimento. O que dizer do que foi divulgado e o que está sendo oferecido a partir disso pela Cooperativa de Crédito, seu Clemente. Bom dia, seja bem-vindo por aqui.
1: Bom dia a todos. Não tem muita novidade em relação ao que foi o ano passado, né? O que se tem é uma redução de taxas de juros de 1% a 2%, né? Dependendo da classificação de cada associado dentro da sua categoria. Em relação a recursos, não mudou nada do ano passado, dos últimos. É praticamente a mesma sistemática. Sicredi equaliza recursos, né, da sua captação, onde a principal fonte de recurso nosso é a poupança, mas também tem a LCA, que a gente capta recurso com valor maior, né, para que se haja o entendimento, né? Você pega uma captação da LCA, que ela é baseada na taxa Selic, tem alguma aplicação que chega a 100% da taxa Selic, então aqueles 14,25%. Imaginar que a gente pega esse recurso de 14,25% e vai emprestar para um Pronaf, onde o juro às vezes é até 3%, dependendo do produto e a classificação do associado. Quem paga essa diferença de juro é o Tesouro.

0: O governo aprovou, mas não liberou recurso, não teve mais caixa para poder pagar, foi o que aconteceu. Então, deixou o produtor na mão. E é realmente uma coisa que fica bastante oneroso, uma vez que uma taxa de Proagro chegava a 22% de custo direto. Então, quando você fala de uma taxa de juro de 3% a 12%, que é o maior valor de juros, você apanhar um Proagro a 22% é muito caro, né? Não é caro, é muito caro. Inviabiliza a produção do produtor. Então, nós temos um momento realmente de cautela, momento que a gente recomenda, inclusive, ao nosso associado, de manter o pé no chão, de não fazer nenhuma investimento nesse momento, né, dele ter cautela, aguardar um pouco mais. Temos mais um processo eleitoral esse ano acontecendo, deixar passar isso, as coisas vão se ajustando automaticamente ao longo do tempo. Então temos que ter cautela, fazer as coisas com calma, como falei, e como já falei, o Sicredi tem recurso para atender a demanda dos nossos associados sem problema nenhum. Em termos de investimento, continua, né, um pouco com juros da mesma forma, já falei, né, chega até 2% a menos, isso vem poder a fazer. Mas recomendamos cautela para quem está financiando, porque a gente não tem expectativa a curto prazo de melhora, não só da economia, mas também da queda de juros significativa. A gente não vê isso acontecendo a curto prazo.
1: Bom, o presidente da Cooperativa de Crédito Sicredi soma com os assuntos ligados aí ao que foi divulgado recentemente em torno do Plano Safra, Plano Agrícola e Pecuário. Como falamos, eu volto a esse assunto ainda durante o programa de hoje, mas ouvimos de modo geral um comentário aí do presidente e patrocinador aqui do programa, seu Clemente Renosto. A cooperativa fez entrega simbólica durante a semana de recursos do Fundo Social para diversas entidades de Pato Branco também. Um outro assunto que movimentou a cooperativa de crédito durante a semana. 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É da tradição o comentário agora sobre o clima, as geadas que tivemos, né? E de modo geral, esses últimos dias e semanas que estamos vivendo aí na agricultura local e regional. Edenilson Camilo é engenheiro agrônomo e supervisor comercial da cooperativa. E ele faz um comentário, fez já há alguns dias um panorama aqui na programação de jornalismo. Nós vamos aproveitar essa fala dele aqui para o programa do sindicato. Edenilson Camilo, bom dia.
2: Bom dia, Edson, tudo bem? Tudo Beleza? Certo, graças a Deus. Isso, então, temos essa frente fria nessa semana, tivemos um frio antecipado em maio, aquela primeira geada de maio, aí duas geadas seguidas na grande maioria dos municípios, teve algum problema, principalmente nas baixadas, lavourando tem baixadas, tivemos problemas com geada, com certeza um percentual de perda a gente tem alguma coisa, e é a época, né? O inverno ele acaba sendo anos um pouco mais rigorosos, anos menos. Esse ano a gente já tá com frio bem intenso, então assim, atrapalha um pouquinho no que sobrou de safrinha ainda, mas tá na época certa de dar geada, de acontecer as climáticas, as inversões térmicas, frios mais fortes. Pro trigo em específico, essa condição de frio em recém-plantado ajuda muito, ajuda na parte de germinação, diminui pragas, estimula a cultura do trigo em si, apesar que o trigo também vem diminuindo na nossa região nos últimos anos, mas ajuda. Então, que deu frio na hora certa, aí esperamos aí que dentro do mês de julho cesse isso aí, não dê nada em agosto e setembro, que as nossas lavouras ocorram bem.
3: Ao natural, a gente já tem aí uma mão na roda para o vazio sanitário da soja. Claro que o produtor tem que ficar atento se algum talhão a geada não pegou e tem que controlar essas plantas guaxas, né?
2: Isso, exatamente. Então, o inverno, essa parte do inverno, essas geadas aí são muito boas justamente para o vazio sanitário. Plantas guaxas, a gente fala de soja principalmente, que podem ficar no inverno e ter alguma doença, principalmente ferrugens. Com essas geadas elas diminuem bastante, então isso ajuda muito, e principalmente praga também. Geadas fortes diminuem percevejo, cigarrinho, uma série de lagartas em cima, si, uma série de gama de insetos aí que são prejudiciais à lavoura. Com geadas fortes acaba diminuindo também, assim como as doenças de plantas guaxas.
3: Aquele abraço, boa sexta-feira, bom dia.
2: Ótimo, obrigado, Edson, um abraço a todos aí.
1: Edenilson Camilo, engenheiro agrônomo da cooperativa patrocinadora do programa, a tradição, com informações a respeito do nosso clima dos últimos dias. Ontem geada muito forte novamente. Há alguns dias, né, nós tivemos geadas. Nesse momento, a impressão é que não tivemos geada forte aí, não sei, aí na sua propriedade, na sua região, qualquer coisa, dá um toque aqui, né, interaja com a gente no 99972-2564. Vamos trazer o complemento?

0: que é justamente a meteorologia. É, da Climaterra São Joaquim, Ronaldo Coutinho do Prado. Falamos que estamos com a temperatura próxima dos 8 graus aqui nesse momento. Varia, né, de uma região para outra, no interior de Pato Branco, também na cidade, em diversos pontos, mas próxima de 8 graus a temperatura. E aí, Coutinho, como fica? Bom dia, seja bem-vindo, Coutinho.
1: Bom dia. É, o tempo segue bom, com frio agora de manhã, entre 2 e 5 graus em alguns pontos de baixada, talvez uma geadinha fraca, e a tarde passa aí dos 22, 23 graus, tá? É a tarde quente, umidade baixa. Na sexta, entre sol, nublado, de manhã a chance de chuva já tem, não dá para descartar, pode até passar sem, mas considerem com risco de manhã, aumentando a chance à tarde e noite. No decorrer do sábado, chuva, trovada, períodos melhor e cai a temperatura. No domingo, melhora, ainda pode ter alguma chuvinha de manhã cedo, depois melhora e a temperatura fica baixa, principalmente à noite. E volta a ter tempo bom e geada na segunda. Da Climaterra, Ronaldo Coutinho.
0: Valeu, Coutinho. Informações aí da meteorologia que ouvimos aqui no programa da sua entidade, o seu Sindicato Rural de Pato Branco. Essa é a previsão, esse é um panorama para os próximos dias aí que ouvimos do especialista no nosso tempo. Site FAEB, Federação da Agricultura do Estado do Paraná, Guarapuava, abriu a última semana de encontros regionais de líderes rurais. A última semana, porque já tivemos algumas, inclusive o primeiro encontro foi em Pato Branco. Na terça-feira foi Guarapuava, com lideranças presentes, discutindo os assuntos ligados ao agro, em especial a sucessão no campo, com o tema da família à liderança, do protagonismo à força do agro. Atividades voltadas ao processo de sucessão familiar, palestras, atividades dinâmicas, além de outros aspectos aí ligados à sucessão no campo. O programa já passou por Pato Branco, Toledo, Campo Mourão, Mariluz, Nova Esperança, Arapoti, Cornélio Procópio, Londrina. E aí nós tivemos então em Guarapuava, ontem Bituruna e hoje será a vez da Lapa fechando o giro pelo estado do Paraná. Pato Branco teve o primeiro encontro então, focado em lideranças rurais, né? FAEP, Federação da Agricultura, bastante atuante nessa área da sucessão. Também vamos trazer um assunto aqui, Agrinho mira o futuro sustentável do meio ambiente. Temos nova edição do programa Agrinho, que lá no final do ano premia alunos, estudantes, professores, escolas, com trabalhos, projetos, né? Redações, desenhos, projetos pedagógicos com foco no meio ambiente. Estava observando aqui uma publicação, safra de verão recorde no Paraná, alia clima favorável, tecnologia e qualificação no campo. O Paraná encerrou a safra de verão 25-26 com um novo recorde de produção de grãos. O estado colheu 26,3 milhões de toneladas, volume 6% superior ao registrado no ciclo anterior, quando alcançou 24,7 milhões, conforme dados do DERAL, o Departamento de Economia Rural da SEAB, a Secretaria de Agricultura e Abastecimento, divulgados no finalzinho do mês de junho. O desempenho foi impulsionado principalmente pela soja, mas também pela recuperação da produção de milho. Então, informações aí do volume recorde da safra de verão, conclusão aí no finalzinho de junho no Paraná como um todo, né? Isso varia de cada região, essas épocas, essas temporadas, mas esse é um panorama do Paraná como um todo. Vamos trazer informações agora a respeito da Copel, a Companhia Paranaense de Saneamento. Agora 6:44, vamos trazer um assunto aqui ligado à Copel, a respeito do seguinte assunto, um pronunciamento da presidência da FAEP, a Federação da Agricultura do Estado do Paraná, em torno da investigação. O sistema FAEP ingressou com pedidos de investigação contra a Copel no Ministério Público do Paraná e no Ministério Público junto ao Tribunal de Contas da União. As representações contra a concessionária envolvem falhas no fornecimento de energia no meio rural e o aumento da tarifa de energia. O presidente da FAEP, o Agd Eduardo Mereghetti, falou sobre esses protocolos e esses pedidos de investigação.
2: Nós, do sistema FAEP, somos contrários a esse aumento de 20,5% no reajuste tarifário da Copel. Por esse motivo, nós acionamos o Ministério Público do Paraná, o Ministério Público junto ao Tribunal de Contas da União para que seja feita uma investigação detalhada sobre esse aumento discrepante perante todos os aumentos do Brasil. Não é possível que o produtor rural e a sociedade brasileira irá pagar a conta dessa empresa que está trazendo grandes prejuízos para todo o setor produtivo paranaense, especialmente para nós, produtores rurais, que ficamos com o prejuízo de toda a nossa produção perdida e pelo descaso dessa companhia junto conosco. Por esse motivo, estamos acionando os órgãos superiores para que possamos trazer esclarecimentos e, se necessário, trabalharmos constantemente para mudar a realidade que hoje nós temos.
0: É o presidente da FAEP, Eduardo Mereghetti, criticando o aumento da tarifa e também a qualidade do fornecimento de energia. É o setor com essa representatividade, com esses protocolos junto a órgãos, entre eles o Ministério Público. Agora, 14 para 7, preste atenção sobre a importância do sindicato, a atuação de um sindicato rural. Ouça essa mensagem do Sistema FAEP Senar e também do Sindicato Rural.
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0: É uma mensagem sobre a importância da atuação de um sindicato rural, né? Então, associe-se. Procure o Sindicato Rural de Pato Branco. Tem muitas atividades aí no sindicato. Os cursos, por exemplo, são muitos os cursos junto à entidade, promovidos, né? Através também do Senar, né? Serviço Nacional de Aprendizagem Rural. Então nós temos aí muitas opções de cursos. Os realizados agora no mês de julho, por exemplo, 1º, 8 e 15 de julho, Comunidade São Sebastião, Bom Sucesso do Sul, produção artesanal de alimentos derivados de mel, 11, 14 e 15 de julho, no IDR em Pato Branco, operação e manutenção para tratorista, 13 de julho, no Sindicato dos Trabalhadores Rurais de Mariópolis. Escute esse só, hein? A arte do churrasco, sabores e perfeição na grelha. Esse também é um curso muito bom. 17 e 24 de julho, no auditório do Sindicato Rural de Pato Branco, cultivo de árvores frutíferas, amora e framboesa. 20, 21 e 22 de julho, no auditório do Sindicato em Pato Branco, manutenção para tratorista NR31 e 12, operação e manutenção de tratores. Então procure o sindicato e saiba mais. Tem alguns que dá tempo ainda de participar, então, desses cursos aí junto à entidade, junto ao Sindicato Rural de Pato Branco. Que por intercessão de Frei Policarpo tudo dê certo aí na sua propriedade rural. Ouça essa mensagem.
4: Bênção das safras, plantas e lavouras. Nós vos suplicamos, Senhor, Pai Santo, que ordenastes ao homem trabalhar a terra e preservá-la, concedei-nos a riqueza de safras, a abundância de frutos. Afastai todos os perigos de pragas e insetos, animais nocivos, mau tempo, secas, enchentes, granizos, geadas, e dignai-vos multiplicar o produto de todas estas plantações. Em nome de Jesus, amém.
0: Amém, paz e bem. Frei Policarpo, na voz do Frei Policarpo, essa linda bênção para as propriedades rurais e que nós trazemos tradicionalmente essa bênção aqui no programa informativo rural. Vamos falar agora dos queijos paranaenses? Isso mesmo, vamos falar de um concurso. Bom, o novo episódio do programa Campo e Companhia do Sistema FAEP detalha o regulamento do prêmio Queijos do Paraná, que teve lançamento no finalzinho aí do mês de junho. Então temos essa informação aí. A Luciana Matsuguma, coordenadora do Departamento de Projetos e Programas Especiais do Sistema FAEP, explicou aos colegas jornalistas da federação como funciona essa análise, né? E outros detalhes a respeito desse programa Queijos do Paraná. Vamos ouvir.
5: O Prêmio Queijo Paraná é um projeto que visa valorizar os queijos produzidos no estado. É um trabalho conjunto entre as entidades para o fortalecimento dessa cadeia produtiva, que vai desde a produção de leite, e como já é conhecido de todos, o nosso estado é o segundo maior produtor, com 14 milhões de litros de leite diário, do qual 60% é destinado para a produção de queijo. E aí o Prêmio Queijo Paraná vem para trazer na vitrine esses queijos produzidos no estado do Paraná.
6: E qualquer queijo pode ser inscrito? Quais são os requisitos para participar?
5: Então, a gente tem a terceira edição do Prêmio Queijos Paraná. Qualquer queijo, sim, pode ser inscrito. O nosso regulamento contempla mais de 21 categorias, dos quais são as famílias de queijos, os tipos de queijos. Então, o pré-requisito principal é ter um sistema de inspeção para participação, né, do estabelecimento, seja ele uma pequena queijaria ou seja um laticínio. E a gente está vindo com uma novidade aí, que é o concurso de queijo colonial do Paraná, que também é especificamente para queijos coloniais tradicionais, sem adição ou formatos diferenciados. É o tradicional mesmo.
6: E falando sobre os queijos em geral, né, do Prêmio Queijos do Paraná, quais são os critérios de avaliação deles?
5: A metodologia utilizada para a terceira edição do Prêmio Queijos Paraná continua sendo a metodologia de análise sensorial, onde a gente analisa tanto os quesitos de aroma, sabor, aparência e textura do queijo, que a gente consegue analisar através de jurados que são capacitados. Essas características, que são analisadas com 3 jurados a cada 20 queijos, né, de uma mesma família, e você consegue avaliar esses queijos na sua, digamos, o seu quesito sensorial, mas a gente consegue, através do sensorial, ver a capacidade tecnológica, ou seja, a capacidade de produção de cada produtor ou de cada laticínio aí na sua produção.
6: E nesse ano tem uma novidade, como você comentou, que é um concurso voltado especificamente para os queijos coloniais. Por que teve essa ideia de criar essa nova modalidade?
5: Então, o queijo colonial é um queijo tipicamente do nosso estado, e por isso, para valorizar esses queijos e os produtores que aqui estão no nosso estado, a gente abriu esse concurso, que ele tem um pouquinho de um diferencial da terceira edição do Prêmio Queijos Paraná, que é a avaliação não só sensorial, ela continua, mas a gente tem mais 2 etapas de critério de avaliação, que é a versatilidade gastronômica, onde a gente vai utilizar o queijo em algum tipo de forneamento, fritura, e também na questão de harmonização com alguma bebida alcoólica e não alcoólica. E também um outro critério de avaliação é a questão da história, né? Já que a gente está falando de um queijo tipicamente do estado, com certeza a gente tem muitas histórias aí para serem contadas desse queijo do nosso estado.
0: Bom, informações aí das inscrições abertas, os interessados, quem mexe com queijo, com agroindústria familiar, né? Pode procurar o site da FAEP, Federação da Agricultura, e saber mais a respeito desse assunto numa dessa, fazer a inscrição e faturar aí, ganhar um reconhecimento sobre esse produto, né? Queijarias, indústrias, ouvimos aí, né? Familiares ou não, todos estão convidados a participar. Agora, 6:53, preste atenção nesse recado sobre a qualificação no campo, os cursos à disposição.
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0: Esse é sobre a TEG, assistência técnica e gerencial, né? Com um especialista visitando a propriedade periodicamente dentro do programa, inclusive. E de graça, né? Mas tem um outro recado aqui sobre a gama de cursos junto ao Senar. Vamos ouvir.
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0: Aproveite os cursos, né? Na verdade, você já paga antecipadamente. Se não fizer os cursos, está desperdiçando o que já foi pago na hora de emitir a nota de produtor, né? Tem aquele desconto lá do Fundo Rural e também tem um valor ali, um percentual que vai para essa finalidade, essa destinação. Vou trazer uma informação rápida aqui. Em Dois Vizinhos, pesquisa aponta terraço como prevenção para eventos climáticos externos. Está no site da FAEP, é uma reportagem bem extensa. É o Ninho prometendo agora para esse segundo semestre muito volume de chuva. Então preste atenção aí no manejo do seu solo, a sua maior riqueza, né? O solo. 5:07 AM, vamos fechar com o Plano Safra. Vamos ouvir o que especialista falou aos colegas do Sistema FAEP então, a respeito desse assunto. Novo episódio do programa da Federação analisa os desafios dos produtores agora com esse ciclo. O Anderson Sartorelli, técnico do Sistema FAEP, fala dos entraves para o acesso ao crédito e outros aspectos a respeito do Plano Safra, que veio com volumes maiores, como falamos, algumas taxas menores, mas o acesso a esse crédito está preocupando o pessoal, como explicou o Anderson em entrevista aos colegas do programa de rádio da Federação.
7: Olá, você que nos acompanha. Então, vamos lá. O Plano Safra é o principal instrumento hoje de política agrícola no Brasil. Ele estrutura o crédito rural, né? Ele subsidia os mecanismos de apoio à produção. Define as taxas de juros, né? Os prazos, os programas, que viabilizam o custeio, o investimento e a comercialização, né, da agropecuária, do agronegócio brasileiro. Hoje, o Plano Safra é o principal instrumento e ainda é muito, é essencial, né, para o agronegócio brasileiro. Apesar de terem surgido novas formas de financiamento, né, o Plano Safra é o balizador, né, como eu falei, das taxas, dos programas, dos prazos. Então, ele é extremamente importante, né, para a agropecuária brasileira, nesse momento que nós estamos.
8: Anderson, o governo anunciou 610 bilhões de reais para a safra 2026-2027, mas o setor estava solicitando 670 bilhões, né? E do ponto de vista técnico, essa defasagem vai impactar ali no planejamento das propriedades, no crescimento projetado para a agropecuária?
7: Esse valor ficou aquém do que nós enviamos como proposta no início do ano, né? Como você falou, nós enviamos uma proposta com 670 bilhões, né? E acabou no Plano Safra vindo 610 bilhões. Né? Então, há uma defasagem, ou seja, o que nós enviamos, né, já era um valor assim que nós entendemos que ainda era insuficiente, mas era o que dava para a gente colocar numa proposta, né, factível de ser executada pelo governo. Então, assim, não vai atender esse recurso que veio, não vai atender, né, de fato, as demandas do setor. E é claro que pode se refletir, né, no planejamento, na produção da próxima safra. Né? Se nós temos menos recursos para custeio, menos recursos para investimento, né, e um crédito mais caro, né, então nós temos problemas e pode ser, ter impactos, né, para a próxima safra.
8: Anderson, apesar desse volume, né, ser insuficiente, como você comentou, ainda assim, no ciclo anterior, menos de 80% dos recursos disponíveis no Plano Safra foram contratados. Então, a gente teve ali uma média de 20% desses recursos que não foram acessados, né? Eu queria entender, então, o que torna esse crédito pouco atrativo para o produtor rural, mesmo com esses volumes recordes anunciados, e quais as chances desse cenário de baixa adesão que aconteceu no ciclo anterior se repetir agora na safra 2026-2027?
7: Bom, a gente precisa entender, né, que praticamente todas as vezes que o governo anuncia esses recursos, esses valores recordes, né, esses valores eles acabam não chegando para o produtor. Né? O fato de menos de 80% ou não serem contratados, né, na safra anterior, ele revela um problema estrutural do Plano Safra. Né? Então, nós temos recurso, temos volume de recurso, mas não temos qualidade nesse recurso. Então, não basta nós termos recursos recordes, nós precisamos ter condições para que esse produtor, para que esses produtores consigam acessar esses recursos. Né? E algumas explicações, né? Por exemplo, na safra anterior. Né? Nós tivemos ali juros elevados, né, com uma Selic ainda alta, né, em relação em comparação a outros planos safras, burocracias e exigências bancárias, né, até porque pelo cenário macroeconômico isso é colocado pelos bancos, um crescimento do crédito a juros de mercado, né, ou seja, se nós não temos créditos equalizados pelo governo, né? Juros equalizados pelo governo. Então, os juros livres, eles acabam tomando esse espaço. E um dos mais importantes, que é o endividamento, né? Nós temos hoje um nível de endividamento bastante alto no setor, e isso faz com que o produtor fique inadimplente e não consiga acessar esses recursos.
0: Bom, informações do Anderson Sartorelli, inclusive tem uma discussão, né? Muitas discussões no Congresso Nacional em Brasília em torno de algum programa de renegociação de dívidas para agricultores. É uma outra pauta, é um outro assunto aí. Bom, alguns aspectos sobre o Plano Safra comentados aí pelo especialista. Programa do Sindicato fecha por aqui a edição de hoje. Um abraço a você, Sindicato Rural de Pato Branco, classe unida, produtor fortalecido. Uma boa manhã de quinta-feira. Um abraço em nome do Sinauri Bedin, também presidente da entidade, presidente do sindicato. Bom dia.
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10: 7:02, bom dia, mais uma manhã fria, início de quinta-feira. Estamos aí chegando para o Manhã Serinalta Jornalismo. Tudo que o ouvinte precisa saber a partir de agora. A nossa temperatura aqui nos estúdios está em 11 graus, mas aí nas baixadas, né, temperaturas baixas, daqui a pouquinho o Coutinho passa a previsão do tempo. Que você tenha uma excelente quinta-feira, se preparando aí para a jornada e ouvindo a nossa programação. E a gente começa aí com as manchetes.
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10: Bom dia, tchau mais, Vera.
0: Bom dia a você, Célio, ouvintes da Selinalta. Vamos trazer informações daqui a pouco sobre queda de braço na Câmara de Vereadores, sobre a apresentação de um projeto que cria aí um órgão ligado à proteção dos idosos junto à Câmara de Vereadores, a Procuradoria da Pessoa Idosa. E aí teve queda de braço, porque um apresenta, porque o outro não apresenta. Vamos contar como foi essa discussão ontem junto à sessão ordinária da Câmara de Vereadores de Pato Branco. Ontem, autoridades do Estado e da região, também autoridades locais, na comemoração do aniversário, primeiro ano de atuação aqui no sudoeste do Paraná, do 7º Comando Regional da Polícia Militar, que fica aqui em Pato Branco, teve condecorações, entregas de medalhas. Daqui a pouco vamos atualizar como foi. Informações também, já que falamos da PM, grande apreensão de drogas. Cocaína, maconha, crack apreendidos, 4 pessoas encaminhadas do bairro Planalto para a Delegacia de Polícia Civil, inclusive um menor de idade. Vamos trazer informações ainda de uma grande operação do trânsito lá no bairro São João, com muitas abordagens. Só automóveis abordados foram 132. Vamos contar como foi essa operação das últimas horas. Em Chopinzinho, tentativa de feminicídio. Acabou lá uma adolescente sendo vítima da situação de violência sexual e feminicídio pelo padrasto. Daqui a pouco a gente atualiza por aqui esse caso grave. Homem socorrido em estado grave após disparo acidental na região de Verê. Nas rodovias, colisão entre 3 veículos deixou o homem ferido na PR-281. E também hoje teremos mais um pré-candidato ao governo do Paraná visitando Pato Branco. Daqui a pouco, na programação de jornalismo, a gente traz novas informações por aqui. Célio Guaro.
10: Bom dia, Karine Martins.
11: Bom dia, Célio. Bom dia a você e a todos os ouvintes da Rádio Selinalta. Uma excelente manhã de quinta-feira para todos. Daqui a pouco, Pato Branco sediou a etapa regional da OBR 2026. E ainda, Julho Amarelo reforça a importância da prevenção e do diagnóstico precoce das hepatites virais. Estas e outras notícias a gente atualiza daqui a pouquinho, Célio.
10: Também com a gente o Juliano Mitrucci para as manchetes do esporte. Bom dia, Juliano.
12: Olá, Célio. Bom dia a todos. Começa hoje as quartas de final da Copa do Mundo, que será retomada agora com sede única nos Estados Unidos. Partida será às 5 horas da tarde entre França e Marrocos. Já já os demais confrontos e horários da Copa do Mundo, que vai tomar conta do seu final de semana. Marreco toma um empate no final e perde possibilidade de dormir na liderança do Paranaense Série Ouro. O Pato joga no sábado em casa na Liga Nacional. Daqui a pouco mais informações.
10: Outras que estamos recebendo aqui na Selinalta nesta manhã: Estados Unidos atacam cerca de 90 alvos militares na costa do Irã. Ataques dos Estados Unidos ao Irã deixaram 14 mortos, diz ministério. Polícia Federal retém espingarda registrada em nome de Bolsonaro no Rio Grande do Sul. Temos aqui também Boeing 737. Foram encontrados aí destroços do avião desaparecido lá no Paquistão. Itamaraty mapeia mais de 40 empresas e associações americanas que não querem o tarifaço sobre os produtos brasileiros. Cantora Bonnie Tyler morre aos 75 anos. Temos também aqui na Selinalta, 3 pessoas são baleadas na Praça Carlos Gomes, no centro de Curitiba. Brasileiros são presos por assalto a 12 bancos para levar 5,3 milhões em Portugal. Notícia que repercutiu a nível de país aqui da região: pai é flagrado chutando filha de 3 anos e passa a ser investigado agora pela polícia do Paraná. Principais manchetes até agora.
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10: Agora 7:07. 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Agora a gente começa com os destaques. E o destaque das rodovias, Edson?
16: É, um acidente envolveu 3 veículos ontem pela manhã na PR-281 em Salto do Lontra. A Polícia Rodoviária Estadual registrou a ocorrência por volta de 10h45, envolveu uma Hilux que trafegava no sentido Salto do Lontra, APR-180, colisão frontal com Fiat Punto. E na sequência, a Hilux atingiu também uma Saveiro que trafegava no sentido contrário. Houve colisão frontal e uma Saveiro que passava na pista do lado acabou sendo atingida também. O condutor do Punto, 26 anos, teve ferimentos leves, foi socorrido pelo SAMU, encaminhado ao pronto atendimento de Salto do Lontra. Danos materiais nos veículos, liberados os veículos na sequência, então, após esse acidente, 3 carros envolvidos aí. Célio Ruaro.
10: E o destaque da nossa região?
16: É, chama atenção esse caso no município de Chopinzinho. Homem preso por tentativa de violência sexual e feminicídio contra a enteada adolescente. Uma adolescente de 17 anos foi atingida por golpes de faca no pescoço e no tórax. Sofreram ferimentos graves às 11:30 da manhã de ontem
0: em Chopinzinho. O SAMU fez o atendimento a essa vítima, a Polícia Militar também acionada, na área central da cidade. A adolescente foi encontrada gravemente ferida em um dos cômodos da casa e o suspeito trancado no banheiro. A adolescente recebeu o atendimento do SAMU, foi encaminhada ao hospital, passou por cirurgia e permanece na UTI, unidade de terapia intensiva. O padrasto foi preso em flagrante, encaminhado à Delegacia de Polícia Civil em Chopinzinho. O caso é tratado como tentativa de estupro seguida de esfaqueamento. E o enquadramento é tentativa de feminicídio. Polícia Civil investiga esse caso, o adolescente de 17 anos, o autor, o padrasto. Lá em Chopinzinho, revoltando a sociedade, esse caso das últimas horas no querido município de Chopinzinho, com essa tragédia aí, com esse fato que chamou atenção nas últimas horas. Hein, Célio Ruado?
17: E o destaque aqui de Pato Branco?
0: Operação Bairro Seguro no bairro São João. A gente traz essa informação, então, de um fato atendido ontem, 132 automóveis abordados. Foi ontem ainda, de madrugada, essa ocorrência. 19 motos abordadas, 4 caminhões abordados, 3 ônibus abordados também, 2 veículos recolhidos ao pátio do 3º Batalhão, uma quantidade de maconha apreendida próxima de 5 gramas, 7 notificações de trânsito e uma situação de termo circunstanciado por drogas para o consumo. Mas o detalhe aqui, 132 automóveis abordados na madrugada fria, aí do bairro São João. Destaque das últimas horas aqui na cidade, além de um fato que eu trago na sequência, ainda antes do esporte aqui, antes das 7:30, grande quantidade de drogas apreendidas no bairro Planalto. Só de maconha, mais de 6 quilos, mas também crack, cocaína, 4 pessoas encaminhadas ao batalhão, entre elas um menor de idade. Fato de ontem à tarde no bairro Planalto, policial militar que atendeu a ocorrência vai detalhar em entrevista já, porque o volume, a quantidade de drogas chamou a atenção nesse caso do bairro Planalto. Sérgio Ruaro.
17: Obrigado, Edson, com os destaques. E nós temos aqui um destaque que está circulando a nível de Brasil também, acontecido em Francisco Beltrão no último domingo. Um pai foi flagrado chutando a própria filha de 3 anos em Beltrão, e a cena foi registrada por câmeras de segurança no último domingo. As imagens estão circulando agora, desde ontem à tarde. Nas imagens, o homem aparece caminhando com a menina e outro filho de 5 anos. Em certo momento, ele para e dá um chute na filha, que cai no chão. No vídeo, outro homem aparece se aproximando, abre os braços e tenta intervir na cena, mas é confrontado pelo pai das crianças. Pouco tempo depois, a menina se levanta e os 3 seguem andando. A mãe das crianças descobriu o que tinha acontecido após ver as imagens em redes sociais. Ela registrou um boletim de ocorrência na terça. O homem foi procurado pela Polícia Militar, mas não foi encontrado até ontem à tarde. O nome dele não foi divulgado. Segundo o delegado Anderson Andrei, um inquérito foi instaurado e o homem vai responder pelo crime de lesão corporal. A vítima foi identificada, bem como a genitora. Os familiares já foram ouvidos em primeiro momento. A maior preocupação da Polícia Civil foi com o bem-estar da criança e garantir a segurança dela, disse o delegado. A Polícia Civil pediu medidas protetivas de urgência em favor da menina, do irmãozinho e da mãe. O Conselho Tutelar também foi acionado e acompanha o caso. Tem vídeo aí circulando, revoltante. O cidadão está caminhando na calçada, as criancinhas correm atrás do pai, ele se vira e dá um chutaço na cabeça dessa menininha de, né, 3 aninhos aí, em Beltrão. 7:13, começou a raiada de ofertas da Bionatura Cereais, toda loja com até 30% de desconto. 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
17: 7:15, vamos até o Climaterra, São Joaquim, Santa Catarina. Mais uma madrugada e gelada, não é, seu Coutinho? Como segue? Bom dia.
1: Bom dia. É, o tempo segue bom. Frio agora de manhã, entre 2 e 5 graus, alguma geada isolada nas baixadas, no alto mais quente, e à tarde fica bem agradável. Até passa aí dos 22, 23. Na sexta, alguma chance de chuva não muito grande pela manhã, maior chance na direção de Santa Catarina, e à tarde e noite aumenta a possibilidade de chuva e trovada. Vai diminuindo a temperatura, mas ainda fica mais para quente. No decorrer do sábado, nublado, chuva, trovada, período de melhora e cai a temperatura. Domingo começa com alguma chance de garoa, chuvisco, nevoeiro e vai esfriando, melhorando ao longo do dia. Fica mais frio à noite. Na segunda, frio de manhã, alguma chance de geada e ameno à tarde. Terça também. Da Climaterra, Ronaldo Coutinho.
17: Obrigado, Coutinho. Até mais.
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10: 7h22 agora, você se preparando para a lida, nós já estamos informando ouvinte, manhã de quinta-feira, 9 de julho. Mais uma manhã aí fria, 11 graus aqui nos estúdios, nas baixadas ficou entre 2 e 5 graus aí, segundo o seu Coutinho. Né, que alguma geada aí na região. O dólar comercial vai abrir no mercado hoje cotado a 5,14, 5,14 dólar comercial. Euro 5,88, 5,88 o euro. Agora os valores divulgados pelo Deral ontem, os principais produtos agropecuários aqui de Pato Branco e região. Feijão carioca nota 8,5 e acima. Foi comercializado a R$ 280. O feijão preto tipo 1, 190. O milho amarelo tipo 1, 56. A soja industrial tipo 1, 119. O trigo R$ 71. A erva mate 20. O boi em pé arroba R$ 350. O suíno em pé tipo carne 4,65 quilo. E a vaca em pé padrão arroba R$ 300.
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10: Sete e 26, esse fundo musical aí, porque nós temos a notícia de que a cantora Bonnie Tyler, conhecida por sucessos como Total Eclipse of the Heart e It's a Heartache, morreu nesta quarta-feira, ontem, aos 75 anos. A informação foi confirmada nesta quinta-feira nas redes sociais da cantora. A família e a equipe de Bonnie estão profundamente consternadas em informar que Bonnie Tyler faleceu inesperadamente na noite passada em um hospital de Portugal, em decorrência da doença pela qual estava sendo tratada. Divulgaremos um novo comunicado em breve, mas por enquanto pedimos que a privacidade da família seja respeitada nesse momento de profunda tristeza, diz a nota. A cantora estava internada desde maio em um hospital em Portugal, onde passou por uma cirurgia intestinal de emergência e foi colocada em coma induzido para auxiliar a sua recuperação. No mês passado, um porta-voz de Bonnie havia informado que a cantora saiu do coma, mas permanecia muito debilitada. Aí a Bonnie Tyler é o nome artístico de Gaynor Hopkins, nascida no país de Gales. Ela se tornou uma das cantoras de maior sucesso comercial da década de 1980. Reconhecida pelo timbre rouco e por performances dramáticas, ela ficou conhecida por transitar entre o country rock e o rock operático, estilo que se tornou sua marca registrada. Quem não ouviu aí músicas da Bonnie Tyler, né? E até hoje fazendo muito sucesso em todo o Brasil. A cantora então faleceu ontem aos 75 anos. Além destes sucessos, tem muitos outros sucessos. A Bonnie Tyler. Vai ficar lembrada aí, né, por muitas gerações ainda, quem não ouviu, né, a Bonnie Tyler. Fica o registro aí, 7:28, Edson Eiser.
16: O colega Beto Rossati informou aqui, né, há poucos instantes, que faleceu o fundador do Corpo de Bombeiros em Pato Branco em 1977. Atualmente estava aposentado na Polícia Civil o José Arvelino da Silva Neto. José Arvelino da Silva Neto, fundador do Corpo de Bombeiros em Pato Branco em 77, uma liderança aí que por algumas décadas teve essa marca aqui na cidade. Não haverá velório, pela informação inicial repassada pelo colega Beto Rossati. No decorrer da manhã, a gente traz novas informações sobre o assunto por aqui. Agora, Célio Guaro, vamos trazer informações de um combate ao tráfico de drogas no bairro Planalto. Um menor de idade, um maior de idade, duas moças, esse pessoal todo encaminhado ao 3º Batalhão, depois na delegacia, na madrugada fria, mas a ocorrência foi ainda ontem à tarde, no bairro Planalto, com grande quantidade de maconha, cocaína e crack, apreendidos pela Polícia Militar. Através da ROTAM, Ronda Ostensiva Tático Móvel, junto ao 3º Batalhão e Rocan, ronda ostensiva com o apoio de motocicletas. O tenente Rafael Duarte nos atendia ontem, durante a operação, contando sobre o que ocorreu. O que que aconteceu com o adolescente na rua, depois numa casa, e as quantidades aproximadas de drogas que tínhamos naquele momento sobre o balanço da apreensão. Vamos ouvir.
1: Sim, a Polícia Militar recebeu informações de que haveria uma residência onde estaria acontecendo o crime de tráfico de drogas. Então, os policiais militares da equipe Rocan permaneceram de vigilância ali na região do bairro Planalto e observaram um veículo saindo em atitude suspeita da residência. Então, se deslocaram até essa abordagem, quando o veículo tinha parado algumas ruas depois e tinha um menor indo entregar ou receber, a equipe não conseguiu discernir exatamente a atitude dele, uma mercadoria para esse veículo. A equipe parou todo mundo, o menor e o veículo, fizeram a abordagem e na abordagem veicular conseguiram achar uma quantidade de droga que estava escondida no assoalho do veículo. Com o menor não tinha nada a princípio, porém ele confessou de que tinha uma quantidade de droga na casa dele. As equipes então se deslocaram para duas abordagens. As equipes Rotan fizeram a abordagem na residência de onde o veículo tinha saído e as equipes Rocan se direcionaram até a casa do menor, que afirmou ter uma quantidade de cocaína com ele. Chegando lá, foi confirmado, tinha 1 quilo de cocaína na casa do menor e na casa original tinha mais de 6 quilos de maconha, além de quantidade de crack ali em torno de 400 gramas. O que a gente sabe que o fracionado chega a atender aí diversas pessoas que são dependentes químicas.
13: Bom, então tem o envolvimento do menor, um maior de idade, tem moças aqui também. Qual é a situação aí de todos aí?
1: Na abordagem, a casa tinha as moças que estavam lá. Pelo relato delas, tinham acabado de chegar à residência, conheceram eles em outras circunstâncias. O maior de idade vai responder pelo crime de tráfico. O menor, ele é apreendido, tem um sistema próprio de responsabilização por esse tipo de situação. Porém, existem outros apetrechos de tráfico ali que configuravam essa prática criminosa.
14: Inclusive, balanço de precisão, enfim, né?
1: Sim, todos os equipamentos para dividir a droga e vender ela, além de registros que eles estariam embalando já para fazer o comércio. Vale ressaltar também que com os menores de idade foram apreendidos os pods, que eles chamam, os cigarros eletrônicos, que também não são permitidos, é uma infração de menor potencial, mas até isso se soma ao contexto da ocorrência.
14: Então, todos serão encaminhados aí para a quinta SDP?
1: Sim, serão encaminhados, o menor passa por um procedimento especial, mas a ideia é que todo mundo vá prestar depoimento para o delegado.
16: O tenente Rafael Duarte, na sede do 3º Batalhão, ontem à tarde, por volta de 16h30, nos atendendo sobre esse balanço. A maconha era de diversos tipos aí dessa droga, exemplo da morruga, que é a parte mais ali da flor da maconha, também a maconha já prensada, diferentes tipos dessa droga. Mas um homem preso, duas femininas presas, dois masculinos menores, teve mais um outro menor aí no balanço da Polícia Militar, não apenas um. Dois menores, então, são 5 os encaminhados para a Delegacia de Polícia Civil. 1,510 kg de cocaína, para cocaína é uma quantidade considerável, 6,290 kg de maconha e 314 gramas de crack apreendidos. R$ 1,845 em espécie, uma balança de precisão, um pacote com embalagens apreendidas, 3 celulares apreendidos e aquilo que tira o sono de muita gente, não só os envolvidos, mas outros que tiveram contato com eles. A polícia apreendeu também um caderno com anotações sobre o tráfico de drogas. Tá tudo na mão da polícia, hein, seu Célio Juan?
10: Muito bem, tá aí grande a apreensão, então, ontem aqui no bairro Planalto. E a Selinalta acompanha pra você, viu? 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A funerária Nossa Senhora Aparecida, juntamente com as famílias Rode e Nepomucena, comunicam com pesar aos parentes e amigos o falecimento de Dona Maria José Ribeiro de Jesus, cujo corpo está sendo velado na capela da funerária Nossa Senhora Aparecida. às 15 horas de hoje, quinta-feira, dia 9, será realizada a celebração de corpo presente no local do velório. Logo após o cortejo fúnebre, seguirá para o cemitério do bairro Bortote, onde dar-se-á o sepultamento. Notificamos o falecimento de Maria José Ribeiro de Jesus.
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12: Tudo bem, Mitrute? Célio? 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Muito bem, nós tivemos ontem, Célio, pelo Campeonato Paranaense Série Ouro, a partida entre Manuel Ribas e Marreco Futsal. Oportunidade que tinha o Marreco de, vencendo o jogo, dormir na liderança do Campeonato Paranaense. Fato é que o Marreco abriu a partida vencendo por 2-0, mas tomou 2-1. E a alguns segundos do final, tomou o empate em um contra-ataque. Final, Manuel Ribas 2, Marreco também 2.

0: Com isso, o Marreco permanece na segunda colocação do Campeonato Paranaense. Dos 17, agora tem 18 pontos. Sobe um ponto na tabela, só que o Pato tem 19 e segue na liderança. Caso o Marreco tivesse vencido a partida, estaria dormindo na liderança. Mas não foi isso que aconteceu. O Pato até levou sorte, aí os secadores de plantão, acabaram dando sorte. O Pato então tem 19, primeiro colocado. Marreco segundo, 17. O Galo de Dois Vizinhos terceiro, 14. Campo Mourão quarto com 13. Aí todo mundo 13 pontos. Campo Mourão 13, Cascavel 13, Itaipulândia 13, e agora o próprio Manuel Ribas, também com 13 pontos na tabela de classificação do Campeonato Paranaense. Lembrando que essa foi a partida de estreia da rodada, todos os outros times devem jogar, e mesmo assim o Marreco não corre o risco de perder a posição, porque tem 18 pontos, e o Galo, que tem 14 pontos, terceiro colocado, então não tem condição matemática de tirar a posição do Marreco na rodada. E o Pato Futsal vai jogar pelo Campeonato Paranaense na terça-feira, no ginásio do Olival Lavada, diante da Céu de Chopinzinho. Adversário difícil, o Pato vai tentar defender a liderança jogando em casa. Só que antes disso, joga neste sábado pela Liga Nacional de Futsal. O Pato tem alguns desfalques para a partida diante do Tubarão. E o Pato tem um retorno aí do Zé Marques e também do Max, que cumpriram suspensão automática. O Pato tem jogadores ainda em período de reabilitação, estão no departamento médico. Mendes, o Dudu Canhoto, jogadores que ainda não têm condição de jogo. A única provável ascensão aí a partida é o goleiro Renato. O Renato, que apresentou boa melhora e deverá estar à disposição. Mas os demais jogadores não têm previsão de volta. O próprio Maicon também fora por questão de lesão. Com alguns desfalques, mas o Pato tem aí a estreia do Jonas prevista aí para este sábado. O novo contratado do Pato Futsal está confirmado para a partida. Os outros dois reforços ainda não terão condição de jogo no sábado, Célio. Bom, ingressos para este jogo ainda à venda a R$10,20, e quando terminar essa carga, possivelmente o Pato deve majorar o preço dos valores dos ingressos para a partida de sábado na Arena Cláudio Petricoski. Muito bem, outros resultados da noite: tivemos amistosos internacionais. O Flamengo venceu por 2-0 e o Atlético Paranaense perdeu por 1-0 aí para o Boca da Argentina, amistoso internacional, resultados da noite. Ontem, quarta-feira, não tivemos Copa do Mundo. A Copa será retornada nesta quinta-feira. Hoje tem França em campo, hein? Será que a França passa para a semifinal da Copa do Mundo de futebol? Vamos acompanhar. É a partida de retomada da Copa do Mundo, partida prevista para as 5 horas da tarde. Teremos então França enfrentando Marrocos. E aí, Célio, na sua opinião, quem passa aí? Então vamos acompanhar. Final de semana, já a gente traz os confrontos aí, sexta, sábado, com jogos decisivos aí pela Copa do Mundo. Daqui a pouco eu trago direitinho os horários e também os confrontos. Daqui a pouco também informação sobre a dispensa do Pato. Calvanese foi desligado da equipe, pivô Calvanese foi dispensado do Pato, emitiu nota ontem, não faz mais parte do elenco do Pato Futsal. Daqui a pouco mais informações.
1: Valeu, seu Juliano, um abraço, obrigado. Não fica em cima do muro, não. A França em Marrocos, vai dar França, mas vou torcer para o Marrocos. Vai torcer para quem, Marcelo? Para a França? Então vai dar França, né? Mas numa dessas, vai saber. Então hoje, 5 da tarde, viu? França em Marrocos. França tem mais time. E amanhã teremos Espanha e Bélgica. Quartas de final já, depois Noruega, Inglaterra e ainda Argentina e Suíça. E o Brasil só daqui a 4 anos e olha lá.
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1: 7h51, estamos de volta. Manhã Selinalta Jornalismo. 11 graus a temperatura. Quinta-feira de tempo bom em Pato Branco, na região. Também aí com frio, né? Mas vai esquentando hoje, segundo o Coutinho. Hoje vai ser mais aí agradável, então, hoje à tarde. Amanhã também, frio na madrugada, depois esquenta um pouco mais, porque teremos aí possibilidade de chuva. Já amanhã, sexta-feira, sábado, passa a frente fria trazendo chuva para o sudoeste do Paraná. E depois cai novamente a temperatura. É o inverno aí brasileiro. Notícia que nós falamos cedo aqui, a imprensa repercute bastante a nível de Paraná e de Brasil também, o caso ocorrido em Francisco Beltrão no último domingo, né? Você que ligou o rádio agora, aquele pai que estava caminhando na calçada e daí dois filhos correram atrás dele. Ele tem o vídeo aqui, se você não viu ainda, mas é mais ou menos isso. O cara simplesmente vira para trás e mete o pé na cabeça e na cara da menina. A garotinha de 3 aninhos, que coisa, chamou atenção, né? E está repercutindo muito, tem que repercutir, o cidadão está foragido. Mas nós temos o nosso correspondente lá, nosso repórter da TV Selinalta, o André Lessa, e também está acompanhando o assunto aí que repercute. Mais detalhes, hein, André? Bom dia.
12: O caso está sendo investigado por policiais civis da 19ª Subdivisão Policial. O autor já foi identificado e um inquérito policial foi instaurado para apurar todos os fatos. A Polícia Civil tomou conhecimento do caso após populares divulgarem a imagem de uma câmera de monitoramento gravada no último domingo aqui no bairro Industrial. Na cena, o pai aparece caminhando na calçada, portando algumas sacolas e logo atrás dele as duas filhas de 5 e 3 anos. Em um determinado momento, ele vira para trás e dá um chute no rosto da criança menor. Um popular ainda tentou intervir, mas o homem seguiu adiante. A mãe das crianças tomou conhecimento dos fatos através das redes sociais e procurou a polícia. De acordo com ela, os filhos estavam sob a responsabilidade do pai e esposo no momento em que foram registradas as imagens.
13: A mãe procurou, veio na data de hoje, esteve na delegacia, né, para prestar a versão dela sobre os fatos, né, e esclarecer a situação.
12: A polícia está ouvindo testemunhas e já solicitou o exame de corpo de delito.
13: As diligências seguem, né, é um inquérito que foi instaurado nesse momento, e a Polícia Civil também, num primeiro momento aí aciona, né, vai ser acionado toda a rede de proteção, conselho tutelar para acompanhar o caso, né, comunicação também aí desse inquérito policial já foi realizada para o Ministério Público e Poder Judiciário, né, que acompanham aí os trabalhos que vão ser desenvolvidos pela Polícia Civil.
14: Esse pai pode responder pelo quê?
13: Em tese, em princípio ali, né, bem em princípio, um crime de lesão corporal, né, em situação de violência doméstica familiar, que possui uma pena aí de 2 a 5 anos.
1: Ok, obrigado, André de Beltrão, que acompanha também esse caso. Que leva esse cidadão, não é? Meu amigo, eu vi o vídeo aqui desde ontem. Cidadão, acho que foi ao mercado, estava com duas sacolas. Simplesmente a garotinha, acho que, sei lá, chamou o pai, alguma coisa, né? É o que pode ter feito uma garotinha de 3 anos para irritar tanto o pai assim. Apenas se virou e meteu um chute na cabeça, então, dessa garotinha que cai, coitadinha. E depois, né, pobrezinha, segue o pai ainda, né? Segue o pai, ela, essa menininha e mais um irmãozinho. Então, fato que repercute, cidadão aí que fez isso está foragido, mas a polícia já mete a mão nele.
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20: 7h56.
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1: 7h57, aciono Karine Martins.
26: O mês de julho é marcado pela campanha Julho Amarelo, iniciativa nacional voltada à conscientização sobre as hepatites virais e a importância da prevenção, do diagnóstico precoce e do tratamento dessas doenças. A mobilização busca alertar a população para um problema de saúde pública que muitas vezes evolui de forma silenciosa, sem apresentar sintomas nas fases iniciais. As hepatites virais são inflamações no fígado causadas por diferentes vírus, sendo os tipos A, B e C os mais frequentes no Brasil. Enquanto as hepatites A e B podem ser prevenidas por meio da vacinação, a hepatite C ainda não possui vacina, tornando essenciais os cuidados preventivos e também a realização de testes. Entre as formas de prevenção estão manter a vacinação em dia, utilizar preservativos nas relações sexuais, não compartilhar objetos perfurocortantes, como lâminas, alicates e seringas, além de buscar atendimento médico diante de qualquer suspeita da doença. A realização de testes rápidos também é considerada uma das principais estratégias para identificar precocemente a infecção. Os especialistas alertam que pessoas convivem com a doença sem saber, o que aumenta o risco de complicações como cirrose, insuficiência hepática e câncer de fígado. Por isso, o diagnóstico precoce permite iniciar o tratamento no momento adequado e melhora significativamente a qualidade de vida dos pacientes. A campanha também reforça que os testes e o tratamento para as hepatites virais estão disponíveis gratuitamente pelo Sistema Único de Saúde, o SUS. Durante o mês de julho, diversas unidades de saúde estão promovendo ações educativas, também a ampliação da oferta de exames e orientações à população sobre prevenção e cuidados. O Dia Mundial de Luta contra as Hepatites Virais é lembrado em 28 de julho, reforçando o compromisso com a informação, a prevenção e o acesso ao diagnóstico. A recomendação é que a população procure a unidade de saúde mais próxima para esclarecer dúvidas, verificar a situação vacinal e, quando indicado, realizar a testagem.
1: Muito bem, obrigado, Karine. 8 horas pontualmente. Daqui a pouquinho você retorna na programação. 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Vamos ouvir a palavra amiga. Já volto aí.
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4: Amigo trabalhador. Nada do que acontece conosco é por acaso. Tudo tem sua finalidade. Até a doença tem, no fundo, sua razão de ser. Uma simples dor de cabeça chama a atenção para algum problema de saúde. A dor pode ser o primeiro recado para nos dizer que não estamos cuidando devidamente do nosso corpo. Portanto, a dor é um alerta ou uma chamada de atenção para mudarmos o ritmo de nossa vida. Há quem receba a dor como uma desgraça, como uma infelicidade, mas há quem acolhe a dor como uma amiga que vem lhe dizer algo. Isto é, aprender a ler nas entrelinhas. Tomemos como exemplo uma pessoa que tem por nome Trabalho e por sobrenome Hora Certa. O primeiro a bater a sua porta será o estresse, uma forma de alerta para dizer que o exagero de trabalho é prejudicial à saúde. O que muitas vezes acontece é que temos medo de escutar o recado da dor, da doença, e medo de mudar de vida. Não é assim? A partir de hoje, procure olhar a dor ou a doença como uma amiga que veio lhe trazer um recado para o seu bem. Livre-se da doença, mas antes, pare para escutá-la. Ela, com certeza, traz boas propostas de mudança para você. Comece a ter consideração com a dor e você estará dando valor à sua vida. Seja feliz. Que Deus o acompanhe.
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1: Muito bem, 8:04, 8:04. Obrigado por estar aí ouvindo a nossa programação, querida Rádio Selinalta 88,3. Nós falamos de Pato Branco. 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Muito bem, 8:04. Vamos voltar a São Joaquim, Santa Catarina, terra gelada catarinense aqui também, só que um pouco menos do que lá. Aqui mais uma madrugada fria, Coutinho. Como segue? Bom dia.
7: Bom dia. É, o tempo segue bom. Frio agora de manhã, entre 2 e 5 graus, alguma geada isolada nas baixadas, no alto mais quente, e à tarde fica bem agradável. Até passa aí dos 22, 23. Na sexta, alguma chance de chuva não muito grande pela manhã, maior chance na direção de Santa Catarina, e à tarde e noite aumenta a possibilidade de chuva e trovada. Vai diminuindo a temperatura, mas ainda fica mais para quente. No decorrer do sábado, nublado, chuva, trovada, período de melhora e cai a temperatura. Domingo começa com alguma chance de garoa, chuvisco, nevoeiro e vai esfriando, melhorando ao longo do dia. Fica mais frio à noite. Na segunda, frio de manhã, alguma chance de geada e ameno à tarde. Terça também. Da Climatel, Ronaldo Coutinho.
1: Obrigado, seu Coutinho, até daqui a pouco. Então, sábado tem previsão de chuva, chuva aqui no sudoeste do Paraná. Já tem possibilidade de alguma coisa amanhã, na sexta-feira. 8:06, 8:06, Edson Neiser está chamando, diga, Edson.
3: Ô Célio, novas informações do evento ontem lá no auditório do Centro Universitário AFIA com a comemoração do primeiro ano de atuação do 7º Comando Regional da Polícia Militar, que compreende as polícias militar em algumas micro-regiões. Pato Branco, Francisco Beltrão com os batalhões, mas também Laranjeiras do Sul e Palmas. Toda essa região é de responsabilidade do 7º CRPM, Comando Regional da Polícia Militar. Bom, o comandante-geral da Polícia Militar do Paraná esteve presente, Coronel Jefferson. Nós vamos ouvi-lo no decorrer da programação. Ontem trouxemos um trechinho, uma fala rápida do comandante do 7º CRPM, o Coronel Cícero. E agora, na íntegra, a entrevista coletiva com ele, falando das homenagens a civis e militares, algumas condecorações, né? Mas também um balanço do primeiro ano de atuação do 7º Comando, que fica naquele quarteirão próximo ao Instituto Água e Terra, logo acima da Rua Caramuru, na região da Rua Marins Camargo, naquelas imediações, naquele quarteirão, numa residência que pertencia à família Palagi. É, e é ali o 7º Comando, e o Coronel Cícero nos atendeu em entrevista coletiva ontem pela manhã.
8: Bom dia a todos. É, primeiro, um privilégio nessa manhã fria, mas muito acalorada aí por causa dos nossos visitantes, né, que vieram várias pessoas de fora aqui do nosso município. E é um prazer muito grande estar recebendo a todos, agradecer também à imprensa. Hoje é um dia de festa para o 7º Comando Regional, é o primeiro aniversário. É um momento também que nós reconheceremos pessoas que contribuíram para a instalação do 7º Comando, têm contribuído para que o 7º Comando se fortaleça. E esse reconhecimento se manifestará principalmente pela entrega da Medalha de Mérito do 7º Comando Regional, uma medalha nova que foi criada recentemente, justamente para a gente, nesse primeiro aniversário, estar agraciando essas pessoas que têm feito a diferença aqui no 7º Comando Regional. Então é uma honra muito grande, estamos recebendo o nosso comandante-geral, nosso chefe de Estado-Maior, prefeitos da região, sociedade de Pato Branco e de toda a região. Então é muito gratificante, nesse momento, a gente estar vendo o reconhecimento dessa instalação do 7º Comando Regional aqui em Pato Branco.
9: Ele falou dos principais resultados já nesse primeiro ano de atuação.
8: Nós conseguimos padronizar procedimentos nas quatro unidades. Nós temos, conseguimos também oficiais para de fora, para vir para cá, né? Nós estávamos sem subcomandante na 12ª Companhia Independente, na 10ª, nós já trouxemos capitães de fora para serem subcomandantes. Algumas viaturas que estavam necessitando em unidades nós já trouxemos. Questão de toda a parte logística, nós já estamos fazendo trâmite padronizado, a parte operacional também, reforços que nós conseguimos de fora para trabalhar conosco aqui, de outras unidades, proximidade com outras polícias, né? Nós temos muita proximidade hoje com a Polícia Militar Santa Catarina, com a Polícia Federal, principalmente para combater fortemente o contrabando e o tráfico na fronteira. Então, assim, são vários avanços que nós já tivemos nesse primeiro ano. E certamente outros avanços virão nos próximos anos.
10: A gente percebe duas turmas grandes de oficiais, né, sendo realizadas na escola, né, tanto no 21º em Beltrão quanto em Pato Branco. Antigamente a gente pensava quantos desses ficariam com a presença do CRPM aqui. Mais policiais deverão ficar na região?
8: Mais policiais ficarão na região, você falou muito bem. Hoje nós temos 23 policiais em formação. A Polícia Militar já está preparando um novo concurso para mais policiais, então provavelmente receberemos mais policiais. Não sabemos ainda exatamente o número que nós ficaremos, que nós receberemos aqui no ano que vem, né, após a formatura, mas provavelmente será mais do que nós estamos formando. Então é importante também nesse momento nós termos o comando regional aqui, até para padronizar procedimentos, padronizar essa formação, acompanhar de perto, para que os policiais sejam bem formados. E certamente isso acontecerá. Nós temos também uma diretoria de educação corporativa que está acompanhando para e passo toda essa parte de formação. Então é um sucesso também aqui para a nossa região.
10: Além dessas novas turmas, né, nesse um ano, a infraestrutura da Polícia Militar aqui em Pato Branco também realizou cursos, né, de aperfeiçoamento, de tecnologia, de inteligência mesmo também. Isso foi frutos, né, da presença do 7º Comando aqui.
8: O Comando Regional sempre fortalece as unidades, né? Então hoje nós acabamos de fazer recentemente um simpósio de inteligência com participação de polícias de fora, palestrantes que vieram do norte, do sul do Brasil, então também trazendo aqui para Pato Branco conhecimentos externos e participação, levando o nome de Pato Branco também para outros estados, para que nós fortaleçamos aqui a nossa região e nós consigamos fortalecer a polícia militar aqui local, a polícia civil, os órgãos de segurança. Então, também é um objetivo nosso na parte de instrução, de cursos, propiciar isso aos nossos policiais, mais conhecimento, mais qualificação.
3: Coronel Cícero, comandante do 7º Comando Regional da Polícia Militar, sobre a comemoração do primeiro aniversário, solenidade de ontem pela manhã, que reuniu lideranças do estado, da região e também lideranças locais. Célio Guaro.
1: Ok, obrigado, Edson. A gente continua informando você. 8:12, intervalo comercial e já voltamos.
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1: 8:15, jornalismo da Selinalta vai seguindo. Três pessoas foram baleadas no começo da tarde desta quarta-feira na Praça Carlos Gomes, bem no centro de Curitiba. Os disparos também atingiram um carrinho de pipoca. A Polícia Militar foi até o local atender a ocorrência e o Serviço de Atendimento Móvel de Urgência, o SAMU, socorreu as vítimas. Testemunhas relataram à polícia que os disparos foram feitos por um homem que estava sozinho e fugiu depois dos tiros. Um homem de 21 anos foi atingido no braço. Um idoso foi atingido de raspão na região do tórax. Ele buscou ajuda dentro de uma agência bancária e foi atendido pela equipe do estabelecimento. Uma terceira pessoa possível alvo do suspeito, conforme a PM, também foi atingida na região da clavícula e correu em direção à Praça Tiradentes. Não se sabe se seriam um ou dois alvos, mas constatou-se que essa pessoa atingida pode ser um alvo, sim. Provavelmente seja disputa diária pelo tráfico de entorpecentes, detalhou o tenente Eduardo Schmidt. Segundo o SAMU, as três pessoas foram atingidas, não correm risco de perder a vida. É, tiroteio lá na Praça Carlos Gomes, que é bem no centro de Curitiba, a nossa capital. 8:16, 8:16. Estamos aí acompanhando as notícias que você precisa saber. Fique com a gente aí. A nível de mundo que está circulando é o sepultamento, não é? Do ex-líder supremo Ali Khamenei após dias de funeral lá no Irã, que foi morto aí pelos Estados Unidos. Quatro meses, não me falha a memória, já da morte, e agora que será enterrado então o líder supremo lá do Irã, o Ali Khamenei. Então, quatro meses após a sua morte. E também essa que chama atenção principalmente do mundo inteiro é a nova onda de ataques dos Estados Unidos, né? O Trump aí voltou a atacar o Irã, atingindo 90 alvos militares na costa do Irã. Temos aqui 14 mortos e ao menos 78 feridos, o que a imprensa mundial divulga. E por outro lado, o Irã daí atacou Bahrein e Kuwait, aí que são aliados dos Estados Unidos. A gente vai acompanhando então as notícias internacionais. Como falei cedo também, se você ligou o radinho agora, morreu aos 75 anos a famosa Bonnie Tyler, né? A cantora aí que fez grande sucesso no mundo inteiro, aquela sua voz rouca, a cantora de hits aí, não é, que tocaram no mundo inteiro. Então, ela acabou falecendo aos 75 anos, morreu, estava internada lá em Portugal, né? Uma notícia que será bastante divulgada ainda nesta quinta. Fãs já fazem memorial no clipe clássico da cantora. Teremos aí muitas homenagens, com certeza, em todo o mundo. E aqui no Brasil também a cantora fez grande sucesso com várias músicas bonitas, a Bonnie Tyler. Notícias que chegam, a gente vai informando você, ouvinte. E eu aciono por aqui novamente a Karine Martins.
0: Mato Branco sediou na sexta-feira, dia 3 de julho, a etapa regional sudoeste do Paraná da Olimpíada Brasileira de Robótica, a OBR 2026. A competição foi realizada na modalidade prática e reuniu estudantes de escolas públicas e privadas da região. Considerada uma das maiores competições de robótica educacional do país, a OBR classifica equipes para as etapas estadual e nacional. Em Pato Branco, mais de 250 crianças e jovens participaram da disputa. O evento é destinado a estudantes de 6 a 19 anos, organizados em equipes. A etapa regional contou com participantes de Pato Branco e de outros municípios do sudoeste do Paraná. A realização foi do município de Pato Branco em parceria com instituições de ensino, tecnologia e inovação da região. Nesta edição, a novidade foi a participação de alunos do ensino fundamental das escolas municipais. A iniciativa integra o conjunto de ações voltadas ao fortalecimento da ciência, tecnologia e inovação no município. O responsável estadual da OBR e coordenador estadual do Salão de Robótica do Paraná, Cláudio Navarro, destacou a importância da competição para a formação dos estudantes. Ele disse que o evento estimula o interesse por ciência, tecnologia, engenharia e matemática entre crianças e jovens. A competição também incentiva habilidades como trabalho em equipe, também o raciocínio lógico e resolução de problemas. Esses conhecimentos são aplicados durante os desafios práticos de robótica. De acordo com a Secretaria Municipal de Ciência, Tecnologia e Inovação, sediar a etapa regional da OBR contribui para posicionar Pato Branco como o polo regional de inovação e educação tecnológica. O município tem buscado ampliar o acesso da população a iniciativas ligadas à tecnologia. As ações são desenvolvidas por meio da Secretaria Municipal de Ciência, Tecnologia e Inovação. Com a realização da competição, Pato Branco fortalece sua atuação na formação de novos talentos e aproxima estudantes do universo da robótica educacional. Nesse contexto, o município conta com a Patotec, escola de inovação voltada à capacitação gratuita em tecnologia, inovação e desenvolvimento profissional. A escola oferece cursos para diferentes faixas etárias e entre as formações disponíveis estão criação de websites, introdução à ciência de dados e outras áreas ligadas à tecnologia. Informações sobre a Patotec e cursos disponíveis podem ser acessadas pelo site patobranco.tec.br. Com a etapa regional da OBR, Pato Branco reforça o incentivo à inovação e amplia as oportunidades para que crianças e jovens tenham contato com a robótica e com novas possibilidades de formação.
1: Valeu, obrigado, Karine, pela informação. 8:21.
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7: Segue 11 graus a temperatura, permanece 11 graus, vai subindo nesta manhã de quinta-feira. Temos tempo bom aqui em Pato Branco e também toda a nossa região. Manhã Selinalta, jornalismo sempre das 7 da manhã até as 10. Agora, período de férias aí do colega Thiago, até 9:30, depois vem aí o Juliano Mitrucci. Tudo que você precisa saber, a gente traz. É, a nível de país, outra que circula é aquele avião desaparecido, que estava desaparecido. As autoridades lá do Paquistão localizaram ontem os destroços do avião cargueiro Boeing 737 da K2 Airways, que havia desaparecido durante um voo entre Sharjah, nos Emirados Árabes Unidos, e Karachi. As equipes de resgate continuam as buscas pelos 5 tripulantes que estavam a bordo da aeronave, enquanto as causas do acidente são investigadas. Segundo a autoridade aeroportuária do Paquistão, que divulgou as imagens, os destroços foram encontrados a cerca de 53 milhas náuticas, ou 98 quilômetros, ao sul aí do porto de Omara, no Mar Arábico, após aproximadamente 12 horas de operações conduzidas pela Marinha Paquistanesa e pela Agência de Segurança Marítima do país. Aeronaves e embarcações seguem mobilizadas para localizar os ocupantes do voo. Então, só destroços até agora. Esse avião caiu no mar Arábico, um avião aí, um K2 Airways, aeronave, que caiu no mar Arábico após relatar problema no sistema de navegação durante voo entre os Emirados Árabes Unidos e Karachi. Buscas, então, por tripulantes continuam. Só encontraram aí alguns destroços. Também estamos acompanhando. 8:26, 8:26. Agora tenho aqui outra informação lá que também está sendo divulgada em Portugal, mas que envolve brasileiros. O Departamento de Investigação e Ação Penal de Santarém acusou 11 brasileiros de terem assaltado 12 bancos em 10 meses em Portugal. A operação revelada pelo Correio da Manhã também envolveu casas de câmbio. O total estimado obtido com o crime é de 5,3 milhões de reais. Uma parte teria sido enviada para o Brasil através de utilização de tecnologia e entidades especializadas em transferências internacionais e câmbio, que permitem criação de contas virtuais e de envio de valores para o estrangeiro. O período dos assaltos, planejados por 7 homens e 4 mulheres, aconteceu de agosto de 2024 a junho de 2025. Houve vigilância dos locais e controle das rotinas de funcionários e clientes. As acusações de roubo e associação criminosa partiram do Ministério Público. Armados, eles atuavam disfarçados de entregadores de aplicativos e usavam perucas e bigodes. Portanto, brasileiros, é a quadrilha brasileira, assaltou 12 bancos lá em Portugal.
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7: 8:30, certo com a Selinalta, 8:30. Bom dia, fica aí com a gente, segue o jornalismo, a equipe buscando aí as notícias, as informações para você. Manhã de tempo bom nesta quinta-feira. 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
14: O Célio Ruar, vamos trazer informações da Câmara de Vereadores. Ontem acompanhamos mais uma sessão ordinária e no decorrer da programação a gente volta com vários detalhes dos assuntos votados especificamente, mas um assunto aí acabou ganhando destaque, que foi uma certa queda de braço entre a vereadora Anne Gomes e o vereador Fabrício Preis de Melo. Ele protocolou um projeto que prevê a criação da Procuradoria da pessoa idosa. Nós temos na Câmara de Vereadores já, Célio, a Procuradoria da Mulher e a Procuradoria Animal. E o vereador Fabrício protocolou um projeto que prevê a criação da Procuradoria ligada à pessoa idosa no município de Pato Branco. A vereadora Anne Gomes fez um pronunciamento, de certa forma, contestando o fato dele apresentar essa matéria junto à Câmara de Vereadores. E ele depois rebateu. Nós vamos ouvir aqui na íntegra, Célio Guaro, sem edição, a fala dela e depois a fala dele, o Fabrício Prez de Mello. Inicialmente, Anne Gomes, insatisfeita com o fato dele ter apresentado matéria com esse teor. Vamos ouvir.
15: Quero falar rapidamente, até foi de certa forma surpresa para mim, sobre o projeto de resolução número 3/2026, proposto pelo vereador Fabrício, que dispõe sobre a criação da Procuradoria da Pessoa Idosa no âmbito da Câmara Municipal de Pato Branco. Eu quero aqui deixar claro a todos, vereador também, que sou favorável, sim, à criação da Procuradoria da Pessoa Idosa. Eu acho que é um grande avanço para as políticas públicas aqui do município. Essa é uma pauta importante, uma pauta que eu luto há muitos anos e necessária, né? E muito bonita ao nosso município. Mas também quero dizer, né, com muita firmeza, que a forma como isso foi conduzido me entristece realmente profundamente. Eu falei ao proponente, eu acho que eu tenho que deixar claro essas coisas, né? Eu falei ao proponente sobre essa ideia, na saída ali de um momento de sessão, e compartilhei essa proposta. Inclusive, convidei o vereador para construir isso junto comigo, porque eu acredito na construção coletiva, não é isso, vereador Rodrigo? Nós já tivemos nossas diferenças também de opiniões, mas nunca um ou outro se demonstrou egoísta com as pautas públicas e nunca precisei puxar o tapete de ninguém aqui para aparecer. O que dói, né, não é ver a pauta avançar de forma alguma, acho que isso tem que acontecer. O que dói é ver uma ideia, né, tratada com confiança ser apresentada depois de forma individual, sem diálogo, sem o mínimo de reconhecimento e sem o mínimo de consideração. Infelizmente, essa não é uma situação isolada, nós já vimos outras situações semelhantes aqui nessa casa. Isso aconteceu, não sei se os senhores se recordam, a vereadora Tânia deve se recordar. Em relação às demandas das creches lá, né, que você buscou, que você articulou junto ao seu deputado, né, fez toda essa articulação política para que isso acontecesse. E também, né, aconteceu algo parecido. Então vejo que isso não engrandece a política, isso é pequena política, infelizmente. Muito se fala aqui que não existe oposição e situação, que todos trabalham juntos por Pato Branco, mas trabalhar junto não é apenas trazer discurso, às vezes bonito, né? Trabalhar junto é respeitar a história do outro, reconhecer a quem construiu e quem lutou para que né, caminhos fossem abertos. Eu, sinceramente, nesse momento eu poderia, né, até gritar, xingar, mas não vou. Não vou, isso não é do meu feitio, porque ninguém tira de mim a minha história, a minha luta e o que eu trabalho, né, o trabalho todo que eu construí ao longo dos anos. Meu nome pode até não estar, vereador, nesse projeto, né, mas a minha trajetória com a pessoa idosa, com a assistência social e com a defesa de direitos, ninguém nunca vai apagar. Que essa fala sirva, assim, no mínimo para reflexão da gente. Porque quando alguém passa por cima de uma construção de outra pessoa, não é legal isso, né? Pode até levar a assinatura no papel, mas não leva a legitimidade.

0: precisamos avançar muito ainda nessa pauta. Em 2050, a estimativa é que nós tenhamos mais pessoas idosas do que crianças com menos de 14 anos, isso é muito sério. E Pato Branco e os municípios todos devem estar muito preparados para isso. E a Procuradoria da Pessoa Idosa, sim, ela vem fortalecer toda a rede de atendimento, toda essa rede de apoio. E eu desejo, sim, que ela ocorra da melhor forma possível, né? Acabei fazendo esse comentário, mas eu desejo, sim, que tudo dê certo e que as pessoas idosas aqui no município de Pato Branco, elas tenham mais dignidade, mais respeito e mais políticas que a protejam. Obrigado, senhor presidente.
1: Continua o espaço das explicações pessoais.
2: Presidente.
1: Palavra do Fabrício.
2: Não ia me manifestar, mas como fui citado pela vereadora Anne, já em algumas falas anteriormente falei com relação a pertencimento. Eu estou aqui para legislar e fiscalizar, para atuar com relação a vários projetos. Muitas vezes a gente discute com os colegas vereadores aqui, mas nós temos ação. Nós estamos aqui presentes no Poder Legislativo para executar as nossas atividades diárias. O projeto como um todo, não perdendo o foco dele, veio como uma política essencial. A gente participou da criação da Cidade Amiga do Idoso, lá na época do Agostinho Zuc. Nós estávamos aqui nesse Poder Legislativo e dentre eles a gente viu que avançou em muitos pontos as políticas públicas. Mas com o passar do tempo, a gente vê que vai se destoando um pouco e vai se perdendo algumas questões que são essenciais nos dias de hoje. A vereadora falou muito bem, nós temos que ter essa preocupação, pois nós somos sabedores que a nossa cidade está, as pessoas estão envelhecendo, e muitas questões a gente precisa estar adaptando junto com as políticas públicas e através do poder executivo. Aí que vem o contraponto agora, vereador, que nós estamos aqui todos no mesmo barco para trabalhar, para buscar o entendimento sem ego de quem que é a matéria ou não seja. Então assim, cada um tem o seu posicionamento e tem o seu direcionamento para as ações. Então resolvi apresentar ontem essa proposição mediante algumas provocações também junto ao Céu das Artes. O Rodrigo sabe que nós estamos seguidamente no Céu das Artes, acompanhamos de perto diversas ações. Hoje eu estava lá, inclusive tinha a festa caipira. Então assim, a gente está seguindo junto com os idosos, acompanha as ações, vários eventos que estão acontecendo, a gente está junto, e esta é uma bandeira minha, já de um bom tempo que a gente vem trabalhando, acho que não só minha, como de todos os vereadores, tem na causa a questão da pessoa idosa, do envelhecimento, enfim, de buscar alternativas. Então, é uma lei aqui que, a partir, senhor presidente, o senhor sabe muito bem disso, vereador Biruba, quem está no segundo mandato sabe disso, a partir do momento que vota, não é mais a lei do vereador Fabrício, ela passa a ser do poder legislativo dessa casa e de todos nós, e ficamos imbuídos também de poder arrumar essa lei, fazer complementações. Se vê que ela não está boa, pode fazer as correções devidas. Então assim, o vereador que não tem ego, não tem nada disso que a vereadora falou, acho que de repente é um mal entendido, mas em si nós estamos aqui para buscar soluções que sejam viáveis e que a gente possa atender a demanda de quem está lá fora esperando uma solução com relação à acessibilidade das calçadas, que vem de encontro com uma das pautas da política pública, a questão das melhorias nos parques, nos polos esportivos, para que haja, Joel, além da acessibilidade, haja espaços para que os nossos idosos possam ter uma convivência, né? Então, tudo isso vem de encontro com esta política. E, com certeza, acredito que todos os colegas vereadores poderão estar atentos, principalmente às mudanças, e possam nos ajudar a construir essa matéria que vem de suma importância para esse poder legislativo.
3: Fabrício Prezimelo e Anne Gomes. Ela não gostou do fato dele ter apresentado essa sugestão para que seja criado na Câmara de Vereadores, criada, né, a Procuradoria ligada à pessoa idosa. Assunto aí que a gente acompanhou, o Célio Ruano, né? A gente não fala nem de um e nem de outro, e simplesmente nós rodamos na íntegra as falas de ambos.

0: respeito desse tema. Assunto curioso da tarde de ontem na sessão ordinária da Câmara de Vereadores. Célio Guarda.
1: Obrigado, Edson, por mais esta participação. 8h41, daqui a pouquinho, mais esportes para você também.
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1: 8h46, Juliano Mitrucci de volta aí para atualizar o esporte. Diga, Juliano.
2: 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Bem, a Copa do Mundo segue hoje então, 5 da tarde, França e Marrocos. Amanhã, sexta-feira, teremos às 4 da tarde, Espanha e Bélgica. No sábado, 2 partidas, Noruega e Inglaterra, às 18, Argentina e Suíça, às 10 da noite. A Argentina pode ser tetracampeão, tetracampeã da Copa, né? Tivemos a era Kempsel, que você lembra bem, tivemos a era Maradona e agora a era Messi. Será que o Messi consegue 2 Copas para a Argentina? Vamos ver. A Copa do Mundo chegando já no seu estágio final. Vamos ver quem passa para a semifinal. O jogo da grande final será no dia 20 de julho. Vai dar tempo de ir para o ginásio amanhã, aliás, no sábado, ver o jogo do Pato Futsal e depois correr para casa, né, para ver o jogo da Argentina pela Copa do Mundo. Muito bem. O Pato Futsal, que inclusive acabou emitindo nota para a imprensa durante a tarde de ontem, confirmando aí o desligamento, a saída do pivô Calvanese. Após aí os anúncios aí de contratações, o Pato Futsal também já havia essa expectativa e anuncia a primeira saída. Pivô Vinícius Calvanese, Max Pereira. O Calvanese acertou o desligamento do Pato Futsal. O acordo foi oficializado ontem, quarta-feira, em comum acordo entre o atleta e a diretoria do Pato. O Calvanese chegou ao Pato na atual temporada, marcou 4 gols. Calvanese não faz mais parte do elenco do Pato Futsal. O Pato que joga, então, neste sábado às 18h30. Ingressos já à venda, primeiro lote aí, a R$10,20, jogo contra o Tubarão. Pato hoje é o 7º colocado na Liga Nacional de Futsal. Um abraço, Célio. 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E os destaques esportivos durante a programação. Tudo de bom, excelente quinta-feira a todos.
1: Valeu, Mitrucci, até daqui a pouquinho.
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1: 8h54, Manhã Selinalta Jornalismo vai seguindo até 9h30. A equipe tem muitas informações para você ainda. O Edson está chamando aí do aeroporto. Temos a visita de pré-candidato ao governo, não é isso, Edson?
16: É isso mesmo, Célio Ruaro e ouvintes da Selinal, tem mais do que isso, também a visita de um pré-candidato ao Senado Federal. Então, só retomando aqui, Célio Ruaro, o que foi adotado como critério pelo Grupo Selinalta, nós estamos entrevistando todos os pré-candidatos ao governo do Paraná ou ao Senado Federal que visitaram em Pato Branco. E nós já tínhamos essa agenda com o Sandro Alex, então secretário de Estado de Infraestrutura e Transportes, hoje pré-candidato do grupo do governador, né? Ratinho Júnior, pré-candidato a governador, ele é do PSD, está nesse momento aqui no aeroporto regional Professor Juvenal Cardoso, ele chega de Francisco Beltrão, onde cumpriu a agenda ontem, só que integra a comitiva o atual presidente da Alep, a Assembleia Legislativa do Estado do Paraná, o Alexandre Cury, pré-candidato ao Senado. Daqui a pouco, então, vamos ouvir também o Cury. Agora, Sandro Alex, então, nos atende em entrevista coletiva aqui, falando sobre a pré-candidatura, a agenda em Pato Branco e algumas pautas para a região, mas também o Paraná como um todo. Vamos ouvir na íntegra a entrevista aqui com o pré-candidato a governador, Sandro Alex, PSD.
17: E feliz de estar aqui, reencontrar os amigos e também acompanhar os trabalhos, né, que estão sendo feitos. A gente tem trabalho prestado aqui em Pato Branco, estou muito feliz, inclusive aqui no aeroporto, a gente chega aqui feliz, ver todos os avanços que ajudamos a conquistar e o planejamento que temos para o futuro, em breve ter aqui um terminal, né, autorizado também, e que faz o potencial desenvolvimento da cidade em todos os modais, de ver aqui o segundo lote do contorno em andamento, né, uma obra de 150 milhões de reais, 15 quilômetros, que reforça aqui toda a logística e a mobilidade, importante para todo o sudoeste do Paraná, em especial aqui para Pato Branco. Programa Asfalto Novo, Vida Nova, que o Ratinho Júnior fez questão de contemplar a cidade. Acho que nós temos pavimentação urbana e rural, tem avenidas aqui importantes, não sei se é a Tupi que vocês chamam, né? E a Frei também, né?
18: Frei Policarpo.
19: É isso. A Avenida Frei Policarpo era a BR, né?
17: Isto. Então agora a gente está com esse investimento em revitalização importante. E isso somam-se milhões e milhões de reais. E hoje a gente está aqui para visitar setor produtivo. Ou seja, quando você tem investimento em infraestrutura, quando você tem formação de mão de obra qualificada, que é aqui o potencial que tem na UTF e também na Unioeste, você atrai investimentos em tecnologia, e hoje a gente está seguindo para uma empresa que faz componentes eletrônicos. Nós estamos falando aqui de uma das maiores. Perfeito. E justamente pelo potencial que a cidade tem em agregar na tecnologia, na inovação e ser esse polo. E é isso que a gente não quer ver parar. A gente quer ver continuar. Então, todo o trabalho desenvolvido aqui para Pato Branco, a gente vai ampliar, vai avançar e vamos para o nível de excelência. A gente estava em planejamento quando a gente começou o governo Ratinho. A gente estava fazendo a nossa 280 ser de concreto até Pato Branco. E hoje é uma rodovia que é no padrão americano. No segundo governo, a gente estava executando essas obras, estamos executando. E agora, a gente vai buscar ainda mais a excelência. E é esse o nosso trabalho aqui, ao lado do Alexandre, que me acompanha, e do time do Ratinho Júnior.
19: A jornada, a pré-candidatura, como vai? Como é que vai o atual momento, assim, de modo geral?
17: Nós estamos agora prestes a termos a convenção, a nossa convenção vai ser dia 25 e nós vamos consolidar as candidaturas do partido que acompanha o Ratinho, ao lado dos nossos aliados, como também aqui o Republicanos, do nosso pré-candidato ao Senado, Alexandre Cury, e até o dia 5 de agosto fecharmos as alianças desse time que transformou o Paraná. Então, a gente tem buscado o diálogo e avançando a cada dia. Nós começamos há pouco mais de 45 dias, mas a partir do momento que a população toma conhecimento que o governador Ratinho, que tem um nome indicado, que tem um time trabalhando e vai dar continuidade a esse trabalho, a gente vai avançando. E claro, agora, após a Copa, a população não estava falando de política. Nós estávamos aqui falando, né, imprensa, os políticos. Mas agora a população passa a avaliar. E eles avaliam, não é o governo bem avaliado, eles avaliam que a vida melhorou. E é perceptível, a gente vê aqui na região sudoeste como um todo, e em todo o Paraná. E a população não quer mudança, ela quer a continuidade, que a gente siga avançando, que este time que conhece o Paraná de verdade continue à frente do Estado. E é isso que eu vou defender a partir de agora com a homologação da campanha.
19: Alguma proposta mais pontual, assim, o carro-chefe do Sandro Alex para o Paraná ou, de repente, até para o sudoeste?
17: Eu acredito que nós não podemos parar esse ritmo. Nós não podemos, se nós não tínhamos, por exemplo, nem um metro de rodovia de concreto, como nós temos na 280, agora eu quero que todo corredor de produção e cooperativa seja com duplicação, com ampliação de capacidade e em concreto. Eu não quero ver parar. Se nós éramos sétimo lugar na educação, e hoje é primeiro lugar, e os filhos de trabalhador rural, de gente humilde, estuda fora, tem maior frequência, nós temos a melhor nota do IDEB, nós temos as escolas cívico-militares, tem gente que quer fechar a escola. Eu não vou deixar fechar a escola cívico-militar. nós vamos avançar para 500 escolas. Nós começamos a descentralizar a saúde. Construção de novos hospitais, de ambulatórios médicos de especialidades, de novas UTIs. Eu não vou desestruturar essa saúde com pessoas que não entendem e não têm gestão de saúde. Nós temos um grande time formado por municípios, pelo governo do estado, e a gente precisa ter diálogo com o governo federal. Então eu não venho aqui em Pato Branco para dizer que o meu plano de governo é destruir um partido político, não. Eu sou candidato a governador para melhorar a vida das pessoas. Eu não vou abrir mão de construir casas aqui, eu preciso da Caixa Econômica. Eu preciso fazer o Paraná avançar e ser a terceira potência, e o Sudoeste vai nos ajudar. Nós temos hoje um apoio grande ao agronegócio, nós estamos aqui, eu fiquei feliz essa semana, nós temos um programa chamado Agritech, Alexandre. Agritech é desenvolvimento de tecnologia de ponta através de startups ligadas à agricultura. Vocês têm aqui em Pato Branco uma das melhores, chamada Terres, que faz por GPS acompanhamento tecnológico de equipamentos. É esse Paraná que eu não abro mão. Mas só conhece esse Paraná quem realmente ama e estava aqui trabalhando de verdade. E nós estávamos aqui. Quando a gente estava nesse aeroporto, ele dando os primeiros passos, nós estávamos aqui, licenciando, homologando. Nenhum senador ajudou a gente a homologar esse aeroporto, Alexandre. Nenhum senador nos ajudou a homologar esse aeroporto. E agora nós vamos ter um representante no Senado para fazer isso. Então, esse trabalho que o Ratinho começou, de asfaltar todos os municípios, e não é só a nossa grande cidade de Pato Branco. Se vocês forem nos menores municípios aqui do Sudoeste, pergunta para um prefeito se ele teve porta fechada ou se ele deixou de ser atendido. Mas a gente tem que continuar avançando. A gente está fazendo o segundo lote do contorno de Pato Branco. Chopinzinho agora tem a necessidade de contorno também. A gente não vai parar a duplicação que liga ao oeste do Paraná. Nós vamos seguir. Tem gente dizendo que vai reavaliar contrato, que quer rever e colocar moratória. Mas nós vamos colocar moratória e parar o Paraná agora? Para quê? Qual é o contrato que está em suspensão? Qual é a malversação que teve? Nenhuma. Eu não vou deixar parar. Nós começamos um projeto de ligação de duplicação com o oeste do Paraná. Ninguém nos ajudou no Senado também a fazer o ramal que liga Chapecó para ligar Cascavel e passa por aqui. Esse trabalho que nós vamos dar continuidade. E é o time em constante evolução. A mudança que o Ratinho começou, colocando o Paraná mais próximo das pessoas, investindo nos municípios, nós vamos fazer e dar continuidade.
18: Sandro Alex, PSD, portanto, pré-candidato a governador do estado do Paraná, cumpre agenda hoje aqui em Pato Branco, ontem foi Francisco Beltrão. Na minha próxima participação, Célio, vamos virar a chave para o Senado. Pré-candidato Alexandre Cury também vai falar aqui na Selinalta daqui a pouquinho.
1: Muito bem, então a visita aí dos pré-candidatos, daqui a pouquinho Edson, falamos aí, Edson falou com o Sandro Alex, pré-candidato ao governo do estado do Paraná. 9:03, já voltamos.
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1: Nove e seis, bom dia, ouvinte da Selinalta. 11 graus, não sobe nem desce, hein? Permanece 11 graus, manhã de quinta-feira já, finalzando semana se aproximando, e a gente vai levando por aqui a programação de jornalismo até 9:30. Karine Martins, tem mais alguma informação?
5: Sim, Célio, olha o Coutinho, né? Que é o nosso meteorologista aqui, ele vem alertando já há algum tempo que a gente tem a ação desse El Niño que já está começando, né? Trazendo aí muita instabilidade, principalmente para o sul do Brasil, mas mais fortemente e intensamente aí para a região oeste do sul, né? Oeste, e nós estamos aí no sudoeste. Então agora, Célio, tem um alerta, né, que está sendo lançado aí para todas as autoridades, né, em todas as cidades aqui do sul do Brasil, para que já comecem a se prevenir, né, porque pode ser que alguma intempérie mais forte venha acontecer aí nos próximos meses. Pato Branco, então, criou um comitê para monitorar e também para agir em situações de emergência provocadas por eventos climáticos. E a Prefeitura de Pato Branco anunciou essa criação, né, de um monitoramento rápido, uma resposta rápida em situações de emergência causadas por eventos climáticos extremos. A iniciativa está buscando aí fortalecer a prevenção e também ampliar a capacidade de atuação do município diante de ocorrências como chuvas intensas, alagamentos, vendavais e outros desastres naturais. O grupo reúne representantes de diferentes secretarias municipais e órgãos responsáveis pela segurança e também pelo atendimento à população. A resposta é integrar informações e definir ações conjuntas para reduzir riscos e minimizar os impactos causados por fenômenos climáticos. Entre as atribuições do comitê está o acompanhamento constante das condições meteorológicas e também a avaliação das áreas mais vulneráveis e a elaboração de estratégias, né, que possam prevenir antes que situações de risco se agravem. O trabalho também prevê a mobilização rápida das equipes responsáveis pela defesa civil, infraestrutura, saúde, assistência social e demais setores envolvidos em atendimentos de emergência. Além da resposta imediata, o objetivo também é melhorar a comunicação entre os órgãos públicos e garantir que a população receba orientações com rapidez sempre que houver necessidade. Outro foco da iniciativa é aumentar a eficiência no atendimento às famílias atingidas por eventos climáticos, reduzindo prejuízos materiais e protegendo vidas. A criação do comitê ocorre em um cenário de maior frequência de eventos climáticos severos registrados em diversas regiões do país, exigindo planejamento e atuação coordenada dos municípios, conforme explica o prefeito de Pato Branco, Gerry Dutra.
7: Nós criamos um comitê, já há um certo tempo, nós criamos um comitê para que nós estejamos acompanhando de fato aí essas previsões que são alarmantes, né? Todo mundo se assusta quando vê, aí se fala muito do El Niño, e temos visto, infelizmente, né, municípios na redondeza que têm sofrido com isso. Nós criamos um comitê, nós criamos aí um plano de contingência que... Eu solicito que as pessoas possam olhar na página do município para que... Se eventualmente, esperamos que não aconteça, nós tivermos um problema aqui em Pato Branco, que saibam como fazer, como buscar abrigo, como buscar ajuda do município. Temos feito atuação muito forte nas bacias de contenções, já fizemos a limpeza bem ampla, tanto do Bonato quanto do Pinheirinho. Nós fizemos a limpeza de todas as galerias, nós fizemos a limpeza lá da região do Penso, e tudo isso exige, sim, um tratamento ou uma relação muito próxima com o IAT. Nós não podemos simplesmente chegar e colocar uma máquina e ficar mexendo nessas regiões aí ou na beira dos rios. Então, a gente tem feito todo esse trabalho, Felizmente, até agora, a gente não tem tido grandes problemas, mesmo com grande volume de chuva, mas a gente sabe que ainda somos vulneráveis. Pato Branco tem essa dificuldade histórica, né, de muitos anos. Algumas soluções que foram apresentadas para nós aqui, elas são totalmente inexequíveis. Primeira vez que eu conversei com um técnico, falou: ah, prefeito, tem que fazer uma galeria em paralelo à galeria atual. Só se eu destruir o centro de Pato Branco. Então, a gente contratou esse estudo justamente para que nós possamos buscar alternativas por meio da engenharia, por meio das várias áreas e elas trabalhando aí em sintonia, para que nós possamos buscar alternativas com bacias de contenções, com parques lineares, como Curitiba, por exemplo, fez. Então, algumas situações, elas não têm mais como a gente resolver. Eu não tenho como tirar a população de todo o lado dos rios que nós temos em Pato Branco. Então a gente vai buscar alternativas e, eventualmente, serão necessárias fazer desocupações, serão necessárias realocações. Mas tudo isso é necessário que você tenha um estudo científico que aponte qual é o melhor caminho.
5: Além da resposta imediata, o objetivo, né, também aí é justamente ter essa eficiência, aumentar a eficiência no atendimento às famílias que porventura possam ser atingidas, né, por esses eventos climáticos também, se eles vierem a acontecer, porque por enquanto é só uma previsão, né? Segundo a administração municipal, a integração entre os diferentes setores, né, vai permitir decisões mais rápidas e também ações preventivas mais eficazes sempre que houver previsão de condições climáticas. E com essa medida, Pato Branco está buscando fortalecer sua estrutura de prevenção, ampliar a capacidade de resposta em situações de emergência e também oferecer mais segurança à população diante dos desafios impostos pelos eventos climáticos. Pato Branco também se preparando, então, aí, né, Célio, conforme alertou o Coutinho aí para as prefeituras.
1: Exatamente. A situação não é boa, não, né?
5: Mas se acontecer. Se acontecer, tem que estar já prevenido,
1: não deve,
5: né, Célio?
1: Porque essa mudança já está sendo divulgada e acompanhada há muito tempo e cada dia se concretiza mais.
5: Exatamente.
1: Os municípios estão se preparando, os estados, para uma eventual ajuda aí à nossa população.
5: Isso aí, Célio. E vamos torcer para que não aconteça.
1: Preparando. Deus queira que não.
5: Deus queira que não, né?
1: Mas vamos, né? É melhor remediar do que...
5: Nós estamos aí no caminho,
1: melhor,
5: né?
1: Melhor prevenir do que remediar.
5: Exatamente, Célio.
1: 9:13.
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1: Olha, gente, tradicional macarronada com galeto da Fundabem, dia 11 de julho. 11 sábado agora, então, viu? Será realizada em forma de drive-thru com marmitas prontas para entrega das 18h30 até às 20 horas. Então, 18h30 às 20 horas, ingressos a R$ 45,00 e o lucro será revertido ao acompanhamento das crianças e adolescentes. Mais informações aí no 9-3505-6382. 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
13: Vamos ouvir agora o atual presidente da Assembleia Legislativa do Estado do Paraná, Alepio Alexandre Cury, do Republicanos. Ele é pré-candidato a senador e, como já falamos antes e ouvimos, o Sandro Alex, pré-candidato a deputado, a governador do Estado do Paraná. Nós estamos ouvindo todos os pré-candidatos ao governo e ao Senado que visitaram Pato Branco. E integra a comitiva, rumo agora já de carro ao gabinete municipal. Os dois nessa comitiva vão para o gabinete. E além de outros momentos, visitas, empresas, né, lideranças locais, agenda durante o dia, mas integra a equipe, a comitiva, o Alexandre Cury, que também atende a Rádio Selinalta. Vamos ouvir.
14: Sobre a agenda no sudoeste do Paraná, Beltrão, Pato Branco, no dia de hoje Pato Branco, nos fala um pouquinho sobre também a sua presença na região.
15: Olha, todos sabem do carinho e do respeito que eu tenho pelo sudoeste do Paraná, a força dessa região, a força do agronegócio aqui do sudoeste, a nossa agricultura familiar. Onde estivemos na cidade de Francisco Beltrão, participando lá de um grande encontro da Igreja Assembleia de Deus, o turismo religioso do Paraná está crescendo muito, fomentando ali o nosso comércio, os nossos hotéis. E hoje aqui em Pato Branco, daqui a pouquinho, uma reunião com o prefeito Jeff, uma reunião de prestação de contas, essa grande parceria que existe entre o governo do estado com o sudoeste do Paraná, em especial com Pato Branco, a maior parceria da história do município com o governo do estado, com grandes investimentos na educação, na saúde, em especial infraestrutura, contorno, obras esperadas há muito tempo, que o governo do estado tem sido parceiro da cidade de Pato Branco. E a Assembleia do Paraná tem tido uma participação importante, né? Enquanto Brasília vive uma grave crise institucional, não se respeita mais a competência, a independência dos poderes, o Congresso Nacional aprova uma lei e, infelizmente, o Supremo Tribunal Federal, numa decisão monocrática, suspende uma lei aprovada por mais de 500 deputados federais, mais de 80 senadores. Aqui não. Aqui nós temos uma pacificação entre os poderes eles são independentes, mas eles devem viver em harmonia, e com recursos da Assembleia Legislativa, economizados pelos deputados, nós estamos fazendo grandes parcerias, como o programa Asfalto Novo Vida Nova, que é o maior programa de pavimentação urbana da história do Paraná, que nós estamos pavimentando 381 cidades paranaenses, na área urbana, com calçada, galeria, luz de LED, como o programa habitacional, são 140 mil casas populares que a Assembleia devolveu recursos para que o governador colocasse os 20 mil reais a fundo perdido para que as famílias paranaenses tivessem condições de pagar a entrada. E a parceria que nós fizemos junto com o governo, com hospitais filantrópicos, aí, hospitais que são referência. Esse momento que vive o Paraná é um momento único. Nós avançamos, o Paraná passou por um processo de transformação. Os números aí são positivos, e não sou eu que estou dizendo isso. O próprio IDEB coloca o Paraná nos últimos 5 anos consecutivos com a melhor educação do Brasil. O IBGE, agora em fevereiro, lançando o Paraná com o maior crescimento econômico do Brasil, o maior crescimento industrial, o dobro da média nacional. E todo esse crescimento econômico e industrial tem que ser acompanhado com obras de infraestrutura, e é isso que o governo está fazendo, em especial aqui no sudoeste do Paraná.
16: Ele também fez um balanço e comentou sobre pautas, agora nessa temporada de pré-candidatura ao Senado.
15: Olha, eu, todos sabem, sou pré-candidato ao Senado da República. O Paraná já teve protagonismo no Senado e hoje não tem mais. Nós precisamos resgatar a força que o Paraná já teve lá no Senado da República. Tenho perguntado para muitos paranaenses o nome dos 3 senadores, ninguém consegue me responder. E quando eu pergunto da visita, da presença de uma obra, de um senador na sua cidade, na sua região também, ninguém respondeu. Eu quero ser um senador que cumpra com a sua obrigação de legislar, de fiscalizar, um senador com seus valores, princípios a favor da vida, da família, do direito à propriedade privada, da liberdade econômica, mas um senador que conhece o Paraná por inteiro. Eu conheço os 399 municípios. Sei a vocação de cada região. O que o sudoeste do Paraná tem de demanda é muito diferente das demandas de Curitiba e região metropolitana. E o senador tem que estar junto com o governador, defendendo o seu estado em Brasília, trazendo obras de infraestrutura. Nós temos pautas importantes para o Paraná, por exemplo, como a nova Ferroeste, essa ferrovia que liga Cascavel, Guarapuava até Paranaguá, até o porto de Paranaguá. Ela precisa de investimentos, mas esses investimentos têm que acontecer em parceria com o governo federal. Nós precisamos construir uma ponte que liga o Mato Grosso do Sul ao estado do Paraná, o município de Taquaruçu, no Mato Grosso, até São Pedro do Paraná, distrito de São José. Essa ponte, após sua inauguração, ela economiza 110 quilômetros de toda a safra que vem do Mato Grosso do Sul até o porto de Paranaguá. Nós temos que debater, como disse o Sandro aqui, a regulamentação da reforma tributária, porque se ela for regulamentada da forma que foi aprovada, ela prejudica o agronegócio paranaense, em especial as cooperativas. Os outros estados não estão preocupados com isso. Por quê? Porque não tem o modelo do cooperativismo. O Paraná tem 10 das maiores cooperativas da América Latina, 5 estão aqui no estado do Paraná e a grande maioria no sudoeste e no oeste do Paraná, gerando empregos, vão faturar quase 300 bilhões de reais, e nós temos que proteger as cooperativas do Paraná. Debater o fundo de participação dos estados, que teve uma queda muito grande nos últimos anos, o FPM, Fundo de Participação dos Municípios, um debate que eu defendo muito e que o Senado precisa fazer é o Pacto Federativo, que concede autonomia, dá mais autonomia, mais força para os estados e para os municípios, menos Brasil, mais Paraná, mais município. São pautas muito importantes que hoje, infelizmente, o Senado não debate, os senadores paranaenses não debatem, estão preocupados com essa pauta ideológica, essa ideologia que não coloca prato de comida na mesa de ninguém e não defende as pautas importantes do Paraná. Essa semana nós tivemos, eu e o Sandro, reunidos com todos os hospitais filantrópicos e Santas Casas do Paraná. Qual é a pauta desses hospitais que atendem 50% de todo o SUS do estado do Paraná e 75% da alta complexidade do Paraná? É rever a tabela do SUS. É uma pauta do senador, com o ministro da Saúde, mostrar a importância dos hospitais filantrópicos e Santas Casas aqui no Paraná e mostrar que essa tabela está defasada, trazendo prejuízo para os nossos hospitais. O Estado tem sido parceiro, mas o governo federal precisa rever essa tabela, como o programa habitacional. Independente de quem vencer a eleição, a presidência da República, o próximo governador, tem que ter diálogo, porque a maior parceria de programas habitacionais da história acontece aqui no Paraná, são 140 mil casas populares. O governo entra com o recurso da entrada, 20 mil reais a fundo perdido, mas todo o financiamento dessas casas vem da Caixa Econômica Federal. Nós não podemos interromper um programa habitacional que é o maior do Brasil. Então são pautas muito importantes que o senador tem muita força O senador tem muita representatividade, mas o senador não pode perder tempo só debatendo essa pauta ideológica. Eu deixo muito claro aqui os meus princípios, os meus valores. Eu entendo e posso afirmar aqui que essa crise institucional de Brasília tem prejudicado muito o país. Não se debate mais o Brasil, que nós precisamos restabelecer essa autonomia entre os poderes, esse diálogo entre os poderes, dizer claramente aqui de que há excessos cometidos pelo Supremo Tribunal Federal e esses excessos têm que ser combatidos, mas como? Uma proposta de emenda constitucional, trazendo regras claras, proibindo, por exemplo, parentes de ministros até terceiro grau advogarem na corte, você colocando uma fiscalização externa ao Supremo Tribunal Federal. Todos os poderes têm uma fiscalização externa. O Poder Legislativo aqui do Paraná é fiscalizado pelo Ministério Público, no Tribunal de Contas. Nós podemos mudar a regra de indicação no Supremo Tribunal Federal, botar uma regra muito parecida, por exemplo, como nos tribunais de justiça. Das 11 vagas dos ministros supremos, 7 viriam da magistratura, 3 de uma lista tríplice da OAB, 1 de uma lista tríplice do Ministério Público Federal. Nós acabaríamos com essa indicação política. A questão da quarentena, que é importante, o ministro se aposenta, não pode advogar por um período. A questão da transparência das palestras, vedando o ministro proferir palestras numa empresa que tenha interesse jurídico no Supremo. Isso tem que ser combatido com uma proposta de emenda constitucional, aprovada pelo Senado e colocando regras no Supremo Tribunal Federal. E aí sim, restabelecendo esse diálogo entre os poderes, que é importante para o país. E é o que nós fizemos aqui no Paraná. Você nunca viu o presidente da Assembleia brigar com o governador do Estado. O governador respeita a independência do Poder Legislativo, eu respeito a independência do Poder Executivo, mas nós devemos estar dialogando e colocando o Paraná em primeiro lugar. Então são pautas muito importantes que, infelizmente, o Senado não debate. Hoje o Paraná é o 13º Estado em recebimento de recursos do governo federal. Nós enviamos todos os anos 108 bilhões de reais em impostos para o governo federal, recebemos apenas 37 bilhões de volta, somos a quarta economia do Brasil, vamos passar Minas Gerais nos próximos anos e somos o 13º estado em recebimento de recursos. Nós precisamos corrigir isso. O Paraná tem que estar entre os 5 estados que mais recebe recursos do governo federal, pela importância do nosso estado, pela importância da nossa economia. Então é um debate importante. A experiência que eu tive compreendendo a Assembleia, tornando a Assembleia mais transparente do Brasil, a mais econômica, permite que hoje eu possa apresentar aos paranaenses o meu nome como pré-candidato ao Senado.
13: Alexandre Cury, do Republicanos, atual presidente da Assembleia Legislativa do Paraná, Alep, cumprindo agenda no Sudoeste, ontem Beltrão, agora nessa manhã está em Pato Branco, acaba de atender a Serenauta no aeroporto regional Juvenal Cardoso. Sérgio Ruaro.
1: Obrigado, Edson. Então, aí a Serenauta acompanhando a visita do Sandro Alex, né, e do Alexandre Cury, um pré-candidato ao governo do estado e outro ao Senado Federal. A gente acompanha para você. Temos falecimentos. A funerária Nossa Senhora Aparecida, juntamente com as famílias Rode e Nepomucena, comunicam com pesar aos parentes e amigos o falecimento da dona Maria Inês Ribeiro de Jesus, cujo corpo está sendo velado na capela da funerária Nossa Senhora Aparecida. Às 15 horas e 30 minutos de hoje, será realizada a celebração de corpo presente no local do velório. E logo após o cortejo fúnebre, seguirá para o cemitério do bairro Bortote, onde dar-se-á o sepultamento. Notificamos o falecimento de Maria José Ribeiro de Jesus. A funerária Nossa Senhora Aparecida, juntamente com a família Piasseschi, comunica com pesar aos parentes e amigos o falecimento de Enelde Helena Piasseschi, cujo corpo está sendo velado na capela funerária Nossa Senhora Aparecida. Às 10:30 de amanhã, será realizada a celebração de corpo presente no local do velório. Logo após, o cortejo fúnebre seguirá para o cemitério Bortote, onde dar-se-á o sepultamento. Notificamos o falecimento de Enel de Helena Piasseschi.
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1: 9:29.
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1: 9:30, vamos chegando por aqui com o jornalismo. Volto no Rádio Jornal, fique na Selinalta. Vem aí o Mitrute, bom dia.
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0: Bom dia, tudo bem? Que legal, hein? Olha, estamos chegando com o melhor da manhã aqui na Selinalta nesta quinta-feira pré-sexta, hein? Alerta de pré-sexta. Hoje dia 9 de julho de 2026. Eu não tô com a memória muito boa, Gomercino. Eu olhei duas vezes a temperatura e não sei quantos graus tá, homem. Mas que barbaridade. Que fase, né? Hã? 14? É, mas achei que tava demais, então é isso aí mesmo, né? Eu vi que tava desconfiado que era 14 graus. 14 graus. Mas super agradável, né? Comparando com o que a gente tinha até um tempo atrás, né? Super agradável.
1: Mariano tá louco.
0: 14 graus e temperatura máxima deve chegar a 22 graus nessa quinta-feira, nossa pré-sexta. Estamos chegando com o melhor da manhã, entrando mais cedo no ar. 9h35, Jonathan Gomercindo, mídias áudios, audiovisuais.
2: Ele é agrade muito ele, porque ele tem moia pau aí.
0: Responsável pelas mídias audiovisuais. Exato, Jonathan. Dá um recado.

0: tem as coisas, né? Equipe de trabalho aqui do Melhor da Manhã, lá na recepção, ela, a Andréia Maria.
1: Olha o arroz.
0: A Elaine Juliana na programação musical.
2: Pega uma sombrinha, hein, que chupa laranja.
0: Os nossos produtores.

0: Nem pensar em ponhar um gole de álcool na boca.
1: Nem pensar.
0: Agora trabalhar pode.
1: Nada de falar. O médico não fala que não precisa trabalhar, né? Só parar de beber. Ah, para com isso, que tipo de médico que é? E cada médico hoje em dia, né? Que Deus o livre, né? 10h37, os nossos dois segurança, o Espingarda e o 38, os dois segurança hoje aí, né?
2: Verdade, é bem louco, né? Queria ser um machão. Ah, mas as consequências são complicadas, né?
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0: da Lua, amigo das estrelas. Ô, música Zé, tá rodado.
1: Você sabe que dia dessa semana que vai ser a troca de lua?
2: Mas eu nem sabia que iam trocar. O que, que aconteceu? Estragou a outra?
0: tem que trocar a bateria da outra. Trocaram a lua aí. Trocaram essa um pouco. 9h42, chegou a semana.

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0: Aqui no estúdio Edson Heiser, o que que movimenta a polícia em nossa cidade, Edson? Tudo bem? Bom dia.
6: Tudo bem, bom dia, Mitrote, ouvintes da Selinalta. Vamos dar uma atualizada aqui, Mitrote, mais cedo no horário do sério, a gente já trouxe alguns fatos, mas agora vamos trazer assim um panorama de Pato Branco e da região, com exceção do trânsito. E na minha próxima participação, eu falo de trânsito. Pois bem, aqui em Pato Branco, então, o que que nós tivemos nas últimas horas? Até já entrevistei policial militar, que falou sobre a operação aí na região do bairro Planalto, com dois maiores de idade presos ontem. A gente falou ontem à tarde que era um maior de idade preso e mais um menor. Daí depois a ocorrência teve desdobramentos, dois maiores presos, um menor apreendido e duas moças também presas por tráfico de drogas. Bastante material encaminhado à Delegacia de Polícia Civil e apreendido então no bairro Planalto. Observe só. Segundo a Polícia Militar, 1,510 kg de cocaína. A gente falava no seu horário ontem à tarde que era 1,3 kg, mas a polícia ainda estava no processo de pesagem, acabou dando mais, 1,510 kg de cocaína para esse tipo de droga, porque ela é vendida em 1 grama, né, Metrote? Uhum. É muito material. Também 6,290 kg de maconha e 340 g de crack. Uma balança de precisão, R$ 1.845 apreendidos, um pacote de embalagem usado para embalar drogas e também 3 celulares que foram apreendidos. E aquilo que está tirando o sono de muita gente, Mitrote, nessa ocorrência, a polícia apreendeu um caderninho com anotações do tráfico. Aí todo mundo da cidade com envolvimento aí fica com os cabelos em pé, né? A respeito desse grupo do Planalto, caderninho vai ser encaminhado para investigação também, feita pela Polícia Militar.
0: Quem tá com o nome no caderno, será?
6: Essa é a pergunta, meu irmão.
0: Mas hoje dá pra fazer uma lista no celular, não precisa ter caderno.
6: Mas daí os celulares foram apreendidos também, né?
0: É pior também, né?
6: Não adianta, não tem.
0: Tem. Jeito, não tem, não, não tem escapatória?
6: Não tem. Envolvido no tráfico, mais cedo ou mais tarde cai, né? Ah. Não tem como escapar. Bom, ainda tivemos uma situação aí, eu falo dos acidentes daqui a pouco, mas essa do trânsito eu já falo agora, que é uma infração, algumas infrações. Operação Bairro Seguro no São João, Metrote. 132 automóveis abordados, 19 motos, 4 caminhões, 3 ônibus, 2 veículos recolhidos ao pátio do batalhão, maconha, uma pequena quantidade apreendida, 7 notificações de trânsito. O número de automóveis, mas um limpo no São João aí, um pente fino.
0: Que tal?
6: 132 automóveis fiscalizados pela Polícia Militar. Eu vou dar um giro aqui também com uma atividade da Polícia Civil nas últimas horas. Observe só o que aconteceu de dano ao patrimônio público. Dr. Éder de Oliveira nos informou ontem, 11h30 da manhã, que a Polícia Civil prendeu suspeitos de destruírem câmeras de segurança pública em Pato Branco. A Polícia Civil cumpriu mandados de prisão contra dois homens, 29 e 35 anos. Eles são investigados por dano. O crime ocorreu no dia 29 de maio no bairro São João. Na ocasião, eles escalaram um poste, utilizaram uma ripa e destruíram 3 câmeras de vídeo monitoramento integradas no programa municipal Pato 360 Graus. Prejuízo financeiro aos cofres públicos comprometeu a segurança da comunidade porque a comunidade ficou por um tempo sem essas câmeras quebradas. A investigação conduzida pela 5ª SDP mostrou que foi um ato isolado, não foi um ato isolado de vandalismo, mas sim uma ação deliberada, preparada para neutralizar a vigilância do sistema de segurança. A identificação foi possível através de técnica das imagens de segurança e do reconhecimento das características físicas. Eles possuem extenso histórico criminal, incluindo passagens por roubo, tráfico, posse irregular de arma de fogo. Os dois foram presos e entregues na Delegacia de Polícia Civil. De certo, imaginaram. Vamos quebrar as câmeras e vamos aprontar. E a polícia acabou pegando esses dois que quebraram as câmeras de monitoramento, não escaparam das garras do Dr. Éder de Oliveira e da equipe da 5ª SDP. Eu volto então no decorrer da programação com novos fatos da região, Mitrote, e também com informações do nosso trânsito. Também novos detalhes aí da comemoração ontem do primeiro ano do 7º Comando Regional da Polícia Militar, que a data de aniversário oficialmente é hoje, dia 9. Eu volto então com novas informações no decorrer da programação dessa manhã aí.
0: Muito bem, obrigado aí, seu Edson Onaiser. Pois é, estamos aí com o jornalismo atuante aqui da sua Selinalta. O Edson volta já, a Karine Martins também, o quadro Plantas que Curam, e amanhã segue. Agora são 9h50, bom dia.
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0: Organizar essa bagunça aí, pelo amor de Deus, né? Vou organizar essa bagunça aí. WhatsApp Selinal tá liberado pra você participar aí, 99972-2564. Pode mandar sua mensagem aí, utilidade pública, pedir sua música, pode também pedir sua inclusão na oração às 11, tem a bênção com o Frei Policarpo, combinado? Manda pra cá sua mensagem, 99972-2564.
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0: Karine Martins, alô Karine, você.
3: É isso aí, Mitrute, bom dia, tudo
0: bom
3: bem,
0: dia,
3: Mitrute?
0: Bom dia, tudo.
3: Pra gente trazer informação agora da Prefeitura aqui de Pato Branco, né, que por meio do Departamento de Habitação está divulgando uma lista de convocação do residencial Paulo Afonso, elaborada com base na classificação dos candidatos e também no resultado da pesquisa de enquadramento que foi realizada pela Caixa Econômica Federal, conforme regras do programa Minha Casa Minha Vida. Esclareceu aí a Prefeitura, então, que alguns candidatos constam na lista com a situação incompatível, em razão aí do resultado da pesquisa de enquadramento realizada pela Caixa. Nesses casos, a incompatibilidade está sujeita à regularização nos termos de portaria, dentro do prazo e também das condições estabelecidas pelo programa. Os candidatos nessa situação serão orientados pelo Departamento Municipal de Habitação para atualizarem o cadastro único, o CAD único, no prazo de 60 dias. Então tem um período, né, de 60 dias aí para fazer essa regularização. E isso tem que ser feito junto à Secretaria Municipal de Assistência Social aqui em Pato Branco, conforme as exigências do programa. Caso essas pendências não possam ser regularizadas ou a incompatibilidade seja mantida após a análise da Caixa, serão convocados os candidatos subsequentes, né, os próximos da fila aí, obedecendo rigorosamente a ordem de classificação e também os critérios de reserva previstos em portaria. Os candidatos classificados com a situação compatível serão convocados para a apresentação da documentação exigida. A convocação não representa a contemplação definitiva, estando a contratação condicionada e o atendimento de todos os requisitos do programa e a aprovação final pela Caixa Econômica Federal. A divulgação da lista tem como objetivo dar transparência a esse processo de seleção e preserva os dados pessoais dos candidatos em conformidade com a Lei Geral de Proteção de Dados Pessoais, a LGPD. Em caso de dúvidas, os candidatos poderão procurar o Departamento Municipal de Habitação ou entrar em contato pelo WhatsApp, que é o 469-9123-3705, para obter informações sobre sua situação individual. Então está aí esse recadinho da Prefeitura Municipal de Pato Branco, divulgando esta lista de convocação do residencial Paula Afonso Mitruti.
0: Muito bem, obrigado, Karine Martins. Volta já já para o Plantas que Curam. Recadinho aqui da Fundabem, tradicional macarronada com galeto na Fundabem nesse dia 11 de julho, gente. Sábado será realizada de forma aí de drive-thru, com marmitas prontas para entrega das 18h30 às 20 horas. Ingressos R$45. O lucro será revertido ao acompanhamento das crianças e adolescentes. Mais informações: 93505-6382. 3505-6382. Bom dia.
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0: Muito bem, tá abrindo aqui o mercado econômico, vou dar uma verificadinha. Antes a cotação agropecuária, feijão carioca, saca de 60 quilos. Preço médio praticado aqui em nossa região, segundo o Deral, é R$280. Feijão preto, R$190. Milho está sendo comercializado a R$56 a saca, hein? A soja, R$119. O trigo, R$71. Boi em pé, arroba, R$350. A vaca padrão de corte, R$300. Suína em pé tipo carne, R$4,65. Tipo misto, R$3,95. Tipo banha, R$3,26. O mercado econômico acaba de abrir aqui. Deixa eu dar uma verificadinha como é que abre o Ibovespa, com queda mais uma vez de 0,79%. Abre em queda aqui o mercado financeiro. O euro estável vale R$5,89. O dólar estável abre estável valendo aí R$5,15.
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3: Olá, ouvintes da Selinalta. Você já ouviu o ditado popular antes só do que mal acompanhado? Muitas vezes as pessoas se envolvem em amizades ou relacionamentos amorosos apenas para camuflar sua solidão, acreditando que a companhia do outro irá preencher seus vazios e angústias. Entretanto, dependendo da pessoa que se tem ao lado, é preferível estar sozinho, pois a companhia pode não ser agradável ou até mesmo abusiva. Esse ditado reforça a ideia de que devemos ter sabedoria para lidar com nossa própria companhia, pois muitas vezes o outro piora nossa experiência no mundo. 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

0: Agora são 10 horas e 3 minutos, 10 e 3. Bom dia, você está com a Seminalta. Um abraço, bom dia aqui para minha amiga Marisa Lindenberg, já está participando com a gente aqui de nossa programação. O Tamagno também tá mandando um áudio. Deixa eu ver o que que o Tamagno tá mandando aqui. Bom dia.
1: Bom dia, meu truto. Tudo bom?
0: Tudo.
1: Tá com pressa que chega meio-dia, né? Falou 10h37.
0: Ah, é?
1: 9h37, homem velho.
0: Eu não tenho culpa, Tamagno, que eu começo meu programa sempre às 10. Agora me colocaram pra começar 9h30 o programa. Deu a hora aqui, né? Ah, esse reloginho bem maluquinho, o relógio do Mitrute é bem maluquinho mesmo, né? Ó, eu falo a hora só pra falar, não é pra vocês acreditarem, viu, pessoal? É só pra falar, eu falo. Um abraço, tamanho. Obrigado aí pela observação. Quase que passou, então, né? 9, era 9, agora já é 10h04, tá? Agora é 10h04.
2: Tá tudo explicadinho.
0: Bom dia, seu Dionísio, tudo bem? Um abraço, bom dia, seu Elton, Carsten. Bom ter vocês em nossa companhia. Bom dia, dona Maria Guilhermina. Manda seu WhatsApp aí também, 999-72-2564. Interaja conosco, participe de nossa programação.

0: Obrigado, Lindon.
1: Aê, você tá preparada de 2021, das últimas gravações aí da Marília Mendonça, participação aí com o Tyrone na música. Abraço pro Ezequiel Bitrucci aí, chegando em viagem também. É, também ouvindo a gente aí, valeu? Então tá bom, avisar os cobradores aí que ele tá chegando em casa aí, tá, pessoal? Tá chegando em Itapejara do Oeste, QTH. Linguagem dos caminhoneiros aqui, ó, QTH em casa, QSL é entendido. QSL? Então tá bom. 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

0: Passados das 10 horas, então são 10 horas e 11 minutos. 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Bom dia.
1: Bom dia, Vitruti.
0: Mas quanta coisa que é boa semana de abóbora, né?
1: É bom, eu também tenho curiosidade de comer essa aí, Vitruti.
0: Eu já comi.
1: Já comeu?
0: Sabe o que lembra?
1: Ah.
0: Semana de abóbora lembra o...
1: Amendoim?
0: Não.
1: Não?
0: Nozes.
1: Tem gostinho de nozes. É. Nossa, gostosa, que delícia!
0: Gostosa a semente de abóbora, sequinha.
1: Muito bom, muito bom.
0: Lembra nós. Não é exatamente igual nós, mas lembra.
1: Sim, dá lembra uma. Nós. Lembra aquele tonzinho de nós. Legal, Vitor, fica com mais vontade ainda agora.
0: Tira a casquinha da semente de abóbora e a semente, ela é toda carnuda por baixo da casca, assim, é muito gostosa mesmo.
1: Mesmo seca, sequinha, tem que tirar a casca, depois tem que torrar, né?
0: A gente tirava a casquinha, assim, tirava a pelezinha, né?
1: Mas daí... crua ou torrada?
0: Você sabe? Não lembra? Não lembro.
1: Acho que é torrada, né, Vitruti?
0: Torrada, só que assim, a gente colhia e deixava lá, ela secava sozinha.
1: Ah, no sol.
0: É, no sol.
1: Tem também,
0: Aí você tirava a casquinha de cima e comia.
1: Verdade. Eu me lembro disso.
0: Vamos falar do quê, Karine?
1: Das nossas vovós, né, Vitruti?
0: É, sim.
1: Ai, que saudade.
0: Lembra semana de abóbora secando no sol, lá na janela, no chão, no piso, lá. E aí você não precisa torrar, você só... Eu acho que não precisa. Aí você só, depois que torrou no sol ali, você secou no sol, né?
1: É uma forma de torrar, né, Vitruti?
0: Também.
1: Uma coisa que eu lembro sempre da minha avó matando galinha, nunca esqueço.
0: Você já viu? Ajudava a avó matar galinha.
1: É, eu ficava de longe, só observando.
2: Mentiroso.
0: A avó cortava o pescoço da galinha e eu ia segurar pelas pernas para as galinhas, para escorrer o sangue.
1: Eu lembro, a avó destroncava o pescoço.
0: A avó não gostava de destroncar porque o sangue ficava no pescoço daí, né?
1: E daí não dava para comer a carne de pescoço?
0: Até dá, mas ficava aquela carne ensanguentada, a avó não gostava.
1: Ah, entendi. E o pescoço é bom, né, Mitruti?
0: A gente comia muito, né?
1: Quando sopa, né?
0: Hoje eu não gosto mais.
1: Não gosta? Eu gosto. Na sopa eu gosto.
0: Ai, vamos falar de outra coisa.
1: Quando eu compro frango assado, eu como o pescoço também. Você não come? Eu procuro o pescoço. Mas é cada um.
0: Carne
1: gosto,
0: de pescoço.
1: É carne de pescoço.
0: Eu gosto da sobrecoxa da galinha.
1: Ah, é uma delícia também, né, Vitruti? O peito, suculenta, né? O peito
0: eu acho um pouco seco. Eu gosto da sobrecoxa da galinha.
1: Eu gosto de tudo. Pra mim, eu só comeria carne de frango sempre.
0: Sério?
1: E o Pedro não gosta, acredita?
0: Ah, mas enjoa só frango.
1: Eu como tudo eu mesmo. Como o frango inteiro. Mas vamos falar de plantas?
0: Vamos.
1: Vamos, então tá.
0: Não, vamos falar de matagalinha, que agora não é hora de matagalinha.
1: Não, nem pensar, né? Agora é hora de flor linda aqui, planta que faz bem pra nossa saúde, Mitrute. Você que trouxe aqui essa sugestão hoje?
0: Ah, eu não.
1: Tu colocou um chá bom nessa época, eu amo minha bronquite, odeia.
0: Cida de Vitorino.
1: Ah,
0: nossa ouvinte, Cida de Vitorino.
1: Cida de Vitorino.
0: Ela, ela mandou sugestão, mandei ao nosso grupo do Plantas que Curam.
1: Aham, uhum, sim.
0: Você
1: é.
0: Foi investigar, você e a nossa
1: Andréia,
0: detetive?
1: Ah, uhum, nossa querida produtora.
0: Nossa
1: número
0: produtora.
1: Um, número um do quadro, né? Do
0: mas
1: quadro.
0: Ela ganha bem pra isso também, né?
1: Querida. É a perpétua, Mitrute.
0: A perpétua?
1: Não, a Andréia é essa ali. Mas a planta.
0: Essa é a Andréia. A perpétua é a planta.
1: É a planta.
0: Eu achei que era aquela personagem da novela lá.
1: Ah, aquela que saudade da Tieta. Da Tieta.
0: A perpétua.
1: Perpétua.
0: Ai, ela brava,
1: ela era
0: a perpétua,
1: brava,
0: né?
1: Ela era, né?
0: Só pelo nome já dava pra ver que
1: já. Já. É uma grande personagem, né, Mitrute? Mas o nome dela em homenagem a uma flor, acredita que nada a ver,
0: pois
1: né?
0: Pois é, perpétua é o nome de uma flor que é boa pra saúde.
1: É uma flor que é ótima pra saúde.
0: Olha,
1: ela é muito
0: diferente.
1: Conhecida na medicina popular, né? A perpétua, chamada em algumas regiões de perpétua roxa. Ela chama atenção pelas flores duráveis e também pelo uso tradicional em forma de chá. Na cultura popular, o chá da perpétua é utilizado para ajudar no alívio de dores de garganta, rouquidão, tosse, irritação das vias respiratórias. Muitas pessoas também acreditam que a planta possui ação calmante, antioxidante, anti-inflamatória, contribuindo para o bem-estar geral. Além disso, seu chá é bastante apreciado como uma bebida quente e reconfortante, especialmente nos dias frios. Apesar do uso tradicional, é importante lembrar que ainda existem poucos estudos científicos de alta qualidade, comprovando todos esses benefícios para diferentes condições aí de saúde. E tem um chazinho bem gostoso que a gente pode fazer, e esse chazinho, pelo que eu vi aqui, ele fica rosa. Olha que chá maravilhoso, chazinho de menina, chazinho rosa. Então é assim, né? Mas os piá pode tomar também. Você coloca uma colher de sopa das flores secas de perpétua em uma xícara de água fervente. Aí você tampa e deixa em infusão por cerca de 10 minutinhos. Depois é só coar e consumir. O recomendado é tomar uma ou duas xícaras por dia, sempre com moderação. Lembrando que gestantes, mulheres que estejam amamentando, crianças pequenas, pessoas que fazem uso contínuo de medicamentos aí devem conversar com o profissional de saúde antes de utilizar as plantas, né? De qualquer maneira, assim, o chá que você vai repetir por muitos dias, né? Vai tomar um chá. Tipo, como tratamento, é importante sempre você conversar com um profissional de saúde antes, né? Mas se é pra tomar um chazinho ou outro ali, não tem problema, né, Mitrute?
0: Exatamente.
1: Sempre bom, né?
0: Sempre é bom. Então tá aí a perpétua.
1: Perpétua.
0: Mitrute, ontem fui na Vila de Grano comprar semente de girassol.
1: Ah!
0: Agora sim, vou ter mais vontade de trabalhar. Andréia Maria, comprando semente de girassol.
1: Ela foi?
0: Ela foi.
1: Não acredito.
0: Uhum.
1: Tá, tem aí, Andréia? Pra nós comer?
0: Você não conhece a semente de girassol?
1: Nunca comi.
0: Ah, vai lá provar com
1: não.
0: Ela, então.
1: Será que ela tem ali?
0: Ah, deve ter.
1: É hoje, então. Nós falamos da semente da abóbora, né, Lidlide? Ah, ontem a gente falou do girassol,
0: ontem,
1: né?
0: Falamos do girassol.
1: Sim.
0: Aí ela,
1: girassol.
0: Ela viu que era bom pra isso, bom pra aquilo, bom pra cá, pra aquele outro. Daí ela foi lá e comprou um monte.
1: Que legal,
0: de
1: viu?
0: De semente de girassol.
1: Vamos dividir com os coleguinhas, né, então. A gente veio hoje.
0: Já vem descascada a semente de girassol, ela falou.
1: Ah, já vem descascada, que
0: sim,
1: prático.
0: Aí.
1: Vamos fazer a dupla hoje, Mitrute?
0: Olha que roupa igual a minha.
1: Viemos de
0: né?
1: Urso.
0: Urso, só que a tua é mais azulzinha, a minha é preta, né?
1: É, tu tá de black.
0: Mas
1: hoje.
0: É quente essa roupa,
1: é
0: né?
1: Muito quente.
0: Nossa, uma delícia.
1: É de pelúcia. Tá de pelúcia hoje.
0: Bom dia, Karine e Juliano. Fala sobre a erva Luísa.
1: Ah. verdade.
0: É um chazinho delicioso pra dormir.
1: Já falamos, mas vamos trazer.
0: Isabel Regina tá mandando pra gente. Vamos trazer de novo, então.
1: Joga lá no grupo lá, Bitrut. Joga lá.
0: Vou jogar.
1: Joga lá.
0: Muito bem.
1: Fechou o caroço?
0: Eu acho que fechou.
2: Vamos parar desse lugar e tocar a música, Ulti.
1: Um abraço. Karine.
0: Até. 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
0: Muito bem, vamos à música tema da manhã. 10h22.

0: Benito de Paula, que música linda, hein? Amigo do sol, amigo da lua, Benito de Paula, 1980, a música foi composta pelo próprio Benito de Paula como uma homenagem ao nascimento do seu filho, pianista e cantor Rodrigo Veloso. A canção funciona como uma carta aberta e celebra o amor, a paternidade e a essência da infância. Que legal! Foi tema da novela Gato Comeu em 85 na TV Globo. E essa música realmente fez muito sucesso, foi regravada aí pelo próprio Rodrigo Veloso com o pai Benito de Paula e realmente é muito bacana, né, esta mensagem. Benito de Paula que perdeu um filho, né? O cineasta André Veloso acabou falecendo em 2019 no Rio de Janeiro aos 36 anos. Um dos filhos do Benito de Paula, que é uma curiosidade, né, da vida do artista, uma tragédia perder um filho, né? A causa do falecimento não foi divulgada pela família. Agora são 10 horas e 26 minutos. 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
0: Vamos lá, Edson Eiser, uma geral pra gente aí, meu nobre, sobre as ocorrências policiais da região. Traz pra gente mais fatos aí, Edson.
11: Ô, Mitrute, novas informações, dessa vez sobre segurança no Sudoeste. Já falamos antes Pato Branco, então, com exceção de Pato Branco, nos demais municípios da região, dois fatos em especial aqui. Homem foi socorrido em estado grave após um disparo acidental. Foi em Verê. Colegas do informativo Verê trouxeram informações aí de que um homem de aproximadamente 50 anos, ele recebeu esse disparo acidental de arma de fogo na manhã de ontem, no interior do município. Recebeu os primeiros atendimentos no Hospital Municipal em Verê e foi transferido pelo SAMU ao Hospital Regional em Francisco Beltrão. Então, uma situação aí verificada em Verê, não temos detalhes complementares dessa ocorrência, é um fato curioso, mas as informações que temos são essas, 50 anos, interior de Verê, disparo acidental, fato atendido ontem, segundo informações que chegam dos colegas do informativo Verê. E sobre o caso de Chopinzinho, Mitrote, olha, um desfecho trágico em Chopinzinho, com a morte da menina lesionada ontem pelo padrasto em uma residência na área central de Chopinzinho. Colegas aí da Rádio Voz informam nessa manhã com um complemento dessa ocorrência, porque essa adolescente tem 17 anos, houve tentativa de estupro e na sequência um golpe por faca no pescoço em um quarto da residência. E o padrasto foi o autor, que foi preso pela polícia militar lá no município de Chopinzinho. Ela sofreu lesões gravíssimas, foi encaminhada à UTI, unidade de terapia intensiva, mas agora, nessa manhã, a confirmação de que ela não resistiu. Infelizmente, hein? Caso passou a ser investigado também pela polícia civil, homem detido, né, por essa situação verificada aí no município de Chopinzinho. Que tragédia no ambiente familiar. Padrasto acusado de tentar violentar essa garota depois de um golpe de faca no pescoço e ela encaminhada à UTI, mas não resistiu. Esse homem está preso. A gente fica até, né, sem jeito aqui para falar de uma ocorrência tão pesada assim, mas faz parte da vida, né? Faz parte, vai dizer o quê do ser humano, né? Cada uma que a gente fica sabendo, né, Mitrote? Infelizmente, esse foi o pior desfecho possível com a morte dessa garota. Corpo deverá passar pelo IML, Instituto Médico Legal. Mitrute.
0: Obrigado, Edson. Que situação triste, né? Que situação chata. Estou recebendo aqui o nome da vítima, que é a Fernanda Pontes dos Santos, Edson Neiser. Fernanda Pontes dos Santos, que acabou sendo vitimada nessa situação, né? Desavença familiar, agressão, passou do ponto, demais, agressão já por si não deve ocorrer, né? Se tratar de pai e tal, né? Mãe, tudo bem, mas neste caso, né? Padrasto, né? E aí ocorre essa agressão e infelizmente a ponto de hospitalizar, a ponto de perder a vida, se tira a vida de uma pessoa. Um absurdo, né? Chama atenção na região, em Chopinzinho, Fernanda Pontes dos Santos, infelizmente, acabou morrendo. Esse é o nome da vítima aqui. Agora são 10h34. Daqui a pouquinho o Edson volta com outras informações aqui de Pato Branco, acontecimentos que movimentam também a nossa região.
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0: 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Olha só, gente. 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Bom, são 10:35, 10:35. Tem um ouvinte aqui que morava aqui na região, tava sempre ouvindo a gente, hoje tá morando fora de Pato Branco. Diz ele: saí de Pato Branco, mas a Serinalta não saiu de mim. Rose, não sabia que você tinha se mudado, meu amigo. Bom dia.
12: Bom dia, Bistrute. Tudo parelho, Pato Branco.
0: Parelho.
12: Eu sou Osni Mendes.
0: Uhum.
12: Morei muitos anos e agora voltei aqui para Ponta Grossa.
0: Ponta Grossa.
12: Minha terra natal.
0: Certo.
12: Mudando, mudei meu rumo de atividade. Troquei para agora vou investir na agricultura.
0: Certo.
12: Gostaria que um amigo me pedisse para mim pro Cabelinho de Anjo me passar a previsão agrícola aí, né?
0: Ah.
12: Que tá precisando ficar bem informado. Faz favor, meu senhor.
0: Claro, claro. Obrigado, Osni. Um abraço, obrigado por lembrar da gente aí em Ponta Grossa. Agora tá no ramo agrícola. Tá produzindo muita coisa lá. Quer saber o preço dos produtos agrícolas? E um especialista aqui da empresa em cotação agropecuária é o nosso amigo Cabelinho de Anjo. Então conta pro Osni aí, meu caro Cabelinho de Anjo. Como é que tá?

0: 112.
1: Nossa, mas o que que deu aqui, rapaz?
0: Tá. Vamos, eu já volto, já volto.
2: Mas, homem, não me... não me decepcione, homem. Tô levantei lá em cima, os nem quer saber o preço dos produtos agrícolas. Você perdeu tudo, homem. Tá bom, então prepara, daqui a pouco tu volta, então, com as informações tudo certinho pra nós, tá bom? Daqui a pouquinho, então. Enquanto isso, Guilherme Santiago.

Muito bem, Guilherme Santiago, a Casa Amarela, 10h41, chegou a semana da Mulher Farmácia Salute. 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Preparou agora aí, cabelinho de anjo? Mas não preparou aí não, minha cotação? Prepara aí que o nosso Osni tá lá em Ponta Grossa, quer saber o preço das coisas, homem. Oportunidade de emprego aqui, gente. Contrata-se granjeiro. Alô, você que quer trabalhar como granjeiro, preste atenção, contrata-se granjeiro. Família com experiência para trabalhar em aviários novos de 180 por 18, só que os aviários são localizados lá em Santo Antônio do Caiaó, Santo Antônio do Caiuá, aqui no Paraná, tá bom? Em outra cidade do estado. Então, se você tem experiência, quer levar a família para trabalhar, aviários novos, é fora aqui da nossa região, se você tem interesse, entra em contato com o 44

0: 99893-0007. Código de área 449-9893-0007. Boa sorte. Caso você não tenha conseguido anotar aí, pode entrar em contato com o WhatsApp da Serinalta que a gente repassa para você direitinho aí, tá bom? Agora 10h41, 10h41, nota de falecimento. Prever serviços funerários e a família Morelato comunicando com pesar a parentes e amigos o falecimento aí de Erni Firmino Morelato aos 83 anos. O velório está sendo realizado na Capela Prever, sala 2. Hoje às 16 horas haverá celebração de despedida e logo após o sepultamento no cemitério municipal Bortotti, o cemitério paroquial. Comunicamos com pesar o falecimento de Erni Firmino Morelato. A família enlutada, as nossas sinceras condolências.
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4: Então, para nós é uma satisfação estar inaugurando mais uma unidade da Unimed. 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
3: Lindiane Rota, coordenadora dos laboratórios da Unimed Pato Branco, sobre os avanços nesse atendimento, a ampliação dessas estruturas para os beneficiários e também para a população em geral. Lembrando que esse novo laboratório Unimed fica na rua Pedro Ramirez de Melo, logo abaixo do cruzamento com Avenida Brasil, centro de Pato Branco.
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0: Nova Nova, chove gavião, né? Danado.
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0: Ah, tu também tá interessado aí, né? Danado. 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Trute, deu um copo de água pro cabelinho de anjo que ele se concentra e desafoga o homem, aí ele faz a cotação daí. Ah, pode ser. Pode ser. Prepara aí, cabelinho de anjo, a cotação, homem do céu. Ô, Biava, bom dia.
2: Opa, bom dia, liguei o rádio agora. Você não tocou ainda? Poderia tocar a música com Fábio Júnior e Bonnie Taylor? Sem limite para sonhar. Obrigado.
0: Maravilha, meu amigo. Um abraço, Biava. Leandro, bom dia.
3: Fala, Mitrucci. Bom dia. Tamo aí na escuta o teu programa, meu guri.
0: Opa.
3: Roda pra nós ouvir aí, Rogério e Regiane. Nuvem escura.
0: Ó.
3: Musicão, hein? Um abraço, meu guri.
0: Vamos anotando aqui o nome das músicas que o povo tá pedindo, o povo vai chegando, se ligando, ligando o rádio. Ô, bom dia, Juliano, com as bênçãos de Deus pra nós, especial pra você. É, estou na escuta todos os dias, pode mandar um oi pra mim? Sim, você é fantástico no que faz. Ô, obrigado. Amo vocês e a minha rádio é a Serinalta, o Linda, mãe da Cris, Cláudia e Carlos em memória. Se puder tocar música Os Quatro Cantos da Casa, é, a gente toca essa de vez em quando no momento de oração, né? Bonita, bonita essa música aí. Um abraço, dona Olinda, obrigado pela audiência de sempre aí. Nem sempre ela participa, mas tá sempre ouvindo a gente, né? Muito bom, obrigado. Controla essa aí que o Biava pediu. Vamos tocar então, mas antes, vamos ouvir o cabelinho de... Preparou aí, cabelo? Hã? A cotação, agora vai, diz que agora tá certinha. Então coloca agora a cotação, que o povo quer saber o preço das coisas aí, cabelinho. Vai.
4: Muito bem, tá vendo aqui, né? Vamos chamar o Ari pra falar com a gente, pra ver se é... Como é que nós vamos... Tem aqui, ó. Onde é que tem? Vem, como é que diz... É, vamos achar ali, ó, informe econômico. Eu já volto com o informe.
0: Não. Cai fora daí, não tem jeito. Você não se acha, homem, tá mais perdido do que cebola em salada de fruta. Não volta mais, pode cortar, ele não sabe, não, eu faço, daqui a pouco eu faço aí a cotação, grupinho. Osni, daqui a pouco eu faço pra você, tá? O cabelinho não tem jeito, tá desorganizado, não tá bem por fora. Ele não consegue ler os números, acho que não tem o óculos, né? Mas pode ser, não consegue. Toca a música aí, o ouvinte pediu. Que fácil.

Aí, doutor! Maravilha! Rogério e Rejane, Nuvem Escura, nome da música aí que o Leandro pediu. Daqui a pouco vamos tocar essa que o Valdecir Biava aí da linha Lavesa tá pedindo, né? Com a Bonnie Tyler, que morreu, né? A Bonnie Tyler morreu, Célio Ruário informou de manhã aqui, aos 75 anos. É, ela cantou uma música que fez muito sucesso aí com o Fábio Júnior. A gente vai recordar daqui a pouco em homenagem aí à cantora Bonnie Tyler, que morreu nesta quarta-feira aos 75 anos em Faro, no sul de Portugal, onde estava internada desde 30 de abril após ser submetida a uma cirurgia de emergência para tratar uma perfuração no intestino. O estado de saúde da intérprete de um dos maiores sucessos da década de 80, Total Eclipse do Amor, né? 1983, havia se agravado nos últimos dias. Ela chegou a ser submetida a uma coma induzida, né? Coma induzido, e posteriormente foi transferida para a UTI do hospital. Então, daqui a pouquinho vamos tocar uma música aí da Bonnie Tyler com o Fábio Júnior. Aquela voz marcante dela aí, né, Jonathan Gomercento? A voz realmente marcante.

Ah, não tem quem não ouviu essa música, né? Bonnie Tyler, morreu. O pai dela era mineiro, trabalhou na Segunda Guerra Mundial, hein? É, curiosidade aí. Daqui a pouquinho vamos tocar a música que ela gravou aí com o Fábio Júnior também aí, ó.

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0: Muito bem, 11 horas da manhã, vamos aí em instantes com o nosso momento de oração, fique ligado.
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0: Vamos lá então, as intenções dessa manhã. Bom dia, coloca na oração na bênção do Frei Policarpo. O tio e padrinho Valdir Tamagno, que está de aniversário hoje. Saúde, paz, alegria. Quem deseja afiliada, se puder, toca Tchê Barbaridade, parabéns. Tá bom? Vamos ver se a gente encontra essa música aí, né? Bom dia, Juliana, com as bênçãos de Deus. Oração para mim e para minha família, para vocês aí da rádio. Um abraço, Delair. Muito obrigado. Temos mais participações aqui. Pedro Borges pedindo música de Pedro Bento e Zé da Estrada e pedindo bênçãos para toda a sua família. Um abraço. Sou Pedro Borges aí da linha Borges. Bom dia, coloca na oração meu neto José Antônio, meu marido José, meus filhos Thaís, Thiago, Genro, Douglas, tios Hugo e Salete. Oração para mim, Joiceli. Pedido de oração para a senhora Ermida Dalla Costa, que está na UTI. Deus abençoe. Vamos colocando aqui então Dona Olinda na oração, que está sempre ouvindo a gente. Mãe da Cris, da Cláudia e do Carlos em memória aí, né? Um abração. Temos áudio, bom dia.
6: Bom dia, Juliano. E a Terezinha que me pede. Queria pedir oração por todas as famílias doentes, acamados, pelas crianças e por minha família. De Abreu Zucolotto, Ibanez Sartori, João Almeida, Angelina Bernardi e pelas famílias de Antônio Panoso e por todos os doentes da região aqui do São Cristóvão, também tem bastante gente doente com gripe, e pela família Peroni, Euclides Peroni. Deus desse uma boa benção, divino Pai Eterno, nosso querido Policarpo, e também pela Jurema Peroni e José Peroni, e pela paz do mundo, né? Precisamos bastante. Para vocês ali da rádio, um abraço, paz e bem. Bom dia.
0: Bom dia. Um abraço. Olá, bom dia, tudo bem?
7: Bom dia. Queria que colocasse na oração a minha sobrinha Daiane Costanchuk. Ela saiu da UTI e está em recuperação no quarto, até melhorar um pouco para fazer a cirurgia da cabeça dela. Que Deus Nosso Senhor abençoe.
0: Olha, que boa notícia. Deus abençoe, né? Você vai fazer a cirurgia, sinal que melhorou, né? Que ela consegue suportar aí uma cirurgia. Tá no quarto, né? Um abração. Ela que foi vítima de violência doméstica, né? Oi!
8: Bom dia, Metrote, tudo bem? Eu queria agradecer o Frei Policarpo, uma graça que a minha sobrinha, Daiane, saiu da UTI, está no quarto, que Deus recupere ela bem. O Frei Policarpo já apanhou a mão em cima dela, ela já saiu dessa. E pro Carlos, e pra Catarina, pro compadre Leandro, e pra Lúcia, e pra Vera, e pra vocês aí da rádio. Paz e bem.
0: Paz e bem. Bom dia, peço oração pro Laudemir Gracel, que o Frei Policarpo ajude ele, para que pare com o vício do álcool, pedido de uma filha de Deus. Pedido de oração para Salete. A Salete pede bênçãos de Santo Policarpo para toda a sua família, pedindo saúde para o neto Miguel. Bom dia, coloca na oração eu e a família, um abraço, meu amigo Sandro Petrikowski, Deus abençoe. Bom dia, tudo bem, Mitrute? Põe minha família e amigos na oração aí da rádio, vocês aí da rádio também. Obrigado, Éder Lopes. Oração, bênçãos por todos da minha família. Pedido aqui do Valmor Mondardo. Temos também pedido de oração para Pedro Santo e Adelaide Colela de Clevelândia. Os falecidos e familiares, né? Dos falecidos que eu cito a seguir aqui. Faleceu dona Enelde Helena Piaseschi aos 67 anos. Tô com a nota de falecimento dela aqui na emissora, né? O corpo está sendo velado aí na capela da funerária Nossa Senhora Aparecida. Ela dedicou sua vida à educação, né? Lecionando boa parte da sua vida aí no Colégio Estadual de Pato Branco, Premem. Um abraço, Deus conforte familiares aí da professora Enelde Helena Piaseschi. Citamos também aqui o falecimento do José Arvelino da Silva Neto, faleceu aos 78 anos. Nossos sentimentos aos familiares, colocamos aqui em oração. Também Maria José Ribeiro de Jesus, faleceu aos 88 anos, e a gente coloca aqui em oração. Também Jocely Gross de Almeida, faleceu aos 70 anos. Um abraço aí aos familiares, né?

0: temos outros pedidos aqui também que estão chegando pra gente, as demais pessoas que estejam sofrendo aí com a dor do luto, a gente não citou aqui, a gente coloca as pessoas que estão também em recuperação de saúde, passando por cirurgias, a gente lembra nesse momento. Quem está precisando de oração, de uma bênção. Hilda pede bênçãos de Frei Puricá para toda a sua família. Salete Kazuni agradece a Deus pela saúde de toda a sua família. Temos áudio, bom dia.
1: Bom dia, meu trute. Que bom sucesso, Santo Antônio Pinheiro. Põe nas orações nós aí. Quer que o senhor me toque uma música aí pra minha. O Rei dos Pampas aí pra nós.
0: Tá bom, seu Toninho. Vamos então à bênção de Frei Policarpo.
2: Bênção da casa. A vós, Deus Pai Todo-Poderoso, rogamos por esta casa e por todos os seus moradores e seus pertences, para que vos digneis abençoá-la. Dá-lhe, Senhor, a abundância oriunda das chuvas do céu e os alimentos produzidos pela força da terra, e levai a efeito, em vossa misericórdia, os seus desejos devotos. Dignai-vos abençoar e santificar esta casa, e que entre as suas paredes habitem os anjos da vossa luz, para guardá-la justamente com seus moradores, e todos possamos um dia morar na mansão celeste, na alegria do vosso reino, em nome do Pai, e do Filho, e do Espírito Santo.

0: bem-vinda aí que pediu, a gente tocou aqui na música mensagem 11:15, bom dia!
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0: 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Loterias, Morangão, contigo, voltando de férias hoje, Morangão, bom dia.
3: Muito bom dia, Juliano. Amigos ligados na Selinalta FM, conferindo os números da Quina, concurso 7.060, sorteados 02, 19, 27, 38 e 69, acumulou. Loto Fácil, concurso 3.730, sorteados 02, 03, 05, 06, 08, 11, 12, 13, 14, 15, 16, 19, 20, 21 e 24. Com 15 acertos, 4 apostas ganhadoras, premiadas em R$1.856.551,85. Apostas feitas em Curitiba, no Paraná, Jaraguá do Sul, Santa Catarina, Sorocaba, São Paulo e Sítio Novo Tocantins, lá no Tocantins. Hoje, dia de Loto Fácil, Quina, Time Mania, Mega Sena e dia de sorte. Um abraço, tudo de bom e até mais.
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0: Vamos lá, Coutinho, 11 horas e 17 minutos. Bom dia, Coutinho.
7: Bom dia, doutor.
0: Como é que vamos continuar?
7: É, vai continuar com o tempo assim no geral, mas para tempo bom na região, com condições aí favoráveis ao campo e atividade ao ar livre em geral na área, e a tendência de tempo assim, como se diz, tempo bom na região no decorrer de hoje. Fica quentinho até. No decorrer ali da sexta-feira, teremos chance de chuva, de manhã pequena. A tendência maior da chuva é no período ali da tarde e noite. E a temperatura permanece, no geral, num patamar bastante ameno na região. Provavelmente teremos também condições de tempo assim mais para chuva e períodos de melhora no decorrer do sábado e domingo, melhorando no domingo à tarde. Provavelmente teremos aí condições de tempo bom já no domingo, final do dia à noite, caindo a temperatura. E na segunda, terça e quarta-feira, volta a ter aí condições de tempo assim, aproveitável na região, com temperatura baixa. Não duvido que não tenha alguma geada ali na segunda e terça e quarta-feira. Da Climatera, Ronaldo Coutinho.
0: Muito bem, seu Coutinho. Tu ficou rapidinho, Coutinho, ficou sabendo daquela do Rivelino, não?
7: Sim, daquele dos 80 anos.
0: Aquela é boa, hein, Coutinho?
7: Aquela ali foi para massacrar, coitado.
0: É que perguntaram pro Rivelino se a seleção de 70 ganharia hoje da seleção da Noruega, né? Deu o Rivelino sim.
7: Não, da Noruega não, da seleção brasileira atual. Aí perguntou assim: de quanto? Não, 1-0. Nossa, mas não é tão pouco? Sim, mas tem que lembrar que o Pelé já morreu e tá todo mundo com 80 anos. É. Aí é pra xingar, aí é pra ofender,
0: né, Claudinho? Um abraço, Claudinho.
7: Até mais.
0: 11:20.
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0: Aí sim. Olá, o Coutinho falou aí, eu vou falar aqui também, ó, 11:21.
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0: 11h24, tem áudio aqui, bom dia.
1: Bom dia, Mitrute.
0: Oi.
1: Tudo certo por aí?
0: Tudo bem, minha amiga Clementina.
1: Eu acho que
0: Clementina,
1: você tem que dar uns golinhos de pinga pro cabelinho de anjo.
0: É?
1: Daí ele se lembra.
0: É.
1: Carque uma pinguinha nele ali que vai sair da cotação. Beleza, então, bom dia.
0: Bom dia, às vezes é isso que tá faltando, né, dona Clementina?
2: O pai tá beldo.
0: Ah, eu desisti dele, eu vou fazer aqui, é mais fácil, aqui é mais rápido, né? Opa, bom dia.
3: Opa, bom dia, meu truti.
0: Bom, Genésio.
3: Mas quando é que vai sair essa cotação, homem do céu?
0: Ah.
3: Vendo de fazer os negócios aqui, vendo de feijão e soja e tal, e nada de cotação. Aí é pra acabar, né, Mitro?
0: o homem não desenrola o carretel, não tem jeito, homem. Vai, vou eu fazer daqui a pouco no próximo bloco aí, né? 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Vamos lá então, nossa homenagem a Bonnie Tyler. Essa música que ela gravou com o Fábio Júnior, ela fez muito sucesso também. Vamos ouvir. Perdemos Bonnie Tyler.

0: Que super voz, hein? Bonnie Tyler com Fábio Júnior e a família e a equipe anunciaram a morte da cantora nesta quinta-feira. A informação foi divulgada por meio de uma publicação nas redes sociais da artista. Segundo o comunicado, Bonnie Tyler morreu na noite de quarta-feira em um hospital de Portugal, onde recebia tratamento para um problema de saúde. A nota também pediu privacidade para familiares e pessoas próximas durante o período de luto. 11:30, almoce logo mais na Churrascaria Proteína. 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
0: O índice Bovespa se recuperou, abriu em queda, mas subiu agora 0,63%. O feijão carioca, o dólar cai 0,41, tá valendo 5,12, o euro estável tá valendo 5,86. Agora sim, eu vou fazer a cotação agropecuária, vou fazer eu aqui mesmo, porque o cabelinho de anjo não tem jeito, não dá. Então vou eu mesmo fazer aqui, ó, os preços atualizados, 20, o feijão carioca, preço médio praticado aqui na região, segundo o Deral, R$280, o feijão preto, R$190. Quase errando igual o cabelinho aí, né? O milho, R$56, soja, R$119, trigo, R$71. Boi em pé, arroba, R$350, vaca padrão de corte, R$300. Suína em pé, tipo carne, R$4,65, tipo misto, R$3,95, tipo banha, R$3,26. Aprendeu, é, cabelinho, viu? É assim que se faz a cotação, rapaz, bem firme, forte, não ficar se revertendo e se voltando, homem do céu, parece uma franga, né? Não dá, né?
7: Desculpa, chefe.
0: 11:33.
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0: 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É. Seu Salvador mandou um áudio. Bom dia, seu Salvador.
9: Coincidência ou não, mas ontem à noite eu tava vendo a reportagem no YouTube dessa música que foi que o senhor rodou agora aí. Do começo ao fim, homem, tudo, os comentários que fizeram da música, hoje a mulher morreu, mas é pra acabar mesmo, né?
0: Pois é, pois é. É. Bonnie Tyler, né, meu amigo Salvador? Não tem quem não ouviu essa música aí, né? Pode ser que não goste, mas que não tem quem não ouviu, né? E a maioria gosta, né? A maioria gosta. Muito bem, vamos tocar os parabéns aí, Jonathan, a todos os aniversariantes. Hoje, em especial, ao Valdir Tamagno, de aniversário. É, o tio e padrinho tá recebendo a homenagem aqui no programa de sua afilhada. Deus abençoe, felicidades. Quem mandou a mensagem aqui é a Marisa Lindenberg. Alô, seu Valdir Tamagno. O tamanho, é Tamagno, né? Eles pediram aí o Tchê Barbaridade.
10: Tem alguém de aniversário hoje aqui?

Parabéns, parabéns, felicidades. Mitrucci, Nilson Alves de Caçador, Santa Catarina, pede a música Não Aprendi a Dizer Adeus, oferece para Valquíria de Oliveira e a todos os tios e parentes aqui de Pato Branco, todos os dias na escuta lá em Caçador, Santa Catarina. Um abraço, Nilton Alves, a música de Leandro e Leonardo. Bom dia.

0: Não aprendi a dizer adeus. Essa há algum tempo a gente não via, né? Bom, vim de novo, Leandro e Leonardo, 11:40. 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
0: Vamos lá, Edson Neiser, o trânsito, Edson.
7: Principais fatos ligados ao trânsito nas últimas horas.

0: aqui no sudoeste do Paraná. Uma situação atendida aqui na região foi uma colisão entre três veículos que deixou o homem ferido na PR-281. Foi uma ocorrência na manhã de ontem, próximo à cidade de Salto do Lontra. A batida envolveu uma Hilux e ainda um veículo Punto e uma Saveiro que seguia também nas proximidades foi atingida. Três veículos envolvidos, um homem de 26 anos, condutor do Punto, saiu ferido, foi atendido pelo SAMU, os demais saíram ilesos, danos consideráveis nos três veículos. Motorista desviou para evitar um acidente e Fiorino ficou preso em canteiro na região de Francisco Beltrão, na PR-483. Segundo a concessionária que administra a rodovia, o condutor disse que fez uma manobra para evitar uma colisão com outro veículo e acabou esse carro ficando sobre um canteiro, danos materiais, ninguém ferido. Em Palmas, 18 horas e 20 minutos ontem, na PR-280, colisão entre um Citroën e um Gol, homem de 65 anos atendido pelos bombeiros, outro de 33, eles sofreram ferimentos leves. Queda de moto, 12 horas e 45 minutos. Ontem, na região aqui do bairro Industrial, em Pato Branco, houve uma perseguição policial e caiu em um barranco o condutor de moto. Tem 37 anos, saiu levemente ferido. Motocicleta, então, com essa queda ontem na região do bairro Industrial, aqui em Pato Branco. Em Francisco Beltrão, 13 horas e 20 minutos, uma queda de moto também. Na rua Santo Antônio, lá em Beltrão, mulher de 27 anos, levemente ferida. Fatos principais do trânsito na região sudoeste nas últimas horas. Mitrotti.
1: Valeu, obrigado, Edson Anaiser. Agora são 11 horas e 45 minutos. 11 e 45. Atenção para este comunicado: nota de falecimento. Prever serviços funerários. E a família Morelato comunicando com pesar a parentes e amigos o falecimento de Iri Firmino Morelato, 83 anos. O velório está sendo realizado na Capela Previra, sala 2, hoje às 16 horas. Haverá celebração de despedida e logo após o sepultamento no cemitério municipal Bortote, o cemitério paroquial. Comunicamos com pesar o falecimento de Iri Firmino Morelato. A família enlutada, nossas sinceras condolências. A funerária Nossa Senhora Aparecida, juntamente com a família Piasseschi, comunica com pesar a parentes e amigos o falecimento de Enelde Helena Piasseschi, cujo corpo está sendo velado na capela da funerária Nossa Senhora Aparecida. Às 10 horas e 30 minutos de amanhã, dia 10, será realizada a celebração de corpo presente no local do velório. Logo após, o cortejo fúnebre seguirá para o cemitério Bortote, onde dar-se-á o sepultamento. Noticiamos o falecimento da professora Enelde Helena Piasseschi, lecionou aí no Colégio Premem.
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1: Mitrute, você falou que amanhã é sexta, que amanhã é sábado, amanhã é sexta, Mitrute. Maria do céu, tô mais perdido do que surdo em bingo aqui, então amanhã, gente, não é porque eu falei que vai mudar o dia, amanhã continua sendo sexta, tá? Continua sendo sexta-feira. 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Ah, o que que o nosso amigo Tuca tá mandando aqui? O Antônio Guarnieri, bom dia!
4: Bom dia, compadre Tutti. Incomodando um pouquinho outra vez aí, o seu, o comerciante aí. Um abração aí pra você, um tudo de bom. Viu? Quem que faz o rancho na casa do Cabelinho de Anjo?
1: Eu não sei.
4: Tem que ser a esposa dele, porque todo dia você fala aí que ele não sabe nem o preço do feijão, né? Faz um favor, toca aí pra nós ouvir, roda aí, Arrependida.
1: Arrependida, programa aí pra gente tocar. Agora tem o Rei dos Pampas com o Tonico e Tinoco lá pro seu...

0: O rei dos pampas, Tonico e Tinoco. Agora 11h52 na Selinalta. 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
0: Irã diz que disparou 10 mísseis contra a base dos Estados Unidos na Jordânia. Operação mira desvios de 100 milhões do INSS em benefícios a indígenas. Que coisa, hein? Morre aos 49 anos o ator Edward Badges, que fez Sandy Júnior em Malhação. Congresso não deve votar pautas prioritárias até as eleições. Vamos lá, Karine Martins.
7: Vamos lá então, Mitrute, com as principais manchetes, os assuntos que foram destaque na manhã da Selinalta. Colisão entre três veículos deixa homem ferido na PR-281. Motorista desviou para evitar acidente e Fiorino ficou preso em canteiro. Colisão deixou pessoas feridas em Palmas. Condutor de moto caiu em barranco no bairro industrial. Polícia Militar prendeu pessoas e apreendeu grande quantidade de drogas no bairro Planalto. Polícia Civil prendeu pessoas que quebraram câmeras de monitoramento em Pato Branco. Sétimo Comando da Polícia Militar comemorou ontem o primeiro ano de atuação em Pato Branco. Algumas das principais manchetes da manhã aqui na Selinalta, Mitruti.
0: Marreco empata com Manuel Ribas pela Ouro do Paranaense, deixou de dormir na liderança, né? Então o Pato segue líder no Campeonato Paranaense Série Ouro, volta a jogar pelo Paranaense na terça-feira. Sábado tem um jogo contra o Tubarão, né? Pela Liga Nacional aqui em Pato Branco. Muito bem, pela Copa do Mundo, hoje retomada da Copa, jogo entre França e Marrocos às 17 horas.
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0: Mais um pedacinho aí da Bonnie Tyler, né? A pedido da minha ouvinte, Maria Tereza, ela falou que gosta dessa música aqui, ó, da Tyler.

beleza, tá aí a Bonnie Tyler, que morreu, né? Morreu a Bonnie Tyler com essa voz marcante. Vamos lá, quem pediu arrependida é meu amigo Tuca. Pra fechar amanhã, eu volto às quatro com essas são as preferidas, gente.

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0: O anjo do Senhor anunciou a Maria,
1: e ela concebeu do Espírito Santo.
0: Ave Maria, cheia de graça, o Senhor é convosco. Bendita sois vós entre as mulheres, e bendito é o fruto do vosso ventre, Jesus.
1: Santa Maria, Mãe de Deus, rogai por nós, pecadores, agora e na hora de nossa morte. Amém.
0: Eis aqui a serva do Senhor.
1: Faça-se em mim segundo a vossa palavra.
0: Ave Maria, cheia de graça, o Senhor é convosco. Bendita sois vós entre as mulheres, e bendito é o fruto do vosso ventre, Jesus.
1: Santa Maria, Mãe de Deus, rogai por nós, pecadores, agora e na hora de nossa morte. Amém.
0: E o Verbo se fez carne
1: e habitou entre nós.
0: Ave Maria, cheia de graça, o Senhor é convosco. Bendita sois vós entre as mulheres, e bendito é o fruto do vosso ventre, Jesus.
1: Santa Maria, Mãe de Deus, rogai por nós, pecadores, agora e na hora de nossa morte. Amém.
0: Rogai por nós, Santa Mãe de Deus,
1: para que sejamos dignos das promessas de Cristo.
0: Derramai, ó Deus, a vossa graça em nossos corações, para que, conhecendo pela mensagem do anjo a encarnação do vosso Filho, cheguemos, por sua paixão e cruz, à glória da ressurreição. Por Cristo nosso Senhor.
1: Amém.
0: Glória ao Pai, ao Filho e ao Espírito Santo.
1: Como era no princípio, agora e sempre. Amém.
0: Glória ao Pai, ao Filho e ao Espírito Santo.
1: Como era no princípio, agora e sempre. Amém.
0: Glória ao Pai, ao Filho e ao Espírito Santo.
1: Como era no princípio, agora e sempre.

0: Você acompanhou conosco a oração do Ângelus. Que a bênção de Deus, pela intercessão da bem-aventurada Virgem Maria, permaneça sobre você, sua família e todas as suas intenções. Continue em nossa companhia e siga vivendo este dia com fé, esperança e paz.
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3: Caros ouvintes da Rádio Selinalta, hoje dia 9 de julho de 2026, 14ª semana do tempo comum, dia de memória de Santa Paulina, e nós vamos refletir o Evangelho de Mateus, capítulo 10, versículos de 7 a 15. No dia de ontem, no Evangelho proclamado, Jesus escolheu os 12 e deu-lhes algumas tarefas que seriam atribuídas a eles. Hoje envia os 12 em missão, anunciando a proximidade do reino. Os apóstolos foram portadores da paz, porque assim Jesus os pediu. A paz esteja nesta casa. A paz não é uma mera formalidade que os discípulos deveriam anunciar, pois ele é muito mais do que uma formalidade. Ela brota do coração amoroso de Jesus. Momento de aplicação. No reino de Jesus, a paz é rica de sentidos, tais como bem-estar, saúde, respeito pela dignidade do outro e, por isso, e pela graça divina do chamado, causa, cura doentes, ressuscita mortos, purifica leprosos, expulsa os demônios. Todo aquele que traz consigo a paz faz esses atributos que Deus em Jesus Cristo lhe pede. Todo esse trabalho que os apóstolos fizeram, fizeram através da graça divina, porque o Senhor os chamou e por isso também a graça, de graça eles devem retribuir ao Senhor. Momento oracional. Ó Deus, renovados pela sua palavra e pelo exemplo da Santa Paulina, que hoje celebremos, dê-nos a coragem de entrar no caminho da santidade, percorrida por ela, no trabalho humilde e na oração. Por Cristo nosso Senhor. Amém. Avisos da palavra sacerdotal. Está acontecendo o Cerco de Jericó, na Capela São Francisco, até o dia 12, com celebrações às 13h30. Dia 11 do 7, a tradicional macarronada com galeto da Fundabem, na Form Drive-Thru, com marmitas prontas a partir das 18h30 às 20h30, no valor de R$ 45,00 o ingresso. Mais informações, telefone 46 93505-6382. Missas nas comunidades. Dia 11 de julho, 14h30, São Caetano. 19h30, São Francisco de Assis, no bairro São Francisco. 19h30, São Pedro de Alcântara. Dia 12 de julho, às 8h30, São Francisco de Assis, bairro Bortote. Proclamas de casamento. Querem casar-se com as bênçãos de Deus. Dia 18 de julho, José Lair Piaiano e Joelma Lorenzetti, às 19 horas na capela. Dia 25 de julho, Guilherme Schiochetti e Bárbara Nicole da Boite, às 10h30 na matriz. Alessandro Cassina Knopke e Paola Regina Dalcanal, às 17 horas na capela. Esses avisos e informações se encontram disponíveis nas redes sociais de nossa paróquia. Convidamos você para nos acompanhar. Procure no Instagram, Facebook e YouTube por @paróquia São Pedro, Pato Branco.

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3: Boa tarde. Está começando o Rádio Jornal Selinalta desta quinta-feira, 9 de julho de 2026. Produção da equipe de jornalismo da Rádio Selinalta FM. Apresentação Célio Roaro. Trabalhos técnicos Jonathan Gomercindo. Direção geral Frei Mário Luiz Taliari. Vamos conhecer as manchetes de hoje. Colisão entre três veículos deixa homem ferido na PR-281. Motorista desviou para evitar acidente e Fiorino ficou preso em canteiro. Colisão deixou pessoas feridas em Palmas. Condutor de moto caiu em barranco no bairro industrial. Polícia Militar prendeu pessoas e apreendeu grande quantidade de drogas no bairro Planalto. Polícia Civil prendeu pessoas que quebraram câmeras de monitoramento em Pato Branco. Sétimo Comando da Polícia Militar comemorou ontem o primeiro ano de atuação em Pato Branco. Número de mortos pelos terremotos na Venezuela sobe para 3.811.
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3: O número de mortos pelos dois terremotos ocorridos na Venezuela há duas semanas subiu para 3.811, informou o presidente da Assembleia Nacional, Jorge Rodrigues. No novo balanço, o número de feridos é de 16.740, enquanto o número de desabrigados subiu para 17.907, de acordo com os dados divulgados por Rodrigues. A Venezuela, principalmente a cidade de La Guaira, foi atingida no início da noite do dia 24 de junho por dois terremotos de magnitude 7,2 e 7,5. Os tremores ocorreram com menos de um minuto de intervalo entre um e outro. Seguiram-se 20 réplicas após os impactos iniciais. Países como Estados Unidos, China, Brasil, México, Reino Unido, entre outros, enviaram equipes de resgate, equipamentos, remédios e alimentos para a Venezuela. Vamos conhecer as informações do setor de segurança pública com Edson Neiser.
4: Boa tarde. Principais fatos ligados ao trânsito nas últimas horas aqui no sudoeste do Paraná. Uma situação atendida aqui na região foi uma colisão entre três veículos que deixou um homem ferido na PR-281. Foi uma ocorrência na manhã de ontem, próximo à cidade de Salto do Lontra. A batida envolveu uma Hilux e ainda um veículo Punto e uma Saveiro que seguia também nas proximidades foi atingida. Três veículos envolvidos, um homem de 26 anos, condutor do Punto, saiu ferido, foi atendido pelo SAMU, os demais saíram ilesos, danos consideráveis nos três veículos. Motorista desviou para evitar um acidente e Fiorino ficou preso em canteiro na região de Francisco Beltrão, na PR-483. Segundo a concessionária que administra a rodovia, o condutor disse que fez uma manobra para evitar uma colisão com outro veículo e acabou esse carro ficando sobre um canteiro, danos materiais, ninguém ferido. Em Palmas, 18 horas e 20 minutos ontem, na PR-280, colisão entre um Citroën e um Gol, homem de 65 anos atendido pelos bombeiros, outro de 33, eles sofreram ferimentos leves. Queda de moto, 12 horas e 45 minutos. Ontem, na região aqui do bairro Industrial, em Pato Branco, houve uma perseguição policial e caiu em um barranco o condutor de moto. Tem 37 anos, saiu levemente ferido, motocicleta então com essa queda ontem na região do bairro Industrial, aqui em Pato Branco. Em Francisco Beltrão, 13 horas e 20 minutos, uma queda de moto também, na rua Santo Antônio, lá em Beltrão, mulher de 27 anos, levemente ferida. Fatos principais do trânsito na região sudoeste nas últimas horas. Os outros fatos foram atendidos, inclusive drogas apreendidas no bairro Planalto. Aqui em Pato Branco, 5 pessoas encaminhadas para a Delegacia de Polícia Civil, entre elas um menor de idade. A Polícia Militar apreendeu grande quantidade de maconha, cocaína e também de crack. Segundo o relato da Polícia Militar, 6,290 kg de maconha, 1,510 kg de cocaína e mais de 300 gramas de crack. Também caderninho com anotações do tráfico, celulares, balança de precisão e outros objetos apreendidos pela Polícia Militar. Uma grande operação no trânsito registrada no bairro São João, a Operação Bairro Seguro, segundo a Polícia Militar, 132 automóveis abordados, 19 motocicletas, 4 caminhões, 3 ônibus, 2 veículos recolhidos, uma pequena quantidade de maconha e 7 notificações de trânsito. Homem saiu em estado grave após um disparo acidental em Verê. Homem de aproximadamente 50 anos, ontem, em uma comunidade rural, o SAMU encaminhou esse homem ao hospital em Verê e, na sequência, ao hospital regional em Francisco Beltrão, caso que continua sendo investigado pela Polícia Civil. E homem foi preso por tentativa de estupro e feminicídio contra a enteada de 17 anos no município de Chopinzinho. Foi ontem pela manhã no centro. Polícia Civil atuou no caso, Polícia Militar também. Ela foi hospitalizada, mas o triste desfecho da situação. Hoje pela manhã, a confirmação da morte dessa garota. Ela estava na UTI, unidade de terapia intensiva, e não resistiu. Fato de Chopinzinho lamentável, com o desfecho da morte da Fernanda Pontes dos Santos. Infelizmente, violência praticada pelo padrasto. O 7º Comando Regional da Polícia Militar completou hoje 1 ano de atuação em Pato Branco. Ainda ontem, durante as comemorações, o comandante, Coronel Cícero, falou sobre esse legado.
5: Hoje é um dia de festa para o 7º Comando Regional, é o primeiro aniversário. É um momento também que nós reconheceremos pessoas que contribuíram para a instalação do 7º Comando, têm contribuído para que o 7º Comando se fortaleça. E esse reconhecimento se manifestará principalmente pela entrega da Medalha de Mérito do 7º Comando Regional. É uma medalha nova que foi criada recentemente, justamente para a gente, nesse primeiro aniversário, estar agraciando essas pessoas que têm feito a diferença aqui no 7º Comando Regional. Então é uma honra muito grande, estamos recebendo o nosso comandante-geral, nosso chefe do Estado-Maior, prefeitos da região, sociedade de Pato Branco e de toda a região. Então é muito gratificante, nesse momento, a gente estar vendo o reconhecimento dessa instalação do 7º Comando Regional aqui em Pato Branco.
4: Ele falou dos principais resultados já nesse primeiro ano de atuação.
5: Nós conseguimos padronizar procedimentos nas 4 unidades. Nós temos, conseguimos também oficiais de fora para vir para cá, né? Nós estávamos sem subcomandante na 12ª Companhia Dependente, na 10ª, nós já trouxemos capitães de fora para serem subcomandantes. Algumas viaturas que estavam necessitando em unidades nós já trouxemos. Questão de toda a parte logística, nós já estamos fazendo o trâmite padronizado, a parte operacional também, reforços que nós conseguimos de fora para trabalhar conosco aqui, de outras unidades, proximidade com outras polícias, né? Nós temos muita proximidade hoje com a Polícia Militar Santa Catarina, com a Polícia Federal, principalmente para combater fortemente o contrabando do tráfico na fronteira. Então, assim, são vários avanços que nós já tivemos nesse primeiro ano e certamente outros avanços virão nos próximos anos.
4: Coronel Cícero, sobre 1 ano do 7º Comando Regional da Polícia Militar, com sede em Pato Branco.
3: E como segue o tempo, Ronaldo Coutinho?
6: O tempo segue bom, frio agora de manhã, entre 2 e 5 graus, alguma geada isolada nas baixadas, no alto mais quente, e à tarde fica bem agradável. Até passa aí dos 22, 23. Na sexta, alguma chance de chuva não muito grande pela manhã, maior chance na direção de Santa Catarina, e à tarde e noite aumenta a possibilidade de chuva e trovada. Vai diminuindo a temperatura, mas ainda fica mais para quente. No decorrer do sábado, nublado, chuva, trovada, período de melhora e cai a temperatura. Domingo começa com alguma chance de garoa, chuvisco, nevoeiro, e vai esfriando, melhorando ao longo do dia. Fica mais frio à noite. Na segunda, frio de manhã, alguma chance de geada, e ameno à tarde. Terça também. Da Climatéria, Ronaldo Coutinho.
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3: As forças do Comando Central dos Estados Unidos realizaram uma nova rodada de ataques contra o Irã nesta quarta-feira, com o objetivo de reduzir a capacidade do país de atacar navios comerciais e marinheiros civis no Estreito de Hormuz. Segundo o comunicado emitido pelas forças americanas, a ação militar atingiu cerca de 90 alvos estratégicos ao longo da costa iraniana. Entre as estruturas destruídas ou danificadas estão sistemas de defesa aérea, ativos de vigilância costeira, locais de armazenamento de mísseis e drones, capacidades navais e infraestrutura de logística militar. Em depoimento à Polícia Civil, o pai filmado agredindo a filha de 3 anos disse que chutou a criança porque ela estava chorando. O crime foi registrado em Francisco Beltrão. O delegado Anderson Andrei explicou que o homem foi ouvido nesta quarta-feira. Ele não teve o nome divulgado oficialmente. As imagens gravadas no domingo mostram o pai caminhando com a menina e outro filho de 5 anos. Em certo momento, ele para e dá um chute na filha, que cai no chão. Segundos depois, outro homem aparece se aproximando, abre os braços e tenta intervir na cena, mas é confrontado. O homem não foi preso porque não houve flagrante, conforme o delegado. O caso chegou à polícia na terça-feira, 2 dias após a agressão, por meio de um boletim de ocorrência registrado pela própria mãe da menina, que soube do crime depois de ver as imagens nas redes sociais. Em um primeiro momento, agora, a maior preocupação da Polícia Civil foi com o bem-estar da criança. Como garantir a segurança dessa criança e formalizar os pedidos de medidas protetivas de urgência, disse o delegado. As medidas protetivas citadas pelo delegado são a favor da menina, do irmão dela e da mãe que realizou a denúncia. Um inquérito foi instaurado e o homem vai responder pelo crime de lesão corporal. O conselho tutelar também foi acionado e acompanha o caso. Pato Branco sediou a Olimpíada Brasileira de Robótica. Karine Martins.
12: Pato Branco sediou na sexta-feira, dia 3 de julho, a etapa regional sudoeste do Paraná da Olimpíada Brasileira de Robótica, a OBR 2026. A competição foi realizada na modalidade prática e reuniu estudantes de escolas públicas e privadas da região. Considerada uma das maiores competições de robótica educacional do país, a OBR classifica equipes para as etapas estadual e nacional. Em Pato Branco, mais de 250 crianças e jovens participaram da disputa. O evento é destinado a estudantes de 6 a 19 anos, organizados em equipes. A etapa regional contou com participantes de Pato Branco e de outros municípios do sudoeste do Paraná. A realização foi do município de Pato Branco, em parceria com instituições de ensino, tecnologia e inovação da região. Nessa edição, a novidade foi a participação de alunos do ensino fundamental das escolas municipais. A iniciativa integra o conjunto de ações voltadas ao fortalecimento da ciência, tecnologia e inovação no município. O responsável estadual da OBR e coordenador estadual do Salão de Robótica do Paraná, Cláudio Navarro, destacou a importância da competição para a formação dos estudantes. Ele disse que o evento estimula o interesse por ciência, tecnologia, engenharia e matemática entre crianças e jovens. A competição também incentiva habilidades como trabalho em equipe, também o raciocínio lógico e resolução de problemas. Esses conhecimentos são aplicados durante os desafios práticos de robótica. De acordo com a Secretaria Municipal de Ciência, Tecnologia e Inovação, sediar a etapa regional da OBR contribui para posicionar Pato Branco como o polo regional de inovação e educação tecnológica. O município tem buscado ampliar o acesso da população a iniciativas ligadas à tecnologia. As ações são desenvolvidas por meio da Secretaria Municipal de Ciência, Tecnologia e Inovação. Com a realização da competição, Pato Branco fortalece sua atuação na formação de novos talentos e aproxima estudantes do universo da robótica educacional. Nesse contexto, o município conta com a Patotec, escola de inovação voltada à capacitação gratuita em tecnologia, inovação e desenvolvimento profissional. A escola oferece cursos para diferentes faixas etárias e entre as formações disponíveis estão criação de websites, introdução à ciência de dados e outras áreas ligadas à tecnologia. Informações sobre a Patotec e cursos disponíveis podem ser acessadas pelo site patobranco.tec.br. Com a etapa regional da OBR, Pato Branco reforça o incentivo à inovação e amplia as oportunidades para que crianças e jovens tenham contato com a robótica e com novas possibilidades de formação.
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18: Olá, meus amigos do esporte, estamos chegando com o Panorama, edição desta quinta-feira. Hoje, dia de retomada da Copa do Mundo. Jogo mais tarde, a França contra o Marrocos, às 17h, pela Copa do Mundo, quartas de final. Hoje, quinta-feira, 9 de julho de 2026. Está no ar o Panorama dos Esportes. Panorama no ar, com as principais informações esportivas. 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Copa do Mundo agora com sede única em todos os jogos nos Estados Unidos. Amanhã tem mais um jogo e no sábado duas partidas para a gente conhecer aí os semifinalistas da Copa do Mundo de Futebol. 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Marreco empata, tomou um empate no final, Marreco. Perdeu a oportunidade de dormir na liderança da Série Ouro do Campeonato Paranaense. Foi o primeiro a jogar na rodada, o Pato joga pelo Paranaense na terça-feira, defendendo a liderança contra a CEL. Mas antes, o Pato tem compromisso no sábado pela Liga Nacional, diante do Tubarão na Arena Cláudio Petricoski. 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Calvanese, primeiro a sair do Pato Futsal, como um acordo aí entre Calvanese e o Pato. Será que teremos mais dispensas após as contratações anunciadas pelo Pato Futsal? Daqui a pouco as quentinhas do Pato aqui no Panorama. Já já o Vilmo Bataglin, o pitaco do Vilmo, daqui a pouco no Panorama dos Esportes. O Vilmo falando sobre o retorno da Copa do Mundo hoje na Serinalta. O Panorama volta depois do intervalo, fique ligado.
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18: Muito bem, estamos de volta com o Panorama dos Esportes aqui para a sua Selinalta. 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Bom, o Pato Futsal anunciou agora no final da manhã que, além dos ingressos para o jogo de sábado entre Pato e Tubarão, os ingressos para o jogo do dia 14 entre Pato e Acel de Chopinzinho também estão à venda, à disposição, hein? Primeiro lote também R$ 20 a inteira, R$ 10 a meia entrada.

0: eliminação automática e estão de volta aí para a partida diante do Tubarão. É importante destacar aí que na questão dos lesionados, não se tem muita expectativa não para os retornos aí do Dudu Canhoto, o Mendes e o Maicon, que seguem no departamento médico. Não deverão ter condição de jogo para o sábado. Ainda do departamento médico, o Renato, o goleiro Renato, segundo goleiro, esse sim apresentou melhora pelas informações que o Pato repassou e deve estar apto para o jogo. Caso for necessário, o Renato terá condição na partida de sábado. Uma das atrações, como a gente tem destacado aqui, para o jogo de sábado é a estreia do Jonas, o pivô de 24 anos que acabou de chegar ao Pato, já está integrado à equipe, está treinando na arena já desde a semana passada, desde antes do jogo diante do Campo Mourão, e o Jonas deve estrear então no sábado diante do Tubarão. Jonas, bicampeão de Liga Nacional pelo Jaraguá, atual campeão, e também campeão pelo Corinthians. Aguardamos aí as informações em torno das chegadas aí do Ribeiro e também do Darlan, e também expectativa de estreia para esses dois contratados. O Darlan também outro pivô, e o Ribeiro um ala canhoto que também foi anunciado pelo Pato Futsal. Como a gente tem comentado aqui, o Pato ainda tem expectativa de contratar um fixo, observa o mercado, tem bastante oferta para o Pato Futsal, mas o Pato tem uma certa cautela, não quer errar na contratação desse fixo. É necessário, principalmente a partir da lesão do Gleitson, que vai ficar fora do Pato aí por pelo menos 4 ou 5 meses. Bom, falando em Pato Futsal, nós tivemos ontem nas redes sociais a informação aí do Pato com relação à primeira saída, né? Após as contratações, o Pato disse, olha, vai ter saída. E ontem o Pato oficializou durante a tarde a saída no pivô Vinícius Calvanese Marques Pereira. O Calvanese acertou o desligamento aí do Pato Futsal. O acordo foi oficializado na quarta-feira em comum acordo entre o atleta e a diretoria do clube. Calvanese chegou ao Pato Futsal na atual temporada e marcou 4 gols. Em 2025, Calvanese estava no Santo André Intelli e foi um dos artilheiros da Liga Nacional de Futsal com 17 gols. O que que acontece, né? Não deu certo o Calvanese aqui no Pato Futsal. Não deu certo. Lá no Santo André se deitou, né? 17 gols, um dos artilheiros da liga. E aqui no Pato não decolou. Jogadores que às vezes chegam aqui e sentem a camisa do Pato Futsal, né? Calvanese foi um deles. Não aprovou, tanto é que tá saindo. O Pato foi em busca de outros pivôs que já estão contratados e aí o Calvanese acabou saindo. Vamos saber para onde que vai aí, né? Vamos ver para onde que vai. Será que volta pro Santo André o Calvanese? Vamos aguardar. Ele conquistou o título da Liga, já o Calvanese, em 2022, e também do Campeonato Paulista, pelo Corinthians. O Calvanese é de 25 anos, então tá de saída aí do Pato Futsal. Será que teremos outras dispensas? Vamos aguardar, né? Vamos aguardar, é possível. É possível que tenha mais alguém sendo aí desligado do Pato Futsal nesta temporada. 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Depois do intervalo, vamos falar aí do jogo do Marreco ontem, pela Liga, aliás, pelo Estadual Série Ouro, e vamos falar de Copa do Mundo. Copa será retomada hoje, inclusive, tem um pitaco do Vilmo depois do intervalo comercial.
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2: Nota de falecimento. Prever Serviços Funerários e a família Morelato comunica com pesar o falecimento de Eri Firmino Morelato, com 83 anos. 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Hoje, às 16 horas, haverá celebração de despedida e logo após o sepultamento no Cemitério Municipal Bortotti. 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A família indotada, nossas sinceras condolências.
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6: 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Placar Supneus, ontem o Marreco, pelo estadual Série Ouro, perdeu a oportunidade de dormir na liderança da competição. É, pois é, o Marreco jogou lá em Manuel Ribas, saiu vencendo por 2-0, mas acabou tomando um empate, inclusive o gol de empate nos últimos minutos, marcado pelo Rony. Nos últimos minutos aí de partida, últimos segundos. E aí o Marreco, então, conseguiu um pontinho, de 17 vai a 18, segue atrás do Pato, que tem 19. E o Pato defende a liderança na terça-feira, diante da Cel, jogo na Arena Cláudio Petricoski. Parada dura pro Pato, é, precisa segurar a Cel, precisa vencer para continuar aí na disputa aí pela primeira posição na Série Ouro. Tinha uma caloria aí o Pato para queimar, mas acabou gastando essa caloria com alguns tropeços, inclusive, né? Perdeu pro Cade, vice-lanterna, e agora apertou um pouco. Mas o Maeco também não aproveitou a oportunidade e o Pato se mantém na liderança. 19 Pato, 18 o Maeco Futsal, só que o Maeco já jogou, o único que já jogou, né? Marreco e Manuel Ribas já jogaram na rodada, única partida, então agora o Pato pode abrir mais 4 pontos, né? Mais 3, então seriam 4 pontos do vice-líder, que é o Marreco. E o Marreco não perde a vice-liderança nesta rodada, porque o terceiro colocado tem 14 pontos. O Manuel Ribas subiu para 13 pontos na tabela de classificação da Série Ouro. A rodada em conta-gotas aí, né? Essa rodada o Pato joga lá na terça-feira. Bem, vamos falar de Copa do Mundo aí? Hoje retorna a Copa do Mundo. Deixa eu chamar o Vilma aí com o seu pitaco. Vamos falar dos jogos da Copa. 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Muito bem, pela Copa do Mundo, estou observando aqui os confrontos. Hoje tem o jogo entre a França e o Marrocos, hein? França e Marrocos. Pela tendência, deve dar França, né? Jogo às 17 horas. Claro que o Marrocos pode surpreender, mas acredito numa vitória da França. Não é nenhum absurdo se Marrocos dá trabalho para a França, que a França não tem conseguido placares elásticos. Aliás, nem França, nem Espanha, nem Argentina. A Argentina sofreu contra Cabo Verde, né? Convenhamos. Sofreu contra o Egito, que são adversários aí, que é um adversário mediano. Cabo Verde, grande surpresa. E aí, como é que vai se comportar a Argentina diante do mediano time da Suíça? Vamos ver. Grande verdade que não tem nenhuma equipe assim deslanchando, né? Goleando, vencendo fácil na Copa. Tanto França quanto a Argentina, que são apontadas aí como seleções favoritas, estão conseguindo passar com placares apertados. A Argentina passando com sufoco, né? Passando, bem verdade, mas com sufoco. Por adversários, convenhamos, Cabo Verde e Egito. Você faz a sua análise aí, né? Mas vamos ver. Continua apontando aí a França como uma das favoritas, não há como fugir disso. A Espanha, uma incógnita. A Argentina também segue como favorita. E a Inglaterra também entra no páreo, né? O calendário aqui, além de França e Marrocos hoje, amanhã, às 16 horas, o jogo da Espanha contra a Bélgica. E no sábado, duas partidas, né? Noruega e Inglaterra, às 18 horas. E Argentina e Suíça, às 22 horas. Tenho dito aqui que dá pra ir ver o jogo do Pato na Arena, né? Jogo às 18h30 no sábado, pela Liga contra o Tubarão. E dá tempo aí de chegar em casa para ver o jogo da Argentina contra a Suíça no sábado, 10 horas da noite, pelas quartas de final. Vamos ver quem é que passa para a semifinal da Liga Nacional. Pitaco do seu Vilmo Bataglin. Tá de volta à Copa, Vilmo.
7: Bom dia, parceiraço Mitrute, toda a galera aí que se liga nos esportes da Selinalta. A Copa do Mundo tá voltando aí. Hoje teremos um jogo lá do a França contra o Marrocos. Marrocos parece estar meio dois ou três jogadores sem condições de jogo. O favoritismo da França, logicamente, vai aumentar, né? Já é uma das candidatas a chegar novamente aí nas finais. E agora contra o Marrocos, provavelmente passa. Mas futebol é futebol. De repente, o Marrocos aí tá dando trabalho para todo mundo, pode fazer um crimezinho, por que que não? 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Então, uma continuidade hoje. França e Marrocos vão dar continuidade da Copa do Mundo aí para, quem sabe, abafar um pouco os escândalos que tá acontecendo aí. E agora, o FBI dos Estados Unidos está investigando a Federação Argentina. As bet aí, as casas de aposta, corrupção, dinheiro que sumiu. Mas isso aí já é histórico. Quem lembra do Grandona, que foi presidente da AFA, lá, presidente da Federação Argentina de Futebol, e da Comebol também, já morreu, né? Mas antes de morrer, ele deixou 300 milhões de dólares para a família dele. Sabe o que está acontecendo hoje? É informação, futebol é cultura. Os filhos e os netos estão brigando por causa do dinheiro. É dinheiro maldito. O dinheiro do outro, no meu bolso, é maldição para mim. Tem que ser o dinheiro lícito, liso. É isso aí. Eles ajuntam fortunas através de corrupção. Aí a família depois paga o preço. É bem assim. Continua mesmo. É histórico na humanidade esse tipo de coisa. Mas então, o FBI está em cima da Federação Argentina. Outra coisa. Diz que a amizade do Messi com o presidente da FIFA é muito grande. É... Pois é, o homem estava torcendo para a Argentina neste último jogo contra o Egito. Todos os jornais da Índia ontem falaram, o Egito foi roubado. Estão favorecendo a Argentina e outras seleções aí. Vamos ficar de olho, moçada. Acompanhar esses jogos, que agora é jogo de peso, né? Quarta de final, semifinal e final. Vamos ver se vai acontecer alguma coisa aí meio diferente. Nós estaremos aqui para comentar e fiscalizar. É isso aí, moçada. Um abraço e até mais.
6: Valeu, valeu, meu amigo Vilmo Bataglin. Um abraço, amigos. Sigam com a Selinalto. Eu volto à tarde nos destaques esportivos.
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Mensagem de hoje, o ciclo da vida, de Henrique Silva. A gente passa a vida inteira correndo atrás de dinheiro, de status, de aparências e reconhecimento. Como se tudo isso fosse realmente nos tornar permanentes aqui. Como se isso fosse nos transformar em seres imortais. Mas existe uma verdade que ninguém consegue negociar. Todos nós um dia iremos partir. É desconfortável encarar isso. Dói admitir porque a vida é tão incrível. Viver é tão bom. Mas o nosso corpo, por mais forte, bonito ou admirado que seja, tem um prazo de validade que é impossível de evitar. No instante em que o coração bate pela última vez, a natureza retoma silenciosamente aquilo que sempre foi dela. Aquela estrutura complexa, precisa e vaidosa que chamamos de eu, começa pouco a pouco a se desfazer, mostrando que nada dos bens terrenos poderemos levar. O que antes era presença, movimento e identidade passa a obedecer apenas à decomposição inevitável. Essas são as leis. E com o passar dos dias, o corpo se desfaz de forma irreversível. A biologia entra em cena sem hesitação. Bactérias e micro-organismos assumem o trabalho silencioso de reciclar a matéria. O que parecia tão sólido, tão pessoal e tão importante começa a retornar ao ciclo natural da vida. É como se diz, do pó viemos, ao pó voltaremos. Enquanto o que nos resta em espírito é tentar nos desfazer da carga grossa da arrogância, do egoísmo e tantas coisas que nos afastam do Pai Maior. E é justamente aí que existe algo profundamente simbólico, porque aquilo que para nós parece apenas o fim, para a natureza representa continuidade. O que para nossa prepotência é deixar tudo que conquistamos, para o espírito é salvação, é a vida verdadeira. O que um dia teve nome, rosto, voz, sonhos e vaidade, aos poucos se converte novamente em matéria orgânica que volta para a terra. A aparência desaparece. A casa fica para alguém da família. O carro alguém vai pegar para si. O cargo na empresa alguém vai substituir. A identidade física se apaga e sobra apenas a estrutura que sustentou nossa existência por tantos anos. E é nesse momento que se percebe que nem isso permanece para sempre. Com o tempo, a terra absorve tudo. As raízes avançam, o solo se fortalece, a vida reaparece. Em novas formas, flores brotam, o verde se espalha, pequenos animais encontram abrigo e aquilo que parecia ponto final se transforma em recomeço. Recomeço para a terra, recomeço para o nosso espírito. Talvez seja justamente isso que mais fira o nosso orgulho. Perceber que, por mais importantes que a gente se sinta,
nunca estaremos acima de Deus. Porque Deus tem o controle de todas as coisas. Nós somos só uma parte bem pequenininha da natureza, temporária e passageira, de um sistema imenso, antigo e perfeitamente indiferente ao nosso ego. Temos que aprender a valorizar menos o superficial, levar menos a sério certas disputas vazias e, principalmente, aprender a viver com mais presença, com mais consciência, com mais fé, com mais Deus no coração. Entenda uma coisa, a natureza, ela não nos castiga. Ela apenas recolhe de volta a matéria que um dia nos emprestou. Aproveite bem o seu tempo aqui. Pense nisso e boa tarde para você. Estamos começando Tarde Viva, Celina Alta. Música.

Olá, boa tarde. Boa tarde, ouvinte Selinalta. Uma super quinta. Ai, quinta-feira hoje, nem acredito já. Quinta-feira, dia 9 de julho de 2026. Alô, Eliane, um beijo pra você, um abraço, querida. Eliane, querida, ela é ouvinte aqui da programação da Rádio Selinalta. Ela tá sempre ouvindo aí a nossa mensagem, né? Oi, prof. Eliane, tava indo pro trabalho aí e eu ouvir a Selinalta, né? Um beijo, queridona, tudo de bom pra você, minha vizinha. Deus abençoe, boa tarde de trabalho pra você aí, tá? E toda a piazada aí, né? Os aluninhos da Prof. Eliane, um beijão e tudo de bom. Nós vamos começando aqui mais uma programação, mais um dia aqui, mais uma tarde aqui, né? Já de fundo musical aí com a música de banda, não acredito. Mas que causa, sério? Gente, que barbaridade, gente! Que barbaridade! Deixa eu ver quem que é aqui que tá me mandando um barbaridade aqui. Quem que é? Oreia! Ah, sei! Oreia! Alô, Oreia! Um abraço pra você também que tá aí já ouvindo a gente, né? Pessoal participando, tem um ouvinte aqui também todo dia, manda aqui os memes aqui pra gente. O Leocir! Alô, Leocir, um abraço pra você também. É a nossa programação, começando já com a interatividade aqui, a participação dos nossos ouvintes nessa quinta-feira, dia 9 de julho de 2026. Uma tarde linda, um dia lindo, um céu maravilhoso. Tem uns rabos de galo no céu hoje. Não tem? Os rabos de galo? É porque diz que vem chuva, né? Vem chuva. Afinal de contas, é assim, né? Esse inverno está se configurando dessa maneira. Para amanhã, sexta-feira, já tem chuva. Sábado também tem chuva. Mas domingo tinha possibilidade de chover e já a meteorologia está prevendo aí só tempo nublado para domingo. Então, sexta e sábado, por isso deve ser um acúmulo maior, né? De precipitação aí, vamos ver, diz que o pessoal tá, os meteorologistas, Coutinho, enfim, o pessoal aí está divulgando hoje essa possibilidade que a gente tem aí grandes volumes, né, de água, de chuva aí para sexta e sábado. Mas a gente vai monitorando aí também a meteorologia, sempre passando para você a previsão do tempo aqui durante a tarde, porque depois aí, pelo que eu tô vendo, depois de sexta e sábado de chuva, nós vamos ter vários dias de sol, né? São aí mais de 10 dias de tempo bom aqui para nossa região, né? O CIMEPAR aqui no mapa meteorológico não mostra nenhum dia de chuva depois do dia 11. A partir do dia 12 em diante, tempo bom. Bom para a piazada aproveitar as férias, né? Vai começar as férias escolares a partir de segunda-feira, tanto na rede estadual quanto na rede municipal, a rede particular também, né? Muitos colégios, muitas escolas, até as faculdades, né? Começando com as férias já na segunda-feira. Então vai ser um período bem bacana aí para quem vai poder aproveitar, descansar. E com tempo bom, melhor ainda, né? O tempinho bom dá para aproveitar mais. Então, boas férias a todos, bom descanso aí a quem vai nesse período aí, né? Ter esta folga. E aí dá pra ouvir mais aqui a Rádio Selinalta também, né? Olha que maravilha. Aí você ouve aqui a Rádio Selinalta nesse período também e fica, né, com a trilha sonora ok aí do seu dia a dia, tá bom? 20 graus a temperatura nesse 9 de julho de 2026. E lembrando que você aí de casa pode participar com a gente mandando sua mensagem pro 999-722-2564 e, né, participando aqui do mercado de ofertas até as 2. E pra começar bem aqui a nossa parte musical, vamos com os atuais.

0: Muito bem, você ouviu Banda Segredo Musical, a coisa tá feia. Agora são 13 horas e 18 minutinhos, 1:18, e a gente já tem aqui a participação dos nossos ouvintes que mandam mensagem pra gente pelo 999-72-2564. Temos uma oportunidade de emprego, contrata-se granjeiro. Família com experiência para trabalhar em aviários novos, de 180x18, localizado no, em Santo Antônio do Caiuá, aqui no Paraná. Então, você que é granjeiro, é família com experiência aí, é, o pessoal está precisando, né? De família com experiência, granjeiro para trabalhar em aviários novos, localizados em Santo Antônio do Caiuá, aqui no Paraná. Os interessados podem entrar em contato pelo 44 998 93 0007. Interessados em trabalhar lá em Santo Antônio do Caiuá, né? Uma família com experiência para trabalhar em aviários novos, pode ser granjeiro também, pode entrar em contato. 44 998 93 0007. Lembre de colocar o 44 na frente. 44 998 93 0007. 44 998 93 0007, tá bom? Boa sorte para você aí que quer trabalhar então. Nós temos aqui mais uma participação do ouvinte que manda mensagem pra gente lá em Reserva do Iguaçu, ouvindo a Celina Alta. Um abraço, Maria Helena Martins, é minha parente, a Maria Helena. Um beijo pra você, Maria Helena. Tudo de bom, obrigada pela sintonia lá em Reserva do Iguaçu, ouvindo a Rádio Celina Alta. Deixa eu ver mais quem aqui tá mandando mensagem pra gente, mensagem de texto, vendo chácara, 1.000 metros quadrados no centro de Saudade do Iguaçu, com casa de alvenaria. É uma alvenaria, 2 andares, 2 banheiros, salão de festas, terreno escriturado, a 1 quadra da Prefeitura Municipal. É 1,5 milhão, negociável. E também uma casa mista, 160 metros quadrados com lote de 1.000 metros quadrados, no centro de Saudade. Terreno escriturado, a 1 quadra da Prefeitura Municipal, é 600 mil negociável. Entre em contato com o nosso amigo aqui, o Jaque, pelo 99933-1661. 46 99933-1661. 469-9933-1661. Oi, Karine, tudo bem? Tudo, querida? Gostou da mensagem, né? É uma mensagem pesadinha hoje, assim, mas é realmente a pura realidade, né? É a mais pura realidade. Mas, de qualquer maneira, temos que cuidar também do nosso corpício, né? Temos que cuidar do corpo, que daí a gente tem bem-estar. Mas não é tudo na vida, né? Não é tudo na vida. É a nossa alma, né? O nosso espírito, a nossa fé é mais importante, né? Leonice, um beijão pra você. Valeu, viu? Valeu aí pelo feedback. A participação aqui do nosso ouvinte que manda mensagem de áudio. Vamos ouvir. Boa tarde, Antônio.
1: Boa tarde, Karine. Eu tenho nozes para vender. É 20 reais o quilo, tenho bastante. Quem quiser comprar, que pode ligar aqui nesse telefone. 99906-8518. Falar com o Antônio.
0: Ô, Antônio, traga um saco para mim, então. 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Opa, delícia, tá barato, né? 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Alimentação saudável aí. 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Coisa boa. 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Daqui a pouquinho tem mais participações dos ouvintes. Enquanto isso, vamos para o intervalinho comercial. A gente volta já já com muito mais música.
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6: 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Também tem o mercado de ofertas para você que quer participar, 999-72-2564. E agora vamos com Banda Raízes.

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6: 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Nós temos aqui uma nota de falecimento. Prever serviços funerários e a família Morelato comunicam com pesar a parentes e amigos o falecimento de Eri Firmino Morelato, 83 anos. O velório está sendo realizado na Capela Prever, Sala 2. Às 16 horas haverá a celebração de despedida e logo após o sepultamento no cemitério municipal Bortote, no Paroquial. Comunicamos com pesar o falecimento de Eri Firmino Morelato. A família enlutada, nossas sinceras condolências. 13 horas e 49 minutos. Rádio Selinal, tá seguindo com você por aqui, agora tocando o musical Blue Star.

0: fechando aqui, né, o nosso horário de músicas de banda e também o nosso mercado de ofertas. Ah, tem a última participação aqui. Tem a última participação aqui do nosso ouvinte que manda áudio pra gente através do 999-72-2564. Olá, tudo bem? Boa tarde.
1: Boa tarde, Karine. Karine, eu tenho um Fusca para venda. Um Fusca ano 79. Quatro pneus novos. Tanque novo. Eu revisei os freios dele. Troquei a seta, todo esse sinaleirinho novo. Esse fusqueria tem que restaurar a lata dele. Ele não é um Fusca torto, não é um Fusca que foi batido. É só lá a lata, aquela a pintura que pipocou. E fazer os estufamentos por dentro. Então, se alguém interessar para restaurar, tratar no 99905-5997. Uma boa tarde e um bom dia de trabalho para vocês aí.
0: Tá certo, obrigada. Boa tarde para o senhor também. 99905-5997. Para mais informações, 99905-5997. Agora são 2:01. Amanhã tem mais mercado de ofertas para você. Mas segue aqui o nosso Tarde Viva até as 4.
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0: Aí sim! Se liga aí, são 2:01 agora!
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Tarde viva nesse 9 de julho de 2026, uma tarde linda em Pato Branco, com a temperatura já nos 21 graus, vai aumentando a temperatura. Mas daí vai chover amanhã. É previsão de chuva para amanhã e sábado. Domingo, aqui o CIMEPAR já não tá mais prevendo chuva. Depois vou olhar aqui em outros sistemas, né? Em outros órgãos aí de meteorologia, para ver se a gente vê aí chuva para domingo. Até ontem tava prevendo chuva para domingo, agora já tá só tempo nublado. E daí da semana que vem tempo bom, o sol brilhando todos os dias da semana que vem. As temperaturas em elevação, vai chegar até 25 graus, sexta, sábado, domingo, né, da próximo final de semana. E no começo da semana, um pouquinho mais de frio, né, a partir de segunda, 7 graus de mínima, mas olha, até um pouco mais quente do que hoje. Segunda, terça e quarta, depois da chuva aí. E a gente vai acompanhando também a meteorologia com você. A umidade tá baixa, né, 53%. E temos aí zero chance de chuva para hoje, um ventinho de 4 km por hora soprando, rajadas de 14 km por hora, o sol está nascendo 7h19, se põe 17h53, a lua nasce 2h12 e se põe 13h18, já estamos na lua quarto minguante. E a música boa vai tocando para você na Selinalta, as internacionais abrindo a hora aqui, Harry Stylist. 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

0: Muito bem, tá aí na Celina Alta pra você, essa música linda aí, né, dessa voz maravilhosa, né, da Bonnie Tyler, Here She Comes. Isso aqui foi, essa música foi uma indicação, né, da nossa ouvinte, aí que está acompanhando a programação da Celina Alta, Maria Tereza, ela que adora flashback, né, Maria Tereza, um beijão pra você. É, e infelizmente, né, a gente teve essa notícia hoje bem triste do falecimento da cantora Bonnie Tyler. Ela morreu ontem, na verdade, né, quarta-feira, dia 8, aos 75 anos, hoje que mais repercutiu aí, né, a morte dela. Ela estava em Faro, no sul de Portugal. Ela estava internada desde 30 de abril após ser submetida a uma cirurgia de emergência para tratar uma perfuração no intestino. O estado de saúde da intérprete de um dos maiores sucessos da década de 80, que foi Total Eclipse of the Heart, de 1983, havia se agravado nos últimos dias. Ela chegou a ser submetida a um coma induzido e, posteriormente, foi transferida para a unidade de terapia intensiva, a UTI do hospital. Tyler nasceu em 8 de junho de 52, no país de Gales. O nome de batismo dela era Gaynor Hopkins, uma grande cantora. É, fez grande sucesso, se apresentou em países de todos, em todos os países, né? Quase todos os países aí do mundo. Ela fez shows, né? Em diversos locais aí reconhecidos, enfim, e de prestígio, né? E teve essas músicas que foram grandes sucessos, como essa que a gente tocou aí, Here She Comes. Teve também Total Eclipse of the Heart, que essa é o maior sucesso da Bonnie Tyler, né? E infelizmente ela teve esse episódio de saúde, foi submetida, né, à cirurgia, mas, né, acabou ainda convalescendo, ficou na UTI. E ela sempre foi uma defensora das causas sociais, se dedicou a várias causas, com apoio a crianças com paralisia cerebral. Ela também fez muito sucesso em países da Europa, em países da América, conhecida mundialmente, né? Essa grande cantora aí, a Bonnie Tyler, que a gente não esquecerá jamais. E com certeza, sempre tocamos, né, músicas dela aqui na programação do nosso Tarde Viva. E a gente assim seguirá, né, tocando, porque as músicas de Bonnie Tyler são realmente, são grandes patrimônios da música mundial. E é por isso que essa voz marcante não pode ser esquecida jamais. Eu gosto da Itza Hari, né, dela, que é muito linda também. E que é um grande sucesso. Ela não teve só uma música, né, de sucesso, teve várias. Aí a Bonnie Tyler, inesquecível, e a gente fica coração apertadinho hoje, né, com o falecimento aí dessa grande cantora Bonnie Tyler. Agora são 2h27.
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0: Deixa eu aproveitar e mandar um abração todo especial aí pro nosso querido Beto Rossati, repórter aqui do grupo. Alô, Betinho! Quem não conhece o Beto Rossati, né? Difícil. É um dos jornalistas mais conhecidos aqui da região sudoeste do Paraná. Em toda a região ele é conhecido, né, e pelas suas matérias muito bem feitas, né, pela sua credibilidade aí no jornalismo, né, pelo seu, também é reconhecido pelo carinho com os colegas, né, uma pessoa super querida, super legal, super joia compartilhar o dia a dia aí com o Beto Rossati, na medida do possível, né, Betinho? Quando a gente tem tempo de se encontrar aí, sempre é uma alegria conversar com o Beto, ter um pouquinho aí de conversa com ele, saber das experiências, né, do dia a dia, porque realmente é um super profissional e um super amigo também, uma super pessoa, de primeira qualidade aí, o Betinho Rossati. Gostou da programação das internacionais aqui, Betinho? Gostou, né? Só musicão. Aí falei pra ele, é só flechão. Os flashbacks pra gente matar saudades, né? Já já a gente vai trazer as efemérides pra você, tudo que aconteceu na história nessa data, é isso. Enquanto isso, a gente vai ouvindo música por aqui. Agora tem Pagodinho Gostoso com Marvila e Pericles, depois de Ursinho.
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0: 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E as informações você pode adquirir através do 469-3505-6382. 469-3505-6342. Mandar um abraço bem apertado para Claudete, que tá aí ouvindo a gente, né, Claudete? Sempre nosso ouvinte aqui das tardes da Celina Alta.
1: A moda mais estourada no TikTok do Nando Moreno. Submissa você com cover do Gerigiano. 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

0: Linda, de Ed Brito e Samuel, Romance Rosa, regravação. A gente ouviu também o Nando Moreno, Submisso a Você. Agora são 2:48.
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0: 9, faltando agora para as 3, é a Celinalta com você nessa tarde bacana de quinta-feira. 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
7: 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Olá, Karine, boa tarde. 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Muito bem, o Pato Futsal informou agora no final da manhã que também estão disponíveis os ingressos para o jogo da terça-feira do Pato, pela rodada aí da Série Ouro do Campeonato Paranaense, jogo contra a Cel de Chopinzinho. Primeiro lote, à venda aí, R$20 ingresso inteiro, R$10 o meu ingresso, a minha entrada. Então, além do torcedor aí comprar o jogo pro sábado, Pato e Tubarão pela Liga Nacional, já pode acessar aí os canais do Pato Futsal e comprar também o ingresso para o jogo de terça-feira contra a Cel de Chopinzinho. Os dois jogos serão na Arena Cláudio Petricoski. Lembrando que assim que os ingressos forem saindo, né, a venda vai acontecendo, o Pato poderá majorar aí o preço dos ingressos. Pato que anunciou ontem também a dispensa do pivô Calvanese. Como um acordo, Calvanese não veste mais a camisa do Pato Futsal para esta temporada. A Copa do Mundo retoma hoje, daqui a pouquinho, às 17 horas, tem o jogo da França, quartas de final. Vamos acompanhar França e Marrocos, 17h, bola rola, depois da folga de ontem, bola rola pela Copa do Mundo. A gente volta no próximo destaque.

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2: Louvado seja o nosso Senhor Jesus Cristo, para sempre seja louvado. Hoje é dia 9 de julho, é quinta-feira. A igreja celebra hoje Santa Paulina do Coração Agonizante de Jesus. Nascida na Itália em 1865, Santa Paulina, aos 9 anos, chegou ao Brasil. Por amor a Jesus Cristo, ela cuidou de doentes, crianças e fundou a Congregação das Irmãzinhas da Imaculada Conceição. Santa Paulina tem um santuário muito bonito aqui no Brasil e muita gente visita, reza, pede dela a intercessão. Vamos pedir dela hoje a intercessão, mas também, claro, de Nossa Senhora do Rocio, a quem nós faremos agora nosso ato de consagração. Nossa Senhora do Rocio, Rainha do Céu e da Terra, Padroeira do Paraná, nós vos saudamos, refúgio dos necessitados. Por vossas mãos intercessoras, a misericórdia de Deus jamais faltou. Dai-nos a graça de sermos discípulos de Jesus na busca de vivermos a palavra de Deus. Transformai a nossa vida em um santuário de amor, onde Jesus seja o centro. Consagramo-nos a vós, cheios de confiança. Em vossas mãos renovamos as promessas do nosso batismo. Renunciamos a toda forma de egoísmo para vivermos e convivermos como irmãos. Mãe do Divino Orvalho, que cura e salva, com amor queremos propagar a vossa devoção. Nossa Senhora do Rocio, envolvei-nos em vosso manto de amor e proteção. Mergulhados nos mistérios da encarnação, morte e ressurreição de Jesus, conduzi a nossa vida para o coração de Deus, na ação do Espírito Santo. Assim seja. Amém. Agora a bênção da água e dos objetos de devoção. Senhor Deus Todo-Poderoso, fonte e origem de toda a vida, abençoai esta água que vamos usar para pedir o perdão de nossos pecados e alcançar a proteção contra toda a doença. Concedei, ó Deus, que por vossa misericórdia jorrem sempre para nós as águas da salvação, para que possamos nos aproximar de vós com o coração puro e ficarmos livres de todo o perigo do corpo e da alma. Abençoai também, Senhor, os nossos objetos de devoção e artigos religiosos. Por Cristo nosso Senhor. Amém. O Senhor esteja convosco, Ele está no meio de nós. Desça sobre você, sobre a sua casa, a bênção de Deus Todo-Poderoso. Pai, Filho e Espírito Santo. Amém. Um grande abraço e fique com Deus.
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1: 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Lembrando que em São Lourenço do Oeste também tem um laboratório Unimed, e a coordenadora dos laboratórios, a Lindiane Rota, ainda na ocasião da inauguração dessa nova unidade, nos atendeu em entrevista falando sobre os avanços.
2: Então, para nós é uma satisfação estar inaugurando mais uma unidade da Unimed. 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
3: É dar opção ao beneficiário. Isso. Né? 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
1: Lindiane Rota, coordenadora dos laboratórios da Unimed Pato Branco, sobre os avanços nesse atendimento, a ampliação dessas estruturas para os beneficiários e também para a população em geral. 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
10: E olha, gente, tem tradicional macarronada com galeto na Funda Bem, dia 11 de julho, sábado, será realizada em forma de drive-thru, com marmitas prontas para entrega das 18h30 às 20 horas. Ingressos a R$ 45,00. O lucro será revertido ao acompanhamento das crianças e adolescentes. E informações você pode obter pelo 469-3505-6382. 3h18 agora, e a gente toca Paula Hunter.

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8: Você que tá aí ligadinho, ligadinha na Rádio Selinalta, é o nosso Tarde Viva que está por aqui no ar com você. Agora são 3h34, já 3h34, é isto mesmo. E pra gente atualizar aqui um pouquinho das nossas efemérides pra hoje, né? Hoje eu tava vendo aqui cada coisa hoje. Você acredita que hoje é dia da loira? Tem um dia de nós, dia das loiras hoje. Ai, que chique, dia nacional das loiras. Hoje também é o dia do oncologista, dia do truco. Truco, lixo, truco, truco. Hoje também é o dia da juventude, dia do sonhador e dia do soldado constitucionalista. Os aniversariantes famosos de hoje... Angélica Houston, atriz que nasceu em 51, Charles Gavan, músico que nasceu em 60, Tom Hanks, ator que nasceu em 56, Ana Botafogo, bailarina que nasceu em 56, e também a Mercedes Sosa, cantora que nasceu em 1935 e se foi em 2009. Nesta mesma data, só que no ano de 1877, teve início a primeira versão do torneio de Wimbledon, na Inglaterra, com 21 tenistas amadores. A princípio, só era permitida a participação dos homens. Em 90, foi fundada a cidade de Boa Vista, hoje capital de Roraima. Você sabia que o ponto mais quente da história da Terra, em escala humana, foi em El Azija, na Líbia. Na Líbia, dia 13 de setembro de 1992, os termômetros marcaram 58 graus. Gente! O Sudão é o 10º maior país do mundo. Sudão. Ele tem 2.505.813 metros quadrados. Turofobia é o nome de quem tem aversão a queijos. Versão irracional a queijos. Turofobia, olha só essa, hein? Essa novidade. E por que que a gente sente que a barriga ronca? Existem alguns motivos, sabia? É uma explicação do gastroenterologista Jaime Eizing. Ele é diretor de comunicação da Federação Brasileira de Gastroenterologia. Ele disse que esse ronco significa contração da musculatura do estômago ou do intestino. Pode acontecer quando a pessoa está com fome ou logo depois que ela comeu. Por causa da má digestão, além dos barulhos, aparecem também arrotos, gases. Vixe! Outra possibilidade é a comida dar algum tipo de alergia no indivíduo e o estômago começar a fabricar gases. Por fim, quando comemos muito depressa, o ar entra junto com o alimento. Quando ocorre a digestão, os alimentos se assentam junto aos gases, o que gera arrotos. O que fazer para esse barulho passar? Hidratar o organismo com algum líquido e colocar alimento na barriga a cada 3 horas, explica Eizing. Olha! Você não deve escrever para crianças, elas são muito complicadas. Você só pode escrever livros que sejam do interesse delas. Maurice Sendan, escritor norte-americano. Meu Deus do céu, cada um, né? É isso aí. Hoje é aniversário de morte de Vinícius de Moraes, compositor que nasceu em 1913 e se foi em 1980. Muito bem, então vamos lá, né? Vamos lá. E também mandando aquele abraço especial aos aniversariantes de hoje, você que completa a idade nova, muitos anos de vida e tudo de bom. E ela vem pintando agora. Daniela Mercury, Minas com Bahia.

0: Agora são 3:42.
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0: E música pra você agora com o Vitor Klein, depois tem Melim, agora 15 faltando pras 4. Boa tarde pra você.

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2: Olá, ouvintes da Selinalta. Você já ouviu o ditado popular antes só do que mal acompanhado? Muitas vezes as pessoas se envolvem em amizades ou relacionamentos amorosos apenas para camuflar sua solidão, acreditando que a companhia do outro irá preencher seus vazios e angústias. Entretanto, dependendo da pessoa que se tem ao lado, é preferível estar sozinho, pois a companhia pode não ser agradável ou até mesmo abusiva. Esse ditado reforça a ideia de que devemos ter sabedoria para lidar com nossa própria companhia, pois muitas vezes o outro piora nossa experiência no mundo. 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
2: Agora faltam 3 minutinhos para as 16 horas. Vou me despedindo de você, agradecendo pela sua companhia e também pela sua audiência nessa tarde bacana aqui na Rádio Serinalta. Vem aí na sequência mais uma super programação especial. Vem aí, essas são as preferidas com o Mitrucci. Valeu, eu tô indo nessa e amanhã eu volto. Beijão e até lá.

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4: Oi, gente! Boa tarde! Boa tarde! Quinta-feira, hein? É, quintou, 5 de julho de 2026. Estamos chegando, essas são as preferidas no ar. E você já positivando aí, né? Vai positivando 999-72-2564. Você positiva aí? Claro, eu pego o seu positivo aqui e mando aquele super alusão pra quem tá curtindo o sertanejo meloso da tarde aqui da Selinalta. Aqui da nossa cidadezinha imaginária de Sofrelândia do Sul. muito bem, meu amigo Kranzebeck tá por aí, de boa, Kranzebeck, tudo certinho pra gente começar a seleção sertaneja número 1 da tarde.
5: Mas sou estranho, não sei não.
4: Tá tudo certo, sim, você é meio louco na cabeça.
5: Verdade, é bem louco, né, queria ser um machão. É. Ah, mas as consequências é complicado, né?
4: Complicado. Essa música que a gente vai iniciar é um pouco comprometedora, viu, meu amigo Antônio Yurkevski, mas vamos lá, bora. Música é a seguinte, do saudoso Christian, da dupla Christian Ralph. Acho que você já ouviu ela, só que esse título, sei lá, hein? Christian, dei tudo pra você. Nem tudo, né, meu? A música é boa, mas esse título aí é comprometedor, hein?
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0: de espada, mas ele tá acabado, tá velho, tudo choringado, né? Meu Deus do céu, ficou velho tão de repente, de tanto tomar. Se ele continuar assim, vai morrer, seu louco?
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0: faz um ano. É, milionário José Podo de Rico, né? Christian, dei tudo pra você. 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
13: Atrapalhar mais um pouquinho ainda, depois bodega.
0: Falou de bodega, já ficou animado, né, meu caro Cruzebeck? Sabe que hoje não é sexta ainda, hoje é pré-sexta, hoje é só quinta-feira, tá com o pau, Cruzebeck? Hoje é só quinta, hoje é pré-sexta, Cruzebeck, meu filho! Tô pegando positivo aqui, boa tarde, Mitrute. Quero ouvir a música com Rick Renner nos bares da cidade. Ó, mais uma provocando aqui, né? mais uma provocação aqui, né? Calma, é só a música. Falei pro meu mano, está quase igual a música. Ele que mandou pedir pra você, roda essa, só escutando essa música. O nome dele é Clademilto. Aê, Clademilto! Já, já nos bares da cidade pra você aí, tá bom? Um abraço. Alô, Marco Aurélio da Silva. Um abração, hein? Alô, Eder Lopes. Alô, Antônio Yurkeps. Parceria feita. Valeu mais um programa aí, né? Valeu, Leucir. Aquele abraço. Pessoal positivando. Valmir Caruza em Palmas, tudo certo? Um abraço, Caruz. Sempre ligado. Lá em Palmas também, o seu Vilmar ligado, valeu, seu Vilmar. Aquele abraço. Alô, alô, Ivo Hollett. Tudo de bom. Meu amigo Luiz, Zé Luiz, o Godinho. É, achatando, macetando, tapete preto. Aqui da região, circulando, da rodagem, né? E ouvindo a Selinalto, que é mais importante. Muito bom, muito bom, muito bom. Deixa eu ver aqui, nos bares da cidade. Bora atracar isso aí, Crosberg. Nos bares da cidade.
10: Mas foi estranho, não sei não.
0: É, deu uma esquentadinha, né? O pessoal já tá aí. Com a boca seca uma hora dessa aí, né?
10: Tá certo. É. Não é que esteja friozinho, né, mano? Cervejinha bem geladinha, vai ver. É.
0: 4h20, 20 graus a temperatura em Pato Branco.
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0: Olha aí, ó.
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0: Olha aí, ó.
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4: Olha, essa música tem uma importância muito grande pra nós e pra música sertaneja de uma maneira geral.

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0: Eita, coisa boa de música, hein, Crozebeck? Ah, rapaz.
1: Mas não tô sabendo quem que é.
0: Mato Grosso e Matias, cara, de igual pra igual, grande sucesso da música sertaneja. Ouvimos também, abrindo a garrafa aí nos bares da cidade com Rick Renner, 4:28, moçada. 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
10: Ô amor, a mãe foi ali no galpão pra mim e ela quer desligar a cerca elétrica. Como é que ela faz?
11: É, tira os chinelo, tá? Tira os chinelo. Vai com o pé no chão, de preferência na grama.
12: Peraí, essas instruções. Não é assim não, mano. Não é assim. Explica pra ela lá, Crosbeth.
13: Olha ele aí, ó.
12: Para, vai judiar da sogra, meu. Não faz isso. Ajuda, ensina lá, Crosbeth. Como é que faz?
13: Mas só estranho, eu não sei não.
12: Ajuda, Crosbeth. Que faz, hein?
14: Com certeza, Vater, certeza que a mulher pegou o celular dele, não deixa ele mexer. É pouco pra ele aí, né? Tem que, na verdade, tinha que apanhar, na verdade, dela.
12: Ô, Crosbeck, aqui, ó. Tem áudio pra gente, é? Vamos ouvir?
15: Boa tarde, Mitute. É amoroso?
12: Ô, amoroso!
15: Eu toco o Chico Rei Paraná, uma bem boba nós escutar, eu e o pessoal da vícola aqui, tá bom? Um
12: abraço. Alô, amoroso pessoal da vícola! Obrigado pela audiência, vou programar já! Chico Rei Paraná pra vocês aí. Obrigado pela audiência. Pessoal que tá trabalhando, lavouro. É, pessoal que tá no campo também, né? O tempo dá uma melhorada, já tem gente fazendo tratamento aí. Radião ligado aí no maquinário agrícola, no trator. Pessoal ligado na Serinal, tô ouvindo as melhores sertanejas. Meu amigo Miguel Inácio Miguel Osda também tá por aí, né? Dando aquele alusão, curtindo a Serinal tá na tarde. DVD 40 anos, Daniel. Essa é especialíssima.
16: Você que tem o Facebook e avisa a mulherada aí, anúncio, diga que é um piá esperto. Passa o Miguel, diga que eu sou trabalhador. É, faça uma mentira. Isso.

0: Nossa, eu queria te convidar pra sair, mas você me acha feio.
1: Quem falou que eu te acho feio?
0: Não acha?
1: Ah, acho, mal quer saber quem te falou.
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3: Verdade, é bem louco, né? Queria ser um machão. Ah, mas as consequências é complicado, né?
4: É feriado hoje, hein? Já passei em três bodegas, tudo fechado? Mas, senhor de Deus, o que deu, será?

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1: Você não pode ver ninguém sossegado, viu? Que você tem que estar sarneando. Como é que os outros ninguém incomoda no grupo? É só você. Ah, você é sarna, meu.

pra moçada da vícola aí. Foi boa essa, Eti? De carona com a saudade. Música de Chico Rei Paraná. Musicaço, hein? Musicaço, meu amigo. Ouvimos também... DVD dos 40 anos aí, né? Daniel e Guilherme Santiago. Muito legal essa música. Regravação aí do Daniel. Gente, faltando aí 17 minutinhos para 5, falar da agropecuária Lavorão, amigo do campo e da cidade, o Lavorão tem o que você encontra, hein? 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
2: Viu, pesada? Ficou uma criança aqui, não sei quem que é o pai.
3: Mãe, o pai me esqueceu no Rafa, eu tô vindo com o Jean.
0: Ixi,
4: mãe. Então assim, o Beto, 60 dias vai estar proibido vir em janta, tá? Porque é a segunda vez que ele esquece o piá.
5: Beto.
0: Beto, deu ruim, Beto. Deu ruim, Beto. Esqueceu a criança de novo, né?
6: Mas olha que beleza, eu já não perdi nada.
0: Ah. Ele perdeu uma criança, né? Não sai mais, hein? Por 60 dias agora, né? Tá de gancho, hein? Moçada, nem convida, hein?
7: Atrapalhar mais um pouquinho ainda, depois, pô, nega.
0: Calma aí, meu, calma aí. É quinta-feira, é pré-sexta ainda, viu? Pré-sexta, viu?
8: Seu cachorro. Tu tá onde, praga?
0: Tô aqui na Selinal, tá aqui até as 5. 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
7: Mentiroso.
0: Alô, Juti, obrigado aí pela audiência. Alô, Alice.

0: Sebastião.
1: Boa tarde, Metrute. Metrute, se der, roda pra mim a música com Teixeirinha, motorista brasileiro.
0: Ah.
1: É, ele tá de aniversário hoje, Marco Antônio Sebastião, lá em Foz do Iguaçu.
0: Olha.
1: Eu vou gravar pra mandar pra ele. Pode ser? Uma boa tarde, Metrute. Tudo de bom.

0: Alô, dona Aparecida Sebastiana. Vou passar pro Mitrutti aí o pedido do Teixeirinha, tá bom, querida? Aqui é sertanejo no horário até às 5, tá? Depois música gaúcha com o meu amigo Mitrutti. Ainda restam 11 para 5. João Mineiro Márcio. Essa é das boas, hein?
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0: Zanata. Ouvimos Proposta, Gilberto e Gilmar. Meu Desespero, a tabela João Mineiro Marciano aqui na Serinalta. 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Ó, estamos saindo para mais um intervalinho comercial. Destaque esportivo, já já, as últimas aqui.
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0: 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Tá começando em 2 minutos aí, França e Marrocos, quartas de final da Copa do Mundo, hein? Quem vai pra semi, hein? Qual será a sua aposta? O jogo vai começar em instantes. Aqui por Pato Branco, amanhã, sexta-feira, o Pato Futsal vai apresentar o ala canhoto Gabriel Ribeiro dos Anjos, o Ribeiro. Ele vai vestiu a camisa número 20 do Pato Futsal, pivô contratado, já foi bicampeão de Liga Nacional. O futebol amador também é destaque nessa noite. Hoje no estádio Os Pioneiros, a bola vai rolar às 19h15, semifinal Mecânica Batista e River Plate. Teremos na sequência às 9h15, Real Pato City e Gêmeos FC. Quem quiser prestigiar é o futebol amador, hoje à noite no estádio Os Pioneiros. Mais esporte no Panorama às 18h20.
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0: Muito bem, só curtindo aí o programa. Valeu, valeu, meu amigo Valdir Ziger. Obrigado, pessoal de Marmeleiro aqui também. Opa!
8: Boa tarde, meu amigo. Tô na escuta aqui do amigo.
0: Valeu, meu amigo Adão. Cuidado do açougue aí, meu amigo Adão, aí no Marmeleiro aí pra nós, né? O Robertinho da dupla com o Léo Caioto regravou com o João Roberto essa aqui.

0: Rafael Bonito em Sistema Caipira. Eduardo Costa fechando, essas são as preferidas. Nessa tarde de quinta-feira, pré-sexta, hein, moçada? Alerta aí, alerta aí, alerta de pré-sexta. Ouvimos também João Roberto e Robertinho, Acordo pra Sonhar. Fiquem ligados na sequência da programação, tá chegando aí o Mitro Tchê, música gaúcha. Companheirão pro seu chimarrão aqui na Selinalta. Aquele abraço, ótimo fim de tarde, até amanhã às 4. Valeu, moçada. Tchau, tchau. Tchau.
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4: Manda um abraço pro compadre, pra comadre também, vai meu bem das tarde, pro pessoal que tá aqui.
5: Alô minha comadre, alô meu compadre, estamos chegando, mate pronto aí? Que beleza, vamos então finalizar essa quinta-feira tomando um bom chimarrão em roda do rádio, ouvindo boas músicas gaúchas, boas histórias que temos para contar aqui com os nossos autores, que trazem músicas gaúchas de qualidade, divulgando ainda mais a nossa cultura, né? Com músicas que fazem parte do nosso dia a dia, da lida, o fandango no final de semana, a música fandangueira campeira, a música nativista, o short havaneira valsa. Estamos chegando por aqui com o gauchão da tarde, hein, tchê? Quebra a costela aqui, ó. De duas voltas e meia do compadre Dimitri Tchê.
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5: A comadre Maria Elaine Juliana ajeitando a fila de gaiteiro ali, comprida, comprida, comprida. Como daqui lá para frente do Colônia Nova em Mariópolis, mais ou menos a fila de gaiteiro hoje. Todo mundo louco para tocar aqui no programa.
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5: Vamos virar a chave, hein? Vamos virar a chave então da música sertaneja para a música gaúcha, que é aquela marca que o povo gosta de ouvir, né? No fim de tarde, na querência, né? Me dê a cuia, tia. Me dê a cuia para cá. A gaiteiro, passa para adiante. Traz a primeira pra nós aí, gaiteiro. Gaiteiro, esse purpurri de vaneira aí tá especial. Som do Sul, depois Mano Lima.

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0: E aí, por falar em bom jogo de bola aí, dona Berenice, já começou aí França e Marrocos e já tá 0-0 aí, tia, já tá 0-0, comando. 0-0. É, meu amigo Jaime, tá na peleia aí, Jaime. 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Já a previsão do tempo com o Coutinho. 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
0: E toque só musicão, hein? Claro, dona Denise Tolotti Hoffman. Vamos tocar.
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0: 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Agora são 17 horas e 23 minutos da Querência Gauchada Amiga. 17 e 24, marca a hora aí. 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Dona Aparecida Sebastião, tem homenagem aí, dona Aparecida, é.
2: Boa tarde, Metrute. Metrute, se der, roda pra mim a música com Teixeirinha, motorista brasileiro. É, ele tá de aniversário hoje, Marco Antônio Sebastião, lá em Foz do Iguaçu. Eu vou gravar pra mandar pra ele, pode ser? Uma boa tarde, Metrute, tudo de bom.
0: Ah, claro que pode ser. Alô, Marco Antônio, parabéns.

0: grande aqui na Serinalta ganha destaque. Ouvimos a Pendenga de Galo com os nativos Teixeirinha e o motorista brasileiro, tchê. É, a Pendenga de Galo tá grande aqui lá nos Estados Unidos. Tá bonita a festa. A França e Marrocos, quartas de final da Copa do Mundo. E a França, hein? A França perdeu um pênalti com o Mbappé. É, tamo de olho aqui informando. O Mbappé perdeu então um pênalti aí pra França. E aí o que que vai dar, hein? O que que vai dar? Continua 0-0, meu amigo Jaime. Jaime Placas na companhia da Navegante Espacial. Ele falou aí, né? Tá ligado, Jaime aí da Jaime Placas. Aquele abraço, meu irmão. Um grande trabalho pra você. Gente, tradicional macarronada com galeto na Funda Bem, dia 11 de julho, neste sábado, será realizada em forma de drive-thru com marmitas prontas para entregas das 18h30 às 20 horas, ingressos R$45. Informações 93505-6382. Participe!
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2: O inverno nos convida ao silêncio, ao recolhimento e à contemplação da beleza simples da criação. É tempo de aquecer o coração com a fraternidade, a fé e o cuidado com o próximo. Que esta estação traga paz à alma, fortaleça a esperança e nos ensine, à luz de São Francisco de Assis, que o verdadeiro calor nasce do amor, da partilha e da presença fraterna. Que o frio congele apenas aquilo que nos afasta do bem, mas nunca os nossos sonhos e a confiança em Deus. Franciscanos compartilhando a paz e o bem.
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1: Sim, seguimos com Raízes no Rádio. 17:37. 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

0: sim.
1: Alô, meu amigo Melo aí da Melo Eventos, vamos campear essa marca aqui do grupo Rodeio, do Potreiro à Janela. 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É dos entendidos. Muito bem. 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E mais porco desossado. E à tarde, aquele matinezão, vai bem cunhudo, compadre gaiteiro.

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1: Que beleza, hein, tchê? É, o Rio Grande, tchê, com os serranos, marca baguala aqui na Serinalta. 17 horas e 46 minutos. Cuidado, hein? O coração pode matar. 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Já vem a previsão aí, Gaiteiro. Pode tocar.

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1: É com o aval dessa turmada boa aí de patrocinadores, vamos acionar o Coutinho. Pessoal, quer saber da previsão do tempo? Por enquanto, tempo bom por aqui. Coutinho, boa tarde.
2: Boa tarde. É, o tempo segue bom com nebulosidade. Amanhã já começa a ter alguma chance de chuva de manhã, o mais provável é à tarde e noite. E a temperatura permanece, no geral, num patamar bastante ameno na região. Vai ficando também com chuva e períodos de melhora no sábado, melhorando no domingo à tarde. Vai esfriando no fim de semana, principalmente domingo à noite. Na segunda, faz frio, terça também, podendo ter até alguma geada. Da Climatea, Ronaldo Coutinho.
1: Valeu, valeu. Obrigado, seu Ronaldo Coutinho do Prado.
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10: Daí a história do casal da filha mais nova do velho Medeiros, rapaziada.
1: A festança vai ser boa lá nos Medeiros, né, tia? Ah, são 17 horas e 51 minutos.

0: intervalo aqui, seu Medeiros. Intervalo de jogo aqui, França 0, Marrocos 0. Pelas quartas de final da Copa do Mundo, pessoal que não pode parar pra ver a TV, tá girando, tá circulando, tá ouvindo o rádio, tá ouvindo a gente, e nós vamos informando, né? A França perdeu um pênalti com o Mbappé, colocou a bola na trave, tá jogando melhor, mas não consegue a vitória, pelo menos até aqui, né, Tchê? 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Alô, meu amigo Melo aí da Melo Eventos. Um abraço, Melo. Tá pedindo uma aqui do grupo Rodeio, já tá na mão aqui pra tocar, tchê. Já tá na mão, vamos tocar. Deixa eu atender o meu amigo ouvinte, o Wilson. Grande Wilson. A gente quando viu, ouve o Wilson, lembra do Invernada Campeira. Não adianta, né, Wilson? O velho tá lá na chácara, diz que tá mateando e ninguém é de ferro, tá garrafiando também um pouco. Né? Garrafiando também.
1: Ai, bate cascos aí no
0: pé. Ô, compadre Wilson, um abraço, Wilson grande, um abraço, obrigado. Que música lindaça que ele tá indicando aqui, ó. Com o Luiz Marenco, vamos tocar agora, tchê. Vamos tocar agora. Quantos versos vem pra casa, tchê?
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1: Você acompanha a seguir a oração do Ângelus, um momento especial de fé, silêncio e encontro com Deus. Inspirados pelo Sim de Maria, renovemos nossa confiança no Senhor e entreguemos a Ele nossas intenções e nossa vida.

0: O anjo do Senhor anunciou a Maria,
1: e ela concebeu do Espírito Santo.
0: Ave Maria, cheia de graça, o Senhor é convosco. Bendita sois vós entre as mulheres, e bendito é o fruto do vosso ventre, Jesus.
1: Santa Maria, Mãe de Deus, rogai por nós, pecadores, agora e na hora de nossa morte. Amém.
0: Eis aqui a serva do Senhor.
1: Faça-se em mim segundo a vossa palavra.
0: Ave Maria, cheia de graça, o Senhor é convosco. Bendita sois vós entre as mulheres, e bendito é o fruto do vosso ventre, Jesus.
1: Santa Maria, Mãe de Deus, rogai por nós, pecadores, agora e na hora de nossa morte. Amém.
0: E o Verbo se fez carne
1: e habitou entre nós.
0: Ave Maria, cheia de graça, o Senhor é convosco. Bendita sois vós entre as mulheres, e bendito é o fruto do vosso ventre, Jesus.
1: Santa Maria, Mãe de Deus, rogai por nós, pecadores, agora e na hora de nossa morte. Amém.
0: Rogai por nós, Santa Mãe de Deus,
1: para que sejamos dignos das promessas de Cristo.
0: Derramai, ó Deus, a vossa graça em nossos corações, para que, conhecendo pela mensagem do anjo a encarnação do vosso Filho, cheguemos por sua paixão e cruz à glória da ressurreição. Por Cristo nosso Senhor.
1: Amém.
0: Glória ao Pai, ao Filho e ao Espírito Santo.
1: Como era no princípio, agora e sempre. Amém.
0: Glória ao Pai, ao Filho e ao Espírito Santo.
1: Como era no princípio, agora e sempre. Amém.
0: Glória ao Pai, ao Filho e ao Espírito Santo.
1: Como era no princípio, agora e sempre.

0: Você acompanhou conosco a oração do Ângelus. Que a bênção de Deus, pela intercessão da bem-aventurada Virgem Maria, permaneça sobre você, sua família e todas as suas intenções. Continue em nossa companhia e siga vivendo este dia com fé, esperança e paz. Agora é hora de frutificar e partilhar. A história da província é história de missão, de entrega e de fidelidade ao Evangelho. E toda fidelidade verdadeira gera frutos. Neste tempo de graça, renovamos nosso compromisso com a paz, com os pequenos e com a criação. Que este jubileu ajude a fortalecer a espiritualidade franciscana em nossos corações e comunidades. O passado nos inspira, o presente nos convoca e o futuro nos espera com novos desafios. Frutificar e partilhar, esta é a missão. Franciscanos compartilhando a paz e o bem.
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4: Olha aí, meus amigos, 17 graus a temperatura em Pato Branco. Intervalo de jogo, vai começar o segundo tempo, França 0, Marrocos também 0, pela Copa do Mundo. Mbappé perdeu o pênalti, França meteu bola na trave, foi melhor nesse primeiro tempo. Um resumo para quem tá no trânsito aí, na rodagem, tá ouvindo a gente, não tá podendo acompanhar aí o jogo em andamento pela Copa do Mundo amanhã. Mais um jogo no sábado, duas partidas. Já mais informações no Panorama dos Esportes. Outros assuntos: Polícia Federal faz operação sobre ataques ao Banco Central. Thiago Miranda é um dos suspeitos de atuar por Vorkaro. Mídia estatal do Irã relata novas explosões em duas cidades. Agenda dos Estados Unidos não confirma. Repercute em todo o Brasil. O pai que foi filmado chutando filha de 3 anos aqui no sudoeste do Paraná, hein? Caso ocorreu em Francisco Beltrão. Circula essa informação por todo o Brasil, em os principais sites de notícias. Lembrando que o pai foi indiciado em inquérito policial por lesão corporal. Situação complicada, né? O homem aparece caminhando com os dois filhos e em determinado momento se vira e desfere um chute na menina. O homem que estava do outro lado da rua tenta intervir, mas é ameaçado pelo pai. Em seguida, o agressor obriga a criança a se levantar e continua caminhando com os filhos. Segundo o delegado Anderson Andrei Grosso, responsável pelo inquérito, o investigado afirmou que chutou a filha porque ela estava chorando, sem apresentar maiores explicações para a sua atitude. Após ser ouvido, o homem foi liberado. Por não haver mais situação de flagrante, ele responderá ao processo em liberdade. O delegado informou que foram adotadas medidas cautelares e protetivas em favor das crianças. Uma menina de 3 anos e um menino de 5 anos, além da mãe que denunciou as agressões. Você segue ligado aí com a Celinalta, a dona da informação, a dona da audiência, 18:07 agora.
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4: Até às 6h20, por ali, né? Por ali, por ali.
6: 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Vamos firmar, dinheiro.
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0: Tá aí o compadre Regis Marques, do Grupo Rodeio, do Potreiro a Janela Rasqueta, lá marca que o compadre Juliano Melo indicou aí da Melo Eventos. A gente volta já, são 18h13. 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

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Jaime Placas, Torezangas, aqui comigo. 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Já já o panorama dos esportes, vamos tocando a última aí, compadre Gaiteiro, vamos tocando a última com os Monarcas só pra nós fechar a prosa aqui, tchê.

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0: Amigos do esporte, boa noite, 18 horas e 24 minutos, temperatura em 17 graus em Pato Branco, está no ar o Panorama, edição desta quinta-feira, hoje dia 9 de julho de 2026. Jogo em andamento aí pela Copa do Mundo, estamos acompanhando França 0, Marrocos 0. É, por enquanto tá indo pra prorrogação, hein? 15 minutos, segundo tempo. Até tu, Mbappé! O Mbappé perdeu um pênalti, gente. É, pois é, pois é. A França colocou bola na trave, mas a partida segue 0-0. Você tá acompanhando, pra você que está aí ligado no Panorama, acompanhando as notícias esportivas, notícias da Copa, que a gente vai focar também na no esporte local, então por isso que você não desliga da Serinalta, emissora que valoriza, que divulga, acompanha, divulga o esporte local. E claro, aquele pitaco no Nacional e na Copa do Mundo, né? Esporte internacional também. 18h25, Incas Condimentos, que produto da Incas você usa em sua casa? 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Já já o Vilmo vai a França fazendo 1-0 aqui, gente. Nesse momento, a França aqui fazendo 1-0, rapaz. Acabei de abrir aqui. 1-0 França, cara. Pois é, pois é, pois é. Tava dando certo, né? A gente secar a França, mas os caras acabaram de fazer 1-0 aqui, ó. Mbappé se redime de pênalti perdido e abre placar para a França. 1-0. Rapaz. 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Já já o Vilmo vai dar o seu pitaco da Copa. Vamos atualizar aqui direitinho para quem não está sabendo os horários dos jogos. Amanhã tem jogo, sábado tem jogo, é a Copa do Mundo de Futebol. Já já o Fabiano voltando de férias, comentando pra gente a agenda de hoje, né? O que temos hoje no esporte. O Fabiano vai estar atualizando pra Selinalta. Bato Futsal treinando, Ribeiro, o último contratado será apresentado amanhã. Bato segue líder do Paranaense Série Ouro, depois do empate de ontem, que tomou marreco nos últimos segundos de jogo, lá em Manuel Ribas. Bato primeiro 19, marreco segundo 18. O marreco joga, já jogou na rodada, o Pato vai jogar na rodada ainda contra a equipe da Céu de Chopinzinho na próxima terça-feira, parada dura. E neste sábado tem o Pato pela Liga Nacional. A direção já colocou os ingressos à venda também para o jogo de terça. Então você pode comprar os ingressos para sábado na Liga e pode comprar os ingressos para terça-feira contra a Céu também pelo Paranaense. Os dois jogos na Arena Cláudio Petricoski. Ingressos a 10 e 20 reais neste primeiro lote para as duas partidas, hein? Claro, ingressos separados. Você compra para um, 10 ou 20, compra para outro, 10 ou 20 também. Escolhe se vai um, vai o outro, ou vai nos dois, aí compra ingresso para as duas partidas, né? 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E as informações do Azures, hein? Já já vamos a Orlando, nos Estados Unidos. É, o vice Robson Ramos vai falar com a gente de Orlando. Vai falar pro Panorama. O Azures vai disputar a Copa Paraná, que começa em agosto. A Azures já conhece os seus adversários na Copa Paraná. Dos grandes, apenas o Coxa não vai participar. Parada vai ser dura, hein? Golaço, um golaço, chute de longa distância aí do Mbappé, encobrindo o goleiro. 1-0 França, a gente volta depois do intervalo.
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0: Estamos de volta! Olha aí, placar Sul Pneus, França 2-0. Gol de Bembelé. É, agora. É, disparou a França, Mbappé e Bembelé, dois craques aí marcando, França 2-0, jogo em andamento, nesse momento parada para reidratação, vamos chegando aí a 25 deste segundo tempo, vai dando França, a semifinal da Copa do Mundo lá nos Estados Unidos, agora sede única, pois é, placar Supereus. 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Já vou dar uma passadinha aqui, né, nos jogos da APS, pessoal que tá indo pro estádio Os Pioneiros. Você que gosta de acompanhar, hoje tem jogo aí, né? Tem dois jogos aí no Estádio Os Pioneiros. Para quem quiser acompanhar já, eu vou falar os confrontos. Moçada tá deslocando aí pro Estádio Os Pioneiros. Tem jogo hoje do Campeonato Municipal de Futebol, semifinal, hein? Semifinal. E tem decisão no futsal também. Nessa semana, já já, vamos estar falando no panorama. 18h34, vamos chamar o Fabiano. O agenda para o pessoal se programar para hoje, meu caro Fabiano. Bom, um retorno aí das suas férias. Tudo bem, Fabiano? Boa noite.
6: Alô, Juliano, amigos ligados no Panorama dos Esportes. Na movimentação das próximas horas, temos dois jogos em andamento, um pela Copa do Mundo e um pela Liga Silver. Aliás, o último jogo da 12ª rodada da Silver em andamento, Lages e Sport. Na Copa do Mundo, em andamento, quartas de final, França e Marrocos. Amanhã, 16 horas, teremos Espanha e Bélgica. Os vencedores se enfrentam na semifinal. No Brasileirão da Série B, teremos jogos amanhã, 19 horas, Juventude Vila Nova, 20 horas, Sport Botafogo Paulista. No futsal paranaense Ouro, nona rodada, amanhã, 20 horas, teremos Paraná e Palmas. Na Prata, também amanhã, teremos dois jogos movimentando a 20ª rodada, 19h30, BL Prudentópolis, Capanema e Medianeira. Liga Nacional, amanhã, também dois jogos na 12ª rodada, 19h30, Corinthians e Minas, e às 20h30, Magnus e Santo André. Na Liga Feminina, 10ª rodada, amanhã, 19h30, Barateiro e Londrina. No fim de semana, teremos Pato e Patinhas em quadra, os dois times aqui em Pato Branco. 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Para o Panorama dos Esportes, Fabiano Marangon.
0: Valeu, valeu, Fabiano. Você falou na Silver aí. A Cel que venceu por 2-0 o Joaçaba e momentaneamente assumiu a liderança da Silver, mas o América jogou contra o Vasco na sequência, empatou lá no Rio de Janeiro a partida em 3-3 e retomou a liderança aí pelos critérios, né? Mas a mesma pontuação da Cel. América 27 pontos, a Cel 27. As equipes estão empatadas aí. E a Cel está em segundo pelos critérios aí de classificação. Lembrando que a Cel joga com o Pato na terça-feira pelo Campeonato Paranaense Série Ouro. Como o Marreco empatou o seu jogo em Joaçaba ontem, perdeu a oportunidade de passar o Pato na primeira colocação do Campeonato Paranaense. O Marreco foi a 18 pontos, o Pato segue na liderança com 19, vai tentar ganhar uma caloria, uma caloria aí, né? O Pato que joga aí na rodada, então, na terça-feira, aqui na Arena Cláudio Petricoski, pelo Campeonato Paranaense. Pato ainda é líder. 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Abraço para a moçada que está se dirigindo aí para o estádio Os Pioneiros. Hoje também na agendinha aqui, tem jogo no Campeonato Municipal. Careca me passou aqui, um abraço Careca, o Everson Lopes também. Passando informações, hoje o futebol no estádio Os Pioneiros, semifinal da Ouro, Mecânica Batiste e o River Plate, né? Jogo às 19h15, daqui a pouco aí no estádio Os Pioneiros. Mais tarde, às 21h15, teremos aí o Real Pato City contra o Gêmeos FC. Portanto, semifinal do Municipal de Futebol, Série Ouro, hoje. Daqui a pouco, às 7h15, a bola rola aí no estádio Os Pioneiros. Deixa eu dar uma olhadinha aqui no Campeonato Municipal de Futsal. Chegamos às oitavas de final. Teremos nesse dia 12. Amanhã 10, 11, dia 12 é domingo, então, né? No domingo, 8h30 da manhã, Parças e Resenhas FC. 9h20, a FIP e West Ham Pato Branco. 10h10, Buchanans FC e Real Pato City, cada nome, né? Às 11 horas, Moretti FC e FC Sudoeste. 14h30, meninos da Vila PB e Espíritos da Guerra Esporte Clube, 15:20 MEC Futsal contra o Sparta Esporte Clube, 16:10 Celtec Futsal contra a ACF, e às 17 o River Plate, o River Plate e Planalto, tá bom? Os jogos no futsal, oitavas de final, muitos jogos nesse final de semana no ginásio Dorivar Lavarda. 18:40, depois do intervalo, vamos ter aí a participação do Vilmo, vamos ter a participação também do Robson Ramos, do Azures, vamos até Orlando, nos Estados Unidos. O vice está em Orlando, está embarcando para o Brasil, porque vai começar aqui a Copa Paraná, com participação de grandes equipes, competição prevista para agosto, e o Azures vai estar nessa, hein? Já voltamos.
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0: 18h43, esse é o Panorama dos Esportes aqui pela sua Selina Alta para Sicredi, poupança premiada Sicredi. 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Acompanhando aqui 12 minutos para terminar o tempo regulamentar, mais os acréscimos, vai dando França 2-0, tá? Gols de Mbappé e também o Dembélé, tá certo? Dembélé marcando o segundo gol aí da França pela Copa do Mundo de Futebol. Muito bem, vamos falar do Azures. Vamos lá então abrir o bloco aí do Azures aqui no Panorama. Tem notícia do Azures, a Selinalta informa.
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0: Vamos nessa, informações do Azures na Selinalta. 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Bom, vamos então até Orlando. Presidente, saiu aí, saíram os adversários do Azures, vice Robson foi visitar o Mano e tá se recuperando bem, cuidando do seu rim, aguardando aí na fila de transplantes lá nos Estados Unidos, e a gente torce aí pela recuperação do Nelson, né? Que é o atual presidente do Azures, e o vice o Robson foi dar um pulinho lá na cidade de Orlando. O irmão tem churrascaria lá. E hoje peguei o Robson no aeroporto, ele gravou pra Selinalta, porque tem novidades do Azures, o Azures que vai ir pra Copa Paraná. Vamos ouvir o presidente aí, tudo bem, Robson? Tudo ótimo, seja bem-vindo à Selinalta.
2: Fala, Mitrucci, como é que você tá, tranquilo?
0: Tranquilo.
2: Eu estou nesse exato momento no aeroporto, tô voltando de Orlando, vou voltar, né, pro Brasil. Acompanhei a seleção aqui, infelizmente as coisas não aconteceram, né?
0: É.
2: Mas tô voltando. E aí, na segunda-feira a gente tem a representação aí do elenco profissional para que começamos a pensar na Copa Paraná, né? Que dá vaga na Copa do Brasil e na Copa Sul-Sudeste. A princípio nós temos a vaga, né? Claro que dependemos da continuidade na Série A do Atlético e do Curitiba.
0: Sim.
2: Isso nos garante, né? Um calendário completo ano que vem. E a ideia da Copa Paraná é aproveitar e colocar, fazer alguns testes em alguns meninos que ainda não atuaram no profissional, colocar eles para jogar e começar a montar uma equipe pensando no estadual, né? A Copa ficou forte, né? Todas as equipes já confirmadas são equipes da primeira divisão do Paranaense, então é um pré-campeonato paranaense, né? Nível altíssimo. Mas a ideia ali é a gente poder testar ainda para que em dezembro, janeiro a gente tenha realmente aí uma equipe forte, competitiva, pensando no calendário completo de 27.
0: Exatamente, presidente Robson. Tô vendo aqui as equipes, né, que estarão participando então da Copa Paraná. Realmente ficou difícil. Tem que se preparar o Azures, né? Atlético Paranaense e Paraná dos grandes. O Coxa, não tô vendo aqui, não vai participar o Coxa, é da Copa Paraná. Azures, Atlético Paranaense, Cascavel, Cianorte, Paranavaí, Foz do Iguaçu, o Londrina, São Joséense e Paraná Clube. As equipes que vão disputar aí a Copa Paraná, que começa em agosto, né, presidente? Começa em agosto aí a Copa Paraná. E termina em 28 de novembro. O Azures tem que ficar esperto aí, né? Para participar dessa competição que promete realmente competitividade. As 9 equipes se enfrentam em turno único. Primeiro e segundo colocados avançam direto às semifinais. Do terceiro ao sexto colocados disputam playoffs em jogo único. O mando do melhor colocado daí, né? As semifinais serão.

0: disputadas em jogo de ida e volta. Então, dia 29 de agosto inicia e a final prevista para o dia 28 de novembro, a Copa Paraná. O Azul está nessa, Robson Ramos.
1: E claro, né, Mitro, a gente vai ter que respeitar muito o nosso limite financeiro, né? A gente não tem nessa competição nenhum aporte por parte da federação, então é 100% depende do nosso orçamento privado. E isso limita bastante, né? É torcer que a gente possa ter um apoio aí do torcedor, enfim, daqui a pouco minimamente da bilheteria, pensando em minimamente pagar a despesa do jogo. Mas a folha, enfim, toda a operação, ela vai depender exclusivamente de aporte dos sócios para poder se manter na competição, né?
0: É, vai precisar da colaboração aí, né? Do torcedor, de patrocinadores. Ficou realmente uma logística difícil, pesada, viagens com custos elevados e competição fortíssima, né? Com equipes grandes participando, praticamente uma prévia do Paranaense. E o Azures vai participar da Copa Paraná, né? Obrigado, é o Robson que nos atendeu, estava embarcando pro avião para voltar pro Brasil, ele que acompanhou a seleção brasileira, deve estar no voo agora, né? Com destino ao Brasil, voltando aí depois de acompanhar a Copa e visitar familiares, né? Voltar, visitar familiares um ano lá em Orlando. Vamos aguardando as informações, então, tabela de confrontos da Copa Paraná. Ontem um ouvinte aqui perguntou e hoje a gente já trouxe aí as informações aqui no panorama. 18:49, 18:49, agora vamos passando pro Pato, né? Trazer as informações do Pato na Selinalta.
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0: 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Bem, o Pato Futsal oficializou para amanhã a apresentação do último reforço que chegou à equipe. O Pato Futsal, então, deve amanhã apresentar o ala Ribeiro. O Ribeiro, então, será apresentado amanhã às 15h15 na Arena Cláudio Petricoski. Gabriel Ribeiro dos Anjos. O Ribeiro vai usar a camisa número 20. Ele é natural de Belo Horizonte, natural de BH, nasceu em 2000, então tem 26 anos, 77 quilos, 1,76 de altura, ala canhoto, o Ribeiro, alguns títulos aqui, o Ribeiro estava atuando na Espanha, chega pro Pato, ele é tricampeão mineiro, campeão da Taça Brasil, campeão paulista e tetracampeão metropolitano. Além do Ribeiro, a gente já informou, né? O Pato contratou outros dois atletas, o Dalan e também o Jonas. O Dalan ainda não se tem informação de estreia com a camisa do Pato, nem o Ribeiro, mas o Jonas, o pivô, já está treinando com a equipe, está confirmado para a partida deste sábado diante do Tubarão pela Liga Nacional de Futsal. O Pato é o sétimo colocado na Liga e é importantíssima essa vitória diante do Tubarão em casa. Vem de vitória, tá embalado, venceu aí o time do técnico Cielo, né? O Campo Mourão 5-2, isso dá moral pra equipe. Tem desfalques? Tem, mas tem a estreia do Jonas. O Pato também conta com a volta de Zé Marques e Max, estavam suspensos no jogo passado. Tem a volta do goleiro Renato, segundo goleiro. Mas o Mendes, o Maicon e o Dudu seguem no departamento médico, não terão condição de jogo, pelas informações que levantamos aqui junto ao Pato Futsal, que segue treinando na Arena Cláudio Petricoski, no comando aí do técnico Luciano Bonfim. Pato também está de olho no mercado para contratar mais um fixo, muitas propostas, muitos jogadores sendo ofertados ao Pato, principalmente depois da lesão do Gleison. O Pato tem interesse assim no fixo, mas tem cautela para contratar aí mais um jogador, o time do Pato Futsal. Portanto, as informações do Pato, que se prepara então para esse jogo 18h30 no sábado. Como eu falei, ingressos já à venda nos canais aí que o torcedor já conhece, também na Brava, né? Tem ingressos e também lá no PB Shopping, na Pato Store, tá certo? As informações atualizadas do Pato Futsal, que joga neste sábado pela Liga e depois na terça-feira pelo Estadual, as duas partidas em casa. Tubarão no sábado e Tubarão no sábado e Acel de Chopinzinho na terça-feira. Agora são 18h53, 18h53. Vamos voltar para a Copa. Tô acompanhando aqui instantes finais. Vai dar França aí, não tem o que fazer. França 2, Marreco. Tá aqui o Mar de Marrocos, né? Aí o Mitro te confundiu. França 2, Marrocos 0. Tá dando aí a expectativa, né? Sem grandes surpresas. E o pitaco do Vilmo Bataglin, retomando a Copa. Hoje um jogo aí, amanhã mais uma partida. Já já vou falar os horários direitinhos. E no sábado, dois jogos pra gente conhecer os semifinalistas. Vilmo, tudo bem? Boa noite.
3: Boa tarde, noite, parceiraço Mitrute. Isso aí, Guri.
0: Isso.
3: É. E todos os nossos amigos aí que acompanham o esporte na Selinalta.
0: Claro.
3: Estão ligadão, né? A Copa recomeçou.
0: Isso.
3: É. 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Então, como falamos antes, a Copa recomeçou, estão jogando, né? Acabou o primeiro tempo agora, quando esse programa for ao ar ou terminar, talvez a gente já tenhamos o classificado. Mas França e Marrocos estão fazendo um jogo muito estudado. Logicamente, o domínio é da França, é um time bem formado, dá para ver triangulação em todos os setores, né? A recomposição deles muito, muito rápida na perda da bola, para tentando recuperar. O Olise, Mbappé e o Dembélé jogando em velocidade. Mas e o Marrocos está um time mais reativo, tem alguns desfalques que não estão jogando. Tá esperando a França, mas muito bem montado. Dá para ver que, né, o time é bem montado e bem treinado. Esse treinador aí foi campeão ano passado, campeão mundial de sub-20, esse treinador do Marrocos. Não tem mais bobo não, Mitrute. Agora é jogo, o erro tem que ser quase que zero, né? A França até dorando ali os passes e tal, o Mbappé perdeu um pênalti, foi caminhar na frente daquele goleiro. Aquele goleiro, um dos maiores pregadores de pênalti, o goleiro do Marrocos. Bobeou, deu um tapinha do lado, ele caiu em cima da bola. É, brinquem com o Marrocos. Vamos ver. Daqui a pouco a gente sabe quem classifica, porque amanhã tem mais jogo da Copa, moçada. E nós voltaremos amanhã. Um abraço.
0: É, um abraço, Vilmo. Pois é, 2-0. Vilmo gravou no intervalinho, né? Tá vendo a partida aí, Vilmo? 2-0. O Dembélé marcou o segundo, o Mbappé marcou o primeiro. É, tá dando a lógica aqui, a França tem mais futebol que o Marrocos. Estamos aí já nos instantes finais, não há o que fazer, né? Não há como reverter. Vamos aguardar aí com a França, o adversário agora na semifinal, né, da Copa do Mundo de Futebol. Lembrando, gente, amanhã, 16h, sexta-feira, único jogo aqui, Espanha e Bélgica, também quartas de final. Qual que é a sua aposta, Espanha ou Bélgica? Muitos apostando na Espanha, que ainda não tomou o gol na Copa, né, incrível. E a Espanha tem vencido, assim, com algumas dificuldades, mas tá aí, né, gente? Prestes a chegar à semifinal, a Espanha que tem um título. A França pode ser tri e a Argentina pode ser tetra. A Inglaterra pode ser bi, né? Se eu não tô enganado. Então vamos lá. França passando hoje, tá acabando o jogo. Deixa eu ver aqui qual é o tempo dessa partida nesse momento, para quem tá no deslocamento, indo para casa. Ó, está nos acréscimos aí. Restando 2 minutos dos acréscimos. Já deu 6, estamos com 4. Vai terminar essa partida. França classificando. E teremos então amanhã Espanha e Bélgica. Teremos no sábado 2 partidas. Noruega e Inglaterra. Argentina e Suíça. O jogo da Inglaterra às 18, o jogo da Argentina às 22 horas. Como eu tenho dito aqui nos horários esportivos, né? Dá pra ir ver o jogo do Pato no sábado, na Arena, e depois, né, ir pra casa pra ver o Messi e Companhia Limitada, né? Ver a Argentina jogar. Quem que você apostaria? Temos 3 grandes aqui, né? França, Espanha, 4, né? França, Espanha, Inglaterra e Argentina. Não fugiu muito dos favoritos, né? A França tá fazendo a sua parte. Vamos ver se a Espanha faz a dela, se a Inglaterra faz a parte dela e se a Argentina faz. Aí realmente passam os grandes, né? Passam os grandes para a semifinal da Copa do Mundo de Futebol. Muito bem, são 19 horas. Restando 30 segundos aqui para terminar. Vai dando França na semifinal da Copa do Mundo. Agora são 19 horas. Chamar um professor para dar sequência na parada aqui, né? Professor, chega aí, professor. Esporte. Mais esporte amanhã na Selinalta. Vem aí o Cabelinho de Anjo, o professor, com o Serrão no Rancho. Tá dando França aqui, professor. 2-0, professor. Você era contra a França, é? Não era só você, muita gente, ó. Terminou. Fim de jogo. França está na semifinal da Copa. Um abraço, meus amigos. Boa noite.
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6: Então tá, é uma cena. Quer ler pra mim, Truta? Pega, leia, como é que tá o nome aí? Só, liga, só o nome. Só o nome.
7: Ah, não vou falar, porque.
6: Não.
7: Tá fácil.
6: Fácil pra ler esses riscos aí? Parece letra de médico?
7: Depois você faz, tá bom?
6: Ah, essas letras aí, tem que dar um caderno de caligrafia pra esses caras.
7: Estudar, né?
6: Estudar, né, meu? Beleza, Truta? Tá trabalhando bastante agora, até que enfim, né? Nas férias do Thiago, né? Até que enfim o Truta tá trabalhando, porque chega de só pegar férias, né? Ah, doido. Esse mais pega férias, é aquele o careca fala. O único que pega 4 férias por ano é o Truta. 4 férias por ano, rapaz. Bem, vamos lá, vamos começar? Vamos começando? Começando? Onde é que eu tô? Me perdi tudo aqui agora, Trute.
7: Normal.
6: Normal? Onde é que tudo aqui, Trute? Vamos começar. São 19 horas e 3 minutos. Rio Negro Solimões, Pelo Apaixonado.

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5: Amigos do Serão no Rancho, até as 21 horas, depois tem a Voz do Brasil, depois tem toda a programação aqui da Selinalta e você acompanha, você trabalha a noite toda, né? Você que é vigilante, plantonista aí, ó, guardião. A noite acompanha a Selinalta. 7 horas é o Morangão, né? Eu estive aí esses dias atrás, aí, né? Estive aí uns dias também, né? Da madrugada. É bom acordar cedo, né? Então tá, beleza. Às 7 horas aí tem Manhã Selinalta Jornalismo. Vai até às 10. 10 horas acaba tudo, convém. Agora nas séries às 9h30, né? Me trute. Às 10 horas vem amanhã, o melhor da manhã. Acaba tudo que os caras já fizeram até ali. Mas é aqui a Selinalta, é assim mesmo, né? Todo mundo se ajuda aqui, é um ajuda outro, outro ajuda um, é uma família só. 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Bora! Chegando. Trio Parada Dura, Barquinha de Ouro. Na sequência, Gino e Geno. Roubando a Morena. Boa noite pra vocês!

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2: Nota de falecimento. A funerária Nossa Senhora Aparecida, juntamente com a família Piaseschi, comunicam com pesar a parentes e amigos o falecimento de Enelde Helena Piaseschi, cujo corpo está sendo velado na capela funerária Nossa Senhora Aparecida. Às 10h30 do dia 10, amanhã, portanto, dia 7, será realizada a celebração de corpo presente no local do velório. E logo após, o cortejo fúnebre seguirá para o cemitério do bairro Bortote, onde dar-se-á o sepultamento. Noticiamos com pesar o falecimento de Enelde Helena Piaseschi. As famílias enlutadas, as nossas sinceras condolências.
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2: Ah, de verdade, verdade, conversa com a boa música. Você pediu a música de João Paulo e Zum, a música A Comprometida. Eu mando para ti daqui a pouco, segura aí.

0: Vamos ver que hora é agora, são 19h23, 19h23.
1: Já tá escuro.
0: Já tá escuro? É, já anoiteceu, então tá bom, já anoiteceu. 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
5: Verdade, a conversa com a boa música. Que nem diz nosso amigo Mitrute, né? Hoje ainda é pré-sexta, não é sexta, né? Amanhã é sexta. Hoje é pré-sexta-feira, que tal? 19:32, eu quero falar para você, amigo agricultor de toda a nossa região, que agora você tem a sua casa na cidade, a casa do agricultor, tem tudo que você precisa. 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É, agora são 19:33. Deixa eu ver. Tá verdinho aqui. Né? Tem tantas mensagens, hein? O meu amigo Pidio também está ouvindo nós, ele é Dona Rose, no bairro, ali no bairro Fraron, que tal? Deixa eu ver aqui, depois eu vejo. O Lau também está ouvindo nós, né? Nosso amigo Neguinho, a Dona Mari, estão ligados aí. Vamos ouvir, agora cantando João Paulo e Zum, a Comprometida.

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5: Sexta-feira, né? Mandar um abraço, meus amigos, ali do Mac Mais Malha, aquela turma aí. Sapecando os ossinhos, né? Como de costume, tomando aquela cervejinha, toda aquela equipe, é, todo o pessoal do Mac Mais Malha, obrigado, gente boa!
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5: Atenção, a você que trabalha no setor de alimentos, é, aquele abraço, meus amigos lá, é, da Rede Frio, também estão ligados, né? A equipe toda ali da, na Rede Frio, ligados no programa, obrigado. 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

Muito bem, estamos aí, agora são 19 horas e 52 minutos. 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
5: E corpito de santo, né? Sou eu verdadeiro, verdadeiro sou eu. Sou eu o verdadeiro. Deixa eu chegando um áudio, vamos ouvir. Alô, alô, boa noite.
6: Ô, boa noite, companheiro. Aqui é o cantor Luiz de Crevelândia.
5: Ô, cantor Luiz.
6: Queria pedir uma música com o Teodoro Sampaio, eu vou beber de novo. Opa. Então, escuta aqui, eu e minha esposa Adelaide.
5: Claro.
6: Um abraço, amigo.
5: Obrigado. E falou que vai cuidar nós pra uma janta lá, maior dessa, né? Ah, você. Pessoal de Crevelândia, já vou mandar música pra ti aí, ô cantor. Abraço, amigo.
7: Oi, boa noite, meu amigo Moacir Antônio. Tudo bem?
5: Tudo.
7: É a Jurema Maria Bim do Centro. Roda pra mim uma música com Eduardo Costa, Quero Te Amar. Tá. Só pra mim curtir.
5: Ah, vou mandar pra ti daqui a pouquinho mais. Já mando aí. 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
5: Pedido lá pra Clevelândia. Clevelândia. Teodoro Sampaio, vou beber de novo. Mas hoje é véspera de sexta, né?

0: Obrigado. Quem que é aí o garanhão da madrugada? Quem que é o garanhão aí? Segura no garanhão.
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3: 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Hoje não tá tão frio, né? Hoje tá agradável. Tá bom, tá buenas, né? Tá buenas hoje. Agora, neste momento, aqui nos estúdios, tá 15 graus. Tá bom, tá legal. 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
0: Trio Parada Dura, Casa da Esquina. Zezé de Camargo e Luciano vem na sequência. Quem sou eu sem ela?

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0: Parou porque quis, rapaz, não sabia onde que eu tava aqui perdido, rapaz.
1: Esses dias tomei uns trago a mais, cheguei em casa e falei pra minha mulher assim, queria te falar um negócio, só que tô com medo. Ela disse assim, andou aprontando alguma coisa, é? Fala aí, não tem coragem? Aí eu disse assim, tá bom, vou contar então. Tô ficando com uma mulher casada, não consigo esconder mais de ninguém, só que tô com medo, ela é muito braba. Ela já começou a me xingar, sem vergonha, tudo que é nome, e me jogou a primeira coisa que tinha na frente, me jogou. Aí depois ela disse assim, agora me conte quem que é essa mulher, hein? Daí eu disse assim, mas é você? Eu disse, eu falei que ela era muito brava. Mas
0: você viu? O que achou? O que achou? Não dá nem pra brincar mais, né, meu? Tá difícil as coisas. 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
2: Koslinski. Andei vendo umas mensagens nos teus grupinhos aí, não achei nada de graça aí. Quando tu chegar na casa, nós vamos conversar.
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0: Ê, louco! Tá difícil pra chegar em casa então hoje, hein, barbaridade. Peão Careiro e o Zé Paulo. Crises de ciúmes. Na sequência, Maurício e Mauri. Paixão ou loucura?

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7: Isso aí, agora 20h35. Meu amigo Simão, o Simão Zanella na companhia do programa. Dona Inês também. Pessoal, gente boa aí, né? Grande Simão. O Celso Joalheiro também. Ô, meu amigo Celso Joalheiro. A família ouvindo nós. 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
8: Olha, minha gente, minha cama tá tão gelada. Parece que tem aquele gelo.
7: Ah, tá gelo.
8: Parece que caiu um alces daquele na minha cama, tá gelado.
7: Ah, tá, porque gelou, mas então tá bom, beleza. E o vinho verde. 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O Borsoi tá ligado também, né, seu Borsoi? Então tá bom, vamos mandar um tango aí pra ti, viu? O Casagrande tá na Barranca do Rio, Casagrande, que tal? Thomas e Timóteo, Mulher da Noite.

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1: Ai, ali, rapaz. Ai, boa noite, Macir, também. Tá ouvindo, né? Um abraço. Nosso amigo Borsoi tá ligadaço. E também diz boa noite, Cabelinho. Obrigado por lembrar, hoje tô na cidade, não tá lá no sítio, né? Mas amanhã à noite vou estar lá na barraca, na barranca do Chupim, né? Mas, pessoal aí que gosta sempre do tango, são amantes do tango, também gostam de tango, né? Que tal? Casa Grande, né? Tantos outros aí. Vamos lá! Meu amigo Borsoi também, obrigado, Lidareias Borsoi, obrigado pela companhia. Erasmo Carlos, chegando. Mulher, mulher.

0: Claro, e é verdade, né? Vai machucar. Minha gente, eu tô indo nessa, né? Prometendo, se Deus quiser, voltar amanhã, que é sexta-feira, com mais uma edição do programa Serrano Rancho. Tenham todos uma boa noite.
1: Todas as...
0: Barros.

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1: Está no ar a Voz do Brasil. As notícias do governo federal que movimentaram o país no dia de hoje.
2: Olá, boa noite.
3: Boa noite para você que nos acompanha em todo o país.
2: Quarta-feira, 9 de julho de 2026.
3: Vamos ao destaque do dia na Voz do Brasil.
2: Atenção, professores. Amanhã é o último dia para se inscrever na Prova Nacional Docente.
3: Sobre o exame, nós conversamos com o secretário executivo do Ministério da Educação, Rodolfo Cabral.
4: Ela vai ser utilizada para subsidiar os processos seletivos e concursos públicos realizados, tanto no âmbito federal, estadual e municipal, para ingressar na carreira docente da educação básica.
2: Unidades móveis flutuantes da Previdência iniciaram atendimentos na região norte.
3: 7 barcos vão prestar assistência a comunidades ribeirinhas, indígenas e quilombolas até dezembro.
2: E ainda, produtores precisam validar o cadastro ambiental rural. Carlos Oliveira.
5: Ter o cadastro ambiental rural concluído é fundamental para acessar o crédito agrícola no sistema bancário.
3: Turismo. Passageiros que enfrentarem problemas com companhias aéreas poderão registrar reclamações em plataforma digital.
2: Vamos falar também de uma pesquisa sobre viagens de brasileiros com bichinhos de estimação. Natália Koslick.
6: O mapeamento servirá de base para a criação de um manual de boas práticas do segmento.
3: A apresentação da Voz do Brasil hoje é comigo, Mariana Jungmann e Luciano Seixas.
2: E acompanhe a gente ao vivo, acesse radiogov.ebc.com.br ou o canal Gov na sua TV aberta.
3: 1 milhão de pessoas já solicitaram a autoexclusão dos sites de apostas online, as chamadas bets.
2: Qualquer pessoa pode fazer o bloqueio nas plataformas de apostas de uma só vez.
3: E o próprio usuário define quanto tempo quer ficar sem apostar.
7: A plataforma centralizada de autoexclusão permite ao cidadão restringir o acesso às casas de apostas para prevenir danos financeiros e à saúde mental. O bloqueio atinge todos os sites de apostas autorizados pela Secretaria de Prêmios e Apostas do Ministério da Fazenda. Para solicitar a autoexclusão, o cidadão deve utilizar o login da plataforma gov.br. Ao preencher os dados, deve informar por quanto tempo deseja ficar autoexcluído, que pode ser de 1 a 12 meses. Se desejar, o usuário pode informar também os motivos da autoexclusão, como decisão por dificuldades financeiras ou recomendação de saúde, por exemplo. Além da autoexclusão voluntária, o ministro da Fazenda, Dario Durigan, lembra as exclusões automáticas das plataformas de apostas.
8: Houve uma vedação por cumprimento de decisão do Supremo de beneficiário de programa social, Bolsa Família, BPC, que estão proibidos de acessar essas plataformas de apostas.
7: Após a autoexclusão, as operadoras autorizadas têm até 72 horas para bloquear o acesso dos usuários aos seus sites e aplicativos. Segundo o Ministério da Fazenda, 1 milhão de pessoas já fizeram a autoexclusão desses sites. Quem nunca apostou e não tem cadastro em casas de apostas também pode solicitar a autoexclusão. Reportagem Nazi Brum.
2: A gestão da Câmara de Comércio Exterior manteve a alíquota de 12% no imposto de exportação do petróleo diante dos episódios no Estreito de Hormuz.
3: Ontem, os Estados Unidos interromperam o acordo de cessar fogo e realizaram novos ataques ao Irã.
2: De acordo com nota divulgada pelo comitê, a decisão tem como objetivo proteger o mercado interno e evitar o desabastecimento dos combustíveis no país.
3: A medida terá caráter temporário, com vigência de até 60 dias e será reavaliada após 30 dias.
2: Hoje, o ministro da Fazenda, Dario Durigan, afirmou que o governo